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0: Domingão à noite. Estamos aqui no feriadão da Band FM, eu sou Marcelo Dias, feliz, grato sempre. Vamos viajar gostoso? Hoje é Band Love, gente, é especial pra você. Até uma da manhã, tem tanta música linda. 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
0: Sim, especial. 4 horas com anos 80, 90, 2000. Tem também a música atual. A gente faz uma mistura deliciosa para deixar sua noite de domingo bem melhor. Então vamos curtir. Domingo à noite tem uma energia gostosa, diferente. E domingo no meio do feriadão, então? Oh, que maravilha! Eu quero que você participe, que você transmita essa energia, que você transmita esse amor, esse otimismo através da sua mensagem de áudio no 11 9 9991 9197. Vamos falar de amor, vamos falar de amizade.

legal. Então manda tua mensagem aí, 11999919197. Tem que falar do prêmio. Hoje temos o moletom Tonton. Todo mundo que participa mandando áudio concorre ao moletom Tonton. No áudio, você manda aquele eu te amo, sabe? Meu nome é tal e mando um eu te amo pra tal pessoa. Manda beijo pra família, pros amigos do trabalho.

Isso é bom demais, gente. Anos 80, Chris the Bird, Lady Red. A trilha sonora da sua vida. Até uma da manhã. A gente começa bem demais essa noite de domingo no nosso Band Love and Sink Sailing. Você viaja comigo? Eu viajo com você. Até uma da manhã, tá bom? Fique à vontade.

0: apaixonei pela pessoa errada aqui no nosso Band Love. Ainda hoje. Roxette. It must have been love. Isso é clássico dos clássicos, né? Tema do filme Uma Linda Mulher. Ó, tivemos, além do Exalta, Corinne, Bailey Ray, Put Her Records On. Também The Police, Every Breath You Take, classicão. Ivete Sangalo, Se Eu Não Te Amasse Tanto Assim. Luan Santana, Boa Memória. A Christina Perry cantou A Thousand Years. E também NSYNC, Sailing, a primeira música de hoje. Deixa eu dar um beijo aqui na minha amiga Milena. Milena sempre ouve o Band Love. Milena tá ouvindo o Band Love hoje com o Rodrigo. Milena e Rodrigo curtindo aqui o nosso Band Love. Beijão pra vocês e toda a felicidade do mundo pra vocês. Parabéns pelo presentão aí, Milena e Rodrigo. Ó, tem recado chegando aqui de áudio. A gente vai colocando no ar. Mara, um beijo pra você, Mara. Sempre curtindo aqui a programação da Band FM. Obrigado pelo carinho de sempre, viu? Os áudios chegando. Primeiro, a primeira é mensagem escrita. Osana disse o seguinte: boa noite, Band Love. Quero dizer ao meu esposo Edson Renato que eu amo muito ele. Ele é minha melhor escolha de todos os dias. Ele é caminhoneiro. Tá ouvindo Band Love agora. Então, ô meu amigo Edson, você ouviu aí? Osana e Edson, casal Band Love, matando saudade através do Band Love. Ele viajando, trabalhando e ela mandando esse recadão pra ele. Obrigado, viu? Vamos pra Salvador agora? Vamos?
1: Boa noite, meu nome é Ricardo Andrade.
0: Oi, Ricardo.
1: Sou de Salvador, Bahia.
0: Legal.
1: Gostaria de mandar Eu Te Amo pra minha mãe. O maior amor do mundo.
0: Aê!
1: Beijo a todos da Band.
0: Valeu, amigão. Um abraço pra você, pra mamãe. Obrigado pelo carinho aí com o nosso Band Love, Luciano.
2: Boa noite, Band FM. Eu sou o Luciano, do Parque Santo Antônio.
0: E aí, Lu?
2: Quero mandar um abraço pra minha esposa, Ana Cristina. Dizer a ela que eu amo muito ela. E eu quero ganhar esse moletom aí, hein?
0: Já.
2: Bola pra cima, Band FM.
0: Já tá participando aqui do sorteio, meu amigo. Um abraço pra você.
3: Oi, Marcelo. Boa noite.
0: Boa noite.
3: É Luciano. Marcelo, acabei de chegar em casa. Estou congelada, mas ouvindo o Band Love, vou ficar aquecidinha.
0: Ah, que beijo, maravilha.
3: Adoro você.
0: A gente vai esquentando a sua noite, né, menina?
4: Boa noite, Band. Aqui é a Daiane.
0: Oi, Dai.
4: Eu quero mandar um Eu Te Amo para o meu esposo lindo, maravilhoso, que tá comigo todos os dias. Eu amo muito você, meu amor.
0: Aê, parabéns, parabéns. Mais e mais amor pra vocês. Ô, John Santos, fala com o Band Love.
5: Noitezinha fria aqui no Rio de Janeiro. Vontade de não sair da cama, mas ligadinho na Band FM, no Band Love, no meu querido amigo Marcelo Dias, porque esse programa aqui é a nossa companhia diária de todas as noites. E hoje dizer apenas que a gente tá vivendo hoje num mundo, né, onde tudo é muito rápido, tudo é muito descartável. Mas aquele amor longo, ele não é aquele que nunca tem problemas, mas sim aquele que escolhe passar por cima deles.
0: Isso.
5: Que a gente possa de verdade saber valorizar aquelas histórias, sabe, de amor longas, porque são essas histórias que resistem ao tempo, porque nelas está o verdadeiro sentido de amar.
0: É isso aí. Mandou bem, meu amigo. Daqui a pouco, às 10h30, tem história de amor do Band Love e hoje é a mais comentada da semana, tá bom? São 9h35 e ó, amor próprio sempre em primeiro lugar, tá? Quando a gente passa a enxergar o próprio valor, tudo ganha um novo significado. Os sonhos ficam mais vivos, as escolhas mais conscientes e o coração mais disposto a viver. Então o que você tem que fazer? Acreditar. Sim, acredite em quem você é. Cuide dos seus sonhos. Permita-se construir uma vida que tenha a sua cara.

0: Band FM Lighthouse Family High. Aqui no nosso Band Love também The Chris, The Burke, The Lady in Red. Classicão internacional maravilhoso. Você recordou comigo aqui no nosso Band Love? Hoje é especial, viu? Até uma da manhã você tem as melhores músicas.
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Continua o nosso Band Love especial de domingo, 4 horas de duração, com a história mais comentada da semana. Já já às 10h30, teremos Murilo e Milena contando a história mais comentada, viu, gente? Eu sou Marcelo Dias, feliz, grato, sempre. 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Adele, Someone Like You, daqui a pouquinho. Raça Negra. Você gosta, né? É tarde demais. Mulher Maravilha com Zé Neto e Cristiano. Isso é maravilhoso, gente. Let's fall in love again. Voltando no tempo e lembrando daquele filme lindo, Uma Linda Mulher. Roxette, It Must Have Been Love.

0: Band FM, Band Love, saudade sua, Gustavo Lima, são 10:18. Essa é clássica demais, né, gente? Anos 80, filme Top Gun, Tom Cruise. Berlin, Take My Breath Away. Vou tocar pra você ainda hoje aqui no nosso Band Love. Anos 80, 90, 2000, tem música atual também. Você viu, a gente vai fazendo uma mistura pra sua noite ficar bem melhor. A gente teve Sandy Júnior, As Quatro Estações, maravilhosa, sei que você cantou. Boyce Avenue, a regravação do clássico Can't Help Falling In Love, e o Roxette, It Must Have Been Love. Só música linda, hein? Deixa eu mandar beijo aqui pra Dona Giza, que tá sempre curtindo o nosso Band Love, né, Dona Giza? Beijinho no seu coração, tá bom? Pra Vaninha também.
1: E você é Eliana Marques, feliz e grata por estar nessa noite maravilhosa na Band com Marcelo Dias, com lindas músicas.
0: Sua linda.
1: Bora? Beijo.
0: Sua linda, um beijo no seu coração, tá bom? E um feriado maravilhoso, viu?
2: Oi, boa noite.
0: Boa noite.
2: Gostaria de mandar um abraço, um beijo pra minha esposa Jaqueline, falar que eu amo ela pra sempre e que ela é a minha fonfon da minha vida.
0: A fonfon.
2: Obrigado por todos da Band.
0: Valeu, é o Júlio falando com o nosso Band Love.
3: Oi, Band, meu nome é Daiane Xavier, moro em Cuiabá.
0: Oi, Dai.
3: Gostaria de pedir a música Mil Corações de Anne Giovanni. Um beijo pra todo mundo.
0: Beijo pra você, Dai. 10:20, mais um áudio.
4: Boa noite, Marcelo Dias.
0: Boa noite.
4: Beleza?
0: Beleza.
4: Aqui é Gerson de Salvador.
0: Ô, meu amigo.
4: E o meu Eu Te Amo vai pra minha companheira, o grande amor da minha vida, Soliene. Soliene, meu amor, eu te amo mais que tudo nesse mundo. Você é minha companheira, minha amiga, meu tudo. 33 anos de casado.
0: Rapaz.
4: Com muita glória, com muito amor e com muita paixão.
0: Maravilha.
4: Um beijo, meu amor. Te amo muito, muito, muito, muito, viu? Valeu, Marcelo. Um abraço.
0: Um abraço, amigão. Tudo de bom pra você, viu? Daqui a pouco a história mais comentada da semana. São 10:21 agora. A felicidade, gente, também mora na coragem de escolher aquilo que faz sentido pro coração. É, dê valor ao seu tempo, às pessoas que somam a sua vida e aos sonhos que ainda fazem seus olhos brilharem. Quando a gente vive com verdade, cada dia se transforma numa oportunidade de escrever uma história que vale a pena ser lembrada.

0: FM, o romantismo do belo desafio. Aqui no nosso Band Love especial de domingo. Também Adele, Someone Like You. W, She's Beautiful. 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Chegou a hora, sim. Agora tem Murilo e Milena com a história de amor do Band Love, a mais comentada da semana, tá, gente?
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2: A gente passa a vida fazendo planos. Imagina quando vai encontrar o amor, casar, ter filho, construir uma família. Imagina como vai ser o futuro e acredita que, de alguma forma, sabe o caminho que quer seguir. Mas a vida nem sempre respeita os planos que a gente faz, né? Às vezes ela muda tudo de repente e obriga a gente a começar tudo de novo. Mas recomeçar não significa desistir dos sonhos. Às vezes, significa só aceitar que o caminho até eles pode ser muito diferente daquele que a gente imaginou. E que mesmo quando a gente não consegue entender o porquê, Deus pode estar preparando uma história que a gente ainda não consegue ver. O rumo da minha história mudou quando eu era uma adolescente. Eu sempre fui uma menina muito ativa. Eu fazia exercício, capoeira, andava a cavalo. Gostava de estar sempre em movimento, sabe? Aquilo fazia parte de quem eu era e eu jamais poderia imaginar que, de uma hora para outra, tudo isso ia mudar. Um dia, os primeiros sintomas apareceram. Eu comecei a ter vômitos e, pouco tempo depois, eu percebi que eu estava perdendo os movimentos das minhas pernas. No começo, ninguém sabia exatamente o que estava acontecendo comigo e eu fiz alguns exames e a principal suspeita era síndrome de Guillain-Barré, uma doença que tinha sintomas muito parecidos com os meus. Primeiro era um formigamento, uma dormência nos pés, depois uma fraqueza muscular que ia avançando muito rápido. Durante algum tempo, esse foi o diagnóstico que acompanhou a minha história. Só que ninguém imaginava que aquilo ia ser só o começo. Aos 15 anos, eu perdi os movimentos das minhas pernas. Eu conseguia sentir quando alguém me tocava, mas por mais que o meu cérebro mandasse o comando, as minhas pernas simplesmente não respondiam mais. Eu passei cerca de um ano entre o hospital e o centro de reabilitação. Foram meses de tratamento, fisioterapia e muita, mas muita persistência. Eu precisei reaprender movimentos que até pouco tempo antes, faziam parte da minha vida sem que eu sequer pensasse neles. Era muito automático. E depois aí de muito esforço mesmo, eu consegui. Eu consegui voltar a andar. Ai, naquele momento, eu achei que eu tinha vencido aquela fase. Eu realmente acreditei. Eu acreditei mesmo que tudo aquilo finalmente ia ficar para trás. E que eu poderia voltar a viver uma vida normal. Mas, infelizmente, a doença ainda não tinha acabado. Mais ou menos uns 2 anos depois, eu tive uma gripe. E aí o meu corpo voltou a não responder. E com o tempo eu comecei a perceber um padrão. As crises costumavam aparecer depois de alguma infecção ou uma inflamação. Aconteceu depois de gripes, depois de eu ter tomado vacina, quando eu tive dengue, por exemplo. Sei lá, disenteria. Outras situações em que meu sistema imunológico enfraquecia. O que acontece é que o meu próprio sistema imunológico começava a atacar o meu sistema nervoso. É como se o meu corpo interrompesse a comunicação entre os nervos e os músculos e com isso os músculos deixam de receber o comando. As crises tinham sempre a mesma característica. Ela começava nas pernas e ia subindo. E quanto mais a doença subia pelo meu corpo, mais grave a minha situação ficava. Ela começava nas pernas e avançando até chegar num ponto e que atingia os meus músculos. Aqueles que eu precisava, inclusive, para respirar. E aí não tinha jeito. Eu precisava até de aparelho para conseguir respirar. E durante muitos anos, os médicos continuaram acreditando que eu tinha Guillain-Barré. Porque era o diagnóstico que fazia sentido diante de tudo o que acontecia comigo. Só que tinha uma coisa que não fechava. a doença sempre voltava. Eu melhorava, eu fazia toda a reabilitação, voltava a andar. E algum tempo depois, vinha uma nova crise. E eu precisava começar tudo de novo. Foi só na minha última crise, em 2024, que finalmente descobriram que eu tinha CIDP, uma forma crônica da doença. Ao todo foram 10 crises na minha vida. Em 9, eu precisei ser entubada. Em 5, eu cheguei a ficar totalmente tetraplégica, sem conseguir mexer nada. Absolutamente nada no meu corpo. Em algumas dessas crises, a doença também chegou até a musculatura da deglutição e eu não conseguia nem engolir. Mas tinha uma coisa, dentre todas as coisas que aconteciam comigo, que nunca desaparecia. Era a minha sensibilidade. Eu conseguia sentir tudo. Era estranho demais, porque eu podia sentir alguém assim tocando no meu braço, na minha perna. Eu sentia o meu corpo ali, mas eu não conseguia fazer movimento, eu não conseguia mexer o meu corpo. No ano passado, em uma das minhas piores crises, eu fui internada e comecei um tratamento de imunoglobulina. Aos poucos, meu corpo foi respondendo. Primeiro, eu consegui respirar sem o aparelho. Depois, eu voltei a me alimentar normalmente e eu estava começando a acreditar que, mais uma vez, eu estava me recuperando. Só que eu mal tinha começado a melhorar quando a doença voltou. Mais uma internação. Mais um ciclo de imunoglobulina. Mais uma vez, eu precisava começar tudo de novo. Só que dessa vez foi diferente. A recuperação foi muito mais lenta. E ela não veio por completo. E talvez seja por isso que, quando eu penso na minha história, eu percebo que a palavra que mais combina com a minha vida é uma só. Não tem outra. E essa palavra é recomeço. Cada crise me obrigou a começar de novo. Nas 5 vezes em que eu fiquei completamente tetraplégica, eu precisei passar por longos períodos de reabilitação. Coisa de 4, 5 meses. Em outra, foram 2 anos. 2 anos para tentar recuperar movimentos tão simples. Mas eu sempre voltei a andar, eu sempre voltei a me movimentar depois, sempre. E foi assim que eu aprendi que o meu corpo até podia parar. Mas eu não precisava parar com ele. Eu sempre fui muito ativa. Eu sempre gostei de esporte, de movimento, de me desafiar mesmo, sabe? E acredito que isso fez muita diferença nas minhas recuperações. Eu tinha uma boa massa muscular por conta dos exercícios. E de alguma maneira, o esporte sempre me dava forças para poder continuar com tudo aquilo que eu estava passando. E mesmo com tudo isso acontecendo, eu fui tocando minha vida. Eu me formei em fisioterapia, fiz estágio, fiz residência. Eu queria muito entender o corpo humano, eu queria entender a reabilitação e acho que, no fundo, eu também queria entender um pouco mais da minha própria história. Eu nunca aceitei, sabe, que a doença fosse o limite da minha vida. Só que com o passar dos anos, eu também precisava admitir que aquilo que para muita gente era simples, para mim, podia exigir uma força enorme. E foi aprendendo a lidar com essas diferenças que eu continuei. Eu continuei seguindo em frente. Hoje, depois da última crise, eu ainda tô na cadeira de rodas. Eu consigo movimentar os meus braços, eu tenho algum movimento nas pernas, mas eu tenho pouca força. Eu consigo, por exemplo, ficar em pé, assim, com ajuda, mas eu não consigo caminhar. Mas eu continuo fazendo fisioterapia todos os dias e tento recuperar um pouquinho mais do que a doença levou de mim. Mesmo com todas essas limitações, o esporte continua sendo uma parte muito importante, eu diria que até fundamental na minha vida. Eu amo correr, eu amo aquela sensação de estar em movimento e talvez porque, depois de tudo que eu vivi, tá em movimento ganhou um significado ainda maior para mim. Enquanto eu lido com tudo isso, Deus colocou alguém muito especial no meu caminho. Eu conheci o Nikael pela internet. Ele viu um vídeo meu e, em vez de simplesmente passar por ele, me mandou uma mensagem dizendo que iria orar por mim. A gente começou uma conversa e mesmo ele morando em Curitiba e eu em Goiânia, a nossa relação foi ficando cada vez mais próxima.
3: Roberta, a gente está vivendo um momento de oração pelas nossas vidas, né?
2: Ah, nós dois temos muito pelo que orar, né?
3: E se a gente aproveitasse e fizesse um propósito junto?
2: Propósito? Como assim?
3: Antes da gente se conhecer pessoalmente, a gente vai orar e colocar essa relação nas mãos de Deus. O que é que você acha?
2: Foram 40 dias orando à distância, até que chegou o dia que eu tanto esperava. No dia 21 de janeiro de 2026, a gente finalmente se encontrou pessoalmente. E nossa, foi muito curioso, porque quando eu vi o Mikael, parecia que a gente já se conhecia há muito tempo. Não teve aquela sensação de estar diante de um estranho, sabe? Foi como se a nossa conexão, que já existia, mas só pela internet, simplesmente continuasse ali, frente a frente. Antes do primeiro beijo, antes do primeiro toque, já existia alguma coisa muito especial entre a gente. Então, nós decidimos viver aquele relacionamento de uma maneira diferente, com calma, com propósito e em santidade. É, a gente queria ter a certeza de que Deus, Ele, estava conduzindo cada passo da nossa história. Só que o nosso primeiro encontro não seria o único momento especial daquele começo de relacionamento, né? Pouco tempo depois da gente se conhecer pessoalmente, eu fui para a Maratona do Rio. Eu sei que para muita gente talvez parecesse um pouco estranho estar ali, afinal eu não ia correr os tradicionais 42 quilômetros, né? Mas para mim, pouco importava. Não importava mesmo, eu só queria estar lá. Eu queria sentir aquela energia, queria ter aquela sensação de estar em movimento. Eu queria provar para mim mesma que, apesar de tudo que tinha acontecido, eu ainda podia estar ali, participando, vivendo. E eu fiz. Fiz 5 quilômetros. 5 quilômetros! Olha, pode parecer pouco para quem está acostumado a correr, mas para mim, aqueles 5 quilômetros significavam tanto. Significavam muito. Eu estava numa cadeira de rodas, mas eu estava ali. E quando eu atravessei aquela linha de chegada, aconteceu uma coisa que talvez seja difícil de explicar. Depois de tanto tempo lutando, de tantas internações, de tantas vezes precisando reaprender a andar, naquele momento, eu me senti viva de novo. Só que eu ainda não sabia que aquela linha de chegada guardava uma surpresa muito maior. Aquela também era a segunda vez em que eu e o Mikael nos encontrávamos pessoalmente. E foi ali, justamente na linha de chegada, que ele me pediu em casamento. A gente ficou noivo ali mesmo, naquele lugar que para mim já representava o esforço, a superação, a vontade de viver tanta coisa. E passou a representar também o começo de uma nova fase da minha vida. Eu cheguei ali para viver mais um desafio, só que no esporte. E saí de lá com um noivo. E a sensação de que, depois de tantos recomeços, Deus estava me permitindo começar também uma nova história de amor.
4: Eu sei que você já passou por muita coisa. Eu sei quantas vezes você precisou recomeçar e o quanto foi difícil chegar até aqui. Mas eu quero que você saiba que eu tô do seu lado. E eu vou continuar aqui.
2: Eu sei, amor. Eu sei, meu amor. Eu sei. E talvez seja justamente isso que mais mexa assim comigo. Você não chegou na minha vida quando tava tudo bem, sabe? Você me conheceu no meio da luta, com todas as minhas limitações. E mesmo assim, você escolheu ficar comigo.
4: Porque eu nunca enxerguei você só pelo que o seu corpo consegue ou não fazer. Eu enxerguei a mulher que você é, de verdade. E essa é a mulher que eu amo. Quando você tiver medo, Lembra que você não precisa enfrentar tudo sozinha. A gente vai viver um dia de cada vez. Nós dois, juntos.
2: Nossa, muito obrigada. Eu ainda tenho muitos sonhos. Eu quero voltar a correr, eu quero me casar com você, ter os nossos filhos. E principalmente, eu quero transformar tudo que eu vivi em alguma coisa que eu possa ajudar outras pessoas. Você me entende, amor?
4: E você vai. Eu vou estar do seu lado a cada recomeço, até o dia que a gente olhar para trás e perceber que todo esse caminho, por mais difícil que tenha sido, valeu a pena.
2: É, a gente ainda vive um relacionamento assim, à distância. Ele tá em São Paulo e eu moro sozinho em Goiânia. Eu vou te falar que essa distância não é fácil para mim. Mas sempre que ele pode, ele vem aqui ficar comigo. Ele me acompanha nas fisioterapias, fica comigo nos dias que eu tô pior e tenta encontrar maneiras de me ajudar e continuar fazendo aquilo que eu gosto. Inclusive, ele tá montando uma academia pequenininha na minha casa para que eu possa continuar me exercitando. O Nikael, nossa, ele é muito atento aos detalhes. Ele percebe quando eu não tô bem. Ele sabe quando foi um dia mais difícil e faz tudo o que pode para me ajudar. Ele realmente... Olha, ele realmente enxergou quem eu sou. Quando ele me conheceu, eu já tava assim, né? Ele não conheceu primeiro a mulher que corria, que andava ou que tinha força física. Imagina! Para depois descobrir a mulher que eu sou hoje, sabe? Ele conheceu a minha essência. E foi por ela que ele se apaixonou. Uma das coisas que mais me emociona é saber que alguém me escolheu sem se importar com aquilo que o meu corpo consegue oferecer. Ele escolheu ficar por quem eu sou. Ele me viu por completo e eu nunca tinha vivido uma coisa assim antes. Depois de tantos anos tendo que reconstruir o meu corpo, eu encontrei alguém que me fez entender que eu não sou definida por ele. Não mesmo. Eu continuo vivendo um dia de cada vez. Hoje, o meu maior desafio é a fisioterapia. É colocar energia todos os dias na minha recuperação. E mesmo depois de 18 anos convivendo com essa doença, é acreditar que eu posso voltar a correr. É acreditar que eu posso voltar até aquilo que eu considero do meu normal. E acima de tudo, é continuar acreditando que Deus tem um propósito para tudo isso. Sim, eu acredito. Eu acredito que existe um porquê para tudo. Eu acredito em Jesus. Eu acredito que a nossa vida pode ser usada para levar a palavra e principalmente para ajudar outras pessoas também. O mundo anda tão desacreditado, né? Eu acho que a gente precisa voltar a olhar mais pro outro. Precisa ajudar quem está passando por alguma coisa difícil. E por isso, o meu maior sonho não é só voltar a andar ou voltar a correr. Eu quero que a minha história alcance outras pessoas. Eu quero que alguém que esteja vivendo um momento difícil consiga olhar para mim e pensar: se ela conseguiu continuar, eu também consigo. Ai, sabe, eu quero me casar, eu quero ter filho, eu quero voltar a correr, eu quero viver, eu quero olhar para tudo aquilo que um dia foi sofrimento e perceber que, de alguma maneira, aquilo também serviu para transformar outras vidas. Porque para mim, de verdade mesmo, recomeçar é isso. É olhar para aquilo que parecia ser o fim e encontrar uma nova possibilidade. É tentar de novo aquilo que um dia pareceu impossível e é continuar acreditando, mesmo quando o corpo não responde. É entender que a minha história pode ser muito maior do que uma doença. Depois de tantas crises, tantas internações, tantas vezes que eu precisei reaprender a andar e tantas vezes que eu precisei começar tudo de novo, eu ainda tô aqui. E enquanto eu tiver forças para tentar, vou continuar.
5: Essa é aquela canção.
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3: Band FM, Thiaguinho, Billy SP, em busca da minha sorte. Uma bela mensagem para uma bela história, né, gente? O Murilo e a Milena contaram para você a história da Roberta. Uma história que mostra que nenhuma dificuldade precisa ser maior que os nossos sonhos. Mesmo com tantos obstáculos, a Roberta encontrou no amor e na própria força motivos para seguir em frente. Sonhar é acreditar que ainda existe um caminho, mesmo quando a vida muda a direção. Vamos ouvir a nossa guerreira?
4: Quero agradecer a todos vocês por essa disponibilidade, por essa sensibilidade, sabe? Porque o que vocês fizeram aqui significa muito do quanto essa emissora ela é aberta para contar a história de verdade, para mostrar o que tem importância para mostrar para o público, sabe? Porque são histórias verdadeiras que a gente precisa dar espaço, porque a gente precisa mostrar à população como ela é de verdade, que ela é feita de pessoas com histórias reais, com histórias de superação. E eu fico muito feliz de estar aqui contando a minha, de poder inspirar pessoas, de poder, de certa forma, motivar as pessoas que estão em casa a não desistirem, a continuarem, né? E eu tenho muito, muito, muito, muito a agradecer a vocês por esse espaço, porque se não fosse vocês eu não estaria aqui agradecendo, contando a minha história. Então, muito obrigada, muito, muito obrigada mesmo.
3: A gente que agradece, viu, Roberta? Ouvimos a voz da Roberta, posso ouvir sua voz agora? Manda teu áudio ou então teu comentário escrito no WhatsApp da Band FM, que é o 11 99991 9197. A gente tem de presente na noite de hoje o Big Prêmio, né? Que é o moletom Tonton exclusivo da Band FM. 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

0: Essa música é linda demais, né? Anos 90, você vai ouvir ainda hoje aqui no nosso Band Love. Tivemos o Daniel com a declaração de amor, Backstreet Boys. Bateu o pezinho aí, I Want That Away. E também o Berlin, Take My Breath Away, lá dos anos 80, tema do filme Top Gun, Ases Indomáveis. O primeiro Top Gun, depois a gente teve outro há poucos anos, né? E hoje nós tivemos a história mais comentada da semana com o Murilo e com a Milena, a história da Roberta. História de dificuldade, história de luta, de parceria, de vitória, história de fé. Amanhã, de manhã, no fim da manhã, tem mais uma história de amor no programa Quem Ama Não Esquece. E amanhã, gente, é história inédita, tá bom? Deixa eu ver quem tá com a gente aqui, a Fátima. Boa noite, Band Love, eu me chamo Fátima, moro em Gravataí. A história é linda, um exemplo, um incentivo para quem acha que tudo está perdido. É isso mesmo, minha amiga. Obrigado, viu, pela sua participação, minha amiga Fátima. Beijinho aí no seu coração. Eli, você comentou a história, Eli?
1: Essa é linda a história dessa moça guerreira. Na fé, né? É um belo exemplo para muitos, né?
0: É isso aí.
1: Que tudo é capaz aquele que crê. E ela, eu creio, vai realizar muitos sonhos na vida dela. Vai ser muito abençoada e feliz. Eu creio e tenho fé. Parabéns para ela. Lindo exemplo para muitos. Eliana.
0: Valeu, Eliana. Um beijinho no seu coração, viu?
2: De Loz.
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0: Lembra dessa aqui? John Secada.

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1: Band FM Raça Negra aqui no nosso Band Love. Você gosta, né? Quando eu toco Raça Negra, é tarde demais. Também Lady Gaga, I'll Never Love Again. Linda, linda música. John Secada, Mental Picture. São 11 horas 25 minutos aqui no Band Love. 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

11:33, a gente continua com o nosso Band Love. Espalhando amor, espalhando amizade, otimismo, espalhando música bonita. E agora tem a Mariah Carey pra você. 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

0: FM, Zé Neto e Cristiano e a Mulher Maravilha aqui no nosso Band Love, também Tears for Fears, Woman in Chains e a Mariah Carey, I Wanna Know What I Love Is. Tem mais comentário da história até chegando aqui no Band Love, tem recado de amor chegando também. Fala, meu amigo.
1: Boa noite, aqui eu pauso andando pra escada mais uma vez. Que história linda, né? Que Deus abençoe esse casal.
0: Obrigado, amém.
1: Com Deus une uma pessoa, nada vai separar. Aqui foi Deus que foi o seu rapaz na vida dela.
0: É isso aí, amigão. Obrigado. Tá no trabalho, tá na luta. Bom trabalho. Obrigado pela sua participação.
2: André.
0: Fala, André. Tudo bom, André? Manda aí.
2: André, eu queria falar eu te amo pra minha esposa.
0: Legal.
2: E meus filhos. E meu netinho que vai nascer sexta-feira. Boa noite pra vocês todos.
0: Valeu, boa noite, um abraço.
3: Boa noite, meu amigo Marcelo Dias.
0: Boa noite.
3: Que é Adão de Campos do Gotacás.
0: Aladão.
3: Quer conseguir botar muito tio Fofinho pra nós aí? Obrigado, meu amigo. Sou seu fã,
0: hein? Obrigado, um abraço pra você, valeu, hein?
4: Boa noite, Marcelo.
0: Boa
4: passando
0: noite.
4: Pra desejar uma ótima noite, uma semana abençoada a todos os ouvintes e a todos vocês da Band. Aqui
0: obrigado.
4: É de Cuiabá, Mato Grosso, Cida Azevedo, beijos.
0: Valeu, Cida, um beijinho, viu?
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0: Do passado de volta pra você aqui no Band Love. Estou enamorado, Donato Stefano e Jota Quest, Amor Maior. A gente continua recordando as melhores músicas até uma da manhã.
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9:01, estamos no feriado de 7 de setembro e só tocando música linda pra você. Agora tem uma hora direto sem comercial, clássico atrás de clássico no Band Love. Eu sou Marcelo Dias, estou aqui com você feliz e grato, sempre. Band FM. A sua rádio do seu jeito, tocando Cynthia Hines. Essa toca o coração, hein?

Band FM Meia Noite 12. Vou tocar uma música tão linda, mas tão linda, que você vai viajar gostoso com o Band Love. José Augusto, Aguenta Coração.

0: garoto. Ainda gosto de você, aquele pagodinho romântico do bom. Lá das antigas, de volta pra você aqui no nosso Band Love. Ó, já uma da manhã, o Diego Lopes chega com o Band Coruja, tá, gente? Sequência maravilhosa que eu toquei pra você, né? Você gostou? Curtiu? Viajou gostoso? Richard Marx, Now and Forever, também Rihanna, Take a Bow. Teve José Augusto, Aguenta Coração, aquele classicão. Henrique Juliano veio pra minha vida. Mr. Big, gente, To Be With You. E a Cynthia Hines, Let's Fall in Love Again, lá do passado, outro clássico lindo. Você curtiu comigo aqui no Band Love Pop? Pode pedir sua música, dá tempo, viu? 11 9 9991 9197. Deixa eu te contar o seguinte, tem Big Prêmio que a gente vem falando desde a noite de domingo, já estamos na madrugada da segunda, feriado. Big Prêmio de hoje é o moletom Tonton. Sim, moletom exclusivo da Band FM, são várias cores, ele é quentinho, bem gostoso, tem capuz, tem bolso e a marca da Band FM no peito. Vamos ver quem tá com a gente aqui no Band Love.
1: Boa noite, tio Celo.
0: Boa noite.
1: Nossa, hoje tá frio, hein? Aproveitando, gostaria de mandar um eu te amo pra minha digníssima esposa. Amor, te amo.
0: Aí, tá dado o recado. É o Jonathan falando aqui no Band Love. Tem mais áudio agora do Robson. Fala Robson.
2: Fala, Band, é o motorista de aplicativo Robson. Tamo aí na noite, Zona Norte, São Paulo, capital.
0: E aí, meu amigo?
2: É, cara, história realmente grande superação da menina, né, cara?
0: Da Roberta.
2: Difícil. A saúde, quando a gente não tem, é complicado. Isso só dá valor realmente quando ela não está mais conosco. Mas Deus está no controle, filha. Tudo vai dar certo. Tenha fé em Deus.
0: Valeu.
2: Bom que vamos. Boa semana para todos.
0: Obrigado, Robson. Aquele abraço. Bom trabalho aí, viu? Mais áudio chegando aqui no Band Love.
3: Boa noite, Marcelo Dias.
0: Boa noite.
3: Fala, Rony Cleiton.
0: Fala, Rony.
3: Aqui de Araçatuba.
0: Tudo bem?
3: São Paulo.
0: Manda.
3: Queria mandar um beijo e um abraço para minha esposa amada, Elisângela, que amo muito. E queria dedicar a música a ela, Bruno Marrone, quer casar comigo?
0: Aê!
3: Boa noite, Band Love.
0: Valeu, boa noite, amigão. Bom feriado pra você
4: boa
0: também.
4: Boa noite a todos. Boa noite, Marcelo Dias.
0: Boa noite.
4: É, gostaria de mandar um beijo e dizer que eu amo muito o meu amor, o Maicon, que é meu esposo.
0: Legal.
4: Meu companheiro, meu amigo, meu parceiro, meu tudo. E boa noite a todos. E tamo aí, um beijão.
0: Beijo, é a Shirley falando aqui no Band Love. Mais um áudio, dá tempo?
5: Boa noite, meu amigo querido.
0: Boa noite.
5: Eu sou a Cida aqui do bairro Alcântara, Rio de Janeiro.
0: Legal, Cida.
5: E eu gostaria, se você pudesse, tocar a música pra mim do Phil Collins, Take a Look Me Now.
0: Bela canção.
5: E eu gostaria de oferecer pro meu esposo, Martinho, dizendo pra ele que eu amo muito ele, tá? E que fazer 2 meses que nós casamos.
0: Olha,
5: agora oficialmente,
0: parabéns,
5: né?
0: Parabéns.
5: E eu sou muito, muito, muito feliz ao lado dele, tá bom? Muito obrigada e um beijo para todos vocês da Band FM.
0: Obrigado, sua linda. Um beijo no seu coração. Mais e mais e mais amor aí pro casal, tá?
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0: Band FM Cranberries Linger, pra você aqui no nosso Band Love Especial. Luan Santana, Água com Açúcar, Os Paralamas do Sucesso, Me Liga, John Legend, All of Me e Coin the Gang Cherish. Só música linda pra sua noite ficar bem melhor, pra sua madrugada ficar bem melhor, né, Diegão? Boa
1: e
0: noite.
1: Não é uma madrugada qualquer, boa noite. É a madrugada da Band FM, de feriadão. Sim. Nossa, que delícia, né? Esse friozinho, ouvindo uma música gostosa dessa, tomando um vinhozinho.
0: Fez frio nesse fim de semana na maior parte do Brasil,
1: verdade,
0: né?
1: Verdade, é verdade. É.
0: Olha, como é que é? Ouvindo música e tomando um vinhozinho.
1: É, tomando um vinhozinho.
0: Cadê aquele raizão que comia torresmo?
1: Não, continua, mas
0: continua mesmo.
1: É o clima, né? Não combina você ouvir uma música bonita dessa.
0: E comer um torresmo?
1: Comer um torresmo,
0: não dá. O torresmo cabe em qualquer ocasião.
1: O torresmo não dá pra namorar pelado depois.
0: É, não dá. Porque
1: atrapalha um pouco. Imagina.
0: Dá um grauzinho,
1: né, amor? Vamos comer um torresmo.
0: Vamos comer um torresmo.
1: Você pede uma tábua de frios, toma um vinhozinho.
0: Olha só, gente, esse Diegão chegou aqui um ano e pouco atrás. Era todo raizão, todo agora é só fit.
1: Todo Nutelinha, gourmet.
0: Agora
1: gourmet.
0: Ele vai, ele mostra os braços, ele mostra as pernas.
1: Selfie no espelho,
0: olha só, hein?
1: Que maravilha.
0: É, as pessoas mudam, viu?
1: O tempo vai passando, a gente vai refinando, né?
0: É, mas tem que refinar, né? Casado com a novinha, né? Vamos lá, então.
1: Não se cuida, não. Não se cuida, não, pra ver, né?
0: Então é o seguinte, temos aqui o moletom Tom.
1: Opa!
0: Andressa Soares Duarte. Andressa Soares Duarte, parabéns, ganhou um moletom Tom, lindão. É. Várias cores, você vai escolher a cor do seu jeito. Tem a marca da Band no peito, tem capuz também, tem bolso, malha super boa, quentinho, bem gostoso. Já é seu, Andressa.
1: Boa.
0: Posso ir embora?
1: Pode ir, amanhã eu vou vir com meu moletom Tom.
0: Olha aí.
1: Só o Léo que não tem ainda.
0: Ele reclamou sexta.
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mas. Ah, mas você quer. Ah, mas. Ah, larga a mão. Ah, mas hoje é feriado, eu tô trabalhando. E daí, cara? É sinal que você tem um emprego. É sinal que você tem alguma coisinha pra agradecer. Se você tá me ouvindo agora, é sinal que você tem dois ouvidos. Minha mãe falava isso. É, melhor comer isso aí do que passar fome. Eu quero saber se você está bem, se você está feliz, se você está abanando o seu rabinho.

0: beleza? Tranquilidade?
1: E aí?
0: Se eu tô na madrugada uma hora dessa, é porque eu tenho muita conta pra pagar.
1: É isso aí, cara. Só tem conta pra pagar quem conquista as coisas. Ah, mas eu tô muito coach hoje, né? Ah, e agradeça pela continha pra pagar, viu? Mas se você parar pra pensar, é isso mesmo, cara. Graças a Deus, né, que a gente tem conta pra pagar, tem coisa pra correr atrás e tem um trampo pra sustentar, né? Quanta gente que não tem, quanta gente é fracassada aí, né, e vira Uber. Tô zoando, tô zoando, tô zoando, tô zoando.

0: Pelo menos eu conheço meu pai, né?
1: Fala, Diego, eu não tô bem. Eu tô bem. Sei lá, se tô ou não tô. Ô, Diego, vou fazer um protesto aqui. Ué. Pessoal, quem quiser, vai no Instagram do Tadeu Corrêa e xinga ele pela programação da rádio musical, entendeu?
0: Cala a boca, sai daqui. Diego, sai daqui.
1: Tava numa outra rádio aí essa semana, esse final de semana, tava ouvindo aquela rádio do Rony Magrina. Ô, a Nativa. Cara, tem 120 minutos só. Ah,
0: pera aí, Nelsinho, sai daqui, mano. Começa o programa falando de outra rádio, falando que não dá, sai daqui. Vai pesquisar o teu pai quem é.
2: Bom dia, Diegão, vamos que vamos, Diegão, tô trabalhando hoje, hein, Diegão. E a mulher mandou meu moleque pra me vigiar, que ela não acreditou que eu ia vir trabalhar não, Diegão. Ela tá de cama, né, fez uma cirurgia, tá de cama e ela, opa, isso aí tá errado. Saiu da noite e vai trabalhar à noite, Diegão.
0: Eu não entendi, como é que faz pro filho ir entrar na padaria? Que bagunça! Esses funcionários antigos também acham que vira festa, né? Aí depois é mandado embora, quer processar a empresa. O cara leva o filho pro trampo. Cara, teve um outro trabalho meu aí, que eu tava lá há 18 anos. Era desse modelo aí. Eu queria fazer. Vocês que trabalham há muito tempo na minha empresa, vocês são assim também? Cara, a vida meio sócio do lugar, né? Todo lugar é assim, velho. Todo lugar. Aqui mesmo, os locutor velho aqui, os caras dormem aqui dentro. Ah, faz o que quer. Não, aqui não é bagunçado, não. Aqui não.
3: Diego, Chimbinha de Juína, Mato Grosso. Chegando no QTH do Sossego, depois de um dia, um domingão bom de trabalho. Bom dia. Uma ótima semana pra nós. Que Deus continue abençoando.
0: Eu tenho que... Me lembra de tirar sarro dos trouxas que foram pra Baixada Santista? Estão lá pegando chuva até agora. Foram tomar raio no chifre, na praia. Na chuva, na praia, tem raio. Tomaram raio na Gaia.
4: Bom dia. Cara, eu ouvi a rádio final de semana e todo mundo falava mal do Diego. Pra ele não voltar, e eu não tava entendendo. Agora eu entendi. O cara fala muita merda. É uma porcaria de loucura.
0: Faz tratar o louco.
5: Bom dia, Diegão. Tá de perigosa. É, na concorrência era bagunçada. Eu tinha acesso liberado. Era quase 24 horas lá. O dia que eu fui te visitar, você até assustou, né?
6: Oi, tudo bom? Aqui é Rosana, meu bem. Tudo bem, você, meu bem? Ai, eu amo você e sua Grazi.
0: Dona Rosana!
6: Cachorrinho arqueiro seu, hein?
0: Ele é.
6: O Diego.
0: Oi.
6: Ai, faz tempo que não participo, né? Mas todas as noites estou ouvindo você sem falar nada, tá bom?
0: Por que, Dona Rosana?
6: Um beijo pra vocês todos aí. Pra todas as meninas, os meninos aí, os que detonam eu. Aqui é a velha do Derby.
0: Quem detona? Ninguém
6: manda
0: detona.
6: Manda um beijo pra pessoal da reciclagem, daqui de Prudente.
0: Tá bom.
6: Pra Ellen e Fernanda. Aí falou, você participar lá? Manda um alô pra mim. Falei, manda. Você participando. Manda pra todo pessoal da reciclagem aqui, tá bom?
0: Tá bom.
6: E eu fechei o bar agora. Ixi, já chapei o coco hoje. Beijo, meu amor.
0: Ei, Dona Rosana, tá
6: Diego,
0: chapada.
6: Você é um doce, você é maravilhoso.

0: Também, dona Rosana, tá bom também, viu? Tá bom.
1: Bom dia,
0: tá
1: bom. Bom dia.
0: Bom dia. Ô,
1: mano, se orienta, velho. Motorista de Uber não é fracassado, não.
0: É, sim.
1: Fracassados são padeiros, porteiros.
0: Todo mundo da madrugada.
1: Caminhoneiros, tudo corno e fracassado.
0: Da madrugada é fracassado. Vai.
2: Dona Rosana, a maior propaganda contra cigarro. Não fumem, sua voz fica desse jeito.
0: Não liga,
3: boa,
0: não, dona.
3: Boa madrugada aí, Diego. Quem que é essa véia aí que tem a voz grossa aí? Parece a Leda Magri?
0: É da.
3: Caramba. Aqui é o João Orivas, de Araçatuba.
0: Valeu, João. É a dona Rosana. Respeita ela.
3: Ela tem que
0: ela.
3: Parar de fumar derby, hein?
0: Respeita.
3: Senão vai morrer desse
0: respeita
3: jeito.
0: Respeita ela.
3: O Ministério da Saúde diverte.
0: Deixa ela. A voz dela ela é voz sexy, rapaz. Você não entende de voz sexy.
4: A Uber não é fracassado, não. Tudo tem diploma, mas virou Uber e não é fracassado. Pronto, falei.
0: Pronto.
2: Bom dia, Diego.
0: E aí?
2: Mandar um abraço aí pros colorados e esses trouxas aí. Levaram mais uma chapuletada. Hoje foi do Santos. Quinta foi o Grêmio, hoje foi o Santos. Rumo à segunda divisão. Ah, e lembrando, motorista da APP é tudo corno.
0: Toma. Toma. Começamos o programa... Na paz hoje.
5: Fala, Diegão. E aí, patrão, tudo bom?
0: Beleza.
5: É, nós tá trabalhando também. Aqui não tem folga não, mano.
0: O que que é aí, hein?
5: Tá pensando o quê? Se você não trabalha, você não recebe. Aqui não tem férias, entendeu? Tava uma polêmica ontem aí, também não foi feio aí, negócio de férias aí, mano. Aqui no Japão não tem férias não. Você não trabalha, não recebe. É isso aí, Diegão. Voltei. 2 semanas de dia agora, hein? Abraço, tamo junto. Se no Japão.
0: Valeu, mano. Eu acho que o certo seria isso aí mesmo. Ah, o lugar pra ter feriado é o Brasil, viu? Nossa, mano. Que coisinha feriada, dia não sei de quê, dia não sei de quê.
6: É, Carlos, motorista do aplicativo. Esse aí que falou que é tudo corno é porque um aplicativo pegou a mulher dele e levou pro hotel e comeu.
0: Ei, ela ei, ei, ei.
7: Fala aí, Diegão. Bom dia. 7 de setembro, hein? Independência do Brasil.
0: Pois é, cara.
7: Independente de qualquer coisa. Tamo junto até as 5 da manhã.
0: Pronto, tamo junto. O que vocês vão fazer
7: fala,
0: hoje?
7: Digão,
0: o Adriano mandou
7: dia.
0: 70 áudio igual também. O que vocês vão fazer hoje, hein, feriadão? A galera que tá agora trabalhando, beleza. Trabalhar, tranquilo. E depois, hein? O que vocês vão fazer, hein? O que vocês vão fazer, hein? Vão assistir o desfile? Tem desfile ainda, de 7 de setembro? A nossa querida Simone Palestrina chegou, disse que não vai fazer nada. Não vai dar um tibum na piscina do cagão, Palestrina?
8: Bom dia, Diegão.
0: Ficou gripadinha, né?
8: 7 de setembro, independência do Brasil. Não, acho que é casado. Chupa os casados. Sei que vocês estão agora presos, sem independência em casa. Eu estou independente, estou solteiro.
0: Verdade.
8: Espero que minha mina não ouça isso.
0: É, vai. Tem uma música que eu escutei hoje que fala justamente isso, né? Ela é casada com o cara mais solteiro do Brasil. Cara, não vale a pena trair hoje em dia, mano. Para com isso. Traição é muita dor de cabeça. Hoje em dia não se acha mais amante confiável. As amantes tudo quer virar a fiel e aí... Rebenta com a vida do cara. Os caras também não sabem mais. Olha, tá tudo virado num junho. Como é que vocês têm cabeça pra ter amante, gente? Às vezes a gente não aguenta a mulher da gente, que é uma só. Ave Maria.
9: Bom dia, Diego. Beleza, cara? E aí, vai ter café totoso hoje ou não vai?
0: Não.
9: Esses dias o Léo tava aí, tava reclamando que no dia que ele foi não teve café totoso. Coloca a menina pra falar aí de novo, pra gente ouvir a vozinha dela. Eu vou ficar só ouvindo só, porque esses dias foi pesquisar aqui as vozes, né? Aliás, os homens por trás das vozes aí da rádio, pelo amor de Deus, hein? Só nego feio. Tá, deu até a voz da hora, cara, mas pelo amor de Deus, parece um virgem de 40 anos.
0: Você tá pesquisando os locutores, velho? Voz de homem, você tá pesquisando? Tanta voz bonita aqui no grupo, você vai ficar pesquisar voz de homem? Deixa rolar. Orienta, mano.
10: A velha que vocês estão se referindo sou eu.
0: Hã?
10: Vem aqui pra vocês verem quem é que é velha.
0: Não é a senhora,
10: eu
0: não.
10: Mostro pra vocês.
0: Quem é a senhora?
10: Diego. Diego,
0: oi?
10: Pelo amor de Deus. É Rose. Não é Rosana.
0: Mas não é a senhora que nós estamos falando.
10: Por favor.

0: Se é o meu nome
1: Não é a
0: direitinho,
1: senhora que nós estamos falando, é a
0: e
1: dona Rosana.
0: está frio, por isso que eu tô com a voz assim.
1: Tá bom.
0: Convido a quem quiser ver quem é que é a velha, mostrar quem é que
1: Não,
0: é.
1: não é a senhora,
0: Quem
1: não.
0: lá, então.
1: Calma.
0: Mostrar o que que a velha faz.
1: Não é a senhora, não, é a dona
2: Chegou
1: Rosana.
2: Natalzinho,
1: Ô,
2: mamãe!
1: dona Rosa, essa. Cadê? Deixa eu pôr a dona Rosana. Essa aqui é a dona Rosana, ó.
3: Diego, você é um cara fiel,
1: Entendeu,
3: sabia?
1: dona Rosa? Não é a senhora,
3: Você é
1: não.
3: um cara maravilhoso. Você gasta também. Você é fiel. É raro homem que nem você. Deus que abençoe vocês dois, tá bom?
1: Tá bom.
3: E cachorrinho também.
2: É,
3: Amém, irmão?
2: isso.
3: Amém.
1: Eu sou fiel, dona Royal. Dona Rosana, bem que a dona Rosana sabe.
4: Eu vou dizendo assim.
1: É que eu sou fiel. O Diego, tava bom o bolo com pelo de Golden. Foi um pão que eu fiz, cara. Não, tudo lá em casa tem pelo de Golden agora. Tudo. Eu vim de preto hoje, não sei porque eu uso preto ainda, velho. Com um estufo de pelo do cachorro.
5: A dona Rosana é a propaganda anti-cigarro. E a dona Rose, a propaganda anti-maconha. Que nem dela a gente tava falando, ela já tá se doendo.
1: É.
5: Sai daí, ô maconheiro.
1: Para, deixa ela.
6: Bom dia, Diego.
1: Bom dia.
6: Bom dia, aqui é Calica. Passar a madrugada toda com você.
1: Ô, Calica, da onde você é, Calica? Da onde você surgiu? Quem que deu a luz a você aqui no Bando de Coruja, Calica? Aonde você veio, menina? Hein, Calica?
7: Ixi, Diegão, o cara tá interessado nos locutores, hein? O cara tá pagando um pau pra voz dos caras. E não fazer análise de perfil. Ih, cara, esse é taxista, viu?
1: Eu não entendi nada, velho. Não entendi nada. O cara falou. Eu dei uma pesquisada aí, só tem locutor feio. Você quer conhecer locutor bonito? Nós arrumamos, deixa eu ver. Quem que tem de bonito aqui na rádio? Além do Marcelo Dias. Esse é o Voz de Mel. Eu, hein? Eu não ouço um áudio do Marcelo Dias perto da minha mulher nunca.

0: de muitos, hoje eu tô de volta. Ontem eu fui massacrada pelos boquinhas de chupar bingola.
1: Por que que você foi massacrada, Kathleen? O que que aconteceu, hein? Massacrada?
2: Bom dia, Digão. E aí, meu trota? Tranquilo, de boa, é o Baiano de Segurança. Graças a Deus, segundou, feriadão, Digão. Digão, rapaz, peguei o pagamento, faz me rir, rapaz, não tem dois dias, hoje já me fez chorar, rapaz. Rapaz, o povo é que nem pneu, quanto mais trabalho, mais liso fica, viu? É barril.
1: Nem fala, mano, nem fala. O dinheiro cai na conta da gente, parece uma gota no oceano, já some. Já viu algodão doce caindo na água? Evapora, né, velho? Some.
0: Porque ontem era o dia do sexo e eles queriam que eu fizesse uma palestra da igreja, só pode?
1: Como assim? Eu não entendi nada. O que que leva isso a você ser massacrada? Quem te massacrou? O que foi?
3: Bom dia, Diego! Eu também tô no trabalho, hein? Atravessando a capital da fumaça aqui, ó.
1: Olha lá.
3: Em busca ali de Seburgo, Minas Gerais, bora lá, hein? Tá louco? Você tá com uma viadagem hoje de... demais, hein, Diegão?
1: Que é, cara? O que é, ô louco?
4: Boa noite, Diegão. Tudo bem? Quero mandar um abraço pra todos os meus primos, pra todas as minhas tias de Sorocaba, pro tio André, tia Kenner, primo Caio, tia Romilda, tio Vanderlei, e para todos que escutam o Bando de Coruja.
1: Tá.
4: Ontem você fez falta, meu bem, com o Diegão. Você, sempre que você está no ar, você é a alegria da Rádio Band FM.
1: Obrigado.
4: Paulo Tararé, São Paulo.
1: Um abraço, meu amigo. Tamo junto, obrigado, viu? Um abraço para você e para toda a família aí.
5: Agora melhorou.
1: Ó, Rosana.
5: Agora nós voltamos a ser amigo.
1: A Rosana não, a Rosa.
5: Sim.
1: A Ana, sei lá.
5: Vem aqui pra você comer um pinhão na chapa.
1: Pinhão? Onde você
5: coisa
1: tá?
5: Boa. Sabe quanto que tá aqui de temperatura?
1: Quanto?
5: 1 grau.
1: Aonde, dona Rosa, essa
5: então,
1: menina?
5: Por isso que eu achei que tava se referindo a mim.
1: Não, é não.
5: Devido à voz.
1: Não, é não.
6: Enviar botão.
1: O que que é isso aí? Que
6: enviar
1: é?
6: Botão.
5: Agora eu entendi, tá tudo certo.
1: Tá. Ah, o que que a senhora, esse negócio, esse aplica... O que que a senhora, ela é cega, ué, é cega, o que? O que que a senhora, o que que é esse negócio aí, hein? Aonde a senhora tá? O que que é, a senhora? O que que a senhora é?
7: Boa noite, Band, aqui é a Ju.
1: Oi, Ju!
7: Estou hoje aqui com meu amiguinho Riquinho.
1: Amiga.
7: E hoje estamos comendo uma pizza e tomando um vinho. Nesse friozinho.
1: Nossa.
7: Dormir de conchinha, tudo de bom.
1: Ai.
7: E a Band FM.
1: Ah, peraí, amiguinho não, né? Oh, yeah. Ninguém bebe vinho 1h21 da manhã com um amiguinho e vai dormir de conchinha, ô Ju. Explica essa história pra nós. Como é que é esse negócio aí? Vocês têm umas amizades dessa? Amiga do peito? É PA, é PA, é PA, é PA, é? Explica aí, Ju. Você já vai dar pra ele? O que que é? Que tipo de amizade é essa? 1 da manhã tomando vinho, 2 da manhã tomando vinho. É, eu não tomo vinho com as minhas. Não, nem amiga não tem. Vocês que. Começa agora! Começa agora! A primeira enquete da noite. Homem casado pode ter amiga? E mulher casada pode ter amigo? Eu não.
8: Mão pra cima.
1: Ah, eu não tenho amiga. Amiga. A menos que seja. Quer ver? Tem uma frase que eu nunca vou lembrar de quem que é, nem como que é. Eu não sei porque que eu tento lembrar. Mas tem uma frase que fala mais ou menos assim: amizade entre homem e mulher só pode existir se houver repulsa. É tipo física, assim, sabe? Ah, é tipo alguém que odeia, tipo não tem atração, sei lá. Não pode ser 2 pessoas jovens, bonitas e coisas compatíveis, sabe? Agora, eu não sei. Amiga, não sei. Quem que é minha amiga? Eu não tenho amiga, eu tenho uma amiga, a Fátima Leão é minha amiga. Há muitos anos. Aí, nunca, nós nunca quis pegar um outro. Nós não quis pegar um outro. Ah, tipo assim, amiga, como é que eu posso falar? Eu não posso ser amiga de quem? É, não, jamais, jamais. Entendeu? Não, não seria permitido. Explica aí pra mim, que negócio é esse aí? Vai.
7: É amigo colorido.
1: Aí, ó.
7: Diguinho.
1: Diguinho?
7: Amiguinho colorido, isso tá mesmo. Bom. Amigo do peito.
1: Tá bom, amigo do peito. Dos peitos, né?
9: Vai, mão pra cima, cintura solta.
10: Ô, Diego! Amiga. Beleza, meu parceirão?
11: Minha amiga.
10: Mano, homem casado tem amizade com mulher igual o cara criar galinha, velho. Uma hora vai dar vontade de comer, mano. Aqui é o Rogério de Guarulhos, motorista de busão.
1: Ô, Rogério.
10: Tamo junto, chão ligado.
1: Ô, Rogério, você que busão que é? Você é o folgado dos 40 janelinhas? Povo pra ser folgado é o dos 40 janelinhas, né? Nossa. Oh, a palestrina falou o seguinte: eu estava doente, não consegui no show do Teodoro Sampaio, o pessoal do Band Cura já tava lá, achei que você ia. No Instagram você não pode ter amiga, não mesmo? No Insta não. Nem amiga, nem ouvinte muito bonita, também não posso, não. Ah, o que é isso aqui? É ouvinte, ué? E ouvinte é pra ouvir, não é pra você seguir. Pode parar. Aí já chega o perfil lá pra parar de seguir. É só assim, agora é só assim. Chega o perfil lá, eu tenho que... Ai, seu Deus, o livro... Eu não tenho paciência pra discutir mais por causa de coisa besteira. Ai, para de seguir essa aí. Eu já paro pra evitar, porque eu tenho preguiça de discutir. Ah, mas é a minha ouvinte. Tem que ter uma paciência, viu, cara? Nossa Senhora.
12: Bom dia, Diegão. Segundo, Diegão, eu deixo minha mulher ter amigo. Só sou com a Catrícia, com a Michelle.
1: Olha.
12: Os dois primos que ela tem, né?
1: Olha, olha.
12: Mas mesmo assim, né? Ainda meio desconfiança.
1: Mano, peraí, velho. Você tem que confiar na sua mulher.

0: Você não pode basear a confiança do relacionamento na Catrícia. Na Michelle, até porque a Michelle tem uma neca, o Dara. A Catrícia não tem mais, mas não, mas tem um cintaralho. Eu não confio. Você tem que confiar na sua mulher, não nos outros.
1: Ainda bem, Diegão, que a Tati Perigosa é feia e a Grazi já me conhece, né, não?
0: É.
1: Se não, você ia parar de me seguir. Ufa!
0: É. Não, mas aí ela, quando ela conhece, não tem problema.
2: Ô, Diegão, será que o medo de você seguir a ouvinte é porque ela também era uma ouvinte antes de virar atual?
0: É, ela, essa é a primeira coisa que ela joga na cara. Ah, mas ela é ouvinte. Ah, eu também era. Tome, trouxa. É, então essa desculpa já não posso mais. Já não tem... Amor, ela é só ouvinte. Oh, o que que tem que a mina é sarada, usa calça roxa? Ela é ouvinte. Ah, eu também era. Aí acabou com a minha desculpa. Essa aí já não uso mais.
3: Sai fora, diga. Eu esqueci mesmo que elas têm aquele tarde cintaralho lá. Aí o negócio pega, por fora. Já vou mandar cortar no lado já.
0: É, vai confiando.
2: E se você falar que ela é muito novinha também, é moiado, porque essa daí também era.
0: É. Eu não posso chegar nela e falar, amor, para com isso, você tá louca. Ela tem 16 anos. É, deixa pra lá. É, Diego, mas quando ela era ouvinte, você não era casado. Mas quem falou? Quem falou? Não, casado nunca foi, mas casado ninguém é casado. Casado, ninguém mais casado.
4: Bom dia, Diego. Um beijo pra você com essa voz linda e maravilhosa. Diego.
0: Oi.
4: Fala pra esse cara aí que tava falando agora, os melhores locutores e os mais lindos tá na Band FM.
0: É isso aí.
4: E, inclusive, você, Diego.
0: Eu
4: você
0: sou
4: o é
0: mais
4: lindo.
0: De todos. Eu sou mesmo.
4: E
0: mais.
4: Os meninos da manhã também.
0: Não, aí não. Aí você forçou.
4: Tadeu.
0: Não, Tadeu não.
4: E o homem de capivara. Nossa, ele é lindo.
0: Não, Vinheta parece um porco espinho. Vinheta parece um também. Sonic. Velho, Sonic velho. O Tadeu parece um porco espinho. Parece uma capivara. Para, olha pra cara deles, aonde que é bonito. Ó, eu sou o pica, eu sou foda, eu sou o melhor. Aí, quem mais? O café é velho, mas um café é um velho bonito. Hã? Não, as meninas eu não falo nada. As meninas eu não opino. Não posso opinar. Ah, quem mais? O Pedro é um gostoso. O Pedro é um gostoso. 2 metros de gostosura. O Fefo eu dou pra ele se ele quiser. Aquela cara de jiu-jiteiro dele, aquela orelha de cheia de calo de jiu-jitsu. Sensual. Aquela calça do exército dele, marcando a jobala. O ronco, eu pego ele, nossa, o ronco é sedutor demais, para, velho. O ronco é o nosso Al Pacino. Ele pega a mulher pelo cheiro. Quem mais? O Léo Júnior, não, o Léo Júnior, a voz dele me irrita. Eu não pegaria ele, só pela voz. A testa dele é maior que a minha.
5: Ô, Diegão, eu gosto de amigos dos meus dois peitos e estou aberta para novas amizades também.
0: Amigos dos meus dois peitos.
5: Oi, Diego, oi. Eu sou de Guarulhos. Ah, eu comecei a interagir aí quando o Léo entrou.
0: Ah, tinha que ser ele para arrumar essas coisas.
6: Diegão, Léo Júnior já é do ronco, Diegão. Do jeito que ele gosta, velho.
0: É nada. Para! Cala a boca.
7: Aí, Diegão.
0: E aí, mano?
7: Amizade com mulher.

0: Para mim é igual laranja, eu deixo ela um bagaço. Isso que é uma verdadeira amizade.
1: É. É isso aí, mano.
2: Mulher casada pode ter amigo, sim. Ah, falando nisso, esse teu cachorro aqui, onde é que tá a ração dele aqui? Que não para de incomodar, acho que ele tá com fome.
1: Tá na zona que a tua mãe trabalha, aquela véia Kenga. Pergunta pra ela. Tá embaixo da cama dela, que ela dá pros mendigos. Vagabundo.
3: Ah, e o melhor de tudo, o ronco, né, ó, Diego, o melhor de tudo, o ronco é a simpatia dele, né? Ela é bem educada, bem simpático, né? Bem amoroso. Rapaz, aí que fechou o pacote.
1: Não, ele é mesmo, ele é. É que, cara, assim, quando você conversa com ele fora do ar, é diferente, né, cara? É, nossa, eu apaixono, sou apaixonado no ronco. Sempre fui, né? Cara, é complicado falar isso, os caras nem gostam, eu acho. Mas quando você chega num cara, eu sei porque eu tô começando a viver isso. Ai, eu te ouvia quando eu era novinha. Nossa, mano, você se sente um velho de. Agora você imagina, todo mundo que chega no ronco fala isso pra ele. Nossa, meu pai te ouvia quando ele tava no saco do meu vô. Ah, meu tio te ouvia quando era criança. Ah, eu cresci te ouvindo, mano. Você se sente muito velho.
4: Só mais tem amizade. Tem o funileiro, tem o mecânico, tem o policial, tem nos. Eu tenho todo tipo de gente no meu celular.
1: Ô, Kathleen, deixa eu te falar uma coisa, minha filha. Você não presta. Você não é fluxicheiro, Kathleen. Você não é referência. Mulher casada não tem amigo e ponto final. Homem casado também, eu acho que não sei.
5: Se tem uma coisa que me deixa passada, é gritar quando.
1: Diego, você não falou do Robson. O Robson é maravilhoso. O Robson, ele é sensual. Ele tem umas fotos com a Mara Tassini. Tem um onde a Mara Tassini alcança, consegue essas coisas. Ele tem umas fotos sem camisa. Aqui no estúdio já ficou sem camisa, não ficou? O Robson é dos nossos, é meio louco. O Murilo é gostoso. Eu não sei nem se eu posso falar dele. É melhor evitar. Aí ele é gato, né? Charmoso, aquela barba por fazer. Aquela voz que fala assim. Oh, Camila. Eu lembro quando eu te conheci. Ele fala assim na história lá, né? Ah, quando eu te conheci, eu acho que foi o momento mais especial da minha vida. Olha, chega a dar um arrepal no fio.
4: Diego, claro que eu presto.
1: Presta.
4: Oxi, o que eu mais faço é rezar.
6: Diguinho,
1: oi.
6: Vamos mandar um pedaço de pizza para você.
1: Pode mandar.
6: Boa noite.
1: Pode mandar, tô esperando. Mas para de me chamar de Diguinho, que eu me sinto gordo, louco.
7: Ô, Diegão, eu tenho amizade, sim. Nossa, que isso. Eu queria mandar um abraço forte aí, pra você sabe quem que é, né? E também pra Ana Damasceno também, eu queria mandar um beijo, um abraço aqui do Sydney, do Japão, né? Agora eu tô suave, né? E manda um abraço e um beijo pra aquela amiga nossa lá, Diegão, beleza? Mel Banana, um abraço pra você também.
1: É, ele é apaixonado da Sâmia, só que a Sâmia é casada, eu já falei, você vai tomar uns peteco porque ela é casada. E você tá solteiro, você aquieta esse facho aí, ó.
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9: Keto, bom dia. Keto, deixa eu ser seu amigo também, pelo amor de Deus. Dá uma chance pro gordinho ser seu amigo. Pelo menos uma fotinha.
1: Aí não, aí.
10: Ô, Kathleen, tá faltando um amigo padeiro nessa sua lista aí. Se quiser ser minha amiga, só vim.
1: Você não entendeu, cara, que é interesse? O mecânico, o interesse é arrumar o carro dela. O bombeiro, apagar o fogo dela. O polícia, proteger ela. O padeiro vai fazer o que por ela, gente?
11: Eu conheço um monte.
1: Dá a bengala? Dá o pão?
12: Pode me usar à vontade.
13: Você ter ganhado, Cat, ontem. Eu votei em você. Por um, hein, Cat? Por um ontem.
1: O que é? Não vem falar de.
14: Bom dia, meu amigo Diegão, beleza? Diegão, tô passando aqui pra avisar que eu peguei seu chinelo emprestado, beleza?
1: Tá bom, deixa lá. Um abraço. Deixa lá com a sua mãe que eu pego quando eu for lá, tá bom?
7: Então, Diego, precisa do padeiro pra queimar a rosca.
1: É.
15: Diego, a gente padeiro vai levar bengala pra ela e leite.
1: Levar bengala? Ficou esquisito isso aí, hein, Max?
15: Goigela de baguete, ué. Oxi. Cacetinho, baguete, é comigo mesmo, pode vir, que é.
7: O padeiro vai queimar a rosca dela.
1: É.
15: O padeiro vai amassar pros outros comer.
1: Eu tô com fome, vocês estão falando de pão. Eu fiz um pão, lá esse fim de semana. Cara, ficou uma delícia, velho. Eu trouxe ali umas fatiazinhas dele, tô louco pra ir ali, só que não dá 2 horas logo. Eu acho que eu vou ali pegar. Vocês ligam se eu ficar falando com a boca cheia? Aqui não, né?
16: Casado é igual um burro amarrado. Ele come só a grama que tá em volta. Então não é bom ter mulher perto.
1: Olha, eu vou te falar, cara. Amizade entre homem e mulher, eu nunca vi dar certo, velho. Na moral, você já viu essa história? É, o negócio é pôr pra dentro. Eu acho que não dá certo, não. Ó, por exemplo, todos que falaram aqui, ah, o Sidney, ah, eu tenho a minha amiga lá, ele quer pegar. Na parte da mulher, a mulher eu acho que nem tanto assim. Mas com certeza, se você tem um amigo, deixa eu falar uma coisa pra você. Aquele amigo do trabalho, que fica com aquelas piadinhas idiota, presta atenção no que eu vou falar agora. Você, mulher casada, que tem aquele trouxa do trabalho, me dá um ódio de talarico, velho. Sabe aqueles que ficam com as piadinhas? Passa, dá uma cutucadinha, aí deixa uma balinha, no outro dia leva um bombonzinho. Tá querendo pegar você. E se você é casada, você tem que parar com essa porra, com essa bosta aí. Tem que cortar isso aí, dá um chega pra lá no cara. Agora você imagina, os homens são a mesma coisa. Se bem que é mais difícil, né? É mais o homem que é bobão e fica dando em cima das mulheres dos outros. É difícil uma mulher dar em cima de um cara, não é? Também não, não é difícil. É por
17: pra dentro. Negócio de amizade entre homem e mulher sempre acaba terminando naquelas brincadeirinhas gostosas.
1: É, cara, não tem como. Opinião. Não tem como, cara, não tem como. Principalmente no trabalho. Fica brincadeirinha, passa, mexe com outro, mexe, dá aquela olhadinha, aquela piscadinha. Passa, vai tomar um cafezinho. Ah, logo que vai ser. Ah, peraí, calma, peraí. É, não. Deixa pra lá. Deixa pra lá. Nem sempre.
18: Ah, seus bichos machistas, viu? Existe sim, amigo homem e mulher.
1: Não tem nada.
18: Pode dormir junto sim. Ah. Não tem problema. Ninguém vai fazer nada. É só segurar. Segura. Se tiver com vontade, segura.
1: Ô, Robertinho, a sua mulher dorme com as amigas dela? Olha lá, a Palestina falou, ai, eu tenho amigos casados que nunca me paqueraram.

0: aqueles talaricos que ficam dedicando musiquinha, assim, pra colega de trabalho. Esses caras são foda mesmo, não dá pra confiar neles, não.
1: Tudo idiota. Tudo esses, é tudo esses.
2: Eu deixo meus dois filhos dormir com ela todos os dias. Nem ferrando.
1: Explica isso aí direito, cara. Explique isso direito então, velho. O pau do Chico é o pau que pega no... Não, o pau do Chico... Tem uma frase, eu sempre esqueço. O pau de alguém.
3: Diego, você já teve esse sentimento também, só de olhar pra mulher e você falar, essa eu vou pegar.
1: Eu?
3: E acaba pegando?
1: Eu não.
3: Começa a pegar uma risadinha e tal, mas você já sabia que você ia pegar.
1: Não.
3: Já teve essa sensação?
1: Não. Quando eu era solteiro, que é uma vida que não existe mais, época que eu era o macho velho, na época do macho velho, não era nem assim, eu acho, não. Era certeiro mesmo, era. Se eu olhasse, eu falasse, mano, cara, eu podia apostar com alguém. Já até fiz aposta, já ganhei muitas apostas. Podia ser quem fosse, mano. Ó, aquela ali, calma, aquela é Dilma Rousseff. Se eu falar que eu pego, eu pego. Eu ia lá e pegava mesmo.
4: Bom dia, Diegão. Diegão, tem uma história aí. Um dia, a minha esposa estava convidando a minha colega de trabalho para tomar café lá em casa. Mas ela...
1: E cortou, acabou o áudio. Agora eu quero saber o que aconteceu. Tem umas munhecas meia sapatona mesmo, né? Tem uma teoria que fala que toda mulher é um pouco sapatona. Isso que é mais fácil, né? Eu não sei, não.
5: Ah, tá. Ficando com as papas quando era solteiro. Tem um casaco também que não dispensa, não. Pega mesmo. O bagulho é esse aí. Acordei boladona, hein? Acordei boladona que eu ia... Pô, interrompei meu coito.
1: Interromperam o coito da Sandrinha? Mel Banana! Não tá, o telefone tá ruim, deixa eu ver se arrumar.

0: Digão, já comemos a pizza, agora vamos passear lá no Bar do Zoinho, no Paineiras.
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2: Ué, mas vocês não iam se pegar aí, ué? O que que deu? Comeu a pizza e vão passear agora?

0: Se pegar do jeito que ele falou aí, eu acho que a pizza era de pinga. Só pode ser.
1: Ah, Diego, essa história de amizade com homem e mulher, acho que não pode pensar mal, não. Mas o meu amigo Kiko me ensinou a fazer exercício sobre quatro apoios. E ele me ensinou direitinho, viu? Ah. O nome dele é Robson, ele é conhecido como Kiko.
2: Ah. E o Zinho? E o Lindo? Quando saem os três juntos? O Kiko te ensinou a fazer um quatro apoios? Parece história de X-vídeos isso, hein? Ah, fala a verdade, Fernanda.
3: Diego, por que eu não presto? Porque eu penso e falo que nem um homem, só que uso saia? Não, Diego. E padeiro, eu não gosto de cacetinho, não, porque o cacete do meu marido é grande demais.

0: Boa.
1: Ô, Diegão. Rapaz, falando em amiga, você deu uma olhada no Instagram hoje da Marisol Dias, nossa amiga?
0: Não.
1: Os primeiros stories?
0: O que que aconteceu?
1: Rapaz.
0: O que que deu? Manda aí, manda aí. Manda aí que eu não posso pesquisar.
2: Diego, bom dia. Eu cheguei em casa agora, meu Deus do céu.
0: Só um minuto. Sentiram o cheiro? O cheiro dela? O cheiro da pipoquinha. Lá vem a demônia. Lá vem, lá vem. Lá tava muito em paz o programa. Fala, Satanás de saia.
2: Bom dia.
0: Bom dia.
2: Eu cheguei em casa agora, meu Deus do céu. Eu tomei tanto, mas tanto, eu acho que eu tô assim, ó. Céu, amei o drag. Amanhã é o dia do 7 de setembro, a bandeira armada. Eu digo, por que que a gente segura a bandeira armada? Me explica. Cheguei, tô deitadinha. Ai, tá tão quente aqui em casa, tá tão bom. Mas na rua tá 2 graus. Vou te mandar uma fotinha.
0: Lá vem. Você bebeu o que, Pipoquinho? O que que você bebeu? Vinho? Chegou, bebeu, tá mamada? Tá mamada? Tá mamada, Pipoquinha? Deixa eu ver a fotinha que ela mandou. Aí. Tem nada a ver, gente. Ela mandou foto do termômetro. Tá 2 graus lá onde ela mora. Lá em Dubai. Diego, esse é meu chefe, sua amiga, com todo respeito. Acho ele bonito, mas nunca paquerei. Estava nervosa nessa foto, ficou vesga. Ah! Ô, Palestina, só nessa pose da foto já dá pra perceber. Você percebe quando a mulher, ela tá... mesmo que seja inconsciente, tem umas mensagens assim... A Palestina empurrou o bico da teta dela no sovaco do chefe pra tirar foto. Imagina você tirando foto com a sua funcionária, que tem uns mamãozão, ela empurrando o bico da teta dura no teu sovaco. É uma mensagem subliminar, gente. Não existe essa coisa de ser amizade entre homem e mulher que se acha bonito, que se pega. Que tem compatibilidade.
3: É, a Pipoquinha mandou a foto do termômetro. Tá tanto frio lá onde ela tá que chega, raspou o termômetro no meio, né?
2: Oi. Oi, Diego, meu perfume é bem gostoso, hein? É da Burberry.
0: A Burberry.
2: Ele é um dourado. Ele é maravilhoso.
0: Ah, é?
2: Eu passo até na calcinha, tu acredita?
0: Ah, é?
2: Calma. O cachorro derrubou o telefone bem no meu peito.
0: Ah, cachorro safado.
2: Porque a mamada, quem dá, sou eu. Sou eu. E eu vou te falar, eu não tomei vinho, não. Eu tomei caipirinha de frutas vermelhas.
0: Ah, caipi fruta.
2: Aí derramei um pouquinho na minha roupa. Só que eu tava com uma roupa branca e ficou toda transparente, tu acredita?
0: Oh.

0: Ô, Diegão, pela voz do camarada aí, rapaz, ele só come pizza só.
1: É sim, uma mensagem subliminar. É o caldo do suor do subaco dele no bico da teta dela. Tava assim refrescando.
2: É, Diego, não manda essa foto pra ninguém que eu quero meu emprego. A Palestina. Não, não mando, Palestina. Fica de boa. Amanhã tá na Amigos do Bando de Coruja. Mas fala a verdade. Ô, Palestina, mesmo que não seja você, mesmo que eu não quer contar a tua história, beleza. Mas dentro das empresas tem uma frutariazinha, não tem? Não tem uns chuteirinhos? Umas pegaçãozinhas, chefe que pega funcionário. Olha, eu tava ali no mercado uma vez. Um mercado, eu acho que. Supermercado, né? É, esses hipermercados. Eu não vou falar que era. Cara, mas era demais, velho. É, esses Carrefour da vida. Mano, é gente pegando gente. Porque, puta, olha. Eu não sei, eu acho que é porque um trampo é ruim, é meio difícil. Eu não sei se hoje em dia é assim. Mas antigamente, cara, era muito fácil, mano. Eles lá se pegavam na sala de descanso, velho. Depois do almoço, ia revezando a sala. Aí tinha salinha lá dos salinha escondida lá. Os caras se pegavam lá dentro. Os caras se pegavam no forno desativado da padaria, mano. Pô, o que que é, mano? Não é verdade? Empresa grande, olha lá, a Palestina falou, lá é uma empresa grande, então rola. É isso aí. Calma, Palestina. Eu fiquei com duas pessoas de lá, ambos solteiros. Tá bom.
3: Bom dia, Diego Lopes, Irando Duarte aqui no horarinho de janta. Casa estrumbando, véspera de feriado, lotadaça.
2: Eita!
3: E eu por aqui curtindo o melhor programa da América Latina por uma horinha. E aí, um abraço a todos. Que pena que você não veio no Teodoro de Sampaio, cara. Que show, viu?
2: Pois é, cara. Eu vi que a Tati Perigosa foi aí, a Mel Banana tava aí também. Não consegui, velho. Queria muito, fiquei no caminho, você acredita? No meio da Anchieta, velho. Mas não vão faltar oportunidades, viu, Irã? Vamos marcar o próximo aí. Fala um show bom pra nós ir aí, Irã, que nós vamos aí. Eu juro que eu tava indo, gente. Eu sei que foi vários ouvintes lá do Band Coruja, eu não consegui chegar mesmo. Não consegui, mas o Irã reviu as fotos lá que não dava pra ir, né, Irã? Vamos marcar o próximo aí já. Fala um bom pra nós ir aí. Quando vai ser isso aí, Palestina? Palestina sabe mais a agenda do Vila Country que o Irã. Não, Palestina, eu gosto de. Eu gosto de véio. Eu gosto de sertanejo véio. Pô. Eu gosto de Teodoro Sampaio. Eu gosto do Paraná. Eu gosto do Paraná, eu gosto de quem? Teodoro Sampaio, César e Paulinho. Eu gosto de velho, cantando. Lil e Léo. Tem uns cantor novo que é bom também, mas. Trio Parada Dura, nossa.

0: Ah, Diegão foi maravilhoso. O Teodoro Sampaio arrasou. E, gente, o Irã Duarte é maravilhoso. Beijo, Irã. Tati Perigosa. É o novo amor de sua vida. Maravilhoso. Tudo foi maravilhoso.
1: Ô, Irã, você não dá confiança pra Tati, não? Que isso é chata, velho. Nossa, mas é chata demais. Você já deve ter percebido. Ai, ai, é o novo amor da sua vida. Olha, olha as conversas do cara casado, velho. Não dá trela pra ela, é mel banana, não. Eira, mas é cheirosa, né? É chata, mas é cheirosa. Ela usa alfazema.
2: Semana que vem, agora, Diego Lopes, tem Rick Renner.
1: Olha.
2: Também um clássico, né?
1: Nossa.
2: E a Palestina sabe mesmo, ela sabe da agenda demais, viu?
1: É, ela sabe.
2: E realmente, quando ela fala essas coisas aí, o John Tatu fica com o coraçãozinho apertado, viu, Diego? É aniversário da Mel Banana, ela veio diretamente da Suíça pro Vila Cautri.
1: É.
2: Servi à altura aí com brigadeiro de colher, não tinha o cacau chassa no dia.
1: Eu vi.
2: Mas servi vários brigadeiros de colher pra elas aí, foi um show, foi um sucesso, viu?
1: É.
2: Falei ao vivo no ar com o Léo Júnior, cara muito legal, bacana demais.
1: É, gente boa, gente boa. Gente boa. Ó, então vamos lá, que dia vai ser o Rick Renner? Cara, Rick Renner é muito bom, hein, mano. O Rick gravou uma música minha, inclusive, sabia? O Rick é um dos maiores compositores do Brasil. Canta muito, né?
3: E ela tá puxando o saco de Irã. Ela tá doida pra fazer um boca livre. Lá no Vila Cote, por um ano de graça, toma cachaça show e comer brigadeiro de colher na faixa.
1: Cachaça show toda semana. Olha, se deixar toda semana, ela tá aí agora, viu? Ai, oi.
4: Oi, olá, bom dia.
1: Oi, olá.
4: Bom dia, Diego Lopes, bom dia a todos do Bande Coruja. José Aparecido, opa, aí, sensacional, hein? Partiu o feriado, bom demais. Oh,
1: delícia. Olha lá, Rick Renner dia 11, César e Paulinho dia 16. Ah, olha. Tá vendo como ela sabe a agenda toda, Irã? Ah, quem mais? Quem mais, Palestrina? Vai. Ô, Pipoquinha. Para de enrolar, Pipoquinha. É, Diego, o show da Band Coruja. Obrigado, Serafim. Abraço, mano. Tamo junto. Foi.
5: Ah, yeah. Ô, Diego, bom dia, Diego. Diego, os caras falando aí, eu achei que era o Lalau, mano. Achei que era o Lalau, tinha acabado de acordar só pra falar no Band Coruja.
1: Não, o Lalau tá aqui, vou pôr ele pra falar.
0: Ô, meu querido, eu não preciso puxar saco de ninguém, não.
1: Olha lá, olha lá.
0: Pra entrar de graça, eu paguei tudo que eu... A entrada, show, ainda jantamos no restaurante.
1: Olha!
0: Tudo que eu consegui, eu paguei. É que eu gostei mesmo do Irã Duarte, ele é um amor. E outra coisa, eu dei caixinha pros meninos que me atenderam bem.
1: Olha!
0: Se você puxar saco de alguém pra... entrar de graça.
1: Ih.
0: É porque você não ganhou o suficiente pra curtir a sua vida.
1: Toma!
0: Eu curto a minha, porque eu trabalhei muito e agora eu tenho pra gastar.
1: Toma!
0: Beijo, fica a dica.
1: Ela é rica, milionária. Ela dá dinheiro para a caixinha do... Ela é rica. Ela é empresária. Ela é a Virgínia do Band Coruja.

0: Estão me perguntando por que os caminhoneiros colocam uma espiga de milho na parte de trás aí. O que é?
1: Ô, Diegão, mudando de cacetinho pra espiga de milho, você sabe por que esses motoristas corno penduram essa espiga de milho na traseirinha deles aí?
0: Não sei, mas já já alguém vai falar aqui. Diego, ela tem dinheiro pra pagar a entrada, mas não deixa de ser chata. Que é isso, cara? Para, Cleiton.
2: Para.
3: bom dia, Léo. Cadê a Carica? Ah, não, Léo, mas não. Então, um abraço aí pra...
0: Nossa.
3: Pra Tati, perigosa. Salve, aqui em São Vicente.
0: Olha os amigos da Tati aí.
2: Toma, trouxa. Fala o que não deve, escuta o que não quer. Chupa.
4: Mano do céu, eu trabalhei no Carrefour em Uberlândia durante 7 anos. Lá eu era a máquina do sexo.
0: Nossa.
4: Querer, pegava. Mas quem trabalhava de segurança, trabalhava de uniforme, arma na cintura. Podia ser feio, mas tava de uniforme, né? Mulherada ficava louco. Eu era o feio bonito lá.
0: A mulherada sente atração por vigilante de uniforme? Ó, isso aqui pegava a mulher que queria por causa do uniforme.
5: Bom dia, bande coruja. O milho pendurado ali é pra mostrar que eles estão carregados de milho. Agora, se for um motorista que dirige uma mula ou um Mercedes, já tá levando o trato da mula dele, né? E quando ele para, ele tem que dar um milho pra poder matar a fome da mula e ainda tem que amarrar ela na corda pra não sair correndo. Bom dia.
0: Então,
5: minha
0: milho...
5: motorista de geladeira deitada aqui, pedalando Euclides da Cunha. Você tá doido?
0: Eu não entendi. Ela dirige uma geladeira deitada pedalando? Tá bom.
6: Ô, Diego Lopes, eu não sei o que significa essa espiga de milho. Mas eu sei que lá no Ceará, o sabugozinho de milho, ele fazia dois papéis importantes. Ele servia de papel higiênico e na volta dele ele vinha penteando os cabelos do...
0: Limpa e pinta.

0: Tá louco, Valmar? Que hora? Eu sou rica, será mesmo? Será que não é a Mel Banana que veio pro Brasil comemorar o aniversário, que não patrocinou tudo?
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2: 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Tudo bem aí, né? Tudo certinho, tudo tranquilo, tudo na manha. Bora fazer bagunça então? Prepare o seu coração. Até as 5 da manhã, bebê. 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

Band FM é na Castela, é que eu não te esqueci. Josie Todd Fiction, I shot to you. Aí eu entrei na trend, eu fiz lá como que eu seria nos anos 80. Você fez essa trend? Você sabe o que é uma trend? Eu seria bonito, meu cabelo seria mullet. Um mullet. Uma jaqueta colorida. E nos anos 80 eu estaria tocando em 1985 essa música aqui, senhoras e senhores. Essa é do ano de 1985. I'll feel your love. É, 1985, hein, caramba. Eu tinha um aninho, ou um. É legal esse negócio. Cara, inteligência artificial é assustadora, né? Você consegue fazer absolutamente qualquer coisa. Qualquer coisa. Qualquer coisa. Mas tá chata já também. Por exemplo, música de inteligência artificial já deu no saco já. Já não aguento mais. É, aquela voz do seu Jorge já encheu o saco já. Já virou, já enjoou já. Outra coisa, banner, flyer, anúncio, é, propaganda, esse negócio. Cara, fica ridículo. Todo mundo sabe que você jogou no GPT. Também fica muito feio, também não acho legal. Fica tudo bagunçado, ele é burro, o ChatGPT, pra algumas coisas, né? Mas pra outras é legal, né? É, tirando a parte útil, né? De empresa, que você nem sabe o que pode ser feito pra fazer essas besteirinhas aí. Vai lá no Instagram, @DiegoLopes, e veja como eu seria se eu fosse um locutor de frequência modulada dos anos 80. Olá, Irando, no caso, os velhos, igual Irando Arte, eles podem pegar simplesmente uma foto dos anos 80 e jogar no mundo, porque ele já era velho em 80, né? Mas tinha uma lapa de coxa, hein, Irã? O Irã era atleta, pra quem não sabe, ele era atleta.

0: Inteligência. Diego, eu sem inteligência artificial, eu vim para São Paulo em 1989. Tem a minha foto aí na porta do busão, vindo de lá para cá com uma lata de frango torrado dentro da farinha. E em Minas Gerais acabou todo o frango, eu vim bebendo água.
1: Rapaz!
0: Não, Diego Lopes, as meninas, a Tati Perigosa e a Mel Banana e os amigos. Muito legal, gostei muito de atender eles. São pessoas maravilhosas, viu?
1: Sim.
0: Top, mas brincadeiras à parte. Mas realmente, um pessoal muito bacana. Será sempre muito bem-vindo aqui no Vila Cauto. Um abraço para todos vocês, viu? Mel Banana, já voltou para
1: a
0: Suíça?
1: É, a gente sempre fala zoando, né? Aqui, se eu não aguentar a zoeira, nem desce pro play. Mas é, eu sei que foi brincadeira. Acabei de falar pra Mel aqui, eu tô conversando com ela, expliquei que não deu pra eu chegar. Porque eu falei pra todo mundo que eu ia, né, Irã? Aí a galera foi lá e eu não fui. Mas foi porque realmente eu tava a caminho e deu problema no carro no meio da Anchieta. Graças a Deus, um carreteiro parou na hora e parou o trânsito lá, velho. O cara cruzou a carreta no meio da Anchieta pra parar o trânsito pra eu poder colocar o carro no lugar. Esse é um tipo de problema que se der no teu carro. Porque ele não faz nada, velho. Você não consegue manobrar, não consegue ligar mais o carro. A bomba do combustível. Anota isso aí. O certo, eu aprendi agora, Irã. Tem que trocar de 10 em 10. Você não tem esse problema porque você tem um BYD. Quem tem BYD não tem que se preocupar com bomba de combustível do carro. Mais de 10 em 10 mil tem que trocar essa bosta. Pra você não ficar na mão. E aí eu, graças ao carreteiro, ele parou a carreta, atravessou lá. E aí eu consegui manobrar pra colocar no cantinho lá. Porque a Anchieta também é uma bosta, né? A Anchieta, olha, vou te falar, viu? Não tem um acostamento, não tem nada. Os caras fecham imigrantes igual a cara deles. A Ecovias manda o carro pequeno, moto, tudo pra Anchieta. Não tem lugar, é perigoso lá, velho. E tem os outros carreteiros loucos, os tubarão que passa vazio, lambendo a gente. Lamba.
0: É por isso que nós todos amamos esse programa, é a zoeira.
1: É a zoeira.
0: Acaba, pode botar nós na hora do boi, pode fazer o que quiser, que nós não esquenta a cabeça com nada, não.
1: É isso
0: Quem
1: aí.
0: Quem não aguentar, pede pra sair, né, Diego Lopes?
1: É isso aí.
0: Igual no Tropa de Elite.
2: Ai, Diegão, eu fiquei tão triste quando eu fiquei sabendo. Eu tava louca pra te conhecer.
1: A Calica foi, né, gente? A Léo. A Mel mandou o vídeo aqui agora da galera lá do grupo, né? A Calica tava lá. A Tati. Ô, Tati, você mandou essa foto da Milei aí? Toda vez que eu abro a tua conversa, tá essa bunda gigante.
3: Ô, Diego, ninguém foi lá pra ver você não, filho. Era aniversário da Mel, Teodoro Sampaio. Vixe, ninguém nem sabia de você. Se não fosse o Irã Duarte mostrar você em cima do guincho, a gente nem ia lembrar de tu, cara.
1: Ô, Léo, Ô, Tati. Por que você não vai cuidar da sua vida, Tati? Procura uma fono, uma Nutri. Um alcoólico anônimo, uma estilista. Tá bom? Eu não tô falando nem de você. Quem tá falando de você, Tati? Você não acabou de ouvir o áudio da Calica, Tati? Tinham outros ouvintes da Band lá. Tati, desce daí, Tati. Ninguém tá falando de você, Tati. Você tá se achando muito, Tati. Desce daí, Tati. Volta pro teu lugar, Tati.
2: Ai, Diegão, eu fiquei tão triste quando eu fiquei sabendo. Eu tava louca pra te conhecer.
1: Toma, Tati. Toma. Cala sua boca, Tati. Fica quietinha, Tati.
4: Ô, Diegão, tem que falar pra Tati parar de fumar hate, mano. O hate tá matando com ela, cara.
1: É campeão, né? Lembra dos campeão sem filtro? Tinha uns campeão que era sem filtro, era conhecido como Mata Cachorro.
5: Agora se vai abraçar essa ideia dele, essa desculpa aí. Não tá vendo que a pessoa não deixou ele ir? Esse monte de bar... oh, de mulher lá, eu ia falar pro parceiro. Você acha que a personal ia deixar essas doidas?
1: Tu acha que a personal liga pra Tati? Oh, não, mas ela tava indo comigo, é sério. Não, eu tava indo mesmo, gente. Tava indo. Mas não deu. Não deu. Mas nós estamos combinando aqui. Vai ter uma galera boa lá. Aí nós vamos lá. Olha lá, ó. Olha lá, Santa Catarina é abençoada, né, Irã? Essa é de lá? Essa é de lá? Tem umas coisas boas que vai no Vila Cal. Tem umas atrações boas lá, né, Vila? Na Irã? É minha conterrânea ainda, olha.
6: Diego, a Tati Perigosa fumou campeão a semana inteira pra economizar, pra sobrar pra ir lá no Vila Cal. Agora tá com essa voz rouca aí. Só
1: fumaça. Fala, velho do lixo.
7: Ô, Diegão, eu tenho que ir nesse Vila Calta aí. Eu vou ir qualquer hora pra tomar uma cachaça com o Irã Duarte.
1: Ô, velho do lixo.
7: Ô, vamos marcar, Simão, é cara, dá um jeito de trazer essa faca pra tu. Beleza?
1: Hã? Outra faca.
7: Tá lá guardada, vamos marcar pra levar aí.
1: Mais um presente.
7: Tem que pegar uma folga também, que me escalaram direto, cara.
1: Ah, não.
7: Eu tinha que trabalhar na madrugada, aí eu ia fazer lá perto. Aí dava pra ir, mas você tava de folga, aí não tinha como ir, né?
1: É, o velho do lixo comprou uma faca pra mim bonita também. Agora o povo descobriu que eu gosto de faca, vou ganhar faca até. Mas é, cara, é isso, mano. Homem adora ganhar faca, não gosta? É, eu tenho outras armas também. O velho do lixo, você podia me arrumar aquela lá, né, velho? Arrumar um precinho bom pra nós.
5: A velhinha passou a tarde toda no salão de beleza, esticando o cabelo, passando massa corrida pra ver o Diego. O Diego não foi. Bem feito, chupa suas velhinhas do caramba.
1: Para, ô Nelsinho.
5: Vai pagar pau pra ele,
1: para,
5: canela fina.
1: Para, Nelsinho.
5: Ficou a tarde toda esticando o cabelo e ele não foi.
1: Para,
5: os pés de galinha da cara.
1: Para, ele não foi. Para, Nelsinho, vai cagar você. Não liga não, Tati, isso é inveja, Nelsinho. É inveja que nem cabelo ele tem pra esticar.
8: Abra a janela, meu amor, abra a janela.
1: Velho, invejoso, não conhece o pai, é assim.
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9: Ô, Diego Lopes, eu vim aqui no Virgulino, que você precisa vir aqui comer um cordeirinho.
1: Olha lá, ó.
9: E olha que eu encontrei aqui, o homem do caldo de rolo, olha. O Henrique. Olha
1: o Henrique aí, ó.
9: Aí, Diego Lopes, vagabundo.
1: Falando em cabelo...
9: Amigos do Bando Coruja, eu tô aqui com o Henrique, o homem do caldo de rola, viu?
1: Olha, vai
9: dentro, seus safados. É aquela rola pomba que mata lá no Nordeste, tá voando, viu? É só o nome. Ó, o carneirinho aqui, ó.
1: Nossa, esse mano.
9: Esse aí, Henrique, um abraço, hein? Prazer te ver, cara.
1: Oi, Dan. Você mandou foto desse carneiro aí, deu vontade, deu fome, mano. Carneiro bonito, viu? O Henrique, mano, o Henrique é muito gente boa. Ele saiu lá do carrão pra trazer um caldo de rola pra mim aqui, você acredita? Trouxe um monte de caldo aí. Cadê o Henrique, hein? Um abraço pra você, mano. O homem do cabelo bonito. Parece uma peruca o cabelo do Henrique.
8: É um homem apaixonado que não consegue.
1: Ó, a Jessiquinha, cadê a Jessiquinha? Chegou mandando foto hoje. Cadê você, Jessiquinha?
8: Não beijei a Adriana, nem falei.
0: Ô, Diego Lopes, um abraço aí pro velho do lixo. E eu ofereci um modão descida aí. Pra você e o velho do lixo.
1: Nossa. Descida, é descida, né? Como é que eu não consigo lembrar da música ouvindo outra vez? Sente aqui comigo no sofá. Vai, velho do lixo, vamos cantar essa. E vamos conversar. É hora de abrir o jogo. Vai, velho do lixo.
8: A Joana, a Priscila, eu nem...
7: É, Degão, seu carro deu pau que é praga de mulher. Sua mulher tá dentro do carro, assim, quebra carro, quebra, só pra nós não ir.
1: Não.
7: Pra ver aqueles candangos, aquelas coisas feias.
1: Imagina, ela gosta.
7: Aí quebrou, não deu certo.
1: Não, ela gosta de lá, ela adora o Vila Country. Tava tudo certinho, cara. É que, eu não sei, vai que chega lá, aí um trouxa inventa de mexer com a mulher. Eu já saio querendo meio macho. Já sai meio macho que... Ih, cara. aí vai dar ruim. Então eu acredito assim, se uma coisa acontece é pra podar, foi livramento, então tá tudo certo. Né, Irã?
5: Não conheço o pai, mas minha canela é grossa, não é canela de sabiá.
1: Tudo é grossa, a barriga, o pescoço, as pratas. Alô, Tiagão do Maitá! Diego, faca Diegão, arma fácil conquistar um homem. É, tamo na escuta. Como é que é? Faca Diegão, arma é fácil conquistar um homem. É. Ô, Tiago, você tem quantos anos? Você não nasceu, não viveu nos anos 80, né? Ah não, boca de sino, as mulheres estão usando agora. Inclusive roupa de academia com boca de sino, sabia? Virando a modinha de novo. Tô com papa personal. Eu era muito nova
10: pra você, mas... Peraí, Diego. Você falou que se alguém mexer com a sua mulher, você sai querendo um meio macho? dá uma replay aí, verifica o que você disse.
1: Não, não tem replay não. É, deixa eu ver aqui. Parecendo mandou um vídeo.

0: Muito bom, muito bom. Você postou isso aí, palestrinha? Que, meu Deus do céu, velho. Quem fez isso aí? O Hardcore? Ficou perfeito isso aí, velho.
1: Ô, Diego, comprei o rocambole aqui, mano. Acabei de comer ele, ó. Não sei o que fazer com a faca, vou mandar pra você na Band aí, beleza?
0: Manda aqui, manda aqui. Manda aí, tudo que é faca, manda pra cá.
2: Agora, sobre o milho... Sobre o milho, se bota... Nossa, bota lá atrás, é porque não tem como botar na frente, né?
0: Sandrinha mandou a foto mostrando a língua. Sandrinha, Sandrinha.
3: As barangas tudo indo no Vila Country pra ver o Canela de Cachorro, ele nem apareceu lá.
0: Não foi baranga, cala a boca. Eu posso xingar minhas ouvintes, ah, vocês não. Vai pro diabo você.
2: Campeão, né? Leite não, é craque mesmo.
0: Ela fuma craque. Não, craque não, senão você era magrinha, Tati.
4: Vila Country, show de Teodoro e Sampaio. Tati Perigosa. E ó, Comitiva Country, enfim, ó, o serinha vibrando arte facilitou a vida dos corujitos.
0: Olha lá, irando arte facilitou a vida dos corujitos. A Tati, ela é uma mistura de quem, velho? Ela me lembra alguém que eu não sei quem é, Tati. Eu não sei quem é, mas me lembra... Já falaram que você parece alguém, Tati? É, não sei, cara, não sei.
5: Você falou que eu parecia Angelina Jolie depois da gripe.
0: Pronto.
5: E já falaram que eu pareço a Laura Pausini.
0: Não, a Laura Pausini pode ser. Não, Angelina Jolie depois da gripe, é. Mas a Laura Pausini, não sei como é que tá a Laura Pausini. Mais um incomodado aqui sim. Olha, aqui do preço aí. Vai, velho do lixo, sai cachorro. Cara, não tem uma dupla ruim no Vila Country, né, velho? Que maravilha, eu tenho uma raiva quando você vai nos lugares pra cantar e na parte principal, na hora que é pro cara soltar o gogó, pra soltar o agudo mesmo, ele... Vai, só vocês! Agora é com você! Comigo não! Quem tá sendo pago pra cantar é você, filho, não sou eu! Olha lá, agora é vocês! Não, nós não, canta você!
6: É, Giancarlo e Juliano, são seus fãs, Diego Lopes.
0: Ah,
6: eles
0: é.
6: Cantaram na hora e ofereceram pra você, que eu não mandei a parte que eles estão oferecendo.
0: Giancarlo e Juliano, um abraço pros meninos aí. É, Diego, eu sou dos anos 80 assim, não passei, Diego, tenho 27 anos. Ah, não passou, o que é? Sou dos anos 80, não. Ah, não, não, não, tá. É por pra dentro. Passei, tenho, não passei, tenho 27 anos. Ah, você é novinho, cara. Eu só quero é por pra dentro. Ah, eu gostava. Eu não lembro muito, que eu nasci em 84, então eu não peguei muito. Assim. Mas quando eu vim pra São Paulo, anos 90 em São Paulo, era maravilhoso. É. E sabe esses caras que estão aqui no rádio aqui? Meus colegas aqui, já tava tudo velho de rádio na época. É. Tudo velho os caras aqui. Meu negócio é pôr pra dentro. Tudo ancião. É pôr pra dentro. É pôr pra dentro. É, o café. Os caras eram mito na época. É pôr pra dentro. Tio Celo, tudo nos anos 80 já tava no rádio já. O velho do lixo falou: Diego, a Tati parece demais com a Eliana de Lima. É mesmo, Tati, parece, já falaram, né? Estou jogando para mim.
7: corrida pra ver o dinheiro.
8: Os meninos passaram olhando pra você aí, falando da parada. Você correu do, da raia, pô. Tava na mão.
9: Cara, não tem uma dupla.
8: Eu vou preparar ela aqui, já mando pra você, beleza? Tô na coleta, vou preparar, eu mando, mas deixa na cantar, senão já era.
0: Manda o quê, velho? A faca ou a boa? Ou a canela seca? Ou pau de ferro? Ou pau de fogo?
10: Ô, moçada! Eu quero ver a rança e balançar!
0: Eita, essa aí é essa da. Olha, essa é das boiras! Essa. É, olha, olha!
10: Eu agora.
0: Ó, chega. Essa, olha, essa é, olha. Eita.
11: Tira uma dúvida pra mim com o Thiago de Humaitá. Se a gente abrir uma casa de entretenimento adulto, será que eles pagam em ouro de garimpo?
0: Ou como é que é aí, ô Ida? Ô Ida, ô Thiago, vocês pagam as raparigas em ouro? Se pagar, eu vou virar a rapariga do Thiago aí.
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0: Para de ligar. Quem é que tá ligando? Quem? Quem? Adivinha? Ó, a Palestina nos anos 80, que da hora. Cabelão da Cyndi Lauper. O brinco da Madonna. Né? Oh, as tetas da Marilyn Monroe. Calça jeans era no meio dos peitos, né? É, os anos 80 eu acho legal. Eu gosto muito de... Sabe quando tem filme ou série nos anos 80? Vocês assistiram Stranger Things? Ela se passa toda nos anos 80. É maravilhoso, cara. Ver as coisas, né? Os toca-fita. É, os artistas da época. MTV. Era muito da hora, né? É porque a gente acha legal. Não só porque a gente viveu. Eu não lembro muito dessa época aí. Mas é. Era tudo diferente, né, cara? Você conversava com a galera, não passava o dia todo em celular. Encontrava as pessoas que era importante pra você. Hoje em dia não tem mais isso. Ô Irã, vou te mandar a foto aí de quem a Palestrina tá pegando aí. Fala pro Irã que eu tô sentando nesse, vê se você conhece.

0: pra Giovana Guidotti. Ela tá voltando de um show e ouvindo a gente. Provavelmente as outras rádios estão fora do ar ou estão gravado. Porque não tem nada melhor pra ouvir, Giovana. Pelo amor de Deus, Giovana. Beijo pra Giovana. Giovana canta. Deixa eu ver se Giovana cantando. Deixa eu ver. Tem áudio.
1: Puta que pariu.
0: Não, pera aí. Que é, que é isso, Giovana? Pera aí. Pera aí. Cadê a Giovana cantando? Não era ela aquela cantando. Olha. A Giovana, Giovana. Vai, Giovana.

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0: Olha como. Olha aí, Loira. Vou levar a Giovana pra cantar aí no Vila Country, ó. Deixa eu ver outra aqui. Deixa eu ver. Pra ela e o violão.
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0: Você é parente do Guidote, do Carequinha?
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0: Olha como canta bem a Giovana, cara. Giovana, como é que faz aí? Você tem empresário, tem escritório? Eu tô atrás de uma cantora, de um cantor pra ganhar dinheiro em cima nas costas dele. Pra empresariar. Sabe esses caras que pega, acha o cara bom e aí fica milionário em cima das costas do cantor que é bom?
2: Beijinho na boca, gostoso doce, né? Brugutum, meu amor, o que será?
3: Panam, pam, pam, panam. Rodrigo Lopes, conheço sim, mas rapaz, ela passa o rodo geral, é?
0: A Giovana?
3: Olha aí, rapaz.
0: Ah, não, a palestrina.
3: Rodrigo Lopes, fala pra Giovana, já vim direto aqui pro Vila Cautre, que aqui tá lotadaço. Tô
0: olha aí.
3: 1.500 pessoas na casa hoje.
0: Olha aí, Giovana, olha aí! Opa, chama o Irã aí, que o Irã é o cara que conhece. Não tem empresário, não tem nada ainda. Você é parente do Rafael Guidotti? Porque Guidotti é a mesma família, né? Cantora sertaneja. Legal, parabéns, viu, Giovana? Parabéns. Obrigado por estar ouvindo a gente aí.
2: Meu amor.
0: Não conhece, então não é, mesmo. Mesma família não é.

0: É grande, é verdade. É. Igual Silva. Silva também é gigante essa família.
1: Ó, Diego, salvei isso aqui essa semana. Veja essa desgrama aí. Veja essa desgraça, essa pedrada, esse inferno.
2: Eu sempre disse a mim mesma que águas passadas não movem moinho.
1: Só me encanta, quero ver.
0: Tá muito ruim o áudio, velho. Salva direito, Nelson.
3: Eu, no meu tempo, eu tinha um primo da... Um marido tinha um japrito da prima da minha mãe, que eu passava as férias sempre na casa dele, ele era caminhoneiro. Apesar do meu avô também ter sido caminhoneiro. Aí eu não lembrava muitas músicas que ele gostava, eu me amarrava. Mas era corno e também corneava ela. Bagulho doido, mas era o tempo bom. Ia passar as férias todas lá. Aí, bagulho bom.
0: Ô, Giovana, manda áudio pra nós aqui, Giovana. 11 999 919197. Vamos entrevistar a Giovana. O Brasil inteiro. Vamos saber da vida da Giovana Guinotti. Fala.
4: Ô, Diego, para de mentira. É a minha amiga Deise, queria saber quem era. Eu tô perguntando quem é.
0: Ah, que conversa.
4: Diego.
0: Amiga. Ah, é sempre assim, né? Ai, não é pra mim, é pra minha amiga. Quando vê, tá chupando a goela dele lá debaixo do palco. É sempre assim. Ai, não é pra mim, é pra minha amiga. Sua amiga não tem boca, não? Não, é pra minha amiga. Quero saber quem é, é pra minha amiga. É, aí, né? Pra cima de nós, velho. 30 anos de casa. 30 anos de balada. Vai querer pra cima de nós? Você vai querer pra cima de nós? O Irã falou que sabe quem é.
5: Pois é, Diego Lopes. É sempre assim pra uma amiga, né? Igual no... Aquele programa livre volta já. É sempre um amigo, nunca o cara.
0: É.
5: Um abraço, outro horário de janta acabou, Diego Lopes. Fui.
0: Valeu,
5: bom feriado a todos os mal acabados do Bando Coruja. Valeu.
0: Valeu, valeu, valeu, valeu.
6: Tá muito bem pra poder ir aí, sabe? Na Barra Funda aí, contra todo mundo aí na Blackout. Não é longe pra mim, não.
0: Pera aí. O que foi, Davi? Tá bravo?
6: Chega, não vou nem participar mais, sabe? Tô tão chateado, não vou nem participar mais, sabe?
0: Por que, Davi? Porque
6: parece que é o maior fim do mundo. Moro na Austrália, no Japão. Acho que eu moro lá. Eu acho que vou até pra lá um dia, sabe? Quem sabe que se o dia rico for pra lá mesmo. A melhor coisa ir pra lá. Em vez de ninguém, falo com ninguém. É a melhor coisa mesmo, sabe?
0: Porque puta,
6: parece
0: tá
6: que
0: eu revoltado.
6: Moro aqui, parece que é Austrália, sabe? Rádio é essa. Porque a volta é muito grande, eu tô mesmo.
0: O que que aconteceu?
6: Tá muito bem pra poder ir aí, sabe? Na Barra Funda aí, contra todo mundo aí na Blackout. Não é longe pra mim, não.
0: Por quê? Eu não entendi, Davi.
6: É, quem sabe, né, mano? Se eu morar em São Paulo, tu não ia conhecer, me encontrar comigo, né? Quem sabe, né?
0: Ah, ele tá chateado porque ninguém chamou ele pra ir pro Villa Country. Ele tá chateado porque ninguém foi na casa dele. A Mel Banana foi na casa do Alê Fenomenal e não foi na casa do Davi. Aí ele ficou chateado agora. Ele falou, quem sabe se eu morasse na Barra Funda, alguém... Ah, agora eu entendi, Davi. Ô, Mel, que mancada, hein? Nem a Tati Perigosa não foi na tua casa, Davi? Quem foi na tua casa? Só o velho do lixo? Nossa senhora, velho. Pera aí.
6: É, quem sabe, né, mano? Se eu morar em São Paulo, tu não ia conhecer, me encontrar comigo, né? Quem sabe, né? Porque não é o fim do mundo, não, sabe? Pode até dar mais aquela bafunda e encontrar também, sabe? Isso é revoltante, chato pra mim, isso pra mim, sabe? Eu que sou o rei da rádio, e o rei da rádio é palhaçada, né? Palhaçada isso aí, mas tudo bem, né? Tudo bem. Não tá nem falando muito sucesso pra ninguém hoje, sabe? Chateado que eu já tô já.
0: Não, Davi, não fica chateado.
6: Depois se contar na rádio, se contar da funda dá, sabe? Da Vila Caldi, não é tão longe não, sabe?
0: É.
6: Não é tão longe não, sabe? Isso é revoltante, mano.
0: É.
6: É o fim do mundo, parece. É o fim do mundo aqui. Né?
0: Não.
6: É, sabe? Se eu morar em São Paulo, seria bem melhor, sabe?
0: Não, não.
6: É uma putaria isso aí.
0: Calma,
6: faz
0: Davi.
6: Comigo, uma putaria.
0: Calma, Davi. Ei, tá revoltado.
6: Eu odeio isso aí. Eu odeio. Eu tô
0: tentando
6: cada vez mais, tô revoltado.
0: Calma, Davi, não precisa não.
6: É, Digão, tem um telefone tudo tijolão, né?
0: É.
6: Não me lembro, muita coisa aí, né?
0: É.
6: É, nem que era porque é fim de mundo aqui, né?
0: Não, não
6: é
0: não, Davi.
6: É longe, né? Pra mim não é longe, não. Mas é um problema, eu vou também. A Vila Calda também não é longe pra mim, não. É Barra Funda aí.
0: Tá, ô, Davi.
6: Barra Branca, vi, é o endereço. É um
0: pera aí. Já, né? Pera aí, gente. E agora? O que, que nós fazemos aqui? Pera aí, velho. Poxa vida. Ô, Palestrina, você vai no Cagão e não vai no Davi, cara? Olha, a Davi, a Simone é do Carapicuíba também. E ela tá todo dia no Vila Country. Todo dia. O Vila Country tá fechado, ela tá lá na frente chorando, em posição fetal, porque ela queria entrar. Então não tem desculpa. Não é problema que se a Palestrina é tua vizinha aí. Ela podia ir na tua casa, Davi. Eu acho que nós deveríamos fazer uma campanha a partir de agora. Palestrina na casa do Davi. Ela percorre 120 quilômetros pra ir na casa do Cagão. Não, não tem, não. Não teria problema nenhum ela ir na rua do lado que é a casa do Davi. Eu só acho.

0: onde vocês encontraram o Léo?
1: Diego, Davizinho Bauru tá bravo comigo porque ele não veio ao encontro no meu aniversário, porque não convidou ele.
0: Ah, você chamou o Léo. O Léo foi no teu, na tua casa, o Léo Júnior? Minha gente. Meu Deus. Que encontro maravilhoso foi esse? Por que vocês não me chamaram? Ô, Davi, deixa eu falar uma coisa, Davi. Eu vou ficar bravo. Sabe por quê, Davi? Porque também não me chamaram. Davi, você acredita? Nós dois fomos ignorados. Mano, o Léo Júnior foi no encontro desse grupo. Beijinho na
2: boca. Não, Diegão, nós sequestramos o Léo aí na porta da Band.
0: Então, mas ele foi aí, ó. Onde é esse churrasco aí? Você acredita, Léo, que não me chamaram?
3: Oi, Diego, ouvintes da Band. Aqui é a cantora Giovanna Guidotti. Quero dizer que é um prazer estar falando com vocês, viu?
0: Olha ela aí, olha ela aí, ó. Ô, Giovanna, uma palinha pra nós, vai. Só uma palinha. Quem é? Por que teu nome tá salvo como Vera Guidotti aqui? Uma palinha pra nós. Gente, que música que a Giovanna canta pra nós? Rapidão. Sentir o teu sabor, tá ficando, tá
3: gostoso e é nessa que eu vou. E Diego, tô à disposição aqui de vocês, viu? Vai ser um prazer conhecer a Vila Cauta.
0: Olha aí, olha aí! Olha aí! Até a Giovanna vai e o Davi não!
4: Diegão, pede pra ela cantar a música do Mudinho.
0: Cala a boca.
4: Diegão, pede pra ela cantar Eguinha Pocotó.
0: Cala a boca. Não, gente, é sério, vai. Uma da Maria, uma da... Ah, eu... sabe quem eu sou fã? Sabe quem que eu sou fã? Da Paula Matos. Pouca gente conhece a Paula Matos, né? Eu gosto, ela canta bem. Vai. Olha lá, olha lá.
4: Não, deixa pra lá, eu não vou ligar pra isso não, sabe? Já tô chateado de ficar. Olá. Já tô revoltado já. Não adianta eu ficar falando. Não adianta eu falar, ah, que beleza, que maravilha isso aí. Tô contente, nossa. Não adianta. Eu tenho que desabafar também, não dá pra mim também. Não dá, não dá. Eu quero encontrar com você, meu irmão. Um dia desse aí, eu descobri que é na Barra Funda aí, a Band FM, dou um abraço pra você, que você é meu irmão do peito aí. Entendeu? A Barra Funda, eu vou aí encontrar com você um dia também. Tá?
0: Não, pera aí.
4: Vamos fazer rádio junto aí.
0: Gente,
4: eu quero ver essa data com você, outro me dá bom pra mim. Eu quero ver isso aí, né?
0: Não, ô gente, peraí, gente. Mano, foi mancada mesmo não chamar o Davi, hein? Mancada, isso aí foi mancada. Por que vocês não chamaram o Davi? Cadê o pessoal? Como é o nome do grupo deles aí? Amigos da Curu. Por que vocês não chamaram o Davi? O Davi tá no grupo? Não, isso aí é mancada, isso aí é. Realmente, Davi, isso aí, olha. Eu não perdoaria.
4: Foi, Diego. Foi, né? Infelizmente. Infelizmente é complicado isso aí. Né? É, acho que vou ter que. Sabe, é uma putaria isso comigo. É uma sacanagem. Eu tenho que. Já estourou, vou te ligar já. Isso aí estourou já. Eu tenho, aguentei, mas não tô aguentando mais isso mais não. Hein? Bom, é chato pra caramba isso aí. Muito chato. Com raiva danada isso aí, mano. Depois contar na rádio, contar na fura, sabe? É, né, Diego? Encontrei com você aí da Band aí. Encontrei com você aí da Band. Extremo do peito, né?
5: Foi o encontro desse grupo.
4: Você é o segundo maior locutor da história da minha vida que tá comigo, né? Não adianta.
0: É, Davi, a gente vai ter que dar mão porque realmente nós não fomos convidados pra esse encontro desse grupo aí.

0: Ô, Davi, até eu que não faço parte dessa patotinha do grupo aí, fui chamado pra esse encontro aí. É que eu ia trabalhar, não pude ir, mano, mas até eu fui chamado, velho. E você não, mancada, hein?
1: Nossa, que mancada, velho.
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3:03. Bom dia, um ótimo dia pra você. Uma ótima segunda-feira, dia 7 de setembro, feriadão, Independência do Brasil. Bora! E aí, como é que tá o molho aí? Tudo na paz? Bora até as 5? Aqui na sua rádio, do seu jeito, bebê.

existe uma teoria que se chama 90-10, onde uma pessoa tem 90% daquilo que você procura em alguém, só que você foca naqueles 10% que falta. Aí você sai pra rua, se aventura, e realmente você encontra aqueles 10%, mas não se deu conta que perdeu os 90%.

0: Band FM Menos é Mais. Champanhe! O que que nós tava falando mesmo, gente?
1: Bom
0: que tava...
1: dia, meu tiozão gostoso. Aproveitou bem a folga dupla? Você zicou a praia esse feriado. Ai, que ódio. Não consegui fazer marquinha.
0: É, não deu. Todo mundo que foi pra praia não conseguiu fazer marquinha, Jessiquinha. Vai ter que esperar mais um pouquinho. É só água, só água. Tá, ó, ó. Tem outras marquinhas que dá pra fazer, Jessiquinha, né? De sol, não. Sol, não.

0: Digão.
1: Oi.
0: Porque o Davi Caçola Torta aí tá nervoso aí.
1: É.
0: Manda ele de fazer o macarrão dele, rapaz. Comer o macarrão vai dele anêmico, rapaz.
1: Ele tá triste.
0: Macarrão lá, o que nojo.
1: Ele tá triste.
0: Esse Caçola Torta.
1: Ô, baiano, para, baiano. Ele tá magoadinho, magoadinho.
2: Deixa quieto, não é? É pra você desabafar um pouco mesmo, tô cegado, tranquilo agora, é. Não ligo, não ligo, não. Eu quero um dia fazer um bonde com você aí, e aí que nós, aí que eu vou. É o melhor presente meu, vou um dia encontrar com você. Meu aniversário é em novembro, quero só ver se vamos chamar ou não. Pra lá, é complicado, né, querido padre? Até você, hein, meu irmão. Olha aí, mano. Tá aí, vamos lá, tio, vamos lá. Chiquirão, baby, não, chiquirão, baby, não. Tristan Charles, e camon, camon, cram, baby, não. Camon, baby.
1: Do nada.
2: Antio, Rete, Ronald. Rete, Ronald. Eita, Rete, Chos. Rete, Chos, Rete, Chos. Chiquirão, baby, não. Debitou.

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0: Seu aniversário é 6 de novembro, meu dia 7. Então é o seguinte, vamos comemorar nós dois o Vila Country, beleza?
1: Olha lá, já tá arrastando os outros pro Vila Country.
0: Mas aí, tem que colocar calça jeans, botina, camisa social e chapéu. Tomar um bom banho, passar um bom perfume, porque lá tem muita gata, Davi, pra você pegar.
1: Tem que tomar banho, Davi. Aí ele já desistiu.
2: Aí, Davi, esse é um dos motivos porque não te chamaram pra ir pro Vila Country, né? Pra você não cantar lá.
3: Ô, Diego, fiquei até triste com o Davi ser excluído. Parecendo aquelas crianças chorona, birrenta. Parece aquelas crianças que levam a bola pra jogar. Aí ninguém quer escalar ele, ele pega a bola e vai embora.
1: Diego, só pra te avisar que o Fenomenal acertou que a Luciana Gimenez ia pra Band.
4: Obrigada, da Fofa Tati, você é maravilhosa.
2: Porque não te chamaram pra ir pro Vila Country, né?
4: Você quem mandou de coxinha. Coxinha toda cáustica. Você do líquido estragado aí, né? Palhação. Você é outro também, você é outro. Nem convidaram você, nem convidaram você. Seu coxinha estragado.
1: Calma, Maico.
5: Bom dia, Diegão. Dizem que o macarrão do Davi ninguém come porque nem cachorro deixa comer, porque não sobra. Será que isso é verdade? Porque acredito que nem os cachorros querem. Ah, não sei não.
1: Olha que monstro. Eu acho que é verdade, hein, mano.
6: A Tati parece a Jojo Todinho antes do Monjaro.
1: A Tati parece a Jojo? A Jojo Todinho tá bonita, rapaz.
7: Bom dia, Diego. Alexandre Monteiro Velasco, deficiente visual de Campos Goitacas, RJ. É isso. Bom dia, muito frio por aqui. Eu quero participar mais do programa do Bande Coruja, poder colocar meus áudios no ar. Participar mais. É isso.
1: Tá bom.
8: Ele vai usar uma boa camisa mesmo, viu, moça? Camisa de força.
1: Olá, a Mel Banana falou, aí desistiu. Ir Counter, limpinho, tem que cortar o cabelo, Davi. Ô, Davi, vamos deixar o Davi bonitão, vamos?
9: Os ninjas do La Rocha.
1: É, vai, Davi, pra ir no Vila Country tem que ser cowboy, tem que estar bonitão, hein? Você usa uma bota, se nós levar uma bota pra você aí? Bota em você, machuca, Davi.
10: A Jojo todinha tá bonita e a Tati não, foi isso que você quis dizer? Ficou esquisito.
1: Não, ele falou da Jojo. Ah, você entendeu.
11: Nossa, deixar o Davi bonitão, né? É. Vai ter que morrer umas 10 vezes e nascer de novo pra ver.
1: Para, Maico.
4: Bora aí, Diego, bora aí, hein?
12: Você tem que ser cowboy, tá bonitão, hein? Você usa uma foto.
4: O cachorro de vocês come muito estragada, né, o vagabundo? Deve estar me seguindo lá no Instagram, né?
1: Calma, Davi.
4: Sofia acabou.
1: Calma, Davi.
4: Quem é você, o seu vagabundo?
1: Para, Maico.
4: Vai se lascar, viado.
1: Pera aí, Davi. Calma. Tá muito bravo, Davi.
0: Ele quis dizer que eu sou gordinha. Meu amigo, eu sou gordinha, mas sou bonita. Eu posso emagrecer e você que é feio e pobre, vai fazer o quê?
1: Olha, ela tá muito rica. Ela tá chamando todo mundo de pobre. Ela tá muito milionária. Que carro que você tem, Tati? Só pra nós. Só pra humilhar nós.
13: Tá vendo, noticiário? Ia se convidar só sempre na Vila Cote. Já só tem um ingresso pra entrar lá. Não pode levar acompanhante, é só boneco infrável.
1: Para, Maico.
0: Cara, o cara come o que ele quiser, caralho.
1: Hã?
14: O que ele puder, eu não sei a situação dele. Vocês, pô, aí os humilhados serão exaltados, entendeu? Olha só, para com essa putaria, ei, entendeu? Agora, pô, é aquele negócio. Dia 12 de setembro faço aniversário. E vou mandar essa mesmo. Teve um cara que falou, vou botar um centavo no Pix, pode botar. Dá pra comprar meio quilo de carne, que aí eu como aqui, ó, sossegar, já que eu não posso ir até vocês. E mesmo se eu fosse, de repente, eu não ia ser convidada. Porque eu sou humilde, não tô trabalhando. Aí
1: não é rico tá, igual a Tati.
14: Entendeu?
1: A Tati só anda com rico, ô,
14: agora, ô, é aquele negócio. Não tô, isso aqui não é rádio de caridade, mas, né, empatia pelo ser humano é tudo.
1: É isso aí, Sandrinha.
15: Diego, você acredita que nesse frio tem um casal fazendo coisinhas bem no meio do mato? Que loucura!
1: Que isso?
2: Pronto. Tava demorando pra aparecer uma defensora dos animais. Ô, Sandrinha, fica de boa aí, mano. Fuma sua maconha quieta aí, nojento.
1: Para, Cleiton.
16: Bom dia, Diegão. Denilson do Sorocaba, viu? Tem que avisar pra essa véia no derby aí que no Vila Country só entra gente bonita, gente da alta sociedade. Não é qualquer pessoa que entra, não. O máximo que ela vai entrar é no cemitério, na cova. Já tá morrendo.
1: Quem é? Que véia do derby? Que véia do derby?
17: Ô Diego, pelo que eu entendi, a Tati é rica porque ela faz cover da Helena de Lima, é isso? É sósia?
18: Bom dia, Diego. Pra confortar o Davi aí, ó. Aniversário da Sandrinha eu perdi porque tava com o calcanhar quebrado. Agora, aniversário da Melzinha, perdi por estar com o tornozelo quebrado. E pra Jessiquinha também aí, ó. Nesse momento ainda tá um dilúvio. Tá um dilúvio. Feriado, final de semana, não deu praia, não. Júnior de Ubatuba.
1: Tá bom.
2: Ô, Diego, bom dia, Diego. Abre o coração, fala a verdade pro Davi. Aí em São Paulo, essas baladas, tudo, o segurança fica olhando lá. Quem é feio, quem não é na fila. Quem é feio, ele vai lá e tira da fila. Fala a verdade pro cara.
19: Ô Diego, essa carioca é chata.
1: Não, para. Chata é o seu. Quer que eu resolva? Ah, essa porra vai lá.
20: Atenção. É Cristina Rocha na Record.
1: Pera aí, fenomenal, vou te ligar. Falaram que você acertou o um negócio aqui, eu não sei. Calma, Tati.
2: Bora aí, Matheus um Tacho. É de Chuca que havia.
1: Para de ligar, fenomenal.
2: Madeirada, no dia da madrugada. Fala que eu sou feio, porque tem inveja que eu pego a mulherada. Tchê, via da madrugada.
21: Caramba, Davi, até eu que moro aqui no Japão fui chamado pra ir no Vila Country lá. Eu só não fui, cara, porque minha bicicleta furou o pneu. Aí não tem como, né, velho?
1: Tem um idiota mandando 115 áudio. Deixa eu bloquear esse cara, peraí.
22: Bom dia, amigo Diego Lopes. Você tá bom? Aqui é o Jorge Augusto, de Sorocaba, São Paulo. Digão, o negócio do Davi, cara, é só desfilar de fio dental cor-de-rosa com o rabo da pantera cor-de-rosa. Esse é o lance dele, entendeu? Vila Country não é pra ele não, viu, Digão? Vila Country não é pra ele não. Davi só gosta de andar de fio dental na casa e fazer aquele macarrão podre dele lá. Infelizmente é assim, tá bom? Abraço pra você e pro Cleitinho Padeiro. Cleitinho Padeiro, abraço por trás pra você. Até, meu querido.
1: Falou, Michael.
3: Esse Davi fez inglês no Fisk, né? Igual eu também fiz no Fisk. Fisk fui, mas não fui.
1: Nossa.
5: Meu Deus, o que tá acontecendo? O que tá acontecendo? O que tá acontecendo, Dieguinho? Gente, eu poderia convidar todo mundo entraria normal. Eu convidei Davi, só que ele não se lembra. Eu convidei. Desde quando eu estava na Europa, falei, Davi, vai fazer meu aniversário? Lá no Villa Country, eu quero ir com uma galera. Quem falou que ia, foi. Gente, esquece, o aniversário já foi sexta-feira, socorro, Brasil. Iria qualquer um, só tem que pagar pra entrar, pagar pra beber, pagar pra jantar. Iria qualquer um.
1: O meu, ninguém quer ir, é só o Davi que tá enchendo o saco. É só o Davi que queria ir, meu. Não tá acontecendo nada, meu. É o Davi que tá magoado porque vocês não chamaram ele. Não foi isso, Davi, não te chamaram. Mas agora a Tati já combinou aí. No dia do teu aniversário ou no aniversário dele, Tati? Que dia é, tá certo aí? Vou marcar pra vocês lá levar o Davi de cowboy no Villa Country. Cara, isso eu não vou perder, mas nunca. Isso aí eu...

0: O aniversário dele é dia 6 de novembro e o meu dia 7. Faz um só.
1: Pronto.
2: Nossa, vocês é muito maldoso. Eu fui convidada. O Fefo foi convidado. Que não deu pra ir porque choveu muito, muito, muito, muito. Entendeu? E quando chove, eu sou de açúcar, não sai. Mas é porque não deu mesmo pra mim. Mas pode deixar, Davi. Meu aniversário de 2050. Eu vou convidar você.
1: Começa agora. Desculpas porque não foram no aniversário da tarde da Mel Banana.
3: Diego, você acha que esses caras vão ter dinheiro pra... Esses pés de rato aí vai ter dinheiro pra pagar a entrada de bebê lá, Diego?
1: Claro que tem. Se a Tati convidou, ela paga. Ela é rica.
4: Ô, Mel Banana, você deu uma mancada com o Davi. Devia ter ido lá na casa dele comer uma sopinha. Você foi só lá no Alê Fenomenal?
1: É, isso que ele magoou. Eu acho que essa é a maior mágoa dele. Você foi no Alê, mas não foi no Davi, meu. Oxa, velho.
5: Ó, Davi, não esquenta a cabeça, não. No aniversário do meu jeguinho aqui, vou fazer lá no Vila Cátia. Daí eu convido você pra
1: aí, participar. Ó. Olha aí, ó.
6: Ô, Diego. Diz uma coisa aí, mano. O Davi, os pais dele é primo, né? Porque pra nascer um nóia desse aí, tem que ser primo namorar com o primo.
1: Para, Michael. Saio com Cadão, o
7: Edgar, o Denis e o Sandro. Bora, bora! Dá o brioco aí, seus viados!
1: Para, mano!
7: Vou pegar aí! Você, Xande! Se você, Xande, não sabe nem o que é uma... Aí não tem bom, né? Não sabe o que é uma mulher.
1: O Xande tomou um susto, rapaz. Agora, velho.
7: É, viadada. Você gosta de tomar minha madre atrás de você, viadada.
1: Pera aí, Davi.
7: A calcinha no rega eu vou pegar atrás de você.
1: Pera,
7: a calça aceita homem como eu.
1: Calma.
7: A bichona com você, nunca vai aceitar. Seu viada madrugada. Tchê, tchê,
1: tchê. É, agora ele tá. Ele tá xingando.
7: Ah, né, me lembrei. É, você foi comigo no PV lá faz tempo.
1: Hã?
7: Eu esqueci, né? Mas fiquei chateado porque. Não chamaram ele. É, me chateado. Acho que foi isso. Que te falar com você no PV. Chamou, sim, eu me lembrei, Diego. Fomos no PV lá.
1: Olha lá. Mas esqueci. Tá vendo? Ele esqueceu.
7: Já é 8 de novembro, Tati. É 8 de novembro, aniversário.
1: Olha lá.
7: Bora que a minha chuva tá grandona. É, bichona não entra no Vila Cátia, mas eu que sou homem entro. Ei, da mulherada, bichona é você, sua bichona madrugada. Calcinha do rei que eu vou pegar atrás de você antes de entrar lá na Vila Cátia. Que só tem uma mulherada pra pegar a mulherada, que sou eu, gostando da madrugada.
1: Agora é...
8: Bora!
7: Noia!
8: Dá.
7: É você! Aqui, opa, charada! Aí, eu pego você por trás aí! Cato você aí por trás aí! Viadinho da madrugada!
1: Calma, Davi. O Davi tá muito nervoso, Davi.
9: E um endereço pra...
5: O Nicão, ele tá xingando, ele criticando, ele esquece. Calcinha no rego, minha danhada. Calcinha no rego,
1: minha. Ai, que figura.
10: Ô, Diegão, quando o Davi for lá no Vila Country, o Irã Duarte vai montar uma mesa pra ele lá na calçada, lá do Sonda, tá ligado?
1: Não, não vai não. Para de falar que ele vai, ele acredita.

0: A Tati mandou uma conta de alguma coisa. O que, que é isso, Tati? R$205 é o que você gastou no Villa Country? Entendi nada. Uma conta de 205. O que, que é?
1: Pum, pum. Bora que eu vou montando a bichada madruga que tá por aí. Vou montar legal, todo candado do boi, do boi aí. Boi,
0: calma, Davi, calma.
2: Esse mal acabado aí que falou que vai botar o... a medo do Davi na calçada, ele vai botar o sei o que no teu rabo.
0: Ei!
3: Ô, Davi, passa seu Pix aí pra nós aí que eu vou pagar a entrada pra você lá no Villa Country lá. De presente de aniversário.
0: Aê!
3: Chama! É o Mário aqui da Copa.
0: Pronto, pronto. É, tem gente que fala que é rica, mas não paga uma entrada do Davi, né, Davi?
4: Ô, acabei de falar com o Davi. O Davi aqui, ele ficou bravo comigo que eu não passei lá. Eu tava trabalhando, Davi, não tem nem como eu passar aí. E é longe, Davi, é longe de Adema aí, pra depois ir lá pro Villa Country na Barra Funda. Então fica muito puxadão. Mas nós vamos marcar um rolê, sim, nós vamos falar pra turma aí, nós vamos aí visitar você, tá bom? Nós vamos visitar você aí.
0: Ô, minha banana, estão perguntando se você convidou o John Tatu pro seu aniversário.
1: Davi, não confia no velho do lixo não, Davi. O velho do lixo só queria pegar as velhinhas pra ele, deixar você sem. Confia não, Davi, cuidado com o velho do lixo.
0: Pum, pum.
1: Tá bom, velho, tá bom, né?
4: Vamos aí visitar você, tá bom?
1: Quero que um dia deve almoçar aqui no Mais do Brasil, que tu não mete o pau aí. Torre do Babã. Restaurante do Brasil.
0: Ó, chamou pra almoçar ainda, velho do lixo. Agora você se lascou. Vai, eu ó. Ô, Davi, faz o almoço que o velho do lixo vai. Mas antes, vem trazer minha faca aqui, senão você não vem mais. Oh, essa galera, viu? Isso aqui é uma família, né, gente? Isso é a típica discussão de grupo de família. Isso aqui é uma família de louco, mas é família.
1: Olha, não dá bola pro sem pai, não, que ele não pode confiar nem no pai dele. Quem é ele pra poder falar de confiança com alguém?
0: Ô, sem pai! Ô, sem pai! Davi, não confie quem não tem pai, hein? Os caras não tiveram... Os caras não receberam a educação de princípios do pai!
5: Ô, Diego, dizem nas mais línguas aí que o João Tatu tá sumido porque ele tá em obra na casa dele, né?
0: Uh-huh.
5: Ele tá construindo uma privada do lado da cama dele. Não sei pra quê, né? Entendedores entenderão.
0: Ouviu aí, palestrina? Vem aí um novo cagão na sua vida. Um novo cagão está chegando e ele será o seu amante profissional. Dança aí, amante da palestrina.

0: profissional.
1: Eu não convidei porque ele não gosta de mim. Então, quando a pessoa não gosta da outra, não pode ser convidado na festa.
2: É verdade, Tatu? Ah, tá.
3: Vai fazer tutu na cama da palestrina.
4: Tem que levar o Davi quando for baile à fantasia, porque aí não tem custo nenhum com ele, né? Ou senão no Halloween. Aí sim, né? Levar ele lá no Vila Country. Aí vira. É ou não é, Davi? Macarrone.
5: E o endereço.
2: Para, Michael.
5: Comunicação.
6: Pra caixa postal. Diamante profissional.
7: Eu vou, Davi. Você sabe que eu vou. Eu já comi os bauru com você aí. Eu já comi os bauru com você. Eu vou almoçar com você no restaurante. Eu vou, sim.
8: Põe o carro, tira o carro.

0: Da vizinha.
1: Agora o Tatu quer ser cantor sertanejo por causa da palestrina, olha. Ah. Oh, tem que comprar aquelas calças que aperta os ovos. Uma bota ajeitada. Uma fivela com cinto de couro pra dar na bunda dela. Que é isso que ela gosta.
2: Por que que esse Michael tem que pôr o cu da vigente? Eu acho que esse Michael, além de ser o Calvinho da Shopee, eu acho que ele é apaixonadinho pelo Davi, cara. Acho que o sonho dele é aí, comer Michael. Um macarrão do Davi. Não é possível.
1: O Mike é a cara do F-26, não é?
3: Diegão, só se for grupo de família, é o resto do churume, né? Porque você tá doido, só caps.
4: Eu já sei. Sei que vai lugar.
1: Olha lá, ele quer ser cantor sertanejo.
4: 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Mas cê...
1: Para de ligar, ô cretino, deixa ela. Deixa o Tatu cantar.
4: Você fez.
1: Para, Michael.
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1: Aí, palestrina, é pra tu, ó.
4: Cuidado que se faz.
1: Ele canta balançando a cabeça.

0: Vai, Tatu!
1: Apaixona.
0: Ó.
1: E alguém magoar você, se for chorar.
0: Para de balançar a cabeça, Tatu, que coisa chata.
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0: Nossa, mas como canta, hein? Que bosta, Tatu. Eu tô brincando. É assim que ela gosta. Agora você compra aquela calça OP de ovos partidos. Aí compra uma bota. Tem que aprender a tocar violão, que ela gosta dos dedos de lado do violão, né?
2: Puta que pariu, acaba não, mudão!
0: Calma, Tatu. Chegou mensagem aqui, ó. A cantoria do Tatu fica ótima no volume zero.
3: Segura essa informação, Brasil, hein? Segura. Velho do lixo comeu um bauruco da Ri e tá vivo. Esse é raiz, moço.
4: Cuidado, filho de uma égua. Eu vou achar aí esse sítio onde você trabalha aí. Você vai ver o prejuízo que eu vou dar pra você, miserável. Eu vou mostrar os áudios que você manda na rádio, tudinho pra cá, escorpião.
0: Olha aí. E, ó, o caipirão tá sendo ameaçado pelo Nelsinho, hein?
5: Ô, Diego, esse Davi aí é o do macarrão? Se for o do macarrão, velho do lixo. Eu acho bom tu pagar o almoço no restaurante mesmo, viu? Porque se for pra almoçar na casa dele...
0: Para, Michael.
6: Ô, Diegão, esse cantor aí, cara, tem que mandar ele apurratinho lá, pá. Pra poder o gorila empurrar ele, rapá. Com aquele mãozão lá, ó.
0: Mandar onde? Hã? Ah, no ratinho?
7: Diego Lopes, quando você era meu funcionário, nunca desconfiei desse seu lado, Rick Martin. Seu mal acabado.
0: Ah, sai daí, patrão. Ex-patrão.
8: Diegão, Manoel de Campinas, bom dia. Coitado do Tatu, foi levar a galinha pra raposa e se lascou, tá vendo? Quem gostou disso aí foi você, quem adorou.
0: Por quê? Por quê, hein? Por quê? Por quê? Por quê? 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
9: 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Esse John Tatu realmente é ridículo. Ele gosta de se humilhar, os caras chamam ele de corno e dando risada. Quem tá, menino? É um retardado, meu Deus do céu. E você fala que a parte desse treino é fácil e ela fica mandando mensagem, né, pra você. É louco. Não é caps não, é vergonha na cara.
0: Ah, cala a boca.
9: Ah, mano, tá frio pra cara aí.
0: Que isso?
10: João Tatu canta muito. Poderia cantar menos, né? O talento dele tá no sangue, só falta circular.
11: Ei, Keter, você gosta de provocar as pessoas, hein? Você gosta, hein? Tá doido. Eu votei você ontem, hein? Tá doido, hein? Se você me agradece, né? Nunca. Só que você tá com a Colândia, porque é mesmo então, como diz o Vanessa. Você gosta de atacar as pessoas aqui, tá em paz, hein? Você gosta, hein? Tá louco, hein?
0: É, não liga não, Davi. É inveja. O povo é invejoso. Davi, aprende uma coisa. Quem perde o tempo dele mandando áudio, mandando mensagem, ou destilando veneno, jogando maldade, é porque não transa. Gente que não transa que fica assim. Só quem enche o saco é quem não transa. Quem transa não enche o saco de ninguém. O cara que não transa, ele fica assim. Não transa, Davi. Não liga pra esses caras. Agora, nós transamos, né, Davi? Nós transamos, nós somos transantes. Calma, calma. Olha lá, já fizeram o John Tatu ali de cowboy, mas tá com as coxas, né? Ah, tu tá com uma lapa de bus... que é isso aí? Posta lá, se eu mandar pro palestrino, apaixona na hora.
3: Porra, que cacete, viu? Paguei agora, hein? Nossa, você foi cirúrgico, é porque entrando, Ah, cagava.
0: Que é, Capirão? Você não tá transando, não, Capirão?

0: Diguinho, eu vou abrir uma casa de massagem.
1: Para então... de me chamar de Diguinho, vai.
2: Ô, Diegão, você é boca de sacola, vou contar uma fofoca. O Caipirão tá sendo cantado pela Fox e tá dando perdido com medo da Carla.
1: Olha, viu como ela é boca de sacola, Caipirão? É verdade, Caipirão? Você quer, a Fox tá te querendo?
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4: A bosta que você atirou no que viu e acertou no que não viu, né? Tô só vendo.
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1: Começa agora.
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2: pé. Verdade, Diego. Se uma acabada aí, estão todos sem transar. Nem pagando estão conseguindo transar. Aí fica aí falando um bocado de merda, um bocado de bosta aí. Se você não
5: volta. Verdade, né, Dieguinho? Quem não tem relação sexual dentro do barraco é mal-humorado no dia a dia com as pessoas à sua volta.
1: É.
5: Ai, se não esvaziar o saquinho, ai, não tem alegria no dia.
1: É, a gente... Ai, ai, ai, ai. Vai, dai, cala a boca.
6: Fala, você e o Davi, vocês estão transando junto, né? Um pôr a mão na parede e o outro por trás, né? Você tá dando, vocês se amam, velho.

0: Fala aí, Diegão.
1: Falando em praia, aproveitando o punch da Jessiquinha, rapaz, eu tô com dó, velho. Tô com dó dos turistas que veio aqui pra baixo, aqui no litoral. Só chuva e frio. Coitado deles, né, velho?
2: Eu não tô com dó, não, que se lasque todos.
3: Diego, não é do Creito que falava pelos cotovelos? Agora é esse Maicon?
2: É os dois, né? É os dois. Aliás, todo mundo aqui fala pelos cotovelos. É uma bandidagem que eu vou

0: Ai, Barone, isso aí, Barone. Vai, Barone. Ui, Barone. Ai, Barone. Ui, Barone.
1: Para, Cleiton.
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2: Fala, Diegão, bom dia, bom dia. 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

0: isso? O baiano segurança falando.
1: É 10 conto, viu? Isso tudo.
2: Sequestrador. Diegão, vou falar pra você, viu?
0: Olha ele.
2: É muita coragem também do Vai do Lixo, né? Foi na casa do Davi, almoçou, tomou café. Você é louco, Davi, com aquelas panelas pretas lá, o fogão com aquela crosta lá, que tem uns 5 centímetros de sujeira, sem lá limpar, sem nada. Imagina as vazias. Diz que Davi é muito ceboso, mas essa caçola torta.
0: Ô, Michael, para, não, vai, não.
3: Ê, baiana, que já é estragado. E gosta de tomar minha chuca na tua rabada. Para de falar dos outros e cuida do seu crachá estragado. Tchê, tchê, tchê, seu viado da madrugada.
0: Agora o Davi só vai xingar os outros fazendo rima.
4: Tudo bem, tudo bem.
0: Oi.
4: Esse desgraçado desse baiano, esse infeliz. Quando ele desliga essa desgraça desse relógio dele, esse miserável, é tão preguiçoso que o despertador fica a noite toda. O baiano desgraçado.
0: É a marca registrada dele, mano. Cada um tem a sua marca registrada. A do baiano é o despertador pipipi. Você é o pai que não tem. Cada uma tem a sua.
5: Fala, Diego, Silvio de Araçatuba. Ô, Diego, o velho do lixo comeu o bauru do Davi, perdeu o dedo.
0: Caramba, mano. Ô, louco.
6: Ô, Diegão, tá na hora do café, não tá, não? Esses horários, né, é horário do café.
0: Mano, feriado. Ela tá em Bauru, ela.
4: Ô, Satanás, tu tava falando do outro. Miserável. Eu, pelo menos, tenho as canelas grossas, as pernas normal. Eu sou todo grossinho, seu arrombado.
0: Todo grossinho.
7: Ai, meu amigo. Eu achei que era. Maicon, essa é pra você, ó.
0: O Maicon tá
7: dormindo. Você foi fazer no mar, Maria Chiquinha.
0: Bom, bom, bom,
7: eu
0: bom.
7: Fui colher um pau.
0: Ei! Tá bem que o Fenomenal ligou.
7: Porque estava precisando.
0: Ei!
7: Mas não encontrei, então eu voltei tão revoltado.
0: Dom, dom, dom.
7: Ai, ai, ai, ai, Maiquinho. Vai!
0: Para, Maiquinho!
7: Mete o pé, porque Maico. Sabe o quê? Tá ruim pra você, mulher.
0: Ai, tava tomando cafezinho.

0: sou feliz todo dia, Diego.
1: Você dá todo dia?
0: E eu não caso por causa disso.
1: Por quê?
0: Eu vou querer todo dia e o marido não vai dar conta, né? Aí a médica vem perguntar se eu quero me tratar. Claro que não, eu quero amanhecer feliz todos os dias.
1: Ô, Calica, você pegou o Léo Júnior, não pegou? Você tá grudadinha nele aí, ó. Eu vi essa foto do grupo. Que gente colorida. Vocês são muito coloridos, né? A Mel de chapéu rosa, outra com cabelo vermelho. O gordinho de azul. Que gente colorida, gente bonita. Parece uma novela do Miguel Falabella.
2: Mano, eu sabia que o Léo Júnior era chegado numa véia, mas nem tanto, hein, mano?
1: Para, ô,
3: Michael. Amiguinho, venha tomar café da manhã na minha casa. Sobrou pizza, tem um golinho de vinho e bom dia pra todo mundo.
1: Eu
3: amo essa rádio.
1: Olha que eu vou.
3: Com Deus, amor.
1: Olha, pizza amanhecida com vinho é bom demais, hein, ó. Nossa senhora.
4: Beijo, chega no meu coração. Beijo, Tati. É o Banana, todo mundo aí. Sandrinha do coração também.
0: Isso que o Maicon é infeliz. Ele gosta é de outra coisa.
1: O Maicon não tá
0: nem. E mais. O Maicon nunca dá tá conta com o marido. Jamais coitado. Daria. Aí pra ele todo mundo é véia.
1: É, o Maicon é assim.
0: Ele gosta é de bonequinha.
1: Ele é trouxa. É.
5: Para de falar besteira, ô Califa, ô coisa. Venha.
1: Califa.
5: O cara casado, nem o cara solteiro transa todo dia. Pra transar todo dia, só se for com uma coisinha diferente, né?
1: Com a mão.
6: Olha, vocês não fiquem falando essas coisas, não. Do Léo Júnior, coitadinho, que tia Z capa ele, tá?
1: É.
6: Maratacini mandou umas 3 fotos lá no direct dele lá, já bloqueou, já bateu nele.
1: É,
6: ele já avisou a Maratacini que não é pra fazer mais isso.
1: É sério?
6: Foi ele feio, o negócio foi preto.
1: Ah, não acredito. Sério, Mara? É sério?
7: Mano, esse Michael deve ser muito, muito, muito mal amado, cara. Ele nem dá e nem come ninguém, porque tudo pra ele é ruim. Tudo ele reclama. Ô, meu filho, você quer uma ajudinha? Fala seu Pix.
1: Começa agora. Todo mundo odeia o Michael.
6: Aí é umas fotos que a Amanda pelada. Eu acho que você já recebeu também.
1: Eu não.
8: Ah, mano, tá frio pra caralho.
1: Pera aí, Tatu.
9: Ah, seu babaca, você é um puta de um trouxa, velho. Calma, você é um puta de um trouxa, vai se ferrar, calma, otário.
1: Para.
9: O que você quer? Ruim de serviço é você, velho. Eu tenho 26 anos de idade, você me respeita, seu otário, seu babaca.
1: Chega. Nossa, eu que agonia que eu tava nesse dia. Por causa desse trouxa desse Cleiton.
10: Vai estar tá fazendo um pix pra me ajudar, Tati? O pix é maicon@19gmail.com. Pode fazer um pix aí que eu agradeço.
1: Começa agora. Todo mundo pedindo pix pra Tati. Pode falar o que quiser, mas a Tati já me mandou um pix pra eu tomar uma cerveja uma vez. O que era meu aniversário, né, Tati? Não lembro o que que era. Já tá na hora de mandar outro, já, viu, Tati? Ô, Diegão, arruma isso aí que agora são 27 anos de carreira. É verdade.
6: Nossa, agora eu acho engraçado. Na hora eu achei sério isso aí, viu? Ruim de serviço é você, eu tenho 76 anos de rádio. Tadinho do Fabinho, ele entrava em cada briga à toa, né?
1: É. Cara, mas fazer algo hoje em dia, assim, é. Com isso aí, a gente aprende, né, gente? Se você for levar pro coração tudo que falam, tudo que eu recebo de mensagem, tudo que o povo faz, ó. Anda tudo e cagar e andar, né? Isso é lição pra vida, viu?

0: Diego, você é foda, mano. Quero morrer amigo seu. O Maico tá lá dormindo, que ele vai trabalhar à noite, e você apanhando ele na fogueira, hein? Você é fogo.
1: Para, Maico. Coitado do Maico, velho. Deve estar com a orelha catando fogo lá. Não tô sabendo nem o que tá acontecendo.
2: Ei, Maiquinho, vai dar uma voltinha pra ver se melhora a sua bundinha. Dá o seu tobinha, bagunça a bundinha.
1: Pera aí,
2: para ó. De falar para, das meninas, Tati. Coleguinha.
1: Para, Tati.
2: Ô, Diego, já te dei presente pra Graça, Pix pra de Natal, faca de aniversário, ainda tá reclamando.
1: É verdade. Falta um Pix. Pelo número que você tem na tua conta aí, agora que eu vi que o Pix veio, foi nada. Não, capricha nesse Pix aí.
3: O Michael é triste porque ele ainda não pegou uma mulher que faz ele virar homem de verdade.
1: Cara, vai ser muito engraçado amanhã quando o Michael chegar e falar, gente, por que vocês me xingaram ontem? Para, Michael.
4: Eu amo tudo rosa, amarelo, salmão e uva, tá bom?
1: Eu gosto também, eu gosto. Gostoso, doce, meu amor. Pô, uma cor de rosinha.
5: Ah, Calica, mas se for pra pegar uma mulher feia igual você, eu quero não.
1: Pera, Michael.
2: Ô, Calica, pega esse mic e dá uma paticotada dentro.
1: Tome, Michael.
6: Ô, Diego, canta comigo aí.
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1: Para, Marco! Te ligar, Marco! Que demônio! Que inferno! Para de ligar, Marco! Oh!
5: Não, Diego, mas hoje tem que dar um troféu pra quem ligou. Não foi eu dessa vez, não. Mas o cara tá de parabéns, porque tá ruim pra caralho hoje, hein?
1: Ah, que coisa, mano.
4: Ô, Diego, tá igual a história de ontem esse Michael aí. Esses caras que forçam pra gostar de mulher tá difícil, hein? É melhor bater biela com queixo, né, Michael? Ah, os caras falando que o queixo de bater biela ontem me humilhou só porque ele me chamou de feia. Meu filho, isso pra mim é um elogio, vindo daquele boquinha de chupar mandioca.
1: Por que que ele chamou você de feia? Tem uns caras que fazem uma força pra gostar de mulher, né, Queca? Ô, oh, Queca, Kathleen, Queca. Para, Michael.
5: Ah, Kathleen, não, mas aqui no Bando de Coruja só tem mulher feia, não dá pra encarar nenhuma, não. Você é doido, mano.
1: Para, Michael.
8: Fala, meu amigo Diego Lopes. Parabéns por um ano no comando do Bando de Coruja. Sucesso sempre, você merece.
1: Olha ele aí,
8: já aproveitando um abraço para aquele que eu revelei no programa, meu padeiro favorito, o Cleiton.
1: Valeu, valeu, valeu. Obrigado, Michael.
3: É, então o Michael tá aí na resenha, por quê? Por causa dos homens, né? Porque ele não gosta de mulher, só tem mulher feia.
1: É.
3: Ele tá interessado é nos homens.
1: É, o Michael é assim mesmo. Né?
9: É, Diego, faz 10 minutos dessa coisa linda, maravilhosa.
1: O Michael?
9: Mas vê como que é o perfil da pessoa.
1: Quem?
9: Que acha todas as meninas do bando feia, ele tem que ser um deus, né?
1: É. Quem que está falando, Queca? Do Michael?
5: 26, obrigado, hein, mano? Você é o cara, 27 anos de rádio, hein? Parabéns, hein, mano?
4: Falou que pro meu marido ir pra cama comigo tinha que colocar um saco de pão na minha

0: na minha cara, porque era muito feia. Do Michael, faz os 10 minutos do Michael.
1: 10 minutos. A Kathleen, a mesma hora que ela tá xingando o outro, já quer saber dos 10 segundos do outro.
2: Fala pro Nelsinho disfarçar mais, que não tá aparecendo, já que não é mais o Michael, né? Tá parecendo mesmo que é o Nelsinho.
3: Michael, dá lá, da careca estragada.
1: O Michael.
3: Nada. Calvolândia, que só gosta de dar rabada.
4: Menina, deixa o Maicon quieto. O Maicon é um homem moderno, é um homem da atualidade, é um homem total frex.
1: É o homem BYD. Gosta, anda com força.
5: Não, Diego, não mostra o perfil das mulheres, não. Deixa assim, só no imaginário. Porque aí vai ver o quanto são feias aí, desgraceira. Perco até as homenagens.
1: Para, Michael.
6: Apagou a luz, todo mundo fica bonito. Ninguém enxerga ninguém. E tchau, obrigado, amor.
1: É.
7: Eu não sei quem que é pior, Diego. Se é você, Cleitinho ou o povo do Bando de Coruja. São três coisas diferentes, hein? Vocês são os piores.
1: O povo... Todo mundo, um completa o outro aqui, ué. Deixa eu ver Pix. Eu gosto do. Pix não, é. Print. Eu gosto dos prints quando chega. Deixa eu ver.

0: Nossa, que... Que capachinho, né? Que dominadinho, né? Né, Mara? É, mas na hora de pedir a mamá.
1: Sobrou até pra mim, eu tô quietinho aqui hoje, tô trabalhando que nem um gente grande. Tô de boa aqui, não tô falando nada.
0: Para, Marco Brendo! Olha, uma mistura de Fabinho com Gustavo Miojo.
2: O Michael é o homem pilha, só anda com grosso atrás.
0: Eita, poxa!
3: O negócio é bagunça mesmo. Esse Cleitão, hein? Cleito, Marcos. É tudo bagunceiro essas pragas. Mas o negócio é bagunçar, o bando é pra bagunça. Vamos que vamos, sai cachorro.
4: Diego.
0: Oi.
4: Você merece o troféu melhor amigo, fela da puta.
0: Por quê, cara?
4: Pô, coitado do cara, mano. Você é foda, mano. Amanhã ele vai chegar, o povo vai arrepiar ele, mano.
0: Ô, Michael?
5: Eita, que a bagaceira agora vai ser grande, viu? Eu convidei o Xandinho do Avião de Forró pra gente tomar uma manguaça junto. E aí, Xandinho? Vai, mano. Bora, meu amigo Regi. Você pediu pra minha mulher, eu tenho certeza que ela...
1: O velho do lixo não chamou o Adams ainda porque não mexeram no calo dele. Na hora que pisar no calo dele, ele já chama o Adams.
0: É.
5: Tu quer fumar? Nunca porque...
6: Diego Lopes, bom dia. Ô Diego, recebi uma foto aqui, ó, do Café Totoso, 6-2 no elevador. Que isso, hein?
0: Quem é que fez essa montagem? Quem foi o vagabundo? Que fez essa montagem... Gostosa,
7: hein? Chegou o gastazinho, mamãe!
0: Isso é montagem, cara.
7: Viola da montagem!
0: Montagem Chechelema, combina, né?

0: Diego, o Cleiton tá fazendo coxinha de cabelo hoje? Deixa eu ver. Mano, os caras é terrível, velho. Ô, posso falar? Se você... Qualquer coisa que você aprontar, que você fizer, não tem jeito, mano. Os caras vão pegar...
1: Olha a boca aqui, vem, vem. Olha a botoque, botoque, botoque, botoque. Olha, segura a gatinha, senão vai sair do galope.
0: Nossa, mano, eu olho essa foto aqui, eu sinto o cheiro do cabelo.
1: Segura a gatinha, senão vai sair.
2: Não, hoje eu não tô fazendo coxinha, não. Hoje eu tô fazendo risole de queijo e bolinho de carne com ovo.
0: Nossa, imagina.
3: O nome dele é uma sacana.
1: Enlouqueceu, ela quer.
4: E galera, então, assim eu fico conhecer essa Kathleen. Mas depois que eu fiquei sabendo que ela faz xixi no meio da rua, eu falei, não, é cebosa. Então eu não quero. Deve ser feia e cebosa.
0: Quem faz xixi no meio da rua?

0: Ele te bloqueou no Instagram, Mara? O que será?
1: Você cavalinho e me dizendo assim.
2: Nossa, hein? Deve ter passado o dia inteiro sentindo cheiro de café, hein? Rapaz, tá certo isso?
0: Não, mas você sabe que isso é montagem, né? Isso é montagem. Os caras fazem montagem aí.
3: Meu amigo, eu não sou pra quem quer, não. Eu sou pra quem pode.
0: Eita, Michael.
4: E agora, ela em xixi, lembrei da minha falecida bisavó. E ela usava carcinha, andava com aqueles vestidão. É, quando ela abria as pernas, você podia saber que ela tava mijando. Você batia os olhos no chão, tá, fazia buraco naquele terreirão, corria enxurrado pra baixo.
0: Mas o que que é? Quem que mija na rua, gente? O que vocês estão falando aí? Eu tô boiando agora.
5: Aí, Diego, essa mulherada aí, essas veiaradas aí, tomar banho de sabonete de caqui, tá ligado? Pra tirar o cheiro de velho. É, essa mulherada aí, tudo umas barrancudas. Tudo barrancuda.
0: Para, Cedinho.
6: O quê? A Kathleen tá mijando na rua? Prazer, rua.
0: É a Kathleen?
3: Da vez que eu tive que baixar pra poder fazer xixi na rua, ah, atrás do carro, é. Diego.
0: Não, peraí, gente.
3: Agora, fazer xixi na rua é cebosidade.
0: Não.
3: Meu amigo, pelo amor de Deus, força a menos.
0: Olha, deixa eu falar. Principalmente as mulheres que, assim como a Kathleen, trabalham na rua, são guerreiras, são corajosas. O que tem mijadinha? Dá uma mijadinha. Ai, eu vou falar pra você, viu, cara? Eu tô falando, viu, mano? Olha a preocupação do cara, mano.
7: Ô, Diego, agora fala a verdade. Embora tenham poucas mulheres do são ouvintes do Band, são todas bonitas, todas têm o seu valor de beleza, de humildade, de carisma. E a gente não fica falando mal deles, porque a maioria, Deus é mais, hein? Não dá nem pra comer como um camarão, qualquer cabeça como essa.
0: Não, ô Tati, sabe o que eu acho engraçado, velho? Os caras falam que a Tati é chata, é feia... Fala de todo mundo, fala da Kathleen, aí você vai ver a foto do Jurandir. Aí você vai ver a cara dos caras. Aí você entra no perfil lá, Maico Brando. Mano, gente, eu tô zoando, não é o Maico. O Maico tá dormindo hoje, tá de folga, não vai falar nada pra ele lá. É que eu tô zoando, porque a gente tem aqui o nosso quadro. Você vai ver, na próxima fim de semana vai ter um quadro. Todo mundo odeia o Michael. Você quer apostar?
8: Quem fala muito, muito mal de mulher, essa é Coca e Fanta.
0: Ô Ju, mas não liga não. Eu quero ver o bonito que fala aqui de mulher.
9: Pô, Diego, aí não dá não. Ontem tava falando mal dos carioca, aí agora os caras estão achando nojinho que a menina, pô, mija na rua.
0: É, pô.
9: Eu não sei não, hein? Essa galera aí do interior, quando entra em campo, acho que não beija o gramado, hein, Diego?
0: É, também acho que não. Eu também acho que não, viu?
6: Eu já não tenho esse problema, porque eu sou bonitão, então... Ah!
0: Olha lá. Meu amor, o que será? Falando em bonitão.
10: Bandeiras veias fazem pipocas boas. Tem muita bicharada. Não sabe dar valor pra mulherada. Todas lindas, maravilhosas aí. Que fazem o bando de coroja.
0: No meio do negócio.
10: Pra essa bicharada que não é páreo pra elas. Porque realmente tem que conhecer homens bons da madrugada. Tchê.
11: Não tem nada a ver, Diego. Pode trabalhar na rua, trabalhar onde for. A higiene tem que estar em primeiro lugar. Se eu for no banheiro e não tiver um papel pra me enxugar a cabeça no meu pipi, eu não vou.
0: Ai, ai, ai! Imagina a cena dele com o papelzinho enxugando a cabeça do pipi. É, mas aí eu seco também. Aí não é errado, né, gente?
12: E que um dia a Kathleen falou que ela estava apurada, apertadíssima, ela parou o carro e ela foi fazer xixi e não estava nem aí. Foi isso, uma vez, eu me lembro que eu ouvi ainda, pois era o horário das minhas pausas.
0: Então, mas o que tem a ver, gente? Menina mijou na rua. Ai, o povo tem uma frescura. Esses caras estão com uma frescura, mano. Oh. Os caras antigamente do Del Rey, mano, nossa, os caras só porque assim, eu chegava lá no, na zona da Jaqueline. Aquela, chama lá aquela gorda, vai do que quiser. Ai. Caga na minha cara que eu gosto. Agora, hoje em dia. Ai, a unha dela tá descascando.

0: Com certeza esse daí que tá falando mal da mulherada aí, pode ser um daqueles do vídeo lá dos caminhoneiros que eu vi. Esse daí é bonequinha.
1: Ah, o vídeo dos caminhoneiros, é verdade.
0: Esses caras aí que não gostam de mulher, você tem, né, Diegão, o vídeo lá dos caminhoneiros, né? Ele é de um desses daí, que gosta daquela resenha ali.
1: Só um minuto, só um minuto.

0: mero xixizinho, não. Isso aí pra mim não atrapalha em nada. Mesmo porque eu sou da época que nem gilete existia. Eu colocava a cara, era no meio do mato mesmo.
1: Águia passou pelo meu quintal, um grito muito forte, querendo namorar.
2: Ei, aqueles caras lá que ficava... Que há muito ficava tempo... seis meses sem depilar, né, Cleiton?
1: Semana e essa águia sumiu. Eu não ouvi o grito dela por aqui. E agora o que é que eu faço?
2: Ei, Cleiton. Os caras ficavam... Os caras nunca tinham... Não sabiam nem o que era gilete, né, Cleiton? Os caras, né?
0: Eu colocava a cara, era no meio do mato mesmo, querendo...
2: É, eu sei.
1: Soninho, ele pode metralhar minha periquita. Mudar minha periquita pro DJ Elson.
2: Ele apagou.
3: E eu vou te falar ainda mais, viu? Nesse frio é cruel, que quando você baixa as calças, o vento na costura é cruel.
2: O vento na costura. Ô, Catelyn. Tá bom, vai.
4: Banda Catrina, o som do sucesso.
5: Diego, eu mandei um pix pra você tomar um cafezinho totoso, tá bom?
2: Ah, é? Olha! Deixa eu ver se chegou, Já vou tomar um cafezão quando sair. Ah, Tati fez um vento, hein?
1: Minha periquita, uma águia passou.
2: Obrigado, Tati.
6: Ai, ai. O Diego, ele apagou, mas ficou registrado. Aí ele botava a cara no meio do... Tô falando, Diego. Botava a cara no meio do mato. Tô falando que essa galera do interior tá meio duvidosa. Ô, entra aí. Se apertar mais um pouco, entrega, hein?
1: Eu não ouvi o grito dela por aqui.
2: Ô, Jefferson, esses caras que dançavam axé nos anos 2000 aí, mano. Passava óleo paixão pra dançar axé no Maria Mariá. Os caras que dançavam com fitinha na cabeça.
1: Ele pode metralhar minha periquita. Ah,
2: comprava aquelas calças até as canelas da recruta.
1: Eu tô com medo de dar pro Juninho. Ele pode metralhar minha periquita. Quem vai querer?
5: Ô, Deus, mulher, era bascar as carpas mijando, me dar louca, essa friagem. Perigo pegar um constipado na periquita, ficar resfriado.
2: Com a periquita espirrando, já pensou?
0: Pessoal, muito obrigado pela participação da semana. Até semana que vem. Forte abraço, tamo junto.
2: Olha lá, ó. Tá vendo? Quando fala do passado dele, rapidinho ele...

0: Ô, Diegão, do jeito que o Cleitinho falou aí, se ele pôr a cara no meio do mato e achar uma anaconda, ele faz um babão. Ele não perde a oportunidade, não, hein?
1: A hora que ele vê aquela enguiona preta bonita.
2: Ô, preta!
3: É, você fala da gente que dançava axé, mas você tem uma inveja danada do pessoal do axé, né? Que a rapaziada que dançava axé pegava as menininhas tudinho que vocês eram doidos pra catar, seus roqueirinhos porco.
1: É verdade.
3: Né? Nem à toa que eu pago 5 pensão hoje em dia.
1: É verdade, cara, é verdade. É verdade, o DJ Fernando usa até hoje. O DJ Fernando não superou os anos 2000. Ele mandou uma foto, agora ele tá vestindo uma regatinha da Recruta. E tá ouvindo um CD do Axé Band.
4: Bom dia, Diegão.
1: Bom aqui dia, é Natan da JTC
4: na Bahia, rapaz. Motorista carreteiro aqui, rapaz. Aí. Ligadinho aí, rapaz. Papai, parabéns aí pelo sucesso aí, viu? Vocês obrigado. Aí alegram nossas madrugadas aí, rapaz.
1: Obrigado.
4: Tem um cara aqui, rapaz, motorista aí, que é fãzaço seu aí, rapaz. Tem é o de Elkson Kuhn.
1: Eita!
4: O cara não perde um programa seu aí. Elkson um abraço Kuhn. Aí, meu amigo. Fica com Deus aí. Tchau e obrigado.
1: Um abraço pro Elkson Kuhn. Ô, Cleiton. Dança aí, você e o DJ Fernando agora, vai.
5: Sensual. O movimento sensual.
6: Sensual.
5: O movimento é bem sexy.

0: Laplace.
1: Assim, assim todo mundo, uma mão vai na cabeça.
2: O Diego, com esse nome aí, a mãe deveria odiar, né? Edson
1: Kahn. O movimento é sexy. 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
3: Já fizeram a Tati Ricona aqui, ó.
1: O movimento é sexy. O movimento é sexy. E agora vamos começar. Devagarinho até embaixo. Embaixo. Embaixo. Devagarinho até em cima.
4: Meu pai falava que ele comia jega lá em Pernambuco, que quando ele chegava perto dela, ela já levantava o rabo. Que quer botar a cara no meio do mato hoje em dia.
1: Em cima. O movimento
5: DJ
1: é
5: assim. Fernando é swingueira.
3: Ai, que da hora, mano. Ele dança bem o desgraçadinho. Vou mandar pra Maratacina esse vídeo.

0: Diegão, eu já superei essa época de axé, mano. Hoje em dia não dá mais pra mim, não. Eu tô pesando 125 quilos. Tô velho já, já era. Pra mim não dá mais, não, esse negócio de axé, não. Não,
1: mas eu, o DJ Fernando também tá velho, mas não para. Ele não tá nem aí, mano. Olha lá, ó, bonitinho com a camiseta transparente marcando as tetas pretas. Olha aí, a bicão dos peitos parece duas tampas de bueiro.
2: Vulco é muito melhor, companheiro.
3: Com certeza, meu velho.
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1: Claro que tem, é o do Filhos do Sol lá, como é que é o nome? Eu sempre esqueço o nome dele.
2: 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Você nunca me amou, só me quer pra aquela hora.
4: Quieto, tudo na esportiva, tá? Tudo na brincadeira. Você sabe que eu nunca te vi, nem sei como você é. Eu gosto da sua voz. Eu te amo, tá?
1: Ó, o Baiano Segurança mandou uma foto. Como o cara é bonito, velho. Você ouve, parece que é feio, mas ó, o cara é bonitão, hein? Parece o Maguila depois da luta.
2: Essa mulherada judia da gente, não é, Eduardo Costa? Ei, nossa!
4: Diego, eles dançaram muito aquela música do Latino, oh, Baby Me Leva. Tem muito passinho com aquelas músicas.
2: Rapaz, eu não tô nem aí, eu gosto de ser usado, meu. Pode me usar à vontade.
5: Olha, pra trabalhar na Band, principalmente no Band de Coruja, tem que fazer igual o cavalo início de 7 de setembro, né? É, cagando e andando.
1: É verdade.
5: Dá uma saidinha aqui, em quem que o Senpai tá apaixonado aí?
1: O Senpai. Em quem que você tá apaixonado, Senpai?
6: A onda do momento é chicotada e tchau. Vem com o bonde do
7: maluco. Ô, Diegão, bota a música aí, cara.
1: Que música?
7: A dancinha da garrafa aí, ó. Pra essas mulheradas aí, ó. Que estão aí tudo no, em forma. Pra dançar, pô.
1: Tá. Você vai dançar, Almeida?
6: Eu não sou mal, mas a regra aqui é essa.
8: É chicotada e tchau.
1: Chicotada. Você vai dançar? Você vai dançar? Você vai dançar? Então vai, Almeida. Vai, vai. Nossa, só de ouvir isso aqui eu lembro dos domingos no SBT. Ai, que delícia. Aquelas barbelas aparecendo. Hein, aquele câmera fazendo um endoscopia nas meninas dançando. Lembra disso aí, não?
9: Vai ralando na boquinha da garrafa.
10: Aquela lagartixa, quando a gente arranca o rabo dela, ela fica se mexendo, pois... Agora tem uma coisa pra dizer, se esse pendrive for compatível com a minha entrada, rapaz, eu acho que eu tocava umas musiquinhas aí, depois jogava fora, pronto, falei.
1: Olha aí, Maranhão, olha aí, DJ Fernando, olha aí, DJ pendrive. Ela ainda te ama. Pede outro pix pra ela.
11: Fala aí, Diegão, DJ Fernando.
1: Vai.
11: Ô, Diegão. Pra dançar não tem idade não, pô.
1: É verdade.
11: Lá no Deck Bar mesmo, lá na Avenida Atlântica lá, tem gente mais velha que eu que dança lá.
1: Ah,
11: e
1: deve
11: tem
1: ser
11: até
1: uma maravilha.
11: Também que tá dançando também, que às vezes os pais ensinam, né?
1: Os velhos balançando o saco murcho.
11: As crianças dançam, pô.
1: É, eu vejo.
11: Então o Cleito Padeiro tá com frescura aí, pô.
1: Tá mesmo.
11: É só voltar a dançar.
1: Não,
11: aí
1: mas ele dança, ele dança.
11: O corpo volta ao normal.
1: É, ele
11: tamo
1: ele
11: junto, vamos que vamos.
1: Ele dança, ele dança. Ele tem vídeo aqui, ele manda vídeo dançando.
5: Você já pensou que nós não tinha internet pra nós dar uma pesquisada, umas coisinhas, né?
1: Não.
5: Mas nós tinha o Gugu, né? Com o El-chan, né? As loiras do Chan, a morena do Chan, nós tinha tudo isso, né? Já era alguma coisa, né?
1: Alguma coisa? Era tudo que a gente tinha. Posso falar um negócio? Nessa época, mano, era bom demais. Mas o que que era? Ô, Caipirão, nós tinha que guardar as coisas numa coisa chamada memória. Cara, eu não sei se era assim com você, Caipirão, mas eu via lá as menininhas. Eu era menininho, então podia ver as menininhas. Ah, Matilde, eu ali na Zona Leste, ali no Mocão, né? No Moacir Campo ali, tinha umas cavalonas, né? Na minha sala tinha, né? Aí eu olhava assim, eu falei, deixa eu guardar isso na minha memória que mais tarde eu vou usar. Não tinha alternativa. Aí nós olhava bem, né? Peraí, nossa, chegava a fechar o olhinho na hora pra guardar a memória. Peraí, que isso aqui eu vou guardar no HD. Essa vai pro HD que mais tarde eu vou usar essa memória aqui. Nossa, nossa, Bárbara Beltrame.
12: É, Diegão. O palhaço fica todo espantado, o bicho que parecia brasileiro.
1: Você imagina eu, a minha situação. A minha irmã, eu já contei isso aqui. Ela era empresária de um monte de banda de forró, velho. E os ensaios eram lá em casa, mano. Os ensaios dos músicos e das dançarinas. Mano. Aí ela quer ver as bandas. Banda Escamania. Banda Morena Bronzeada. Que mais que era? Banda Domínio. Eita, peita. Que mais? Que mais? Tinha uma banda que se chamava Forró do Moído. Aí, meu amigo, dá uma pesquisada aí que você vai entender o que, que eu tô falando. Só pra você entender.
13: É verdade, né? Ontem mesmo eu vi uma foto de uma coxuda que deve estar acordada agora. Nossa, dá um arrepio no... Dá um repau no fio, quase que eu falo, hein?
1: Aonde? Quem é? Não, essa aqui, ó, essa música eu sou traumatizado. Nossa, eu acho que essa música, o Hardcore, foi uma das que eu mais ouvi na minha vida. Porque eu fazia locução ao vivo em porta de loja nessa época. E o que mais tocava, mais o povo pedia pra dançar, era essa bosta. Nossa, chega a dar um ar púria só de ouvir. Nossa, como eu toquei isso. Era essa e o tal do Chimbom Bombom, lembra das meninas? Chimbom Bombom.
14: A Fox que manda fotinha pra ele. Ele entrega a Maratacine, mas ele também anda recebendo umas fotinhas no PV dele.
15: Não era nem memória RAM, né? Era memória perereca.
16: Já fiz muita homenagem pra Globeleza.
1: A Globeleza, ah, é, claro, lógico. Não, época do carnaval. Tinha aquelas vinhetinhas, lembra das escolas de samba? Lembra?
13: É, Diego. Forró do Moído. Simone Simara cantava, hein? Eu entendi.
1: Fica quieto, rapaz. Fica quieto, que isso aí faz muito tempo.
17: Diegão, por que, que sua irmã era empresária e você não virou empresário também? Você foi pro ramo de locução? Você fraquejou como empresário? De banda?
1: Não, idiota. Eu apresentava.
17: Diegão, na minha infância, que eu me lembro muito, eu não lembro muito disso daí não, porque não tinha TV, né? As TV, aquelas TV antigas. Enfim, eu lembro mais dos catálogos da Demilos, que minha mãe vendia. Rapaz do céu. Ali eu vi muito sucesso, hein?
1: É, cara. Catálogo da Demilos. Ah, então você era um privilegiado. Ah, né. Tive uma época que não tinha, cara. Não tinha. Ei, aí o primeiro celular com vídeo que lançaram, que gravava vídeo, dava pra abrir vídeo legal, foi o Motorola. Como é que era o nome daquele Motorola, cara? Um que era bem fininho, tinha uma telinha e jogava uns vídeos, lembra? Ah, mas aquela época foi interessante pros vídeos.
18: Quando era moleque, não via a hora de chegar o sábado pra assistir o Clube do Bolinha. Na casa de televisão de tubo, eu chegava baixado debaixo da televisão pra ver as carcinhas do bailarino. O tempo bom.
1: Ô Luizinho, você lembra que tinha uma dançarina do Bolinha que não dava... Aliás, os estúdios do Bolinha eram aqui, ó. É, esse estúdio aqui da Bandeirantes aqui. Você lembra que tinha uma dançarina do Bolinha que não dava risada? O nome daquela dançarina era Zilu. E ela era minha vizinha, cara. Você acredita? E ela não ria mesmo. Ela ria normal. Na TV ela não ria, mas na rua não ria normal. Mas era uma deló. Ô Mel, eu tô proibido de ir no show dela, você acredita? Ela veio aqui, ela fez de pertinho aqui, é melhor evitar.
19: Era uma época boa, né? Motorola. Nem vírus não tinha, porque se tivesse cavalo de Troia, não tinha um só, né? Não tinha uma tropa de cavalo, né?
1: Fizeram eu uma montagem aqui, eu passeando com o Stitch com as canelinhas finas. É, a Motorola V300, acho que é V3? É V3 ou V300, hein? Agora... Acho que é V3, né?
18: Diga, eu lembro mesmo. Ela não ria, não. Bolinha, mexia com ela, ela não ria, ela jogava cara.
1: É.
18: A Zilu. Oi, era a vizinha sua.
1: Era minha vizinha.
18: Muito pequena, hein?
1: É.
18: Ela deve estar quanto? Uns 60, quase 70 anos, mais?
1: Não, agora eu não sei. Deve ser por isso aí. Mas na época, cara, é... Nossa, na época ela era, né, uma atração assim. Na época não, na verdade já tinha passado. Na verdade já tinha passado essa época, né? Mas mesmo assim, ela era muito conhecida, que ela andava na rua, todo mundo conhecia, né? Aí eu lembro que do meu apartamento dava pra ver o apartamento dela, que era a vizinha de prédio, né? Era o prédio do vizinho, assim. Ó, isso foi em 94, 95, por aí. Eu acho que não tinha mais, nem sei se tinha mais o Bolinha, acho que não tinha mais, né? Mas é, mas ela era famosa ainda, assim.
20: Eu lembro dessa mulher, eu tenho 50, essa mulher deve ter uns 90.
1: É, deve ser por aí. Não, 90 eu acho que não, mas mais é uns 60 por aí.
15: Motorola V300 era aquela capinha emborrachada azul e o V3 era o fininho.
1: Não, era
15: o
1: V3 mesmo.
15: Você tinha o V3 pink, né?
1: É, pink, é. O Cofani tá falando que a Zilu era bolete e ela faleceu, infelizmente. De quem? Cofani.
17: Diegão, era esse aí, ó. Fez sucesso, hein?
1: É, mas não era rosa, né? Não era rosa. Era prata, meio chumbo, né? Na época. Mas eu lembro assim, cara, a molecada era louca nesse celular por causa dos vídeos, né? Aí era uma febre de ficar mandando vídeo de mulher pelada. Mas também cabia um, dois, no máximo três, curtinho, porque não, as memórias da época não eram...
17: Caramba, Diegão, a Zilu do Bolinha morreu. Ah, o que vale é as homenagens prestadas. Chegar em casa hoje eu vou fechar o olho e pensar nela.
1: Pera aí, cara. Olha lá, ó, morreu aos 70 anos, Cleusa Maria, mais conhecida como Zulu, ex-assistente de palco do Clube do Bolinha. Cleusa ganhou fama na década de 80 por ser a dançarina que não sorria. A notícia foi dada pelo Geraldo Luiz nas redes sociais. Pois é, cara. É, ela é essa mesmo. Olha só, ela era desse jeitinho. É, na verdade, ela tinha um negócio no dente lá, né? Um problema na arcada dentária lá que não... Aí ela... Pegou isso aí pra ela e virou do personagem, né? Muito bem, muito bem. É, mas era uma cavala, era uma cavala.
0: Fala, Diego, Alexandre. O Diego, eu vi aqui no Google, as de luz já morreu, cara.
1: É, eu vi agora. Eu não sabia.
15: Diego, você tá falando das memórias daquele celular daquela época? Eu falo porque eu trabalhei numa operadora, né?
1: É.
15: Era coisa, eu acho que de 128 mega, não giga, né? Olha, rapaz, era coisa pouca mesmo. Não dava nem pra fazer um vídeo de 2, 3 minutos que a bateria já ia pro pau.
1: Não dava nada. Era mega mesmo. Nossa, você falava giga, era um absurdo. Eu lembro que quando a gente falava assim, meu, você sabia que tem coisas de 1 giga? O que é giga? Giga são 1000 megas. Um CD, eu lembro até hoje, cara. Eu trabalhava num estúdio, uma época aí, gravando CD, né? Gravando dupla, sertanejo, essas coisas. Um CD eram 700 mega. E era coisa pra caramba, mano. A gente falava assim, mano, tem 700 mega nesse CD. Dá pra gravar muita coisa. Beijinho na boca.
20: Gostoso. Prata é o revólver, chumbo que tem dentro das balas.
1: Ô, Tati, e aí? Você vai vender isso aí? Você vai fazer o quê? Acha um desse aí pra mim, Tati? Tem que dar uma limpada nesse gatilho.
21: Chegou na época, Diego. Chegou na época. Você liga pra aí, multivocional. E agora, rima multivocional. Novidade aí que eu vou falar aí.
1: A rima motivacional ele quer fazer. Tá bom. Deixa rolar que vai. Pera aí. Deixa rolar que vem. Pera aí.

0: Bora aí, Diego.
1: Bora, Davi.
0: Vamos lá, então, né?
1: Olha, hoje... Pera aí, vamos dar um tema pra você. Você vai fazer o nosso motivacional. Falando... Baixa o rádio, Davi!
0: Fala.
1: Baixa o rádio. Fala sobre independência do Brasil, vai.
0: Do Brasil?
1: A sua independência, vai.
0: Independência ou morte?
1: Como conquistar a sua independência, vai.
0: Independência da vida, independência de nós mesmos, independência também da mente, que a mente é uma armadilha, nós temos que sempre cavalgar igual Dom Pedro, não. A independência ou morte, contra a depressão, contra qualquer prisão, tanto domiciliar como também espiritual em tudo, entendeu? Independência é ser independente, é também pode trabalhar, lutar pelos seus sonhos, lutar pelo seu ideal, lutar porque você pode fazer um dia para chegar um dia, para você chegar um dia lá. A vitória, que é absoluta, o extremo, limite extremo, entendeu? Essa é independente, como Dom Pedro, independência ou morte. Por quê? Que é o Brasil livre, que nós somos Brasil livre até hoje, livre de Portugal, então não. É isso aí, aquele cavalo, e foi independência ou morte, a vitória, nós sempre vai querer. É ser independente, depende de ninguém, para nós chegar, nós quer chegar. Que é independente de tudo, através da vitória extrema, que até a vitória que nós pode chegar... Em tudo que na vida, que a vitória é também a independência. Independência ou morte, Dom Pedro. Bora aí.
1: Muito bem.
0: E agora
1: bem.
0: A rima, vamos lá.
1: Ah, tem rima agora?
0: Rima motivacional.
1: A rima motivacional, peraí. Calma, agora vamos mudar o currículo. Vai, pra rima. Agora é na rima, Davi.
0: Vamos lá, galera. Uma feriadada. Vamos pra dar uma passeada, que hoje é o último dia da folgada. Vamos aproveitar da madeirada, quem gosta da madeirada. Vamos passar com a cachorrada, quem gosta de passar cachorrada. E vamos fazer tudo o que nós queremos fazer pra dar tocada no berrante. Bububu, bora pra setembro aí. Independência ou morte?
1: Aê! Palmas pro Davi. Palmas pro Davi. Caramba, hoje ele fez tudo. Hoje ele deu palavra multivacinal. Hoje ele fez rima, fez rodeio, fez o tchau. Ai, Davi. Parabéns, Davi, parabéns. Você tava inspirado hoje, hein, Davi?
2: Morte.
1: Que isso? Davi
3: fez de tudo hoje, até tchuca.
1: Para.
4: O nome dele tinha que ser Davi Fenomenal, né? Porque é uma mistura dos dois, que Ave Maria. Você tá doido, eu me emocionei aqui, velho.
1: Gente, me lembra amanhã.
4: Chorei que quase me acabo. Você tá doido?
1: Me lembra amanhã de ligar pro Fenomenal, que eu tô esquecendo, hein? Aí ele vai ficar magoadinho. Eu não gosto de deixar ninguém magoadinho. Tá bom.
5: Ó, Diego, tô te avisando, pode ter Alexandre a tua pé. Vocês criaram um monstro, agora aguenta esse Davi, pelo amor de Deus. Tomasse o celular dele enquanto dava tempo. Agora aguenta.
1: Não, já era. Já era. Gente, tô indo embora agradecendo você pelo carinho, pela companhia, muito obrigado pela audiência, muito obrigado pelas mensagens.
6: Achei que ele foi muito bem hoje, parabéns, Davizinho.
1: É, ele foi.
6: Só um adendo, porque sem uma crítica não pode ficar, porque crítica é construtiva, você sabe disso,
1: né? É verdade, vai.
6: 30 anos de curso e o rádio no talo dando microfoninha pra todo lado. Mas ser sem vergonha.
1: É, aí não deu. Aí foi uma mancadinha tem que ter, né? A gente não sabe de tudo. Bom dia, Tadeu!
7: Muito bom dia, Diego Lopes. Bom dia, ouvinte da Band FM. É o nosso querido caipirão, o Edmilson. Tem razão.
1: É.
7: A gente tem sofrido muito com isso na hora do ronco.
1: Caramba.
7: É impressionante. Todas as ligações a gente tem que ficar pedindo. Abaixa o volume do rádio.
1: Gente, isso é aula básica.
7: O eco torando.
1: Não dá, velho. Não dá. Pelo amor de Deus.
7: Tá no Viva Voz? Não tô. Tá, parece que você tá no banheiro.
1: O Bluetooth direto, a galera ligando de Bluetooth.
7: Nossa senhora, gente.
1: Pelo amor de Deus, vamos aprender.
7: Realmente é impressionante. É tempo de aprender.
1: Ô, Tadeuzinho, como é que foi? Aliás, ainda é feriado, né? Hoje que é feriado, né?
7: Hoje que é feriado, né? Uma pena. você que foi pra praia.
1: Nossa,
7: fez frio.
1: Tomaram
7: que triste,
1: chuva.
7: Né? Você que ficou de folga hoje, achou que ia pra praia. Não
1: você
7: deu,
1: que
7: né?
1: Ficou uma hora pra entrar no shopping.
7: É, Paulo.
1: Uma
7: que
1: hora.
7: Que pena, né? É que tô tão chateado.
1: Tem que se lascar mesmo. Que se lasque.
7: A gente tá aqui trabalhando, Diegão. Ah, me poupe. É inveja. É inveja, sim.
1: Claro que é. Declarada.
7: Claro que é inveja, ué.
1: Se

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1: Às 5 horas e 7 minutos, gente. 5 horas e 7 minutos, hora de Brasília. Pom. Bom dia! Olha, eu quero saber se os de verdade... Se os de verdade estão com a gente hoje. Hoje é feriado. Muita gente de folga, mas eu quero saber se os de verdade estão junto com a gente. Se os companheiros de jornada estão com a gente. Show preguiça! 11 99991 9197. Pode gravar sua mensagem, fala o teu nome, manda a preguiça embora nessa segundona de feriado. E os de verdade já estão mandando mensagem. Aí sim, aí eu gostei demais.
2: Fala, Tadeu! Oi! Bom dia, Tadeu! Bom feriado, Alex de Parelheiros!
1: Valeu! Tamo junto, um forte abraço pra você, meu querido, bom dia!
3: Bom dia, Tadeu!
1: Bom dia!
3: Show preguiça! É o Alex aqui.
1: Valeu, velho!
3: Motorista de aplicativo.
1: Tamo junto.
3: Show.
1: Forte abraço pra você. Bom dia.
4: Bom dia, Tadeu.
1: Bom dia.
4: Levando aqui de Santos Pirito, meio de olho presente por dentro.
1: Opa.
4: Indo buscar o pessoal pra levar pra usina Alta Alegre.
1: Aí sim.
4: Bom dia, tamo junto.
1: Bom dia, show preguiça. Bom dia, meu querido. Bom dia.
5: Fala, Tadeu.
1: Falo.
5: Edmilson Tapevi.
1: Fala, Edmilson.
5: Bora marchar.
1: Bora, mete marcha.
5: Bora.
1: Um abraço pra você, bom dia.
5: Fala, Tadeu.
1: Já foi. Alô, Cal França, bom dia. Já tá no trabalho tomando café. Bora café, bom dia. Excelente semana pra você, bom feriadão aí, bom dia.
6: Fala, Tadeu.
1: Fala.
6: Rafael da Brasilândia, diretamente Fala, de Pirituba,
1: tamo
6: trabalhando.
1: Junto.
6: Só bairro bom.
1: É nóis. Forte abraço pra você, bom dia, boa semana, show preguiça.
7: Bom dia, Tadeu,
1: bom dia,
7: Vinheta.
1: Acabou de chegar.
7: O de verdade tá aqui, pose,
1: é isso.
7: Boa
1: pose.
7: Semana, show pose. Preguiça.
1: Show preguiça.
7: É, o motorista da Rede Veiga copiou.
1: Valeu, meu querido, bom dia.
6: Bom dia, Tadeu. Show preguiça. Clebão tá aqui.
1: Fala, Clebão, bom dia, Clebão.
8: Bom dia, seus lindos, bom dia, Tadeu.
1: Good morning.
8: Bora, partiu aí, soneca aqui da Zona Sul. Bora trabalhar!
1: Soneca, um abraço pra você. Acorda, soneca! Pelo amor de Deus! Se bem com uma soneca nesse friozinho que tá fazendo aqui na Bandilândia aí. Bom dia, homem vinheta!
9: Bom dia! Aí é isso, né?
1: É isso.
9: Então tá, então e aí?
1: Perguntei se os de verdade tava com a gente. E não é que o povo todo
9: tá
1: aqui.
9: Ah, não, você tá brincando.
1: É sério, cara, tô falando.
10: Bom dia, Tadeu, show preguiça, Ailton de Carapicuíba aí, vamos à luta.
1: Fala, meu querido. Olha, o Saulo tá na Espanha. Hoje também é feriado na Espanha.
9: É nada.
1: Que curioso, hein? Feriado do quê, ô Saulo? Um abraço pra você, meu querido. Bom dia.
11: Fala, Tadeu, bom dia, show preguiça.
1: Show.
11: Vamos lá.
1: Bora. Valeu, meu querido, um abraço pra você, bom dia.
12: Bom dia, finalizar um trampo de porteiro.
9: Aí, ó.
12: Ir pra casa dormir um pouquinho e quando for meio dia,
9: aí, ó.
1: Opa.
12: Pegar no iFood e até umas 10 da noite,
9: aí,
12: nesse
9: ó.
12: Frio.
1: Filipão é porteiro e entregador nas horas vagas.
9: Isso que é legal,
1: aí
9: velho.
1: Aí é que tá, é correria. Aliás, tem sido cada vez mais raro a participação de porteiros, né, Vinheta?
9: É verdade.
1: Estão sendo substituídos, infelizmente, pelas portarias remotas, né?
9: Você tá de brincadeira.
1: Eu acho ruim, acho péssimo.
9: É ruim.
1: Com todo respeito a quem faz portaria remota, mas falta aquele ser humano ali.
9: Falta.
1: Ô, seu Zé, bom dia, tudo bem?
9: É.
1: Tem uma água aí, seu Zé?
9: É.
1: Ô, seu Zé, tem a sopa aqui, você quer? Ô, seu Zé, tem pizza aqui também, você quer, seu Zé?
9: Não, tem que ter, eu também. Mas enfim, né, cara, hoje em dia, não sei mais, aquela história.
1: Tecnologia, né?
9: É isso.
1: Daqui a pouco a IA vai substituir a gente também, né,
9: Vinheta? A IA.
1: Vai ter duas IA aqui contando as
9: Vai ter, gente.
1: Tá
9: dois robozinhos. Não adianta, não quero.
1: É, vai ter.
9: Vai ter.
13: Bom dia, Tadeu.
1: Bom dia.
13: Estou aqui no Parque Ibirapuera.
1: Tá.
13: Quase finalizando o plantão.
1: Tá.
13: Meu fruto tá de lascar.
9: Ai, meu Deus.
1: Ô, Caroline, você faz exatamente o que aí no Parque do Ibirapuera?
9: Eu pensei que ela tava fazendo um camper.
1: Então.
9: Mas não, ela falou, vou finalizando o plantão.
1: Posso falar? A caminho da Band, eu vi um maluco fazendo uma caminhadinha,
9: tem, né, cara?
1: Um Cooper,
9: tem.
1: Essa hora da manhã, nesse frio.
9: Tem, que coisa
1: aí,
9: louca, né?
1: Posso falar? Não tem compromisso hoje. Pronto,
9: é um
1: falei.
9: Vício, é um vício, né? Gostoso, é isso aí. É isso aí, pô!
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15: 5h24.
9: 5:12, 5:12. Entra no ar mais uma edição do seu gibi eletrônico, o Pulo do Gado. E não tem problema, é feriado. E aí? Vamos juntos. A notícia bate na sua porta, se você não abrir, a gente empurra. Lembrando, o furo sempre será dado primeiro por nós. Vamos juntos. Eu sou Pedro Quadras, bom dia.
1: Muito bom dia, eu sou Silvânia Acre. Mais uma semana começando, Pedro, começando com feriado, né?
9: Mais uma semana com feriado. Aí hoje, dia 7 de setembro, né?
1: Dia da Independência.
9: Que loucura, gente.
1: Pois é, feriadão, muita gente foi pra praia.

0: falar.
1: É uma pena, viu? É. Fiquei muito chateado.
0: A não ser que seja um ofurô dentro do quarto aquecido, nossa, realmente fica difícil encarar uma água gelada.
1: Que delícia, hein, Pedro? Que delícia. Ó, começamos mais uma semana, Pedro Quadras. Dia 250.
0: 250.
1: De 2026. Essa é a 37ª semana que a gente começa.
0: Certo.
1: E a gente completou 68,5% de 2026.
0: Olha aí, gente. Vocês entenderam ou não?
1: Mais pra lá do que pra cá.
0: Mais pra lá. Mais pra lá do que pra cá.
1: Impressionante, impressionante.
0: Então vamos juntos. Assim continuamos.
1: É, as efemérides de hoje, como o Pedro Quadra já antecipou, dia da independência.
0: Isso.
1: Me pega muito esse revisionismo da porque a gente olha o quadro, né? O grito da independência.
0: Isso, aquela coisa louca.
1: E pega muito o revisionismo de que Dom Pedro, antes soltar o grito da independência, tava com diarreia.
0: É, gente.
1: E as margens do Rio Piranga foi lá e...
0: Aí a pergunta é, será que ele não tava gritando, alguém tem um papel higiênico?
1: E entenderam outra coisa?
0: Entenderam outra coisa.
1: Exatamente. Papel higiênico ou morte?
0: É, gente, quero fazer cocô no norte.
1: Exatamente.
0: Você entendeu? Então, às vezes entendem errado, gente.
1: Ele vinha subindo, do litoral, ele estava no litoral.
0: Isso, isso.
1: Subiu a serra a bordo de um jumentinho.
0: Ele veio litorando, né?
1: Exatamente. E aí, alguém entendeu errado, hein, meu? Alguém entendeu errado.
0: Alguém entendeu errado.
1: E deu no que deu.
0: Olha a merda que foi.
1: Hoje também é Dia Internacional do Ar Limpo para um Céu Azul.
0: Do ar lindo?
1: Não. Ar limpo.
0: Ah, o ar limpo, ar limpo.
1: Para
0: tá
1: um
0: certo.
1: Céu azul. Olha que,
0: muito bem.
1: Que dia interessante, né?
0: Dia interessante.
1: Bom, parabéns, Dia Internacional do Ar Limpo para um Céu Azul. Cidade aniversariante do dia, Pedro Quadras.
0: Cidade aniversariante do dia, cidade Nó.
1: Nó. Parabéns, noenses.
0: 4.568 habitantes.
1: Que legal, hein? Cidade em festa hoje.
0: Cidade Nó. Em tupi-guarani significa o quê?
1: Nó.
0: É que é uma gíria, um dialeto, uma gíria aí de os mineiros, né?
1: Nó. Nó. Você é filho de quem?
0: É filho de quem?
1: Filho de quem? Muito bem. Olha, hora do mungido. Lembrando que o pulo do gado hoje é um pouquinho mais curto, porque tem rodada, placar da rodada com o Zé.
0: Ah, hoje tem.
1: Tem comentários.
0: Tem comentários.
1: A mandar aqui um mugido especial pro Giovanni Oliveira. Bom dia, Silvânia. Bom dia, Pedro.
0: Bom
1: mesmo
0: dia.
1: De folga, acompanhando vocês enrolado na coberta.
0: Olha só.
1: E frio do cacete aqui. Giovanni de Teresópolis, Rio de Janeiro. Bela cidade, viu? Bela cidade, Teresópolis.
0: Uau.
1: Um abraço pra você, meu querido. Deve tá frio aí mesmo, hein? Abraço, Giovanni, embaixo da coberta ouvindo a gente, Pedro Quadras. Olha,
0: poxa vida, que gostoso saber que as pessoas, mesmo com esse friozinho e mesmo no feriado, ouvindo a gente. Muito obrigado pelo seu carinho e de verdade, vai procurar o que fazer.
1: Sempre de ouvido na Band FM, evidentemente.
0: É verdade.
1: Vitor, muito bom dia. Mugido pra você, Vitor. Tamo junto. Mugido pro Thiago também, Pedro Quadras.
0: Um mugido especial.
1: Davis, um forte abraço pra você. Mugido também.
0: É, tô vendo aqui, viu, Silvânia? Claro. É engraçado, isso causa até polêmica, mas eu vi aqui uma menina, né, muito bonita, e uma pergunta que fizeram pra ela. Demorou quanto tempo pro seu conteúdo adulto render mais do que você ganhava no banco? Ela era gerente de um banco.
1: Ah, mentira.
0: Muito famoso, e hoje ela ganha muito mais com conteúdo adulto. Olha que loucura, né, Silvânia?
1: Posso falar? Eu comecei a seguir uma moça.
0: Olha que loucura, Silvânia.
1: Pois é, Pedro. Eu concordo, Pedro Quadras. Comecei a seguir uma moça. Moça bem jovem.
0: Olha aí, ó.
1: Cara, deve ter no máximo aí uns 22 anos, estourando. Mas ela fazia drinks. Me pegou um pouco, porque era uma moça bonita, jovem, fazendo drinks.
0: Okay. É uma barwoman?
1: Vou seguir.
0: Tá.
1: Mal sabia eu. Uma hora eu tava abrindo os stories, apareceu um... Tudo que você quer aqui e um coração laranja. Quem conhece sabe.
0: É.
1: Tava o link lá, era só clicar e ver as cenas.
0: Eu tenho umas duas, três pessoas que eu não só sigo, como são pessoas que eu conheço. Uma delas, inclusive, ai, nossa, tô tendo problemas, meu marido é muito ciumento comigo, tal. Tô tendo até que excluir minha conta do Instagram. Ah, por outro dia tinha também um...
1: Tava lá um conteúdão. É, pra quem quisesse ver, isso, né? Mas aí
0: eu acho que até o marido que tira foto. Engraçado isso. E outras duas que me surpreenderam também. Mas eu tô quase indo lá também e mostraram.
1: Mas posso falar? Então, posso falar? A galera tá perdendo o juízo, mas quando tem preços assim é porque tem quem compre. Por pura curiosidade, eu fui dar uma olhada. Me veja aqui, só de calcinha, R$250.
0: Ah, não. As que eu vejo aqui custa por mês 60.

0: 30, 60 reais por mês.
1: Mas diz que existe um conteúdo pago dentro da assinatura. Igual quando você faz assina a Amazon.
0: Ah, dentro do dentro, você vê dentro.
1: Exatamente.
0: Caramba, bicho.
1: Impressionante.
0: Aqui, ó, ela era gerente de um banco famoso. Começa com a letra I.
1: Conheço, muito famosa essa. Carol, não é o nome dela?
0: É, a Carol, é. Ah, você já segue. Eu tô vendo aqui, mas é interessante. Ah, bom,
1: essa esse. Aí
0: é
1: realmente.
0: Se ela tivesse no banco, eu colocaria um pau na poupança. Esse é o seu gibi eletrônico, o pulo do gado. E aí?
1: Bom, depois vamos fazer. Não, hoje tem. Hoje tem placar da rodada, mas amanhã.
0: Enquete.
1: Faremos uma enquete.
0: Se você faria.
1: Se você faria conteúdo adulto. E posso falar, tem gente que não faz nem conteúdo explícito. É só mostrando mesmo a intimidade.
0: Não, você quer ver da raiva. É você pega uma amiga sua que começou a fazer o conteúdo. Aí você fala, meu, vou dar uma força.
1: Vou ajudar.
0: Você sempre quis ver ela de uma forma diferente. Aí você vai lá, paga por mês, tá ela de lingerie. Lingerie, eu vejo minha irmã.
1: Alô, Vites do Brasil! José
2: Silvério! Estamos ao vivo aqui na Band FM. A sua rádio, seu jeito, programa Band. Bom dia, feriado. Bom dia, menino. Vocês ficaram de casa, hein?
1: Bom dia, Zé.
0: Bom dia.
2: Bom dia, Tateu. Bom dia, desculpa.
1: Muito bom dia. É que o dever nos chama, né, Zé?
0: É, né?
1: Se você perguntar pra gente, vocês preferiam estar aqui ou estar em casa dormindo agora?
0: Então.
1: Tá em casa dormindo.
0: Então, por que vocês não mandam esse dever pra.
1: Não.
0: Ah, o dever me chama. Quem é o dever? Cadê o dever?
1: Tá aqui.
0: Quem é esse dever?
1: Tá aqui. É o nosso dever de informar. Meu Deus.
0: Dever me chama, dá um tapa na cara, né?
1: A gente acordou cedo nessa friaca. O Zé, aliás, você tá bem agasalhado. Importante, porque na sua idade, né? Qualquer vento noroeste aí,
0: eu
1: né?
0: Eu sempre me agasalho muito. Esse cachecol aqui eu ganhei de uma tia minha, que Deus tem, né? Esse cachecol bonito. Ela mesma fez de próprio punho. Ela fazia, tricô e tal. Bonito, gostou desse cachecol?
1: Ficou bonito. Você tá bem estiloso, parece que tá em Londres.
0: É, né? Esse chapéuzinho também, ganhei de um grande amigo meu, né? Essa coisa meio italiana. E esse blusão aqui também, tá vendo?
1: Todo encapotado, Zé. Aí sim.
0: Tem que tá, né? A gente chega numa certa idade, Tadeu e ouvintes da Band FM, a sua rádio, seu jeito, programa Band Bom Dia pra todo o Brasil, Rede Bandeirantes. E aí, o que é que acontece? Se a gente se agasalha numa certa idade, qualquer gripezinha aí pode se tornar uma coisa muito grave, né?
1: É isso aí, Zé.
0: Eu magrinho também, igual o Ronco, assim, o Ronco sente frio com 40 graus.
1: Mas vamos falar do que importa, né, Zé? Vamos falar do que importa?
0: Do quê?
1: Campeonato Brasileiro de Futebol.
0: Nossa,
1: Série A.
0: Eu saí debaixo do meu cobertor pra vir falar de futebol. A não ser que tenha uma boa notícia, porque olha, vou te.
1: Eu não sei, vamos aos placares aqui do fim de semana. 26ª rodada do Campeonato Brasileiro, Zé. Começou no sábado com o Bragantino recebendo o Bahia.
0: Certo.
1: O time visitante acabou derrotando, hein? O time da terra da linguiça.
0: Ah, é?
1: 3 Bahia, 2 Bragantino. O São Paulo, segunda vitória seguida do tricolor, hein?
0: Olha aí.
1: São Paulo 2, Atlético Mineiro, nada.
0: Certo.
1: No Morumbi. Fluminense e Vasco, no clássico carioca. O Fluminense levou a melhor. Fluminense 1, Vasco 0.
0: Ah, é.
1: Ontem teve Mirassol e Curitiba, na verdade. Coritiba e Mirassol, né, Zé? É, Coritiba 1, Mirassol 2.
0: Olha o Mirassol aí.
1: O Cruzeiro enfrentou o Atlético Paranaense, não tomou conhecimento. 3 para o time de Minas Gerais, 1 para o Atlético Paranaense.
0: Ah, é?
1: E o Internacional de Porto Alegre, meu amigo de...
0: O que tem, Tateo?
1: Do Rio Grande do Sul, minha amiga do Rio Grande do Sul.
0: Ah,
1: que coisa, hein?
0: Que aconteceu?
1: Afundado na zona de rebaixamento, perdeu para o Santos em casa ontem. 3-2. Fim do primeiro tempo já tava 3-0 pro Santos. Tinha torcedor indo embora no meio do jogo. Enfim.
0: Pois, hein?
1: Que coisa lamentável.
0: Renata Fã tá brava, né?
1: Triste. Tá bem bravinha.
0: Ela sempre falava pra mim, essa época o Inter e tal. Quando ganha também aguenta, mas olha, de verdade, realmente, poxa vida, o Santos ganhou?
1: Santos ganhou 3-2 pro Peixe.
0: Nossa,
1: né?
0: Que coisa. Obrigado. Posso ir embora, não?
1: Não, fica aí. O Flamengo derrotou o Remo 1-0. O Botafogo não saiu do 0 contra o Palmeiras também no Rio de Janeiro.
0: 0-0, foi.
1: Foi 0-0. Péssimo resultado pros dois, né?
0: É, verdade.
1: Palmeiras precisava ganhar esse jogo. Pra continuar na liderança do Campeonato Brasileiro. Não é mais o líder, agora é o Flamengo.
0: Olha
1: né?
0: só.
1: E pra fechar a rodada.
0: Aí eu vou embora,
1: não tem nada. Fica aqui, fica
0: se
1: aqui.
0: Se for pra ficar aqui, tá?
1: Fica aqui.
0: Pra ficar resultado de outros times, aí eu não torço pra ninguém.
1: Hoje, pra fechar a rodada, 8 da noite, tem Vitória e Grêmio.
0: Ah, dá licença, Fio.
1: E pra fechar mesmo a rodada, ontem teve Corinthians e Chapecoense.
0: Até fechou contra o Corinthians. Onde
1: foi?
0: Onde foi?
1: Foi em Itaquera, de São Paulo mesmo.
0: Caiu
1: em
0: Itaquera,
1: né?
0: O Corinthians opera.
1: Aí já foi. Aí
0: Chapecoense?
1: Já. Chapecoense?
0: Ah, não.
1: Última colocada.
0: Lá!
1: Não, aqui.
0: Ah, no Itaquera.
1: Foi Itaquera.
0: Ah, então, desculpa Itaquera. A todos. Chapecó aí, chapecoense e tal, mas ali. Ali? Ali? Itaquera? Tá louco. No mínimo. Vou chutar, hein? 2-1 pro Corinthians. Eu tenho certeza.
1: Posso falar? O Corinthians abriu o placar.
0: Ah, é o que eu falei. Eu falei pra vocês. Parabéns aí, então, todos. Tão felizes?
1: Só que aí Chapecoense virou, né?
0: Então,
1: 2-1 pro Chapecoense.
0: Porque o Corinthians fez o primeiro.
1: Acabou, aí, fez o primeiro e tomou dois.
0: Aí a Chapecoense...
1: Não, peraí.
0: Corinthians fez primeiro.
1: Fez primeiro.
0: 1-0.
1: 1-0. Festa, aquela coisa.
0: Aí Chapecó... Tá. Empatou.
1: Aí o Corinthians fez 2-1.
0: Não. Quem fez 2-1 foi Chapecoense.
1: Não.
0: Esse foi o placar final, acabou o jogo assim.
1: Não, vamos falar sério.
0: Agora sério.
1: Tá serinho.
0: Quanto foi o resultado?
1: Foi Corinthians 1, Chapecoense 2. Placar final.

0: Não, ó, aqui é parcialidade, é o nosso carne. Pode parar.
1: É, não, é verdade.
0: Pode parar.
1: É verdade.
0: Você
1: é
0: não
1: verdade.
0: Começa, não. É sério?
1: É sério, é sério. Calma, ah, acabou gente, aí.
0: Ó, é feriado, né? Poxa vida. Que obrigado, ó. Deixa eu te dar um abraço.
1: Que coisa,
0: viu?
1: Hein? Que coisa.
0: Obrigado por ter me tirado da minha cama pra me
1: que
0: dar
1: isso?
0: Uma boa notícia,
1: que
0: viu?
1: É isso, ô Zé.
0: Verdade.
1: Aliás, tô olhando aqui o histórico do Corinthians. Corinthians. Os últimos 4 jogos foram 4 derrotas. Que coisa triste, hein?
0: Ah, bom, não vou rir, não, senão fica chato, né?
1: Tá fica certo. Muito chato, muito chato. Olha, Zé, agora tá assim o campeonato. Flamengo, Palmeiras, Atlético Paranaense e Fluminense formam um G4. A zona de rebaixamento hoje tem Vasco, Internacional, Remo e Chapecoense. Esse foi o placar da rodada, Zé.
0: Aí está então, gente. Placar tá rotado. Acontece, né? São coisas que acontecem no futebol, tá acontecendo até demais, enfim, mas aí não é também não é nosso problema. Você quer que eu fale alguma coisa? Que eu vou embora, senão eu.
1: Comentário
0: também...
1: curto e rasteiro, só pra fechar aqui a sua participação no pulo do gado?
0: Um comentário bem curtinho?
1: Bem curtinho.
2: José Silvério!
0: Bom dia! Bom dia!
3: Esse é o seu pulo do gado, informação, notícias, oferta de emprego, enquete e também esporte. Mas fica por aqui ou temos mais alguma
1: coisa? Fica por aqui, ponto final no pulo do gado. É, amanhã faremos a enquete para saber se você, ouvinte da Band FM, se colocaria na posição de produzir conteúdo isso. Adulto para ganhar uma renda extra.
3: Isso. O seu homem, principalmente, eu acho que o homem tem também, né? Homens que fazem, né?
1: Acredito que sim.
3: É, mas
1: e eles fazem collab, né? Existe todo um... É como se fosse um Instagram.
3: Ah, é?
1: Existe uma collab de um canal com o outro.
3: Não sabia disso. Que coisa interessante. Mas amanhã tem enquete aqui no Pulo do Gado. Silvânia, que a sua semana seja muito proveitosa. Seu feriado, aproveite bastante. Vai fazer alguma coisa diferente hoje?
1: Hoje não. Hoje eu vou ficar em casa mesmo. Acho que eu vou fazer um salmão com macarrão, alho óleo,
3: ai,
1: né?
3: Que delícia, que delícia.
1: E tomar um belo vinho e dar uma relaxada.
3: Ai, que gostoso.
1: É isso.
3: Então tá bom. Bom apetite pra você. Obrigado a todos pelo carinho. Amanhã estaremos de volta. Bom dia.
1: Bom dia.

0: nosso coito interrompido, mas na volta.
1: Meu, bom dia. Agora quer dar bom dia. Bom,
0: pois é, Pidons.
1: Quer dar bom dia pra vocês.
0: É, impressionante.
1: Bom dia, mas vai ser curto.
0: Porque... bom dia curto. É hora do coito interrompido, mas na volta tem mais Band Bom Dia junto com você, tá? É isso, né, Pidoncio?
1: Ah, eu vou embora. Eu não vou ficar
0: aqui. Não, fica aqui, pelo amor de Deus.
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0: bem, fim do nosso coito interrompido. Band Bom Dia segue a todo vapor aqui
1: nessa manhã de segunda-feira, né, Pidoncio?
2: É verdade.
1: É.
2: Não, é verdade mesmo. É verdade mesmo.
0: Você falou o slogan da rádio.
2: Não, mas é verdade.
0: Não, o slogan da rádio não é verdade.
2: Não, mas você perguntou pra mim, é verdade? É verdade.
0: É verdade.
2: E o que você quer?
0: Você fala, sua rádio do seu jeito.
2: Pra quê?
0: Não sei, pra ficar bonito. Pra me deixar feliz. Você não quer me deixar feliz?
2: Ah, não, aí sim. A sua rádio do seu jeito.
0: Muito obrigado, Pidoncio.
1: Olha lá.
0: Começo de semana. A gente quer saber como é que vai a nossa vida. É hora do Band Astral aqui no Band Bom Dia. Com um grande discípulo do filósofo grego Clitóris, Mestre Bilu. Já vai mandando mensagem no WhatsApp aqui, 11 99991-9197, com seu nome completo, sua data de nascimento, seu signo. E qual área da sua vida você quer que Mestre Bilu veja? É amorosa, é profissional, é familiar, é a sua saúde? Sonhos que você teve aí, sonhos malucos? Conte pra gente aqui. Bom dia, Mestre Bilu.
3: Bom dia. Bom dia.
0: Muito bom dia.
3: Bom dia.
0: Bom dia.
3: Vocês querem?
0: Que o senhor pegue as tampinhas de garrafa, jogue-as na mesa e elas vão mostrar o caminho certo pro ouvinte da Band FM. Ele jogou mesmo. Você pode mandar sua mensagem aí. 11 99991-9197. Tudo bem, mestre?
3: Frio.
0: Muito frio, né?
3: Muito frio. As ondas geladas do hemisfério norte elas atrapalham um pouco a conexão. Eu gostaria de dizer que pau que nasce torto nunca se endireita. A menina que requebra, ele pega na cabeça. Agora sim.
0: Muito bem. Ô, Mestre Bilu, começam a chegar aqui as primeiras mensagens. Nós temos aqui a Janaína Freitas. Mandou mensagem pra gente.
3: Janaína.
0: Mandou bom dia pra todos, bom dia pra você, Janaína.
3: Bom dia.
0: Muito bom dia, Mestre Bilu. Eu sou do signo de Virgem. E eu queria saber como vai ser a minha vida amorosa nessa reta final de ano.
3: Ela é de Virgem?
0: Ela é de Virgem. É muita tampinha, gente.
3: Você já saiu com mulher virgem?
0: Nunca saí, você acredita, Mestre Bilu? O senhor já saiu, mestre?
3: Já.
0: O senhor não existe voto de castidade pra astrólogo, né?
3: Não.
0: Não, você pode fazer amor normalmente.
3: Não brinca. Normal.
0: Muito bem. Vamos lá, mestre. Eita, nós!
3: Todas as tampinhas, 99% caíram pra cima. E esta daqui, pra baixo.
0: Todas pra cima e essa pra baixo.
3: O número da tampinha é número 24.
0: 24. Quem gosta de jogar no bicho, já anota aí.
3: Minha querida. Você lembra o nome dela? Porque eu já esqueci.
0: Janaína.
3: Eu não sei. Talvez. Mas número 24 corresponde que você terá um relacionamento um pouco conturbado, mas você vai conhecer uma pessoa, você vai se relacionar.
0: Ai, que legal.
3: Vocês terão momentos muito importantes e ardentes.
0: Ô, louco!
3: Muito quente, muito ardido, muito uma coisa bem ardida mesmo.
0: Coisa bem, bem gostosa.
3: É. Ela vai se relacionar com uma mulher.
0: Que isso?
3: Vendedora de pimenta. Que?
0: Vai botar pimenta nessa relação, então, Janaína.
3: Ela vai ter um caso homoafetivo.
0: Muito obrigado, Jana. Um beijo pra você.
3: É Jana como outra Jana. São duas Janas grudadas.
0: Bom dia aqui pro nosso amigo Maurício de Porto Alegre. Muito bom dia, Mestre Bilu.
3: Bom dia.
0: Sou do signo de Áries.
3: Áries.
0: Eu queria saber se meu time, o Internacional de Porto Alegre, vai ter boas mudanças.
2: É,
0: se tem um time que tá precisando de mudanças, é o Inter, hein?
3: Comida para pica-pau.
0: Fala Casa do Jacaré.
3: Casa do Jacaré.
0: Se o pica-pau tivesse comunicado à polícia, isso não teria acontecido?
3: Se o pica-pau tivesse comunicado para a polícia, isso não teria acontecido. Ai, cara.
0: É. A situação não tá legal pro Inter, não, viu, Maurício? Vamos ver.
3: É, queridão.
0: É, cara.
3: É, ele é torcedor do Inter, né?
0: É.
3: É. Aqui, que caiu. Fala, pode falar.
0: Uma tampinha, as bocas viradas pra cima, né?
3: Isso.
0: É, uma em cima da outra.
3: Isso. E olha essa daqui.
0: Nossa, agora elas estão uma boca virada pra outra, né?
3: É, o famoso 69.
0: O que isso significa de forma prática pro Inter, então, ô mestre Bilu?
3: Esse aqui não tem nada a ver.
0: Tá.
3: Mas esse aqui é o que vai acontecer. Que cor que é o Inter?
0: É vermelho. Olha que loucura, caiu uma tampinha vermelha, viu, Maurício?
3: Lamento em falar, mas... E a outra qual que é?
0: A outra é verde.
3: O Inter vai ser rebaixado por um time de verde.
0: Que isso?
3: Desculpa, as tampinhas falam.
0: Gente, eu sinto muito, viu, Maurício? Mas as tampinhas falaram.
3: As tampinhas falam. Depois você me cobra.
0: É a verdade absoluta, tá? O Thiago chamou... Não é mestre Bilal, não, gente. É Bilu. Mestre Bilal, muito bom dia. Eu terminei com a minha namorada e depois eu voltei de... Desculpa, deixa eu ler de novo.
3: Claro.
0: Mestre Bilu, bom dia. Terminei com a minha namorada e voltei depois de 3 meses.
3: Claro, fica à vontade.
0: Ela falou que agora...
3: Lê de novo, se quiser eu leio.
0: Não, eu não posso, a minha mania de não ler antes.
3: É.
0: Ela voltou sabendo que sabe fazer uns truques novos.
3: Eu vou ver aí.
0: Uns truques novos.
2: Ah, é?
0: É. É, devo me preocupar?
3: Ela voltou com ele, depois de quanto tempo?
0: É, depois de 3 meses. E agora voltou com uns truquinhos novos.
3: Truquinho novo.
0: Na manga.
3: Que ela aprendeu a dar ré, né? Vamos lá.
0: É isso aí, é isso aí.
3: Eita,
0: Lelê.
3: É algo raro de acontecer, mas olha só. Duas tampinhas que entraram aqui, ó.
0: Duas tampinhas amassadas.
3: Amassadas. Meu querido, não se preocupe em que ela ter voltado, em ela ter voltado com outras habilidades, principalmente oferecendo pra você algo que ela nunca ofereceu. E o porquê ela tá fazendo isso? Por amor? Também. Mas, principalmente por ter laceado.
0: Oh, posso falar qualquer coisa? Um jornal pra calçar, né?
3: Isso, agora fica fácil.
0: E pra fechar aqui, Adriele. Bom dia, mestre Bilu.
3: Adriele, bom dia.
0: Mestre, como faço pra escolher entre meu marido e meus dois amantes? Bom dia, eu sou de Leão.
3: É, leonino, sempre famintos.
0: É.
3: Leão,
0: um
3: esse
0: fogo
3: astro.
0: No rabo que olha.
3: Não tem como, é o predador, o leão.
0: É o predador.
3: O que ele vê, ele quer comer. Ela é uma leonina faminta.
0: Leonina faminta tem um marido e mais dois amantes.
3: Dois amantes.
2: Eita!
0: Ei, Lelê! Eita, é hoje! Opa, eita.
3: É, marido, ela quer escolher?
0: Ela quer escolher, ela precisa escolher entre o marido ou os dois amantes.
3: Eita.
0: É, meu.
3: Vamos lá, o que saiu aqui, acho que é o óbvio, né?
0: Sim, sim.
3: Aqui, ó, esse aqui, só um minutinho. Escravos de Jó jogava o caxangá. Tira, põe, deixa ficar. Ai! Guerreiro com guerreiro faz o zigue-zigue. Tá pronto. Aqui, ó, saiu essa aqui. Essa aqui é objetiva.
0: Tá.
3: Entre os três?
0: É.
3: O que tem um pinto maior?
0: Mestre Bilu, obrigado pela sua sabedoria. Que
3: agora, se ela não liga pra isso, o que tem mais dinheiro?
0: É isso. Vai eliminando, né? É. Vai eliminando, verifica, faz um.
3: Só que, conferência. Lembrando, não dá pra ter tudo, né, querida?
0: É.
3: O mais rico vai ter um negócio pequeno.
0: Exatamente. Não... Mas o universo não seria tão bondoso assim do cara ser bem dotado e rico.
2: Não.
0: Não é impossível. Possível. Não existe. Mestre Bilu, um forte abraço pra você. Deixe-nos com o seu momento de sabedoria aqui no Band Bom Dia.
3: Lembrando, ó mulher, quando o homem vier com a história de que só vai pôr a pontinha, ah, não se engane. É, meu. Porque ele não tem controle do ser. Ele vai empurrar.
4: Mestre, obrigado! Um forte abraço, mestre! Tudo de bom, tchau!
5: Ó, já emendou com o outro.
2: Já emendou.
6: Eu não nasci gay, a culpa
2: oh,
6: é
2: que linda!
6: Um tal de Wilson pra seu capataz. Eu vi o bofe tomar banho e o tamanho da sua mala.
5: O Adriele falou que os três são pobres, aí é duro, hein, meu?
2: Ah, o Adriele também não.
5: O marido e dois amantes, os três pobres, aí realmente...
2: Bom, a gente imagina que ela não tá aguentando, né? Porque se o de pobre é grande... Boa sorte aí, Adriele.
5: Boa sorte, Adriele. Boa sorte.
2: Caramba, onde saiu uma tampinha aqui?
7: Bom dia, meninos! Ai, gente, bom dia!
5: Bom dia!
7: Ai, que frio, né?
5: Friaca, né, Paulo?
7: Meu Deus! Eu não gasto.
5: Bom que você tá com luva até, olha.
7: Então, gente, é muita roupa. É muita roupa, gente.
5: Você gosta de ficar sem roupa, né?
7: Ai, não é que eu gosto de ficar sem roupa, né, tá? É que assim... Vamos falar a verdade. Do que adianta você ter um presente maravilhoso se ele tá sempre embrulhado?
5: Isso é verdade.
7: Entendeu ou não?
5: Isso é verdade, Paulette. Você tem toda a razão.
7: Então eu é legal você ver. O presente é bonito? É, mas você tem que ver o conteúdo, não adianta. Aí você tem algo bonito, tudo embrulhadinho. Não, eu gosto de mostrar o que eu tenho, gente. Eu não treino à toa, não. Eu treino pra mostrar.
5: Por isso que você ama o verão, né? Você gosta do verão, né?
7: Adoro o verão, amo de verdade.
5: Aquele calor gostoso.
2: É verdade. Paulette, você falou em gosta de mostrar. Bom dia.
7: Bom dia, gostoso, lindo.
2: Ai, linda. É, você quando vai na academia, a gente vê que você treina, tem um corpo bonito, é, você usa aquelas roupas que chamam muita atenção? Porque tem umas roupas que também, eu acho que é um pouquinho exagerado.
7: Não gosto.
5: Você não gosta?
7: Não gosto. Não, posso falar?
5: Aquelas coisas bem apertadas que dá
7: não,
5: pra ver o...
7: assim...
5: Divide opiniões, né?
7: Então, gente, eu acho assim, eu não tô aqui pra julgar ninguém também. Você que tá me ouvindo, gosta dessas roupas? Gosta, mas assim... Depois não reclama, né? Porque não tem como, gente. Eu que sou mulher... Oi, Ká! Tava te esperando, gente. Ah,
5: oi,
7: você não Ká, vinha.
5: Bom dia!
7: Tem um negócio pra te contar depois, me lembra. Sai, você não vai acreditar.
5: Cada babado.
7: Quinta grávida. Vou te contar. E eu avisei. Deixa eu falar, tá?
5: Mas me conta, você na academia, como é que você se...
7: Não, eu vou normal. Eu assim, eu ponho uma roupinha, posso pôr um... Eu gosto muito daquelas calças mesmo de treinar.
5: Tá.
7: Né? Eu sempre vou muito combinando, né?
5: Sim, sim.
7: Topzinho combinando com a calça, um tênis bonitinho. Mas nada muito apertado, nada muito chamando atenção. Por exemplo, eu tenho uma amiga que vai com aqueles macacãozinhos.
5: Tá.
7: Gente, ela tem um bumbumzão lindo, maravilhoso. Mas chama muita atenção, porque ela põe apertada...
5: Ai, ai, ai.
7: E quando ela faz o agachamento?
5: Nossa!
7: Meu Deus, uma vez. Atenção, meninas, um toque especial. Cuidado com macacãozinho ou calça preta.
5: Cuidado, hein?
7: Porque quando você agacha, muitas dessas calças ficam transparentes.
5: É verdade.
7: Você vê o pêssego.
5: Na hora.
7: É verdade, você vê o pesseguinho.
5: Na hora que estica, fica praticamente transparente.
7: Fica transparente. E aí, gente, vamos falar a verdade? Não tem homem que resiste.
5: Então.
7: Vai passar, vai olhar. Aí não adianta, ai, será que tá olhando porque tá arado, não para de me olhar? Gente, para.
5: Pode até acontecer um acidente, né? O cara tá lá puxando ferro.
7: Eu, por exemplo.
5: Perde a concentração.
7: Verdade. Aí mostra o ferro, já era, ó. Eu, por exemplo, eu vou fazer um stiff.
5: Tá.
7: Né, um agachamento stiff.
5: Tá.
7: Então, o que que eu faço?
5: Atenção, Paulette tá fazendo aqui no vídeo, gente. É bandfm.com.br. Pode ficar aqui nessa direção mesmo, Paulette, que a câmera tá bem retinha.
7: Deixa eu te contar, tá? Eu vou pegar... Eu sei que atrás de mim tá passando um monte de gente.
5: Tá.
7: O que que eu procuro? Meninas, um toque, tá? E eu vejo algumas meninas fazendo isso, eu acho muito legal. Que é... Vê uma parede?
5: Uhum.
7: Vê uma parede? Pega a barra,
5: tá.
7: Vai pra parede. Olha aqui, ó.
5: Tá.
7: O que eu tenho aqui atrás de mim? Uma parede.
5: Parede.
7: Aí eu ponho uma barra aqui. Olha tá. Aqui, stiff, tá? É aquela que você ergueu a barra
5: tá.
7: Aqui. Aí você forçou uhum. E baixou até lá embaixo.
5: Tá.
7: Pra você fazer o alongamento do quadríceps, tá?
5: Tá.
7: Alongamento do quadríceps e o bumbum.
5: Uhum. Perfeito.
7: Tá? Quem é que tá me vendo?
5: Ninguém tá vendo.
7: Parede.
5: É isso.
7: Agora já tem menina que é aqui, ó. Academia inteira lá
5: virada
7: atrás.
5: Pra academia.
7: Não tem jeito.
5: Que coisa, hein?
7: Já fica da coisa.
5: Mas é um lugar, né, o Paulette Academia, é um lugar de muita vaidade também, né?
7: E eu faço isso porque eu já tive problemas, né?
5: Então, quer dizer, por padrão você faz encostada na parede.
7: É, eu já fiz, eu já fui muito novinha. Novinha é muito abusada, né, gente? E eu fui com uma bermudinha bem apertada.
5: Tá.
7: E eu não tava nem aí, queria me mostrar mesmo. Porque a gente vai aprendendo, gente. Que não é mostrar que você vai conseguir algo que você quer. Aí eu fui, só que eu tava com o shortinho muito apertado. Você acredita quando eu fiz o agachamento, pulou um ovo pra fora?
2: Peraí, Paulo, peraí.
5: Eu achando que é porque algum homem tinha, né, se engraçado com você.
2: Imaginando a cena.
5: Não, véio. E o bom do rádio é exatamente isso, a imaginação. O nosso ouvinte, Teio, que tá imaginando o pêssego da Paulette. Paulette não tem exatamente um pêssego, né, Paulette? Não, Paulette é uma moça especial, né?
7: Não seria um pêssego, não sei se você é da época, mas lembra do Batbag?
5: Você lembra? Não, é isso que ela tem.
7: Mas assim, me divirto, eu vou na academia e me divirto, que eu vejo de tudo, né? Mas é tão bom, né, gente? Ai, como é bom a gente poder cuidar do nosso corpo, da saúde. Mas eu procuro me assim, não chamar atenção. Sabe por quê? Às vezes é muito casal treinar.
5: Isso, Paulette. E posso falar, com todo respeito, você é uma mulher bonita. Você tem um corpo bonito.
7: Ai, gente, obrigada.
5: E assim, você deve ser motivo de briga de casal mesmo em academia.
7: Ah, já tive cada problema, gente.
5: Sério mesmo?
7: Algum, e olha que eu me comporto, hein?
5: Algum cara casado olhando pra você?
7: Não foi.
5: Mentira.
7: Ai, gente, meu Deus, que horror.
5: É isso.
7: Eu ali fazendo quadríceps, mas na máquina.
5: Aham.
7: Que você deita e puxa aqui, assim, a perninha, pá, puxa pra trás. Quando você puxa, o bumbum dá uma arrebitadinha.
5: É isso.
7: E eu vi, né? Eu tava com a cabeça baixa fazendo, mas ele olhou.
5: Uhum.
7: Ele olhou. Gente, ela começou a brigar com ele. Meninas, posso falar uma coisa também?
5: Que vergonha.
7: Se for na academia pra você ficar brincando com o seu boy, brigando com ele, porque ele tá olhando pra outras, gente, claro que o cara tem que disfarçar também. Larga a mão de ser bobo, disfarça. Faz de conta que tá arrumando peso.
5: Olha, mas disfarça.
7: Faz de conta que vai colocar o halteres lá no suporte e dá uma disfarçadinha.
5: É isso, é isso.
7: Tá? Mas tem mulher que é muito ciumenta, muito chata, gente.
5: Exatamente. Posso falar? Ai. Se eu fosse seu namorado, Paulette, eu não teria ciúme de você.
7: É sério?
5: Porque o que é bonito é pra se mostrar mesmo.
7: Claro, mas também você não pode também ser muito dado, né?
5: É isso.
7: Pode, ai, quem quiser olhar também olha, né? Assim.
5: Agora, Paulette, se você fosse minha namorada, você teria ciúme de mim?
7: Você
5: teria ciúme de mim se fosse minha namorada? Pode ser sincera.
7: Eu, ciúme de você?
5: É. Você teria ciúme de mim? De outras mulheres virem atrás?
7: Não, do quê?
5: Obrigado, Paulette. Um beijo pra você. Tchau.
2: Não precisa responder, não.
5: Não precisa responder mais, não.

0: não!
1: Merda nenhuma! Desculpa!
2: Muito bem, senhoras e senhores, hora do nosso cafezinho. Tem café no feriado também aqui no Band Bom Dia. Tem. Quem tá de plantão merece um cafezinho caprichado, tá?
0: Ai, que delícia!
2: Hoje tem cappuccino com canela e também o café puro.
0: Tá.
2: Quem quiser, pode pedir.
0: Bora lá!
2: Vem tomar café! 11999919197, manda o seu pedido de cafezinho aqui pra Band FM.
0: Ai,
2: tá?
0: Que delícia!
2: Com a gente nesse momento tá a Marta Cine. Um beijo pra você,
0: Mara.
2: Cafezinho pra você, tá todos os dias com a gente aqui. Beijão, viu?
3: Bora, bora aí, independência ou morte. Eu dou um café com o Dom Pedro aí. Uma vinheta aí. Oi. Tadeu, você é o mensageiro.
2: Obrigado, Davi é o mensageiro do Band Coruja, né? Bora, bora. Um abraço pra você, meu querido.
0: Obrigado.
2: Cafezinho aí, meu
3: Tadeu,
2: querido.
3: Tadeu, bom dia, vinheta.
0: Bom dia,
3: o senhor.
2: Dia.
3: Hoje um cafezinho vai bem, viu? Vai. Olha o frio.
2: Vai.
3: Alguém lá com o ar-condicionado ligado, hein? Falou? Eita, abraço, velho. Rafinha de Marília. Tudo de bom?
2: Valeu, meu querido. Abraço.
0: Obrigado,
2: pra você.
0: Obrigado, querido.
2: Cafezinho pra Elaine Antonioli. Tadeu, manda um cafezinho bem forte aqui pra Dracena.
0: Ai, que gostoso.
2: Cafezinho pra você, um beijo.
4: Bom dia, Tadeu. É de Osasco. Quero café. Rapaz, 11 graus. Tá frio demais, viu, Tadeu? Tá dando nem pra achar o menino pra mijar. Você é doido.
2: Posso falar? Eu tô com essa dificuldade. Tô achando que o meu tá muito encolhido.
0: Esquisito isso aí, procurando um menino, hein?
2: Não, é o...
0: O documento.
3: Bom dia, Tadeu. Bom dia, Vieta. Bom dia. Manda um abraço pro meu irmão aqui, ó. Vai sair pra correr nesse frio e nessa chuva. Eu falei, o que aconteceu? Tá cuidando da saúde? Ele falou, não, sou só um solitário metido atleta.
0: Então tá, né?
2: Consigo me ver nessa situação, viu?
0: Então tá. Um
2: abraço pra você, bom dia.
5: Aqui é o William Módano. Residente em Primavera do Leste, opa. Mato Grosso.
0: Olha só.
2: Valeu, um abraço pra você, meu querido. Gabriel Felipe está em Pindamonhangaba nesse momento. Tá pedindo café pra Pinda. Cafezinho pra você, meu querido. Tudo de bom!
6: Olha, pra mim o cafezinho, tá? Tem pipoca? É que tá chovendo e eu vou assistir filme daqui a pouco, né?
2: Olha.
6: Cobertor, pipoca com bacon.
2: Olha, ah, que
6: vocês
2: delícia.
6: Vocês são doidos, não vai ter nada, né?
2: Um abraço aí, Edmilson. É só cafezinho mesmo.
0: É,
2: viu?
0: Ué.
2: Mas tem café e inveja. Inveja que você vai agora assistir um filminho, comendo uma pipoquinha.
0: Ó, invejinha!
2: Aproveitando a sua folga. Um abraço pra você, Edmilson.
7: Bom dia, bom dia. Vambora pra Minas Gerais.
0: Bora.
7: Terminamos a entrega em São Paulo e estamos indo aqui pra Cambuí.
2: Aí, ó.
7: Manda um abraço aí pro pessoal aí. É o Edivaldo.
0: Cambuí.
2: Valeu, meu querido. Um abraço pra você. Tudo de bom.
0: Tudo
2: mais cafezinho
0: de bom
2: aqui.
8: Bom dia, Tadeu. Bom dia, Vinheta.
0: Bom dia.
8: Aqui é o Alan de Mauá.
0: Ô, Alan.
8: Quero café. Chegando aqui em Piracicaba. Que frio.
2: Alô, Piracicaba.
0: Ô, Piracicaba.
2: Um abraço pra você. Cafezinho pra todo mundo pra esquentar o peito, viu?
0: Delícia, né, Tadeu?
2: Delícia. E sabendo que o Cuiabá também tá frio, deixa eu ver a temperatura em Cuiabá.
0: Será?
2: Temperatura...
0: Não, não é possível.
2: Cuiabá.
0: Em Cuiabá?
2: É, gente, tá gelado em Cuiabá também, 17
0: Sério?
2: Graus. 17 graus.
0: Uau.
2: Máxima de 27 em Cuiabá.
0: Ah, então hoje ninguém sai de casa em
2: gelo,
0: Cuiabá.
2: Gelo.
0: Gente, tá nevando lá.
2: Valeu, ponto final aqui no Band Bom Dia. Segue a gente nas redes sociais. Sou Tadeu no Instagram.
0: Repete.
2: Sou Tadeu no Insta.
0: E arroba Emerson Franca Oficial.
2: Muito bem, Pidoncio, um
0: Oi,
2: forte
0: querido.
2: Abraço. Você nem falou direito hoje, porque corrido o programa, né?
0: Não, o Pidoncio nunca fala direito.
2: Ah, dá licença, ô. Posso te dar a dica? Entra com a gente na abertura, Pidoncio. Já entra junto com todo mundo aqui. Mas não sei, você quer chegar no meio do negócio, não sei porquê.
9: Não, agora você mexeu comigo, hein? Agora, amanhã tem programa?
2: Amanhã tem programa.
9: Fechou.
2: Então amanhã na abertura você tá com a gente.
9: Fechou.
2: Então, ó, promessa é dívida, hein?
9: Olha!
2: Você tá devendo pra gente agora.
9: Demorou.
2: Eu vou cobrar.
9: Eu tenho um grana.
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0: Band, bom dia, são 6 horas em ponto, gente. 6 em ponto, hora de Brasília. Bom, bom, bom, bom, bom, bom, bom, bom. Bom dia! Feriado, tamo ao vivo, viu,
7: ai,
0: gente?
7: Ai, que delícia. É.
0: 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Bora ser feliz com mais uma edição de A Hora do Ronco.
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0: É isso aí, Pedro.
8: É aqui.
7: É aqui, sim.

0: Bom dia, Pidoncio.
1: Bom dia.
0: Muito bom dia.
2: Bom dia.
0: Chegamos à segunda-feira, 7 de setembro de 2026, dia da independência do Brasil.
2: Isso.
0: Hoje, apesar de ser feriado e muita gente tá de folga, vamos falar de trabalho aqui. Mas uma profissão que você gostaria de ter.
2: E aí? E aí?
0: Você trabalha com o que você gosta?
2: E aí?
0: A Camila tá balançando a cabeça aqui,
2: diz que
0: trabalha
2: não.
0: Com o que gosta. Não, ela disse que sim.
2: Não, o que, para, que você faz de... hoje, mas o que você gostaria de ser, né?
0: Exatamente. Se você não trabalhasse com o que você trabalha hoje,
2: é.
0: Com o que você gostaria de ganhar a vida?
2: Uau!
0: Conta pra gente aqui, 11 99991 9197. Quanto mais absurda a resposta, melhor, viu? Aí eu queria ser ator pornô.
2: Uau!
0: Eu queria produzir conteúdo adulto na internet.
2: Pode
0: ser.
2: Mas aí precisa
0: também
2: ter dotes, né?
0: Conta pra gente. Palavra-chave hoje qual que é, Pidoncio?
1: Palavra-chave é trabalho.
0: Trabalho.
2: Trabalho, trabalho.
0: Escreveu trabalho. Camilinha, que tá filmando a gente aqui,
2: ela
0: já
2: tá filmando
0: sabe
2: a gente, é.
0: Que você tem história pra contar. Vai ligar pra você e você vai contar com o que você gostaria de trabalhar.
2: E aí, estamos te esperando, tá?
0: É isso. Vambora, por quê? A Praça é Nossa!
2: Bora, Vera Verão!
3: O nome dela é Flash.

0: Band FM, Lucas e Igor Flash, aqui na Hora do Ronco, que hoje pergunta: você trabalha com o que você gosta, com o que você ama? Com o que você gostaria de trabalhar realmente?
1: Hein? Conta pra nós.
0: Conta pra gente, 11 99991-9197, palavra-chave qualquer mesmo.
2: Aí é trabalho, já deu.
0: Mandou trabalho, os de verdade, os que estão com a gente no feriado aqui, vão mandar trabalho no WhatsApp que eu sei e vão falar ao vivo com a gente hoje na Hora do Ronco.
1: Boa.
0: Certo? Manda aí trabalho e vem com a gente.
2: Ó, oh, ficou legal aí, vem com a gente.
1: Barata, né? Joãozinho.
2: Girou, hein? Girou, já deu?
0: Que eu faço agora? Aí você espera sortear um tema. Quando sortear, o locutor falar, você vai contar piada.
1: Profissão.
0: Ah, tá. Olha só, vai sortear.
2: Vai, vai.
1: Médico.
0: Médico.
2: Já deu. Médico chegou pro cara e falou: você tem só 6 meses de vida, hein? Desse jeito.
0: Meu Deus.
2: Ô, doutor, só 6 meses. Que eu faço? Que você faz? Casa com a mulher mais feia. Que tenha a mãe chata, que seja uma sogra chata pra você. E torce pra um time aí que só perde. Ué? Ele falou: mas vai ser um inferno na minha vida. Ele falou: vai. Mas vai ser os 6 meses mais longos também da sua vida.
0: Posso falar? Faz sentido.
1: Não faz sentido? Faz sentido.

0: FM, Leonardo, Eduardo Costa, Ivete Sangalo, mal acostumada aqui na Hora do Ronco, 6:09 agora. Hoje a gente tá mudando de profissão aqui, hein? Conta pra gente com o que você gostaria de trabalhar.
1: Uau.
0: Tem ouvinte na linha, Pidoncio.
2: Alô, bom dia!
3: Alô, Pidoncio, meu amor!
2: Tudo bem, fia?
3: Tudo, querido.
2: Como é que é o nome?
3: Eu sou a Gracinha de Barueri.
1: A Gracinha, ô Gracinha.
0: Gracinha, né? Ô Gracinha, você hoje trabalha com o quê?
3: Tadeu, eu sou cozinheira e eu amo cozinhar, eu adoro.
0: Olha.
3: Mas se eu pudesse mudar de profissão, eu seria radiologista.
0: Radiologista.
2: Ah, poxa vida, será que ela ia querer trabalhar na Band, Jairil?
0: Não, aqui ela seria radialista.
2: Ah, é diferente?
0: Radiologista é aquele que vê a chapa dos outros, não é?
3: Isso, era só pra ver a caveira dos outros.
2: Não, mas aí que vê a chapa é dentista,
0: não
2: é?
0: Não,
2: mas meu Deus do céu, né?
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0: Nossa, acerta uma, cara.
2: Acerta uma, bicho.

0: Band FM Luan Santana, amar não é pecado.
1: Jeito
0: pode
1: nenhum.
0: Amar à vontade.
1: Ah, vamos amar.
0: Vamos amar, gente.
1: É,
0: vamos
1: ué.
0: Amar.
1: Que isso?
0: Gente, hoje o tema é trabalho, hein?
1: Trabalho.
0: Conta pra gente aqui com o que você gostaria de trabalhar. Primeiro ouvinte é cozinheira, mas gostaria de ser radiologista.
1: Radiologista, é.
0: E você, hein? 11999919197. Palavrinha chave, qual que é? Pidons.
2: Trabalho.
0: Trabalho, pronto.
2: Escreveu trabalho, a Camila que tá no trabalho vai ver qual é o trabalho, que não é o teu trabalho, mas você gostaria que fosse o seu trabalho.
0: Com o que você gostaria de trabalhar, Pidon, se não fosse locutor aqui da Band FM?
2: Ah, já deu assim, por talento, né?
0: Por
2: eu
0: talento.
2: Acho que, eu acho que se eu não fosse locutor, eu seria ou cantor... Eu não entendi a risada.
0: Alguma coisa com a voz, né?
3: Daqui a pouco você vai ouvir Henrique Juliano.

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3: A sua rádio do seu... É, nós não combinamos, né?
4: É, pois é. Um em cima do outro fica feio, né?
3: É, vai. Conta aí.
4: Vai você. Um, dois, três e...
3: Não, vai você.
4: Tá, então vai eu. Um, dois, três e...
3: A sua... Não, aí é eu ou você?
4: Aí tem que combinar. Você falou que era eu, né? Então vai você. Vai você, tá bom?
3: Então vai.
4: Conta. Um, dois, três e...
3: A sua rádio... Você não, Vinheta. Hoje é eu.
4: É isso aí, Piscite. Ó, tem ouvinte respondendo a pergunta aqui hoje sobre trabalho. Com o que você gostaria de trabalhar? Fala, querida.
5: Bom dia, meus lindos.
4: Oi.
5: Bora partir o trabalho?
4: Bora.
3: Ela falou lindo.
5: Segundo. Gente, eu gostaria de ser caminhoneira.
4: Olha.
5: Inclusive, eu fiz habilitação pra isso.
4: Olha.
5: Mas, como eu tive uma filha e acabou que as coisas saíram um pouco do rumo, hoje eu sou diarista, tenho várias pessoas com quem eu trabalho,
4: certo.
5: Ganho bem, porque aqui na região é muito bom.
4: Legal, legal.
5: Mas eu ainda tenho esse sonho de viajar ao Brasil.
4: Ué.
5: Uma carreta bem maravilhosa. Beijo da Fabi de Floripa.
4: Nunca é tarde pra sonhar, Fabi.
3: Não, eu acho interessante, né? Porque ela pode, de repente, ir atrás, comprar um caminhão. É que é caro o caminhão também.
4: É caro, hein? É caro.
3: Ah, mas ela pode trabalhar numa transportadora.
4: Exatamente.
3: Né?
4: Ser uma funcionária. Não necessariamente sendo dona do caminhão, né?
3: Ela pode começar na Mocreia, né?
4: Na quem?
3: Mocreia. Aquele...
4: Boleia.
3: Ah, tá. Mocreia. Vamos viajar na Mocreia.
4: Começar na Mocreia, né? É.

0: Band FM, Simone e Simaria com a Anitta Louca aqui na Hora do Ronco, 6h27. Com o que você gostaria de trabalhar? É o que estamos perguntando. Gente, para falar ao vivo com a gente, quem quiser também. Se não quiser, pode gravar a resposta aí, tá tudo certo, pode também, gravar, viu? É 11 99991-9197. Quer falar ao vivo? Escreva o quê, Pidoncio?
1: Escreve trabalho.
2: O Pidoncio falou que se não fosse locutor, né? Porque essa voz que ele tem, queria ser o quê, Pidoncio? Cantor,
0: exatamente. Cantor,
1: não tem outra. Dublador também.
0: Dublador, qualquer coisa que envolva esse dom que Deus te deu.
1: Voz, narrador, intérprete.
0: Em quem?
1: Intérprete.
0: Intérprete.
1: É. Ator, né? Poderia também colocar
0: com essa beleza que você tem, realmente ator.
1: Eu não entendi.
3: Eu sou sapateiro e trabalho de sapataria até ontem, que hoje eu peguei folga. Hoje eu quero de folga, mas minha vontade mesmo era ser pintor. Tô tentando pintar minha casa, vamos ver se eu consigo.
0: Você não sabe se você vai conseguir pintar sua casa e queria ser pintor aí.
2: Não, né, velho?
0: Desiste, pô. Realmente.

0: Band FM, Bruno e Marrone, Oceana, aqui na Hora do Ronco, 6h31. É, vamos prestar atenção,
1: foi,
0: gente?
1: Foi.
0: Porque a informação, ela tá pedindo passagem, e quando ela pede passagem, a gente deixa ela passar.
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3: Começa o Aqui a Bola, o mundo cão na carrocinha da vida. Daqui a pouquinho, previsão do tempo com Feliz e Piriri Pororó. Uma mulher viralizou compartilhar um momento curioso que viveu ao devolver um vestido alugado.
0: Em um vídeo divulgado nas redes sociais, é possível ver o momento em que Daniela Espíndola estava devolvendo o vestido que foi usado pela sua filha. Porém, ao abrir a caixa, tanto Daniela quanto a atendente tomaram um susto ao se deparar com um gato saindo dela.
3: O felino, igualmente assustado, salta em direção ao chão e é rapidamente recolhido por Daniele, que é tutora dele. Ela ainda conta que a atendente levou a situação com bom humor, arrumando uma caixa para levar a gata de volta, e ainda disse que fez questão de pegar as imagens de segurança, porque se contasse, ninguém acreditaria.
0: A publicação já acumula quase 600 mil visualizações e 472 comentários.
3: Vamos ao nosso querido repórter policial Gil Gomes e esta história incrível. A história que vamos contar hoje no Aqui a Bola. A história da mulher e a calcinha envenenada. Aquela mulher, ela coava o café na calcinha.
4: Meu Deus,
3: só que os seus companheiros não sabiam.
0: Eu quero ver essa matéria inteira.
5: Eu quero ver.

0: Tarde FM, Henrique e Juliano, amor dos outros, aqui na Hora do Ronco, 6h36. Hoje estamos falando de profissão. Conta aí pra gente um trabalho.
1: Trabalho.
0: Você gostaria de fazer se não fosse esse que você tem hoje?
1: Isso, verdade, Ariel.
0: Você trabalha com o que você gosta?
1: E aí?
0: 11999919197. Quanto mais absurda a resposta, melhor ainda.
1: Melhor ainda, né, Ariel?
0: A palavra-chave qual que é, Pidoncio?
1: A palavra-chave é trabalho.
0: Trabalho. Os de verdade, os ouvintes de verdade, estão junto com a gente hoje. Quero que você mande trabalho aí, viu?
1: Porque o resto é mentira?
0: É, quem tá de folga e vai deixar de ouvir a gente só porque tá de folga.
2: Nossa, tô de folga, eu não vou ouvir hoje.
0: Pra mim não é amigo de verdade. Não é nosso
2: isso
0: amigo.
2: Aí.
0: 11999919197. Se você, Pidons, por exemplo, você tivesse de folga hoje.
1: Vou supor, eu em casa, de folga.
0: De folga, você não tem que ter vim pra rádio. Tá dispensado.
1: Tá, não vou trabalhar hoje.
0: Você estaria ouvindo a gente?
1: Nem pra um cacete.

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4: E... é isso? Que isso?
5: Caramba!
4: Pior que acabou um dos meus remédios, cara.
6: Não fala isso! Você, por gentileza, faça o que você sempre faz, imprime a receita, assine como se fosse o psiquiatra e vá até a farmácia pegar o remédio.
4: Vou fazer isso hoje.
6: Por favor. Por favor, vamos lá.
4: Posso atender?
6: Pode atender.
4: Alô, bom dia.
7: Bom dia.
4: Tudo bem, meu querido?
7: Tudo bem.
4: Quem nos ouve neste feriado?
7: É o Luciano.
4: Ô, Luciano, Taboão da Serra, Tadeu.
6: Opa, bananeiro. Alô, Taboão da Serra, tudo bem com você, meu querido?
8: Ele é bananeiro, Jadeu.
6: Bananeiro, olha só.
8: Você é bananeiro? Bananeiro?
7: Agora eu tô contente onde eu tô trabalhando, né?
8: Peraí, mas você é bananeiro?
7: Sou bananeiro.
4: Bananeiro. Olha só. Mas então explica pra gente, você trabalha hoje vendendo banana ou não?
7: Isso, eu entrego bananas.
4: Uau, cara.
7: Eu levo banana, né, pra todo mundo.
8: Ai, delícia.
6: Deixa eu te falar, com quem você gostaria de trabalhar?
7: Na verdade, eu tô contente. Eu não tava contente onde eu tava trabalhando.
4: Ah.
7: Trabalhava num depósito de ovo.
4: Pô, antes você levava ovo?
7: Eu levava ovo, hoje eu levo banana.
6: Pô, caraca, é só a profissão lá, ele, né?
8: Bom, nesse caso aí, se for seguir uma lógica, amanhã é pepino, hein?
6: Meu amigo.
4: Ou linguiça, né, velho? É do ramo.

0: Band FM, Chitãozinho Chororó, João Bosco e Vinícius, página de amigos aqui na Hora do Ronco. 11 para 7 agora, Homem Vinheta.
1: Primeira aula do inglês para vocês, já ia mandar uma segunda.
0: Já ia pular a primeira aula, hein, Pidonço?
1: Já ia pular a primeira aula.
0: Não, querida.
2: Dá licença,
0: não vem,
2: cara.
0: Não vem, hein?
1: Não é porque é feriado, não. As crianças que não estudaram, que não aprenderam, que não fizeram as lições, que não acompanharam minhas aulas, hoje não folgaram, estão aqui, ó.
0: É isso aí,
1: então,
0: bem feito.
1: Agora, crianças, deixa eu falar uma coisa pra vocês. Fiquem tristes, porque os amiguinhos de vocês que estudaram, que prestaram atenção, estão em casa agora, tá bom?
0: É isso aí.
1: Caramba, não é um pouquinho... Você não tá sendo um pouquinho rígido, professor?
0: Não. Posso falar? Eu tô nessa com o professor.
1: Sabe por quê?
0: Eu tô nessa.
1: Eu já falei. É a lei da compensação. Estudou, prestou atenção? Compensação, vai ficar em casa. Ele é compensado com isso. Eu não posso compensar igual esses meninos aqui. Mal criados. Celular na aula. Não presta atenção. Degocha do professor. Piadinhas. Agora estão aqui.
0: É isso aí. Tá vendo só? E até porque a gente tá em setembro. Passou, outubro, novembro, dezembro. Vai ser o último trimestre. É a hora de acelerar os estudos, hora das provas finais.
1: Falou tudo.
0: E aí, vai acontecer. O ano passado aconteceu muito.
1: Falou tudo.
0: Muita gente de projeto verão ano passado.
1: Você lembra?
0: Dezembro, véspera de Natal, tinha aluno aqui.
1: Você lembra?
0: Impressionante.
1: Os pais, os papais do WhatsApp mandando mensaginha. Ai, porque eu preciso viajar, porque eu tô de férias e meu filho vai ficar estudando. Ô, minha querida. E você, levando seu filho pra viajar, você tá incentivando ele a fazer o errado.
0: É isso.
1: É castigo, sim. Ah, não. O meu filho, eu vou dar um celular pra ele. Ele merece? Ah, o meu filho me pediu. Ele merece? Porque senão, o que, que ele vai entender na cabecinha dele? Eu posso fazer as coisas erradas, porque mesmo errando, o meu pai vai me compensar. Mesada, tem mesada? Corta!
0: É isso.
1: Porque senão ele vai achar o quê?
0: Tá bom, professor, nosso
1: que
0: tempo tá estourando aqui.
1: Ele pode continuar errando.
0: Tá bom, professor, obrigado. Obrigado, professor. Vamos lá. O Hermes...
1: Você não vai manter...
0: Professor!
1: Oi.
0: O Hermes... Hermes...
1: E Renato. Irmes.
0: O Irmes. Ele quer saber qual é o significado de doctor.
1: Então... É o que eu tenho aqui dessas crianças. Se estudasse, estariam tudo em casa no feriado. Agora o que é que eu tô sentindo? É doctor.
0: Só que lamento.
1: Você entendeu ou não?
0: É doctor. Doctor dessas crianças.
1: Eu tô feliz? Ah, tô feliz que tô. Não, é doctor.
0: Tem nada a ver. Doutor. Doutor. Isso que significa doctor. Doutor em inglês. É isso. Tem nada a ver.

0: Band FM Wesley.
1: Ixi, a abelha mordeu a tua língua?
0: Parece que eu tive um derrame aqui,
1: não,
0: né? Wesley Safadão, rei vaqueiro, displicente aqui na hora do rol.
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0: Qual é a pergunta hoje, Pidoncio?
1: A pergunta hoje é... Você tem um trabalho. Legal. Mas você gostaria de ser o quê? Se não fosse o que você é hoje? Porque hoje você tem um trabalho. E se não tivesse, qual trabalho você queria ser?
0: Tá bom, já deu pra entender.
1: Ah, tá.
0: Vamos lá. É, respostas no WhatsApp da Band. 11 99991-9197.
3: Bom dia, Band. Camilo de Bragança. Eu trabalho com panfletagem. Eu trabalho com coragem.
4: Que susto, velho.
3: Acho que se eu trabalhar com essa bosta, não tem trabalho bom. Bom dia.
0: Eu acho que ele trabalha num canil, né?
2: É, garoto.

0: Band FM, turma do pagode, se eu pudesse, aqui na Hora do Ronco, que agora entra no seu momento coito interrompido.
1: Ah, não, tá tão bom.
0: Somos obrigados a parar aqui a programação, a ceder espaço à propaganda eleitoral obrigatória.
1: Ah, meu.
0: Mas na internet, opa, nas redes sociais,
1: cuidado aí, Pidão. Pera aí, gente.
0: Nas redes sociais, você continua ouvindo a gente aqui no Baú do Ronco, Baú várias do participações, Ronco, é. Várias histórias pra serem contadas na internet, tá? bandfm.com.br e no aplicativo Band Play. Na volta, além de falar sobre trabalho, vai ter também o Silvio, hein?
1: Topa hoje tem um
0: tudo
1: Silvio.
0: Sem dinheiro.
1: Tá demais o Silvio hoje.
0: Quem quiser participar é só escrever chama eu, né?
1: Isso.
0: É isso. Pronto, 25 minutinhos, a gente tá de volta. Passa rapidinho.
1: E agora a gente faz o quê?
0: Agora eu vou tomar um café.
1: Posso tirar um cochilo, não?
0: Pode tirar, Pidão.
1: Então eu vou fazer o cocô e vou dormir.
0: Não!

0: Adulto, baiano, barata, Joãozinho.
1: Mendigo, namorado, põe a mão você padre, agora papagaio, na roleta.
2: Pastor, português,
0: religião,
1: deixa parar.
0: Profissão,
3: tá bom.
0: Sexo.
3: Sexo.
0: Cuidado, hein.
3: O que mais tem a piada de sexo, né?
1: Essa daqui, acabou de me passar aqui, ó. Tá rápido ele, hein?
3: Quem?
1: Bai Cezinha.
3: Ah, essa aí é oferecimento do César Toledo.
1: César Toledo. Isso aqui é um desperdício, viu?
3: Isso aqui é um desperdício de talento, velho.
1: Desperdício. Professora, tô preocupada, né? Pessoal falando um monte de coisa do Joãozinho. Aquela história, né? Joãozinho, professora falando aí, só fala dele.
3: Aquela fruticaiada.
1: Professora bateu o sinal pro recreio. Joãozinho, você fica. Vem cá. Nós vamos agora ter uma conversa sobre sexo. Aí o Joãozinho olhou pra professora e falou, quer aprender o quê?
0: Olha, moleque safado!
1: Moleque sem...

0: manicômio lá no Juquiri, né? Dois loucos se encontram, né? E um pensa pro outro. Qual é seu nome? Esqueci. E o seu? Esqueci. Oh, valeu, xará.
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0: Alô, Dona Alice, esta tradução é pra você. Porque não deve ser fácil ser casada com um homem que tem só um piu-piu.
1: Alô, Pink and Blue. Alô, cultura inglesa. Alô, Fisk, CCAA. Escolas da língua inglesa espalhadas por todo esse Brasil. Mais uma tradução para ser gravada e utilizada nas aulas. Pedro Luiz Rocha.
0: Tentei não chocar. Fui discreto demais. Escondi quando ela olhou. Só disfarcei. Mas do jeito que eu fiquei, quando ela pegou e olhou bem,
1: não.
0: Vai me matar, ela disse.

0: aguento mais o que me debocham. 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Sabe daqui? Gritou quando apareceu. É um jumento. É demais. Morreu.
1: Eu não sou obrigado a ouvir essas coisas.
0: Benzinho, vem cá. Ele não morde, meu bem.

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1: Sai, Pardini.
0: É um jumento. Gritou.
1: Ai.
0: Correu. Eu nunca vi. Gritou e correu. E eu me ferrei. Ela gritou e correu. Começou a chorar.
2: Nossa.
0: Gritou mamãe. Correu.
2: Aconteceu isso mesmo, seu Pedro?
0: Aconteceu.
1: Ai. Tira isso daqui. Grande assim.

0: 14 anos. Essa figurinha emblemática, esse ser inesquecível, esse bichinho de matar paulada.
1: Meu, tenta a sorte, eu já falei pra você.
2: Segura ele lá, ô produção, segura ele lá.
1: Não, tenta a sorte.
2: Segura lá.
1: Vamos, Josi. Quero ver.
2: Quero ver.
1: Não, pra você.
2: Pra você.
0: Quem, eu?
1: É você.
2: É você.
1: Bata com pau, vem pra cima.
3: Não.
2: Calma, tá vendo?
3: É brincadeira, velho.
2: Você provoca, cara.
0: Cara, mas Tadeu, eu gosto, velho.
2: Deixa ele fazer o showzinho dele.
0: Eu gosto de provocar.
1: Ô, Jadeu. Tá
2: piada.
1: Deixa eu te falar uma coisa. Você gosta de praia?
2: Cara, acho bonito. Praia não é muito a minha praia, mas...
1: E você, Vinheta?
0: Pô, morei 20 anos em Itanhaém, cara.
2: O Vinheta é caiçara, né?
0: A famosa pedra que canta em Tupi-Guarani.
1: É. Não, não perguntei, eu só queria saber se você mora lá, amoroso. Você gosta de praia, não vem querer agora.
2: Ele só quis demonstrar conhecimento, pô.
1: Aí, Jadeu, o que acontece? A praia é muito legal. Praia é muito bacana, porque o que acontece? Quem gosta, gosta. Quem não gosta, não gosta.
0: É nada.
2: É não.
1: Aí, o que que acontece? Galera, na praia, final de semana, aquele sol gostoso, aquele sol escaldante. E o pessoal e brinca. Ô, Jadeu, você já foi na praia? Você já foi, né?
2: Já morei lá, em Ubatuba.
1: Ah, você morou em Gratuba.
2: Morei em Ubatuba.
1: Quem mora lá é o Rafael França.
2: É.
1: Ô, Jadeu, isso é engraçado que você vai de sunga na praia, aí você fica mergulhando. Quando você chega em casa pra tomar banho, cai um tolete de areia.
2: É verdade, velho. Você fala, mas de onde é, né?
0: Da onde essa areia? Fica no fundo da sunga.
2: Ficava enrugadinho também quando você sai da água, né?
1: Não, já é enrugado. O que é que você tá falando?
0: Não, os dedos. Eu falo dos dedos.
1: Aí já deu a mulher tava tomando um banho, então, praia, mergulha daqui, mergulha de lá. E aí a galera tudo na praia olhando, né? Criança, tomar cuidado, criança na praia. Água no umbigo, sinal de perigo, aquelas coisas todas.
2: É isso aí.
1: Aí a mulher foi mergulhar, já deu. Saiu o biquíni dela.
2: Ah, não.
1: A parte de baixo. Já deu.
2: Logo a parte de baixo.
1: Ah, e ela correndo pra pegar, e ainda levou.
2: Meu amor.
1: E ela falou, e agora pra sair? Ela não vai, mó vergonha, ela tava sozinha. E tinha um cara só olhando a cena, né? De repente, já deu, ela viu um coco boiando. Viu o coco boiando, ela falou, pô, vou pôr o coco na frente.
2: Pronto, perfeito.
1: Disfarço, né?
2: Dá uma disfarçadinha, né?
1: Dá uma disfarçada.
2: É.
1: Tinha essa atrás que se lasque, pôr na frente, proteger.
2: Eu acho que é o mais importante na frente, né?
1: Ela pegou água de coco, tirou o canudinho, tinha um canudinho. E colocou na frente da coisinha.
2: Tá.
0: O que é coisinha?
1: Ah, você sabe!
2: Você sabe o que é, Vinta?
1: Aí põe na frente da coisinha e saiu com aquele coco na frente. Saiu andando. E o guarda-sol dela tava longe.
2: Sim.
1: E ela foi, Jadeu. Com aquele coco na frente, sem a parte da frente, do biquíni. Ela foi, Jadeu, tinha um cara deitado na areia. Ele sentou e ficou olhando. E ela vindo com aquele coco na frente. Aí, Jadeu. Ela ficou brava. Ela falou, vem cá, meu. Posso te fazer uma pergunta? Você nunca viu, não? Ele falou, olha, já, mas bebendo água de coco...
2: Meu filho,
1: já pensou,
2: vai ver
1: já
2: coisa.
1: Você vai ver essa coisa. É bebendo água de coco.
2: É a primeira vez.
1: Ô, Jadeu.
2: Muito boa, pessoal.
1: E se fosse dois cocos, ia achar que era homem, né?
2: Não, cara. Com cachumba.

0: Pidoncio, acorda.
1: Oi.
0: Pidoncio,
1: acorda. Oi.
0: Acabou a propaganda eleitoral gratuita.
1: Meu Deus do céu, Nossa Senhora.
0: Acorda aí, meu.
1: Ai, eu tava sonhando, gente. Ixi, Maria. Eita, nós. Ai, eu sonho que tava rico, meu.
0: Acho bom acordar e vir pra realidade.
2: É, bora
0: a gente
2: trabalhar,
0: tá na
2: véio.
0: Hora do ronco, trabalhando no feriado.
1: Nossa, que... Oh, meu Deus. Vamos lá, vai.
0: Ó, daqui a pouco tem o Silvio, tem Topa Tudo Sem Dinheiro. Quem quiser brincar com o Silvio, escreva Chama Eu. Chama Eu no 11 999919197. Vai topar tudo sem dinheiro no palco.
2: Isso.
0: Com o grande Silvio, direto das regiões celestiais.
2: Isso.
0: Né? Por hora, o assunto aqui é trabalho, né?
1: Então vamos trabalhar, já atende aí.
0: Alô, bom dia.
3: Bom dia, Tadeu. Bom dia, Vinheta.
2: Bom dia.
1: Bom dia. Oi, fia.
0: Oi, quem fala?
3: Quem fala? É a Sandra Borboleta do Ronco.
0: Sandra, você não vai... Ai, você não lembra de mim. Não, não vou lembrar, porque eu não consigo decorar a voz.
2: A Borboleta.
0: É a Borboleta. Borboletinha.
3: Oh, Tadeu, deixa eu falar. O Ronco não trabalha nem na semana, imagina no feriado, né?
0: É, deixa ele. Ele já tá tirando o pé do acelerador. É, então, exatamente. Já. Eu, na idade dele, já estaria pescando já. Já estaria. Vivendo no interior, numa casinha pequena.
3: Mas o Ronco não é mole, já vocês não, meu filho. O Ronco é um homem de verdade.
2: É, olha, não é, não. É, a história é outra.
0: Meu amor, você trabalha com o quê, Borboleta?
3: Tadeu, eu trabalhava de segurança.
0: Tá.
3: Mas aí eu me casei, é a segunda vez, né? E aí eu não posso trabalhar mais, porque meu esposo tem problema de saúde e eu preciso cuidar dele. Mas eu queria ser delegada.
0: Olha, tudo relacionado à segurança.
2: Uau!
3: É, eu queria ser delegada, porque eu fui casada com um policial que era um demônio. E aí eu aprendi a ser como ele, e eu queria ser delegada, só que eu não consegui.
0: Tá, então você aí queria... E você seria uma delegada durona?
3: Durona, bem durona. Eu sou honestina, né, meu filho?
2: Por que você não deu continuidade nesse sonho, não conseguiu? O que que aconteceu? O que que te rompeu?
3: Porque eu tive outro filho, eu tenho que cuidar do meu esposo e do meu ex-marido, e é só Deus.
0: Ué, mas ex-marido? Por que tem que cuidar de ex-marido? É ex?
2: Meu Deus do céu, velho.
3: É, porque eu moro na mesma casa com meu marido e com meu ex-marido e com o nosso filho.
2: Deixou de ser delegada pra ser cuidadora.
0: Né?
2: Né? Porra, meu.

0: Mão da Lua, amigo das estrelas. 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
1: Salvador.
0: Agradecendo a Deus pelo feriado hoje, que não tem trânsito, né?
1: É verdade.
0: Dá pra chegar mais rápido.
1: Pelo menos
0: na
1: isso,
0: rádio.
1: Né?
0: Exatamente. Ah, um alívio pra quem tá de plantão hoje é o trânsito leve.
2: Eu
0: né?
2: nunca tive problema com trânsito. Isso que é com trânsito. Eu acho
0: que pega,
2: eu
0: sou... Você pega um caminho alternativo que não pega trânsito?
2: Não tenho carro. Eu...
1: Sorte a sua.
0: Sorte a sua, Pidons. Vamos lá, gente. O homem do baú tá chegando. Vambora. Oi. Oi.
3: Barulho, barulho, mais barulho, barulho. Isso, bom. Vem as colegas trabalhar. Aí. Vamos, olha lá o Pedro.
0: Alô, cara. De alegria. Vamos sorrir e cantar.
1: Vai pra lá, vai pra lá.
0: Do mundo não se leva nada.
3: Aí.
0: Oi.
3: Tô chegando. Cheguei no palco.
0: Chegou no palco.
1: Bom dia. O Silvio fala ou não fala?
0: Mas fala, Silvio.
1: Alô, criançada boa do meu Brasil, esquerdo. Alô. Cadê o Delson Fitirini? Agradece o Fitirini. Cadê a Nelson Rubens? Alô, Pedro de Lara. Alô. Ai. As minhas colegas da Vale, bom dia. Muito obrigado a todos.
3: Oi, os disque jogues agora.
1: Oi. Vamos lá, o
3: Haroldo
1: de Andrade, vamos lá.

0: cavalo Giovanna andando de cavalo, bateu a cabeça na guia. Foi. Skate, morreu andando skate. Oi. Mais que vai, vai.
1: Mais que vai, vem.
0: Oi, oi, oi, oi.
1: Mais que vai, vai.
0: Eu já cheguei, eu já tô aqui.
2: Muito bom dia, senhor Silvio.
0: Bom dia a todos, bom dia aos meus colegas de trabalho, bom dia a você que está aqui. E qual é o nome da rádio?
2: É Band FM o nome. Rádio Band FM.
0: É aquela mocinha aqui, a Ellen Gazzaroli?
2: Essa é a Camila, nossa estagiária.
0: Ah, Camila, Camila, você é minha filha? Não, não, não, não. Não, minha filha, não, não,
2: Duduro, muito bem.
0: Tá bom, tá bom.
2: Silvio, vamos brincar no palco. O ouvinte não sabe de nada, hein?
0: Não sabe de nada,
2: tem câmera escondida.
0: Câmera escondida no palco. Eu gostaria que as pessoas não se manifestassem, porque nós vamos agora direto pro palco. Ela não sabe de nada. Pode entrar, pode entrar, pode entrar. Alô, bom dia.
3: Bom dia.
0: Qual é o seu nome?
3: Meu nome é Arminda.
0: Arminda, você não está no Viva Voz, não, né?
3: Não, tô não.
0: Não, então mantenha assim, nós queremos te ouvir, mas...
3: Ok.
0: Ô Arminda, e você é de onde? Caravana de onde?
3: Caravana de São Paulo, mas tô morando em Fortaleza.
0: Fortaleza, aí, boa!
2: Alô,
0: Ceará! Mas neste momento, deixa eu entender, você mora em São Paulo ou você tá morando em Fortaleza? Deixa eu entender.
3: Não, tô morando em Fortaleza.
0: Ah, que olha, benção! Que delícia, e como é que tá a temperatura aí hoje?
3: Aqui, rapaz, aqui tá quente.
0: Ah, é? Mas olha, então aí. Deu sorte, porque aqui tá frio. E você faz o que aí, Arminda?
3: Rapaz, não, eu não faço nada, que eu tô aposentada, né?
0: Olha,
3: tá na boa vida agora.
0: Ah, aposentada, mas
2: agora
0: você
2: tá curtindo a vida.
0: Casada, solteira ou só curte a vida de verdade?
3: Só curte a vida de verdade.
0: Ah, não é casada, não, não, não, não, é.
3: Eu sou viúva.
0: Viu? Que sorte, que sorte.
2: Como que sorte?
0: Ô Arminda, você Oi. Conhece a brincadeira Acerte o Nome, meu amor?
3: Eu conheço. Eu tô muito nervosa, espero que eu não erre.
0: Ah não, calma, então calma.
2: Silvio, por favor, pega leve com a dona Arminda.
0: Eu vou até mudar aqui, a produção me passou aqui, mas eu achei muito difícil. Eu vou colocar uma mais fácil pra você. Eu vou colocar nome de cantores e cantoras, tá certo?
2: Boa, boa.
0: Então eu vou falar o sobrenome, você fala o nome e o sobrenome. Se você não souber, você fala, eu pulo e nós voltamos, tá bom, é?
3: Tá bom.
0: Então vamos lá, atenção, silêncio no estúdio.
3: Não me xinga, não me xinga.
0: Não, de jeito nenhum, não sou de fazer isso.
2: Se ele xingar, você xinga de volta.
0: Vamos lá, atenção. Atenção, o reloginho coloca na tela de um minuto. Deixa eu ver, um minuto, 60 segundos aí. Atenção, valendo. É Júnior.
3: Fábio Júnior.
0: Olha, é boa, hein? Boa, boa, ela boa. É boa. É Rossi, agora eu quero ver.
3: É Reginaldo Rossi.
0: Ah, ela é boa, ela vai é ganhar, boa. Vai
2: ela
0: ganhar.
2: Ela manja.
0: Carlos.
3: Roberto Carlos.
0: Vai, ela é bem, vai. Vai ganhar. Vou ganhar, vou ganhar, vou ganhar. Ganhar. Miranda.
3: Vou ganhar. É, Sula Miranda.
0: Ah, que pena, começou a errar, idiota. É Roberta Miranda, eu volto.
2: Então xinga ela.
0: Júnior, vai, boba. Júnior.
3: Fábio Júnior.
0: Rossi.
3: Reginaldo Rossi.
0: Carlos.
3: Roberto Carlos.
0: Miranda.
3: Ai, meu Deus do céu.
0: Ah, eu acabei de falar, idiota.
2: Não xinga ela.
0: Não é a Sula, vai. Oi? Oi?
3: Eu esqueci.
0: É besta mesmo. É Roberta Miranda, eu volto, Júnior.
2: Júnior, vai.
0: Aí, Rossi, vai, vai.
3: Reginaldo Rossi.
0: Carlos, vai, imbecil, vai.
3: Não,
0: Miranda, te comi na varanda. Que pena.
2: É, vamos ver.
0: O tempo
2: realmente
0: acabou, não dá mais. Você ia ganhar R$1.000, mas não conseguiu.
2: Que pena.
0: É, vamos ver se você ia acertar. Miranda. Miranda. Miranda. Fala, idiota. Miranda. Miranda. Oi.
3: Roberta Miranda.
0: Isso. Russo.
3: Russo?
0: Russo.
2: É... Muito bem, um abraço,
0: ah,
2: pra você.
0: Ah, você pelada e um urso.
2: Não,
0: mas... não, não saia daí. Depois da nossa vida ter errado tudo, você não pode perder. Ele está começando nas pegadinhas. Celso Portioli vai no mercado e vai falar dos prêmios dos três colocados. A primeira vai levar a pior, aguarde.
2: Muito boa essa pegadinha, hein? Muito boa.

0: do Ronco. 20 para as 8 agora, gente. Provavelmente não.
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0: do Ronco. Oi! Que é isso? Hoje a gente tá falando de trabalho. Você trabalha com o que você gosta? O que você gostaria de fazer?
2: Aquelas
0: outra
2: mãe,
0: profissão.
2: Que é isso?
0: 11999919197.
3: Bom dia. Aqui é o Silvio de Araçatuba. Eu sou padeiro, mas gostaria de ser garoto de programa. Ou podia ser um programa na televisão ou na rádio mesmo. Podia ser.
0: Ah, tá. Pensei que era outro tipo de garoto de programa, né?
2: É, aquele outro que a gente gostaria de ser, nós, né? Isso que dá mais dinheiro, ué?
0: Então.
4: Ah, mas tem que ser bonito, né?
5: Existe uma teoria que se chama 90-10, onde uma pessoa tem 90% daquilo que você procura em alguém, só que você foca naqueles 10% que falta. Aí você sai pra rua, se aventura, e realmente você encontra aqueles 10%, mas não se deu conta que perdeu os 90%.

0: mais você.
1: Band FM Maiara e Maraíza, 90-10, aqui na Hora do Ronco, 7h44. Você trabalha com o que gosta? Que profissão você gostaria de ter se não fosse essa que você tem
2: hoje? Conta pra nós, vai.
1: 11 99991 9197. Pidoncio, palavra-chave qualquer.
2: Trabalho, pequeno Jaril.
1: Manda trabalho pra gente. Trabalho, tá? Você mandou trabalho, a Camila já sabe, você tem história pra contar e vai falar ao vivo comigo, com vinheta, com Pidoncio. Ah, e o Ronco? O Ronco está de folga hoje, curtindo o seu próprio feriado.
2: Curtindo a vida doidado.
1: Exatamente. Eu no lugar dele, faria a mesma coisa.
3: Lógico. Não saia daí. Já, já, tem muito mais músicas aqui na Band FM. 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
11: Você trocou as pastilhas ou os discos de freio do carro? Então é hora de tomar um cuidado importante, fazer o pré-assentamento. É ele que ajuda as peças novas a se ajustarem melhor, deixando a frenagem mais eficiente. 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Esse cuidado vai fazer toda a diferença.

0: Oi. A rádio do seu jeito, a ouvinte disse que quer homenagear aí o 7 de setembro, então a gente abre espaço pra ela. Vamos lá.
1: O hino de Ipiranga mais esplêndida, um povo herói no mato retumbante.
2: Ah, meu.
1: O sol da liberdade, raiz fúlgido, brilhou no céu da pátria nesse instante. E o senhor da liberdade, conseguimos conquistar com braço forte os seus seios, ó pátria amada. Desafio o nosso peito à própria morte. Ó Senhor da liberdade.
2: Amém.
1: Do Brasil.
2: Opa, parabéns.
0: Obrigado, valeu, obrigado. Uma salva de palmas aí.
2: Eu nunca vi tão...
0: Que homenagem linda, né,
2: coisa
0: gente?
2: Coisa linda.
0: 8 para as 8, alô, bom dia. Alô.
3: Alô.
0: Quem fala?
3: É o Cláudio aqui de Sorocaba.
0: Cláudio de Sorocaba Pidôncio.
4: Cláudio de Sorocaba. Ô, Claudião, e aí? Você faz o quê? Queria ser o quê?
3: Olha, Bidonço, primeiramente, posso dar um bom dia?
4: Fica à vontade!
3: Bom dia a todos da
2: bom
3: rádio,
2: dia,
3: cafezinho
2: bom dia.
3: Bem
2: bom
3: quente.
2: Dia. Bom
0: Opa.
2: Dia.
0: Bom dia.
3: Aqui
0: bom dia.
3: Tá muito, muito frio aqui em Sorocaba.
2: Tá frio aí?
3: E tá frio pra caramba.
2: Poxa vida. O Ronco tá aí, né? O Ronco tá em Sorocaba.
0: É mesmo?
2: Não é Sorocaba que ele tá? É lá, é, é.
0: Ele foi mesmo encher o saco do Murilo lá?
2: Foi, cara. E aí, querido?
0: Fala aí, querido.
3: Então, hoje eu sou, minha profissão hoje é vigilante, cara.
0: Tá. E com quem você gostaria de trabalhar se não fosse vigilante?
3: Olha, hoje, na verdade, se eu pudesse trabalhar, eu fazeria uma faculdade de engenharia médica.
0: Faria engenharia médica.
2: Engenharia médica.
3: Engenharia elétrica.
2: Ah, elétrica.
0: Eu fiquei me perguntando em engenharia médica.
2: Eu também não... Pô, mas engenharia elétrica é. E o que o impede? A grana? Seria isso?
3: A grana, a grana. Já tentei, mas a grana é curta, não consegui.
0: Vamos tentar ajudar. Quanto que tá o curso aí? Qual o valor do curso?
3: Olha, na verdade, faz uns tempos que eu pesquisei, mas deve estar na faixa de uns 8, 10 mil reais, mais ou menos.
0: Boa sorte, querido. Sendo vigilante aí.
5: A hora do ronco!
2: Valeu!
0: Infelizmente eu não tenho
2: Vai,
0: esse dinheiro, não.
2: Vai continuar sonhando isso, tá louco.
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0: Receba aí no seu coração, hein, a nova música do Cleiton e Romário, Chuva de Bênçãos, aqui na Hora do Ronco.
1: Bonito.
0: 3 para as 8 agora, vamos girar a roleta de piada.
2: Mas engraçado, ô, ô.
0: Não, senhor. Depois de uma música bonita dessa, meu.
3: Baiano, Barata, Joãozinho.
0: Trabalhar. Esse ano vai dar certo.
4: Médico, mendigo, namorado, padre, papagaio, pastor, português,
5: religião, profissão.
0: Meu tema...
3: Opa! Nome de filme.
0: Nome de filme.
2: Nome de filme. Você gosta desse negócio de nome de filme, Jadeu?
0: Adoro, Pinoncio. Gosto muito.
2: Ah, você gosta também, Camila?
0: A Camila também curte.
2: Aí, filho da mãe, então vamos lá. Em nome de filme. Eu tô procurando, tá? Mas não é pra procurar, meu querido. Caio, como é que você...
0: Tem que ser de papum aqui, cara. De bate-pronto.
2: Uou! Peraí, só mais um minutinho. Mas o que, que é?
0: Não, se... No seu tempo, querido. Fica à vontade.
2: Nossa, aqui a gente...
0: Eu não quero apressar você, não. Fica à vontade.
2: O português chegou cedo do trabalho. Pegou a mulher dele na cama. Com o Joaquim. Melhor amigo.
0: Tá.
2: Aí ele ficou bravo, né? O Manuel ficou bravo. Pegou um revólver. Apontou pra própria cabeça. Aí a mulher dele começou a rir. Aí ele olhou pra mulher dele. Ele apontou pra própria cabeça. Ele olhou pra mulher dele e falou o quê?
0: É nome de filme?
2: Ué, não era nome de filme? Não é piada.
0: Aí... Pensando em vários filmes.
2: Cara, da próxima vez eu não vou vir no feriado, velho.
0: Pois é, da próxima vez também eu vou deixar hora cheia aqui, uma
2: ele
0: hora cheia.
2: Ele apontou pra cabeça dela, pra cabeça dele e falou o que pra ela?
0: E ela com a amante.
2: Ela com a amante começou a rir dele. O que ele falou pra ela?
0: Eu espero que você lembre disso pro resto da sua vida e plau!
2: Não, não ri não, que a próxima é você.
0: Ah, vai tomar
2: banho. Ah, vai tomar
1: banho. Tô não prestando atenção aqui, você, rapaz.
2: Não é possível. Eu já posso ir embora?
0: Não, você fica
2: mal. Não, não deveria nem ter vindo.
0: Você não deveria ter vindo. Espiritualmente, você não tá aqui, né?
2: Não tá aqui. Vai pra tua casinha, vai lá.

0: Band FM, Bruno e Marrone, inevitável, aqui na Hora do Ronco. 8 e 2.
1: O que foi?
0: A gente tá perguntando se você pudesse trocar de profissão, que profissão você gostaria de ter, hein? Conte pra gente, 11 99991 9197.
2: Bom dia, meus amigos.
3: Bom dia.
2: Olha, hoje em dia eu sou motorista de aplicativo, mas se eu pudesse escolher uma profissão, eu seria testador de colchões.
0: Ah, então, né, cara?
3: Testador de colchões.
0: Será que o pessoal da Ortobon aí não tá aceitando o currículo? Eu seria muito um testador de colchão, cara. Deve ser uma profissão legal, né?
4: O que faz um testador de colchão?
0: Ele testa injeção na bunda, Pidoncio. É isso que ele faz.
4: Que bobagem.
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0: que faz um testador de colchão?
4: Que é bobagem, velho.

0: Band FM, Diaguinho, pensamentos intrusivos. Quase. Aqui na Hora do Ronco, 8:06. Hoje estamos trocando de profissão por aqui, viu?
1: É verdade.
0: Que profissão você
2: que profissão gostaria, você de gostaria de ter?
0: O vinheta, eu sei vinheta, que...
2: eu sei que...
0: Particularmente, né? Tem vários... Tem um leque aí. Se hoje não fosse locutor, poderia ser qualquer outra coisa, né?
1: O que, que você seria, já o vinheta? Já fui soldador, já fui torneiro mecânico, já fui entregador de... Trabalhei numa lavanderia, já Olha. Trabalhei em balcão de lanchonete, já entreguei jornal.
0: Sabe consertar equipamento eletrônico
1: Sei
0: também.
1: Sei consertar, máquina de lavar também. Mas eu gostaria de ser ou ator de cinema, de filmes de ação. Eu gostaria muito, eu gosto muito, tenho muito esse perfil de Rambo, de Stallone.
2: Ah, sai de brincadeira. Não, você só pode estar brincando comigo. Só pode estar brincando com isso.
0: Qual que é a palavra?
2: Se fosse uma Sherry Stone, se fosse um... Você não tem perfil, você... olha a sua cara, mas você tem perfil de Rambo, você tá louco, tá de brincadeira.
0: Qual que é a
2: cara,
0: palavra?
2: Eu posso sonhar? Eu posso sonhar? Trabalho já deu, mas não dá. Eu ouvi uma merda dessa aqui.
0: Não, pera aí
2: também,
0: que
2: como
0: é
2: assim?
0: Isso?
2: Não dá, isso é incrível.
3: Já na Band FM, tem Zé Neto e

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0: bom dia, dia. Vamos rápido, não, já deu pedido pra ele.
1: Não, não, infelizmente, peraí, calma, a Lady respira. Murphy, ela é implacável e...
0: A Lady atende, Smurf, não gostava atender, de Smurf, já deu papai Smurf.
1: Pois é.
0: Tinha Smurfette, lembra?
1: Tinha Smurfette, né? É verdade, é verdade. Infelizmente,

0: equipe da Band FM, por gentileza, bom dia.
1: Bom dia, meninos, é a Lene.
0: Oi,
1: olha, eu sou professora. Mas se fosse pra eu trocar de profissão, eu queria ser do job. Ganha muito mais dinheiro e tem muito mais prazer.
2: Olha, mas aí, dependendo do que você tem pra oferecer, né, professora?
0: Exatamente, professora. Tem caso de uma professora de inglês, né?
2: É verdade.
0: Que começou a criar conteúdo adulto aí.
2: Conteúdo adulto, de adulto se deu muito bem.
0: Livrou, não dá mais aula, né?
2: Não dá mais aula,
0: era. Exatamente, pois é. Assim, ouvi falar, não que eu acesse essas coisas, viu, gente?
3: Vocês estão falando que essa professora não vai ganhar nada?
0: Hora do...
2: Não. Não é isso.
0: Não é bem isso.

0: Band, FM Zé Neto e Cristiano, cadeira cativa, aqui na hora do ronco, 8h18, homem vinheta, que
1: segunda
0: momento é esse?
1: Segunda aula do inglês pra vocês.
0: É o professor Pidoncio Pidunga da Silva.
2: Vamos lá, criança, vamos lá, feriado, vou dar essa aula pra vocês aqui, depois, ó.
0: Oba, eu também.
2: Liberado.
0: Oi?
2: Eu também. Senão a gente vai ter que fazer correção de prova.
0: Droga! Vamos lá, professor.
2: Ó, mal criação, hein?
0: Francisco.
2: Francisque.
0: Francisque. Ele quer saber, professor, o significado da palavra scissors.
2: Ah, isso é ontem. Eu fui no... Um amigo meu falou, ah, vamos no restaurante, tá, vamos comer e tal. Eu falei, vambora. E eu, louco pra comer uma saladinha, né?
0: Tá.
2: Aí eu falei, eu quero uma salada simples de repolho. Aí o garçom falou, só tem salada scissors. Aí eu falei, ah...
0: Essa você não curte.
2: Eu não sabia o que era. Eu achei, sei lá, salada do César.
0: Ô, professor, scissors, em inglês, no caso, quer dizer tesoura, né?
2: Oi, a salada é de tesoura?
0: Não, não.
3: 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É um
0: tipo de salada. Caesar.
3: Ronco.
0: Só você mesmo.

0: Ei, psh. Vai cair a chuva agora, hein?
1: Tchacachas!
0: Que é isso?
1: É o raio.
0: Mas é um temporal de amor, gente, vai cair.
2: Uau.
0: É. 8h23 agora. Delícia. Se você pudesse trocar de profissão, que profissão você gostaria de ter? Que é isso, vinheta?
2: Não,
0: você tá gemendo no microfone.
2: Temporal de amor.
0: Para.
2: É, para com isso. Eu ia ficar bem
3: dia,
2: na calha.
3: Bom dia.
0: Bom dia.
3: O sol nasceu na fazendinha.
0: Olha.
3: Rapaziada, sabe o que eu queria trabalhar? Eu queria ser policial militar.
0: Olha.
3: Mas, infelizmente, não deu certo e hoje eu trabalho com aplicativo.
2: Tá.
3: E vai Corinthians.
0: Ah, tá.
1: Tá explicado.
2: Uma coisa ou outra.
0: Não tem.

0: Band FM. Você não cuidou, Fred e Fabrício, aqui na Hora do Ronco. 8h26 agora, gente. Bom dia.
1: Ah, me pegou.
2: Peguei. 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
0: Que bom, você achou que era a hora dele falar, mas é a hora da Babi falar. Bom dia, Babi.
3: Cadê o bom dia? Segunda-feira, 7 de setembro, feriado. Uhum. Mas estamos aqui firme e forte. Estamos aqui para falar de Brasileirão.
0: Bora.
3: Porque ontem muita coisa aconteceu.
0: Ah, foi.
3: Vamos aqui aos destaques. O Santos venceu o Internacional por 3-2. O Fluminense ganhou do Vasco por 1-0 no Clássico Carioca. O Corinthians perdeu de virada para o Lanterna Chapecoense por 2-1 em casa.
0: Ah, não!
3: E teve mudança importante na ponta da tabela. O Palmeiras só empatou com o Botafogo em 0-0 e o Flamengo venceu o Remo por 1-0. Com isso, o time carioca assume a liderança do Brasileirão com 54 pontos, um a mais do que o Palmeiras.
0: Uhum.
3: Hoje, um último jogo encerra a 26ª rodada. Às 8 horas da noite, o Vitória enfrenta o Grêmio.
0: Perfeito!
3: Um beijo, Tadeu!
0: Beijão, Babi! Já, já, na Band FM, tem essa da Simone Mendes que você...

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1: Ai, amiga,
2: tá tudo.
0: Papo de amiga. Bom dia, amiga, mim, feriadamos, hein?
1: Muito bom dia, que delícia, né, gente? Que coisa boa, feriadão, muita gente de folga, só que a gente não é todo mundo, minha mãe já avisou.
0: É isso aí.
1: Não é?
0: É isso aí.
1: Bom dia, meninos, tudo
0: bom dia,
1: bem?
0: Bom dia.
3: A minha amiga, ela dizia ser minha melhor amiga. A gente marcou um cachorro quente em casa. E
1: gostoso.
3: Ela ficou de ir, né, pra gente poder fazer o cachorro quente. Ela levou as coisas, tudo, e não apareceu. Aí eu mandei mensagem, ela, ah, eu tô aqui em casa e tal, vai fazendo. Eu falei, não, vou esperar você. Aí eu falei, mas aí vai, você não vem? Aí ela falou assim, independente se eu for ou não, faça. Eu falei, opa. Que isso?
0: Ih,
3: e ela não foi por causa do marido dela. Você acredita que quando o marido dela está em casa, ela não fala comigo?
0: Que isso?
3: Oh, ela só fala comigo depois que o marido vai embora. Isso porque ela é minha melhor amiga.
0: Caramba, ela deve ser solteira, né?
1: Ela não tá boa de melhor amiga, tá ruim a coisa. Porque assim, uma coisa é ela não ir e tal, mas outra coisa é ela ser grossa. Primeiro que ela foi bem estúpida, né, com a amiga.
0: Grossa.
1: Deixa esperando, combina as coisas, não vai.
0: É.
1: E aí não joga claro, cara. Sua melhor amiga não é sincera com você, não manda real. Amigo, ó, ele acha que você não é uma boa companhia. Sei lá, fala qualquer coisa.
0: É isso aí.
1: Eu
0: mesmo.
1: Não acho que ele é uma boa amiga, não. Eu
0: realmente
1: já sairia fora.
0: E outra, minha querida.
1: Hein, Pinocinho, hein, Vinheta?
0: Próxima vez que for fazer um cachorro quente, chama a gente.
4: Chama a gente.
0: Demorou.
4: Eu sou daqueles que gostam de duas salsichas na boca.
5: Hora do
4: ketchup, vai completo, batata palha.
0: Isso, purê.
1: Purê. Eu gosto de purê. Catupiry.
4: Ai, que delícia.
1: Bastante catupiry.
4: Ele fica aqui na pontinha do lado. Ai!

0: Tarde FM, Simone Mendes. Direitos iguais aqui na Hora do Ronco. Dá uma olhadinha nas redes sociais
1: da Band FM. Vamos dar uma olhadinha, vamos fuçar lá.
0: O que, que o ouvinte Band tá respondendo da pergunta
1: lá,
0: de hoje?
1: Pra nós.
0: Com o que você gostaria de trabalhar?
1: Tá.
0: A Caviude respondeu aqui que gostaria de ser o Indiana Jones.
1: Uau!
0: Uma arqueóloga aventureira com um chicote maneiro, sendo paga pra conhecer o mundo e resgatar as relíquias amaldiçoadas.
1: Uau! Aventureira, né?
0: Espírito de aventureira, hein? Um beijo pra você. A Karen diz que é professora, mas gostaria de ser aposentada.
1: É. Uma hora você consegue.
0: Faz sentido, né? E o Anselmo Minoro, tá com a gente aqui, grande Anselmo. Isso. Ele diz que gostaria de ser ginecologista.
1: Mas
0: cara, ginecologista não é sempre essa maravilha toda, não, viu?
1: Quer a resposta? Vai num pizzaiolo e pergunta se ele come pizza todo dia.
0: Claro. Não, porque ele vê pizza todo dia, né?
1: Não, deve ser. E outra, ele pensa que vai ver só bonitinha.
0: Então, exatamente.

0: Cidade FM, Michel Teló. Pense em mim, coração está em pedaços aqui na Hora do Ronco. 8h44 agora, gente.
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0: Vamos lá, que profissão você gostaria de ter se não fosse essa que você tem hoje, né?
3: Conta aqui. Conta pra
4: bom
3: nós.
4: Bom dia, rapazes. Atualmente a minha profissão é motorista de caminhão urbano, uma profissão que eu gosto muito, mas a profissão mesmo que eu ia amar era ser jogador de futebol profissional. Não precisava nem ser Série A, se beliscasse uma Série B ali já tava bom. Aí era trabalho e diversão.
0: Mas a Série B também tá pedindo demais, cara.
5: D ou E, olha lá,
0: velho. D, ou belisca aí um Paulistão série A, né, Série B.
5: Que susto, velho.
0: O que
5: belisca
0: foi?
5: Belisca aí um Paulistão.
0: Caraca, velho. Que isso? Não, pera aí, pô.

0: Band FM Pixote no meio do processo, colocando um ponto final em mais uma edição de A Hora do Ronco. Forte abraço pra você, Homem Vinheta.
1: Um grande abraço a todos, aproveitem ao máximo aí esse restinho de feriado.
2: Restinho tá no começo.
1: Meu Deus do céu,
0: Pidoncio, um forte abraço pra você. Vem aí amanhã um show, mas antes quero que você, Pidoncio, deixe uma mensagem pro ouvinte Band FM nesse feriado 7 de setembro.
2: 7 de setembro. Não é 1, não é 2, não é 3, não é 4, não é 5, não é 6, é 7 de setembro. Hoje, 7 de setembro, feriado. E amanhã, dia 8 de setembro. Quem é?
0: Tô aplaudindo você.
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1: Na hora, eu fiz agora.
3: Moedinha.
0: É tipo Papai Noel, né?
1: Não, é tampinha de garrafa.
3: É, aí, ó.
1: É porque é feriado, ó. Viu?
3: Eu
1: sou muito criativo.
3: É muito especial.
1: Deixa ele.
0: O contexto já, gente. Tudo certo, tá bom? Ó, tem na cozinha e na caixa de ferramenta.
3: Tá.
0: Esse negócio. O da cozinha a gente vai bater o quê? Carne. E o da caixa de ferramenta a gente bate o quê? Prego.
3: Ah, isso já entregou.
0: Entendeu?
3: É, já entregou.
0: Ah, tá.
3: Bate
0: muito
3: bife.
0: Fácil.
3: Bate, tem um de bife. Bater bife, bife e tem um de bater. Bater prego.
0: Então, é isso, tá?
3: O que será que é, hein? Eu não sei. O que será que é? R$1.000, gente.
0: É isso.
3: Fica
1: bate
3: aí.
1: Bate bife?
3: É, bate bife.
1: Mão.
3: Não é mão, Pidoncio. Não. Pidoncio, eu acabei de falar sem querer.
0: Ele falou.
3: Você
0: tá
3: não falou? Eu falei, você não tá prestando atenção?
1: Repete pra mim.
0: Beijo.
1: Tchau.

Mendonça, supera. Muito bom dia pra você, feriadinho. É, e hoje eu quero te dizer o seguinte. Eu sei que na sua vida pode estar acontecendo alguma coisa que nem sempre é problema seu, né? E boa parte da sua exaustão tá em transformar problemas que não são seus em problemas seus. Aí você me diz assim, mãe, como assim? O que você tá falando? Então, quando a gente tenta controlar situações que não foram situações que a gente criou e não tem nem o poder de resolver, não tem nem como. Isso deixa a gente muito cansado, né? Sobrecarregado. E aí é que eu te digo, escolha as batalhas que você vai enfrentar. Isso é sinal de maturidade para sua vida. Você olhar para aquela situação e dizer, isso não é problema meu. Eu não tenho controle sobre isso. E soltar um pouco, sabe? Deixar acontecer. Mas, me do céu, se eu deixar acontecer, o negócio vai desandar. E eu vou te dizer, se você prender também, tentar evitar o que tiver que acontecer, vai acontecer de qualquer jeito e você só vai se desgastar, não vai dar pra impedir. Então, pra hoje, eu quero te dizer, peça pra Deus te dar discernimento. Eu faço isso, eu peço, Deus, me dá sabedoria, discernimento pra entender como é que eu posso lidar com essa situação. E quando você decide se abrir pra isso, pra esse entendimento, pra essas reflexões, o entendimento, ele vem. Sabe, a gente precisa de paz pra poder viver. E para hoje, nesse feriado, que você possa refletir sobre isso, sobre a sua paz e sobre deixar cada um colher o que plantou, que não tem a ver com você. Escolha suas batalhas e bora seguir em frente.

0: Band FM, Ferrugem, arrependidaço no nosso feriadão de 7 de setembro. Bom dia, bom dia, bom dia!
1: Bom dia, Milena!
0: Bom dia!
1: Maravilhosa!
0: Oi, Diva!
1: Vamos nessa terça-feira fria, nesse feriado gelado.
0: Menina, que feio!
1: Beijos, gracinha de Barueri. Tô aqui ligadíssima na Band FM sempre. É, gratidão por suas mensagens tão lindas, tá?
0: Ai, beijo. Gracinha, um beijo. Obrigada pelo carinho da sua audiência. E lógico, tá frio, né? Mas vamos esquentar um pouquinho com ela, que vem com fofoca, Gracinha. Olha só, e você também, minha diva, meu diva. Tô esperando as fofocas da Cacá Novelas, ela tá aqui,
2: opa,
0: ó.
2: Opa, Milena!
0: Opa!
2: Bom dia!
0: Bom dia!
2: Bom dia, meu povo! Olha, que friaca,
0: menina,
2: né?
0: Nem
2: esse
0: me fale.
2: Final de semana, esse domingo, digamos assim.
0: Nossa
2: esse
0: senhora.
2: Feriado também.
0: Nem
2: é,
0: fale.
2: Mas a friaca é boa, pelo menos é feriado. E a gente aproveita, nem que seja trabalhando, nem que seja fofocando.
0: De
2: é
0: alguma isso. forma a gente aproveita.
2: Por falar em fofoca, vamos sim comentar sobre Anitta, que foi confirmada como a rainha de bateria da Grande Rio, mas tem polêmica com a Virgínia Fonseca, meu povo. Também vamos falar sobre Ana Castela e o uso de bomba de anabolizantes.
0: Ela tá usando?
2: Ela falou se ela usa ou
0: ah,
2: não.
0: Tá.
2: E
0: tá.
2: Agora vamos falar sobre a dança dos famosos.
0: Ai, bora!
2: No Domingão com o Huck. Ontem foi a última etapa de grupo. E eles fizeram homenagem com as músicas do Michael Jackson. Achei a ideia fantástica.
0: Nossa, eu
2: povo.
0: Gostei,
2: fantástica.
0: Amei.
2: Fantástica. É,
0: foi
2: mas
0: muito
2: já teve
0: bom.
2: Um grupo que foi rebaixado. E quem é esse grupo aí? É o grupo do Otaviano Costa, da Kênia Sade, do Breno Ferreira e da Giovana Cordeiro. Agora, vamos combinar, a Giovana Cordeiro dança muito bem e o Breno Ferreira também, tá, gente? É, eu acho, pelo menos. Mas é o seguinte, o Otaviano Costa já falou da panturrilha dele e a Flávia Alessandra, que tava no Rock in Rio, disse que a panturrilha

0: sobre o grupo vencedor, que foi o grupo que dançou o Thriller.
1: Gente, que foi aquilo?
0: Que fantástico. Foi demais.
1: Foi muito
0: parecia
1: bom.
0: Os monstros das noites do terror do Play Center. Quem lembra?
1: Eu lembro. Dá é da minha época.
0: Mesmo.
1: Meu pai.
0: E outra coisa que a gente tem que falar, que é do outro grupo, é o Livinho. Como o Livinho dança,
1: eu não
0: né,
1: te falei.
0: Você já tinha falado.
1: Então, menina.
0: É, o Livinho é um forte candidato a ganhar.
1: Ele é muito bom.
0: A ganhar esse concurso aí da Dança dos Famosos. Vamos aguardar. Bom, daqui a pouco a gente volta. Só tá começando amanhã show da Band FM.
1: Ah, gente, muita fofoca ainda por ver Livinho dança muito. Falei, né,
2: cara? 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

9h23, muito bom dia. Ai, que frio, bora esquentar com as histórias do Quem Ama Não Esquece. A sua rádio do seu jeito. Ó, 11 horas da manhã, essa música você vai ouvir inteirinha no nosso Quem Ama. E tem algumas coisas na nossa vida que parecem sonhos mesmo, né? A família perfeita, você com o amor da sua vida, tá tudo dando certo, mas quando você não confia, parece que o relacionamento, ele não acontece, né? Porque você não confia. Lógico que a gente tem que confiar desconfiando, mas aquela desconfiança que faz você cometer algumas ações que muitas vezes você não deveria, mexer no que tá quieto. Ai, ai, ai, a Jaqueline vai contar a história dela com o Pedro. E eu vou querer saber de você, o que que você achou disso, da atitude da Jaqueline? Que atitude é essa? 11 horas da manhã, Quem Ama Não Esquece, você confere com a gente. E daqui a pouco você confere dinheiro, R$1.000 na caixa premiada. Eu vou te ligar, atende, hein, atende.

0: Band FM, é o Zezé de Camargo e Luciano, sonho de amor.
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0: É, você tá sonhando sim, mas você não tá sonhando com amor, você tá sonhando sabe com o quê? Com R$1.000 na sua conta, eu sei, né? Imagina só esse feriadão. Você tá aí de folga? Como é que tá hoje? Tá trabalhando? Imagina só seu telefone tocando e eu aqui, cheia de vontade de te dar R$1.000. Hã? Hã? É, já tô ligando pra você, sabe quem? Angelina Campos.
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0: Do Tucuruvi, que nem deu tempo. Eu acho que é Angelina, gente. Nesse friozinho, ela falou, o quê? Alguém me ligando, cobrança? Tazó, eu tô no feriado, eu vou descansar. Ô, Angelina, poxa. Nossa, que poeira que você me deixou, mulher. Não consegui nem conversar com você, nem criar uma esperança. Foi muito rápido. R$1.000 na caixa premiada. Eu vou ligar de novo, vai ser um pouquinho mais tarde que isso, tá bom? Vai dar tempo de dormir mais um tiquinho. Mas vê se me atende, vai. R$1.000 na caixa premiada. Pra esse feriadão, não ia esquentar tudo? Ai, eu sei que ia. Me atende, então.

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1: Faz barulho aí.
0: É o Péricles, o teu chamego. Naquele clima de feriado, naquela coisa gostosa demais. E você aqui participando com a gente pelo 999-91-9197. Bom dia, Ivani.
2: Bom dia, Helena. Bom dia, Cacá Novela. Eu sou Ivani, Cacá Novela. Realmente, eu tô amando a dança dos famosos. E a minha torcida vai pro Levinho. Esse menino dança muito, muito, muito mesmo.
0: Não é? O Levinho, o MC Levinho, gente. Ele dança e canta muito. Eu adoro, sempre gostei, viu?
3: Polêmica, né, Milena?
0: A gente vai de polêmica agora.

0: Agora.
1: Falamos aqui no sábado com o Fefo. A Virgínia tá na dela, tava na Espanha, já tá no Brasil de volta, tá super na dela, mas tem polêmica. E por quê? Porque Anitta foi confirmada como rainha de bateria da Grande Rio. Mas a assessoria da Virgínia emitiu um comunicado dizendo que a Virgínia não vai passar a coroa. E aí nem citaram o nome da Anitta. Falou, pra próxima rainha de bateria da Grande Rio, porque foi um pedido dela pra escola de samba. A Anitta pediu pra escola de samba pra que Virgínia não passasse a coroa pra ela. Achei isso uma falta de respeito. Achei também da Grande Rio aceitar isso uma falta de tradição. De verdade, não achei foi legal esquisito. Por parte da Anitta, né? Aquela coisa de sororidade feminina. O que, que a Virgínia fez pra Anitta,
0: funciona
1: gente?
0: Funciona só quando é conveniente,
1: porque
0: viu?
1: Ela anunciava o tigrinho. Gente, beleza, mas ela nunca fez mal a ninguém. Nunca falou mal de Anitta. Enfim, Virgínia não vai passar a coroa pra Anitta. Pode ser até que quem passe seja Paola Oliveira. E quando a Anitta foi perguntada sobre substituir Virgínia e Paola Oliveira, ela só falou da Paola. Falou que só aceitou o posto de rainha de bateria quando foi perguntar para Grande Rio se eles tinham falado com a Paola Oliveira, se ela não queria voltar. Como ela não aceitou, aí a Anitta aceitou. Paola Oliveira também mandou recado para Anitta, dizendo que ela estava honrando ali a escola de samba e que ela ia brilhar ali na escola de samba. Enfim, é isso. Achei, sinceramente, uma falta de respeito. Não sei o que você acha, Milena.
0: Acho esquisita essa situação.
1: Comenta com a gente.
0: No mínimo.
1: É, pois é, pode comentar.
0: Manda aqui sua mensagem. O que vocês acham dessa treta desse carnaval, hein?
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1: Aham, pois é. Na nossa Super 6 de hoje, tá valendo aquela escova. Aquela mesma escova secadora que vai deixar de ocupar aquele super espaço na sua mala pra sua viagem, na sua bolsa, no seu dia a dia. E você vai estar sempre com as suas madeixas bem alinhadas, do jeito que a gente gosta. Gente, a minha tá sempre na minha bolsa, viu? Seja pra uma reunião, ou até mesmo pra um evento, pra um churrasquinho. É sempre bom. 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E não para por aí. Pra você passear já com os cabelos todos arrumados, tem par de ingressos pro cabaré com shows de Leonardo e Bruno Marrone. Vai acontecer no dia 12 de setembro, tá chegando, no Mercado Livre Arena Pacaembu. Você quer esses presentes? Então fique ligado nas músicas da Super 6. Fique ligada, porque tem as opções aqui pra você. A número 1, Henrique e Juliana, Amor dos Outros. Na 2, Bruno Marrone, Você Me Vira a Cabeça. Na 3, Luan Santana com Rick Martin, Estranho. Na música 4, é o Murilo Huff, Saudade Estranha. Na música 5, Cristiano Araújo, pra gente relembrar os maus bocados. E pra gente encerrar muito bem a música 6 com aquele pagodinho digno de um feriado. Investigador com participação de Menos é Mais. Qual que é a sua música preferida, hein? Pelo WhatsApp você vota, é o 999919197. Se preferir, pode ligar, que a Camila tá aqui esperando a sua ligação. É o 3743-1313. Bora, bora, bora!
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0: Band FM, é o Luan Santana, Henrique Martin Estranho, a nossa música 3 da Super 6 hoje. Continua votando aí, porque tá valendo pra você aquela super escova secadora da Mondo e não para por aí. Par de ingressos pra você se divertir, ver super dois shows em uma só noite. É o Leonardo e Bruno Marrone no Cabaré, dia 12 de setembro, no Mercado Livre Arena Pacaembu. Você quer esses presentes? Então manda o WhatsApp, escolhe sua música preferida, 999-919197 ou 3743-1313. Agora tem a música 4, é o Murilo Ruf. Saudade Estranha.
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0: Eu não sou de ligar.
1: Não liga, hein?
2: Band FM, a turma do Pagode Menos é Mais, investigador. Mas liga sim, manda sua mensagem. Porque é o seguinte, tá valendo escova secadora da Mondial. E também ingressos pra você curtir o cabaré com Bruno Marrone e Leonardo. Vai acontecer em 12 de setembro no Mercado Livre, Arena Pacaembu. É um par de ingressos pra você. Mas pra isso, você precisa escolher a sua música preferida pelo 999-919197. Ou pode ligar pra gente também como você quiser. 3743-1313.
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2: Muito bom dia, Babi.
4: Bom dia, Milena. Segunda-feira, 7 de setembro.
2: É isso aí.
4: Feriado, e nós estamos aqui firme e forte.
2: É assim mesmo.
4: E olha, por conta do feriado, alguns serviços não terão atendimento presencial. As agências bancárias de todo o país estão fechadas. Já o Pix continua funcionando normalmente. Os Correios, os postos do Poupa Tempo e as agências do INSS também não abrem hoje. O rodízio municipal de veículos está suspenso e as faixas exclusivas de ônibus estão liberadas. Na saúde, tem que ter atenção aí para não confundir, tá? As UBSs comuns estão fechadas, mas as AMAs e AMAs UBSs integradas funcionam até às 7 horas da noite. Nas unidades integradas, a parte de UBS tem atendimento exclusivo para vacinação contra sarampo, gripe e multivacinação. O atendimento presencial dos bancos, Correios, Poupa Tempo e do INSS volta normalmente amanhã, assim como o rodízio também volta a valer. Um beijo, Milena!
2: Beijo, Babi!
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5: Gente, tô te falando, principalmente porque agora, além de tudo isso, tem resultado da Super 6 pra você.

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1: Bora lá. Quem tá levando escova, secadora da Mondial e par de ingressos pro cabaré. Vai curtir o show de Leonardo e ainda Bruno e Marrone. Nossa, que evento, hein, gente? Vai acontecer no Mercado Livre, ali na Pacaembu, no dia 12 de setembro. Quem tá levando é Ivone da Conceição Vitor, de Parrelheiros. Ivone da Conceição Vitor, Zona Sul. Alô, Ivone! Parabéns, Ivone! Que coisa boa, hein, menina? Vai ficar com os cabelos alinhados e vai curtir um baita de um evento. Agora a gente tem aqui a música vencedora com a maioria dos votos, que foi a música de número a música de Henrique e Juliano, Amor dos Outros. Bora curtir juntinho essa música?
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0: Olha, o pessoal tá comentando pelo 999919197. Você fofoca com a gente também?
1: Eu acho desnecessário a Anitta fazer isso com a Virgínia. Porque a Paola passou a coroa. É uma passando pra outra. Por que que ela não quer? Ela é melhor do que todas?
0: Foi estranho. Foi o que eu falei. Eu achei esquisito, gente. Será que elas vão vir a público pra falar tudo ou vai ficar nenhuma falando nada, mas tomando as atitudes, né? Tá bom que as atitudes estão falando muito aí, não precisa nem falar,
1: manda,
0: né?
1: A Anitta em dormir. A Virgínia é amiga de todo mundo, a Anitta também. E elas têm que ir uma passar a coroa pra outra e seguir a vida, mas não. Esse meio de internet
0: é terrível.
1: É uma querendo aparecer mais do que a outra.
0: Concordo. Sabem que vai dar polêmica e aí fala, não, vamos fazer, parece que é de propósito, né? Vamos fazer pra dar polêmica mesmo. Mas agora a gente vai falar de uma outra diva. Não é de Anitta, não é de Paola, não é de Virgínia. A gente vai falar da boiadeira. É isso mesmo, Cacá?
2: Bora falar de Ana Castela, né, Milena?
0: Ah,
2: é isso! Ana Castela, que teve no Band FM de pertinho, super simpática, né?
0: Muito linda.
2: Faz jus ao sucesso que tem. E agora a Ana Castela resolveu falar sobre o uso de anabolizantes de bomba. Por quê? Ela tá toda sarada.
0: Ela tá,
2: toda,
0: gente.
2: No
0: que
2: shape.
0: Corpo é esse?
2: Tem gente que fica dizendo que a Ana Castela tá tomando bomba. A Ana Castela falou nas redes sociais que ela nem pode tomar bomba porque altera a voz dela e ela é uma cantora.
0: Muda
2: e
0: mesmo.
2: E ela está certa, viu, gente? Você pode reparar. Quando a mulherada toma bomba lá, né, anabolizante, a gente vê que a voz altera.
3: Fica
2: e a Ana Castela
3: vozeirão.
2: Fala que ela tem uma equipe, tem um personal que acompanha ela, tem nutricionista, que em dia de show ela não bebe. Ela disse que ela come porcaria, que ela bebe sim, mas nunca é assim sempre, sabe? É por exceções. E ela
0: tá equilibrando.
2: Certa. E realmente ela tá com corpaço, gente.
0: Tá.
2: Só que a Ana Castela, como ela tá malhando, ela pega o shape rápido, não é assim que fala?
0: Ela é nova também. Também, Cacá.
2: Ela tem 22 anos
0: então,
2: só, né, gente?
0: É isso.
2: Então tá tranquilo, mas achei legal ela falar sobre isso. Achei ótimo. E ela tá bonita mesmo, a gente viu,
0: nossa,
2: né, Milena?
0: Nossa, tá maravilhosa.
2: É, ela tá bonita mesmo.
0: Humilha menos, Ana Castela.
2: Isso. Você não acha Ana Castela bonita? Comenta com a gente, vai, meu povo.
0: Ai, por falar nela, já já ela vem pra cantar pra gente.
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8: 20 minutos pras 11. Muito bom dia pra você com R$1.000. Vai ficar muito melhor, né? Feriado é aqui na Band FM.
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8: Pois é, R$1.000 no feriadão pra gente feriadar assim com tudo naquela coisa boa demais da conta, gente. Já tô te ligando, hein? Já tô te ligando. India.

Indiara Santos, do Butantã. Indiara. Muito bom dia, Indiara. Que nome bonito, Indiara. Gostei, diferente, né? E aí, menina, como é que tá? O Fê tá dormindo? Ixi. Será que a Indiara tá dormindo? Será que a Indiara tá trabalhando? Bom, já era. Já era, Indiara. Um beijo pra você, pra todo mundo do Butantã, sempre ligado aqui na nossa Manhã Show. Então só me resta abrir a caixa premiada, né, gente? Tem outra coisa, não. O que tem hoje dentro da nossa caixa premiada é um martelo. Eita, é um martelo, uma ferramenta que a gente sempre tem em casa, né? Bom, já que ninguém adivinhou, eu tenho que colocar mais dinheiro na nossa caixa premiada. Deixar ela cada vez mais recheada pra você, mais cheia pra você que vai levar esse dinheirão na nossa terça-feira. A gente vai agora com R$1.100 pra nossa caixa premiada, pra nossa, como eu chamo aqui, né? Nossa super terça-feira. Que coisa boa, vou te ligar, hein?

0: Band FM, meu sorriso maroto, grupo Bens a Deus e Ferrugem, perdas e danos. Aqui na nossa manhã, que a gente não pode perder de jeito nenhum, é a nossa saideira com a Cacá. O que a gente tem de saideira hoje, Cacá?
1: Olha a saideira aí, vamos falar do Rock in Rio, vou falar de uma cena linda, linda, linda. Sabe que Jota Quest se apresentou fazendo homenagem ao Tim Maia, cantando todas as músicas do Tim Maia. Só que teve uma participação especial de Tony Tornado.
0: Ai, que tudo.
1: O artista mais velho que cantou no Rock in Rio.
0: Muito bom.
1: Eles cantaram Sossego do Tim Maia, Jota Quest e simplesmente Tony Tornado, que está com 96 anos. Gente, Tony Tornado no palco. Deu show. Que voz firme. Parabéns e muito bem lembrado ali pela turma do Jota Quest. Adorei, adorei. Um beijo, meu povo, e até amanhã. Vem aí, quem ama não esquece. Tchau, tchau, Milena, tchau.
0: Um beijo, Cacá, até amanhã com mais fofoca. A gente te ama. Fica aí, quem ama não esquece, tá chegando.
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você, muito prazer. Eu sou a Milene. Começa a partir de agora o nosso Quem Ama Não Esquece. Edição desse feriado, dia 7 de setembro. Eu vou te falar que a história de hoje tá diferente. Quero sua opinião aqui. Se você tem uma história diferente pra contar pra gente também, pode ser uma história de amor, uma história de paixão, uma história que venha pra ensinar. Que você pensa assim, nossa, não pode ficar parada essa história comigo de jeito nenhum. Manda sua mensagem agora. Vamos começar a conversar hoje que você tá com mais tempo? Não deixa pra amanhã, não. Pelo 11 99991 9197, você manda sua história pra gente. E se você não tem história feita ainda, eu posso te ajudar a escrever, tá bom? Hoje a Jaqueline conta a história que ela vive com o Pedro. Tem algumas coisas que é melhor a gente não saber. Bom, não sei. Você é daquele tipo que gosta de saber ou prefere deixar quieto? Vamos entender melhor com a Jaqueline? Seja muito bem-vinda ao Quem Ama Não Esquece de hoje, Jaqueline.

0: Às vezes a gente só descobre do que é capaz quando sente que está prestes a perder aquilo que mais ama. E quando a desconfiança aparece, por mais que a gente tente ignorar, ela começa a fazer perguntas que o coração não consegue mais calar. Eu nunca fui muito de sair de casa. Talvez por isso, meus relacionamentos sempre tenham começado à distância. Foi assim também que aos 23 anos eu conheci o Pedro, através de aplicativo de relacionamento. Ele que me curtiu primeiro. Eu curti de volta e pouco depois a gente começou a conversar. Logo de cara eu percebi que ele era diferente. Sabe aquele tipo de pessoa que começa falando de uma coisa e quando você percebe já está conversando sobre mil assuntos? O Pedro era assim. Ele tinha assunto para tudo. E aquilo, nossa, aquilo me conquistou rapidinho. A gente começou a conversar todos os dias, praticamente o tempo inteiro, e ele passou a fazer parte da minha rotina. Eu acordava esperando a mensagem dele. Queria contar as coisas do meu dia, mandar alguma coisa engraçada que tinha acontecido. Eu fui descobrindo que ele era um homem trabalhador, que gostava de estudar, que tinha valores parecidos com os meus e que era muito família. Várias vezes ele me mandava foto quando estava com os pais ou com as irmãs. Eu achava aquilo lindo porque eu morava sozinha e muito longe da minha família. Eu estava completamente apaixonada por um homem que eu nunca tinha encontrado pessoalmente. Mas se tinha uma coisa que eu não fazia de jeito nenhum, era tomar iniciativa para chamar um homem para sair. Nada contra, mas é que eu não conseguia. E para ser sincera, eu também queria que ele demonstrasse interesse. Então eu comecei a dar umas dicas para ele.
1: Alô, Jaque? Já chegou do trabalho?
0: Já, e eu tô aqui arrumando as malas. Vou aproveitar o feriado, vou viajar pra casa dos meus pais no interior.
1: Ah, que bom, que delícia, hein? Eu adoro interior. E faz tempo que eu não vou.
0: Ah, eu também. Mas pra falar a verdade, quando eu tenho uns dias de folga, o que eu mais gosto mesmo é de ir pra praia, sabe? Nossa, eu amo ir pra praia, amo. Faz tanto tempo que eu não vou.
1: Mas então a gente pode resolver isso. Quando você voltar da casa dos seus pais, no próximo final de semana, a gente pega um ônibus e vai pra praia. Vamos fazer um bate-volta. O que você acha?
0: E não é que as minhas dicas tinham funcionado. Finalmente o Pedro tinha me chamado pra sair. Depois disso, eu fiquei contando os dias pra aquele final de semana chegar. A gente combinou tudo por mensagem. Escolheu horário, comprou as passagens. Mas aí, no meio daquela empolgação toda, uma preocupação começou a tomar conta de mim. E se o Pedro não fosse exatamente quem dizia ser? Eu me empolguei tanto com aquela história que eu nem parei para pensar direito nisso. Eu estava prestes a pegar um ônibus para encontrar um homem que eu só conhecia pela internet. E quanto mais eu pensava nisso, mais nervosa eu ficava. Um dia antes da viagem, eu acordei tão agoniada que eu decidi ligar para ele por chamada de vídeo para conversar. E sei lá, eu queria tentar me acalmar de alguma forma. Só que ele não atendeu. Na hora, meu coração apertou e eu fiquei ainda mais nervosa. Eu me arrumei, eu fui trabalhar e ainda tentei mandar mensagens para ele. Nada de resposta. Aquilo era muito estranho, porque a gente se falava o tempo todo, o dia inteiro. Aquela altura, na minha cabeça, eu já estava imaginando que ele tinha me enganado, tinha tirado sarro de mim, que nada daquilo era real. Eu estava tão nervosa, que à tarde eu tentei ligar para ele de novo. Só que dessa vez, alguém atendeu. Era a voz de uma mulher. E o meu coração na mesma hora disparou. Mas foi aí que ela explicou tudo. E ao invés de ficar aliviada, eu fiquei ainda mais nervosa. O Pedro estava no hospital porque ele tinha sofrido um acidente. Até aquele momento não tinha conseguido falar com ninguém da família, por isso quando eu liguei, eles atenderam. Eu falei que eu era uma amiga, eu pedi o endereço do hospital e sem pensar duas vezes eu fui até lá. Eu ainda estava tentando entender o que estava acontecendo. Até poucas horas atrás eu estava preocupada achando que eu tinha sido enganada por um homem que eu nem conhecia pessoalmente. Agora eu estava indo encontrar esse mesmo homem depois de descobrir que ele tinha sofrido um acidente. Quando eu cheguei no hospital, falei o nome do Pedro e me levaram até o quarto. O acidente tinha sido muito sério. Ele tinha passado por um procedimento, mas estava bem. Assim que eu entrei no quarto, eu levei um choque. Era ele. O Pedro estava todo machucado. Tinha vários curativos pelo corpo e a cabeça estava enfaixada. E ele estava dormindo, provavelmente por causa dos remédios. Mas era ele. Era ele mesmo. O homem com quem eu conversava todos os dias estava ali na minha frente. O pessoal do hospital ainda me entregou o celular dele, mas era bloqueado e eu não tinha nem como tentar falar com ninguém dos contatos. Eu fiquei totalmente sem saber o que fazer, mas eu fiquei ali. Fiquei ali do lado dele. Depois de quase 3 horas, finalmente o Pedro abriu os olhos.
2: Nossa, Jaque, onde é que eu tô? Meu Deus, o que aconteceu? Minha cabeça tá explodindo.
0: Você sofreu um acidente, mas olha, fica tranquilo. O médico disse que você vai ficar bem.
2: Acidente?
0: É.
2: Eu lembro do carro, mas... Meu Deus, como é que você ficou sabendo?
0: É uma longa história. E depois eu te explico isso. Você agora precisa se acalmar e falar com alguém da sua família.
2: Nossa, meu Deus, eu devo estar horrível, não?
0: Tá mesmo, mas olha, não se preocupe. Eu também não esperava que o nosso primeiro encontro fosse assim.
2: Meu Deus, que humilhação. Com certeza eu vou ser dispensado depois dessa.
0: Eu nunca imaginei que o meu primeiro encontro com Pedro seria num hospital. Mas de alguma forma foi ali que eu percebi que a nossa conexão era maior do que eu imaginava. Mesmo naquela situação, parecia que a gente já se conhecia.

0: há anos. Eu fiquei mais um tempo com ele depois que os pais dele chegaram, aí eu fui embora. 3 dias depois, o Pedro recebeu alta e depois daquele acidente, alguma coisa mudou entre a gente. O que já tinha começado aconteceu de vez. Para comemorar a alta dele, no outro fim de semana a gente foi para a praia como tinha combinado. E foi tudo muito melhor do que eu imaginava. A gente conversou, passeou pela praia, andou pela orla, riu muito. E também aconteceu o nosso primeiro beijo. Naquele mesmo dia, ele me pediu em namoro. Um mês depois da gente começar a namorar, o Pedro precisou fazer uma viagem a trabalho. Ele era engenheiro, ele fazia visitas técnicas em obras em outros estados. Então, a nossa rotina ficou um pouco complicada. E foi justamente nessa época que eu comecei a passar muito mal mesmo. Eu estava tão cansada, estava sem disposição e, por me conhecer muito bem, eu comecei a desconfiar que eu pudesse estar grávida. Então, eu fui até a farmácia, comprei um teste, fiz o teste sozinha. E, para falar bem a verdade, antes de ver o resultado, eu já sabia. Eu estava grávida mesmo. Claro que na hora eu fiquei completamente desesperada. A gente não estava junto nem há 3 meses. Como é que ia ser isso? Hein? Como? Eu passei alguns dias chorando, sem saber o que fazer, até o Pedro voltar da viagem. Eu estava morrendo de medo da reação dele, morrendo, mas não precisava. Quando eu contei, o Pedro simplesmente ficou eufórico. Ele começou a gritar de alegria, me pegou no colo, me abraçou e até beijou minha barriga. Ai, foi o maior alívio e a maior felicidade da minha vida. Naquele momento eu me senti em um conto de fadas. A minha gravidez foi bem tranquila e, como eu morava sozinha, o Pedro acabou vindo morar comigo. A gente começou a construir a nossa família antes mesmo de perceber que ela já estava acontecendo. Nós passávamos o tempo escolhendo as coisas do quartinho, comprando o que a nossa filha precisava e imaginando como seria quando ela finalmente chegasse. E quando esse dia chegou, foi ainda mais bonito do que a gente tinha imaginado. A minha família e a família do Pedro estavam no hospital, esperando para conhecer a Laura. E naquele momento, parecia que a nossa vida tinha virado um sonho. Quando nós voltamos para casa, a rotina mudou completamente, né? Era tudo novo, era tudo cansativo. Mas o Pedro tirou férias e me ajudava muito, principalmente nas noites em que a Laura dava muito mais trabalho. Ele era um pai muito presente. Só que, quando ele voltou para o trabalho, as coisas mudaram. Ele passava o dia todo fora, chegava cansado e aí precisava viajar de novo. Eu entendia, porque sabia que fazia parte do trabalho dele. Mas aos poucos eu comecei a perceber que ele estava diferente comigo. Ele continuava sendo um ótimo pai, mas, como marido, ele parecia cada vez mais distante. A gente conversava menos, ele já não me procurava como antes, e eu comecei a sentir que alguma coisa tinha mudado entre nós. No começo, eu colocava a culpa no cansaço, na filha pequena, no trabalho, enfim. Eu tentava encontrar uma explicação para tudo que estava acontecendo. Até que um dia, por curiosidade, eu entrei num aplicativo onde a gente tinha se conhecido. Eu não estava procurando nada, não estava mesmo. Ou talvez já fosse o famoso sexto sentido que a mulher tem, não é? Vai saber. O que eu sei é que o Pedro estava lá. É. Sim, ele estava lá. Meu marido tinha um perfil ativo num aplicativo de relacionamento. Na hora eu travei. Eu tentei pensar que podia não significar nada aquilo. Que talvez ele tivesse entrado só por curiosidade, talvez só tivesse esquecido a conta aberta. Eu tinha acabado de ser mãe.
1: Eu estava cansada, eu estava com a cabeça cheia e talvez estivesse criando um problema onde não existia.

0: Criei um perfil falso com o nome de Michelle. Eu coloquei a foto de uma mulher muito bonita que eu encontrei na internet. E fiquei alguns minutos olhando para aquela tela, pensando se realmente eu deveria ou não fazer aquilo. Eu quase desisti. Eu cheguei a fechar o aplicativo. Mas a dúvida falou mais alto e eu fui lá. Eu fui lá e curti o perfil do Pedro para ver o que é que ia acontecer. E sabe qual foi o pior? Eu nem precisei esperar muito. Em pouco tempo eu recebi a notificação que ele tinha me curtido de volta. Eu não queria. Eu não queria acreditar no que eu estava vendo. Foi como se uma faca fosse enfiada no meu peito, porque doeu. Meu Deus, como doeu! Mesmo assim, eu ainda pensei que talvez ele só tivesse curtido de volta por curiosidade, por educação. Então eu mandei uma mensagem dizendo que ele era um gato. E ele? Ele deu corda. O Pedro começou a puxar assunto, perguntou meu nome, perguntou onde eu morava, o que é que eu fazia. E quanto mais a conversa avançava, mais eu percebia que ele estava interessado naquela mulher que, na verdade, era eu. Foi tão fácil. Foi tão ridículo. Em poucas horas de conversa, ele já começou a falar sobre a gente se encontrar. Na hora, eu fiquei em choque. Comigo, ele tinha demorado tanto para tomar coragem e me chamar para sair. E agora, com uma mulher que ele tinha acabado de conhecer, ele já estava ali se oferecendo para marcar um encontro. Doeu. Doeu muito. Mas eu continuei fingindo. Eu continuei, eu disse que eu tinha gostado dele, que eu topava sair com ele. Por dentro eu estava completamente acabada. Mas eu precisava descobrir até onde o Pedro seria capaz de ir. Então a gente marcou pro dia seguinte, que era um sábado, no meio da tarde. E foi aí que aquela história ficou ainda mais difícil para mim, porque eu tive certeza de que o homem que eu amava estava disposto a encontrar uma mulher enquanto eu estava em casa, cuidando da nossa filha, cuidando da nossa vida. Ao mesmo tempo que eu estava com raiva, eu também estava destruída. Eu amava aquele homem. De todos os relacionamentos que eu tive, o Pedro tinha sido o único com quem eu realmente tinha imaginado uma vida inteira. Casa, família, amigos, tudo, filhos, tudo, tudo. E agora eu estava vendo aquele sonho desmoronar diante dos meus olhos. No dia seguinte, eu acordei decidida a esperar até o último segundo. Eu precisava ter certeza de que ele realmente iria encontrar a Michelle. Eu não queria terminar meu casamento baseada só numa conversa de aplicativo. Naquela manhã, ele ficou em casa. Ele cuidou da nossa filha e disse que à tarde ele precisava sair para resolver um problema do trabalho. Meu sangue estava fervendo. Ele ia mesmo ter coragem de fazer isso, meu Deus. Enquanto eu preparava o almoço, o Pedro continuava ali brincando com a nossa filha. Até que, de repente, ele pegou as coisas e disse que precisava ir.
1: Eu vou tentar ir rápido e logo eu volto, mas sabe como é? Eu vivo viajando e ainda me chamam para resolver pepino em pleno sábado.
0: É, eu sei como é que é, né? Vai lá, vai. A Michelle não vai gostar se você se atrasar, né?
1: Que é? Que você falou?
0: Isso mesmo que você ouviu. A Michelle, a mulher com quem você tá conversando na internet, não é?
1: O que você tá falando? Eu não tô entendendo nada.
0: Larga a mão de ser burro. Você é muito burro. Não, você é o maior dos burros. Burrão mesmo. Eu sou a Michelle, Pedro. Eu.
1: Peraí, você tá maluca? Por que você fez uma coisa dessas?
0: Por quê? Você quer mesmo saber? Porque eu descobri que meu marido tava num aplicativo de relacionamento procurando.

0: das mulheres. E eu precisava saber até onde você iria. Mas você é muito burro.
1: Acredito que você fez isso. Você é maluca, você é uma surtada.
0: Ele começou a falar alto. Disse que eu tava surtando, que aquilo era uma loucura. Pediu pra ver as mensagens, quis saber de onde eu tinha tirado a foto e por que eu tinha criado aquele perfil. E tudo que eu conseguia falar pra ele era que ele tinha plantado aquilo. Ele que tinha curtido o perfil, ele que tinha começado a conversa, ele que tinha chamado uma mulher que ele mal conhecia pra sair. A diferença é que ele não sabia que do outro lado era a própria esposa dele. Ele tentou se defender e disse que nunca tinha me traído, que não tinha acontecido nada de verdade, que ele só estava conversando. Mas pra mim, já tinha acontecido sim. Porque enquanto eu estava em casa cuidando da nossa filha, o homem que eu amava estava combinando de encontrar uma outra mulher. A gente discutiu tanto naquele dia, mas tanto. E no fim, não conseguimos chegar a lugar nenhum. A confiança tinha acabado e eu preferi me separar. Foi sim uma das decisões mais difíceis da minha vida. Porque eu ainda amava o Pedro. E amava demais. E talvez essa tenha sido a pior parte. Perceber que amar alguém não é o suficiente quando você já não consegue mais confiar nessa pessoa. E hoje eu moro sozinha com a minha filha. O Pedro continua sendo o pai dela e às vezes eu ainda me pego pensando em tudo isso que aconteceu porque tem uma dúvida que nunca vai embora. O Pedro realmente teria me traído? Talvez eu nunca saiba. Ele não chegou a encontrar a tal Michelle. Não chegou a acontecer nada entre eles. Mas será que isso muda alguma coisa? Afinal, ele só não encontrou outra mulher porque eu descobri antes. E é por isso que até hoje eu me pergunto se eu fiz certo em criar aquele perfil falso e ter ido tão longe. Será que eu deveria ter simplesmente conversado com o Pedro, dado a ele a chance de se explicar? Não sei. Eu não sei. Talvez eu tenha passado dos limites. Talvez não. O que eu sei é que eu não criei a Michelle porque eu queria destruir meu casamento. Não foi por isso. Eu criei porque eu estava com medo de perder o homem que eu amava e eu precisava descobrir se ainda podia confiar nele. No fim, eu descobri que eu não podia. E essa é a parte mais dolorosa de todas. Porque, no fundo, eu não queria descobrir uma traição. Eu só queria ter certeza de que o homem que eu amava ainda queria a mesma vida que eu. E, infelizmente, foi tentando descobrir isso que eu perdi a família que eu mais preservava.

0: Band FM, Maiara e Maraísa separada aqui no nosso Quem Ama Não Esquece nesse feriado. Olha, a história da Jaqueline e do Pedro, né? E mostra que o relacionamento, o amor pode até ser verdadeiro e ainda assim não ser o suficiente pra sustentar uma vida a dois. Eles se apaixonaram e foi lindo, né? Bem antes de se conhecer, se encontrar, viver um início assim por uma situação inesperada, construíram uma família de sonho, com filha. Uma história a ser compartilhada linda. Mas o tempo acabou revelando que amar alguém não significa conhecer a pessoa por completo. A gente viu que a Jaqueline, ela não saiu porque os sentimentos dela acabaram. Ela saiu porque não tinha mais como. A confiança tinha sido destruída. E talvez essa seja a nossa reflexão. É possível amar alguém e mesmo assim entender que não é mais possível continuar do lado dessa pessoa? O amor aproxima mais a confiança, o respeito, a lealdade. Permite que uma relação continue em pé, né? O que vocês acharam aí? O que você achou da atitude da Jaqueline? O que você faria no lugar dela? 11 999 919197 pelo WhatsApp e pelas redes sociais @BandFM. Você comenta a história de hoje.
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6: 11h36, muito bom dia. No ar, Quem Ama Não Esquece, com a história da Jaqueline e do Pedro. A sua rádio, do seu jeito, a Jaqueline, que estava desconfiada de alguma coisa, ela mesma disse, intuição de mulher, foi atrás, mexer. Ai, ai, ai, ela descobriu coisas que ela não queria ou queria descobrir, hein?
7: Boa tarde, Band FM. Queria falar para essa moça que ela não perdeu, ela simplesmente ela não tinha, né? Ela foi buscar aí. Num mundo desconhecido, alguém que ela achou que seria a pessoa mais perfeita do mundo, né? Infelizmente, ela buscou no lugar errado. Porque quem tá lá à disposição é porque quem conhece não quer. Mesmo que ele falava pra você, ele falava pra outras. É. E diferente de um relacionamento que eu tive, morei mais de 20 anos, criei uma família com uma pessoa que eu não conhecia. Era um monstro comigo. E na rede social, era um príncipe pras mulheres.
6: Ai, né?
7: Criou aí uma rede de relacionamento pra poder falar com outras mulheres e tratava elas como se fosse uma princesa.
6: Ai,
7: e
6: que
7: a mãe
6: ranço.
7: Das filhas dele tratava igual um bicho.
6: Ah, não,
7: e
6: aí não dá.
7: E boa sorte pra quem estiver conhecendo ele, que quando for morar junto...
6: É outra coisa, né?
7: Que realmente não é isso.
6: Muda, né?
7: Não é um príncipe, não passa de um sapo.
6: Ô, minha amiga, eu sinto muito por você, viu? Que coisa, né? É como, tem que comer o quê? Um saco de sal, um saco de feijão, um saco de quantas coisas pra você conhecer uma pessoa 20 anos... E ela ainda não conhecia com quem ela vivia. Marcelo e Rodolfo, lá no nosso Instagram, @bandfm, tá falando o pior que ele ainda fez ela se sentir culpada. É verdade. E o Cleiton tá falando aqui, no meu ver, ela agiu corretamente, com certeza. Ela vai superar a decepção que ela viveu e vai ser feliz, vai construir uma nova família.
8: Bom dia, minha moleca mais bonita da vida, Milena.
6: Bom dia.
8: Eu falo, você tá ouvindo essa história aqui da moça aí? O papai sempre falava um trem com nós, nós é mineiro, que quem procura acha, entendeu? Se ela chegasse perto dele, chamasse, conversasse, toda a vida é assim. E outra coisa, depois que a pessoa tem um filho, entendeu? Às vezes as coisas mudam muito, sabe?
6: Muda.
8: Pode ser no trabalho.
6: É verdade.
8: É só chegar e conversar, né? Ser sincero um com o outro. Agora vai fazer um trem desse?
6: É.
8: Na internet ainda? Ah, pai do céu. Que Deus abençoe isso aí. Que Deus abençoe ela, né? Nem dela, ele aí, entendeu? Mas eu acho que o trem que ela fez aí não foi muito bom, não, hein?
6: Tá certo, um beijo pra você. Rodrigues Nunes Núbia falou, solteira me deito, sem chifre me levanto. Ai, ai, ai. O que você acha dessa história, hein? Espero você aqui com o seu comentário.

0: Band FM, é o Daniel, adora amar você aqui no nosso Quem Ama Não Esquece, com essa história de hoje, tá todo mundo assim, ela errou, não errou, ela deveria, não deveria ter ido atrás dessa situação, a Jaqueline tá certa ou tá errada? Vem você também comentar na história de hoje.
1: Olá Milena, passando pra falar um pouco da história de hoje.
0: Oiê.
1: Parabéns para a ouvinte que escreveu, que teve a coragem de se separar. Que se escolheu em primeiro lugar, não se sinta culpada. Jamais. A culpa é do outro. Quando escolheu não te amar, não cuidar da família, tá? Porque conhecer, a gente não conhece ninguém. A gente sabe que por mais que passem anos e anos, a gente nunca vai entender realmente o que o outro é capaz. E você foi guerreira. Parabéns, eu teria ido ao encontro, eu teria feito o encontro.
0: Jura?
1: Teria debochado da cara dele em público e teria dado volta por cima. Você foi linda, parabéns, por mais mulheres como você. Beijo, Maria Luzinete, do Parque Tietê.
0: Um beijo, Maria, obrigado pelo seu comentário. A Vivi Vieira tá falando, triste dizer, mas ele trairia você sim. Senão ele nem tava ali no aplicativo. Segue, moça, Deus vai preparar alguém pra te fazer muito feliz.
2: Bom dia, Milena, aqui é a Kelly de Mauá.
0: Oi, Kelly.
2: E olha, ela achou que estava procurando. Ela queria achar. E quando a gente não quer, a gente não procura. Ela queria. Então ela achou. E realmente, conforme ela achou, ela tem que tomar uma atitude adequada, que foi o que ela fez, está correta a atitude dela, não tem confiança, não dá para ficar junto. Só que assim, ela queria, ela estava procurando por isso. Então, espero que ela encontre a felicidade, fique satisfeita com aonde chegou, né? Encontre a felicidade, siga em frente. Porque, como disse o amigo aí, quem procura acha, né? Então, felicidade para todo mundo aí, que tudo dê certo na vida de todo mundo. Beijo.
0: Um beijo, minha linda. Alice Costa tá falando, você não é culpada de nada. Você só confirmou o que ele estava fazendo. Entenda, se ele estava no aplicativo, você não era a única. Tire esses pensamentos da sua cabeça.

Band FM, você ouviu aqui Edson Hudson, porta-retrato, para encerrar muito bem o nosso Quem Ama Não Esquece desse feriado, desse 7 de setembro, com a história da Jaqueline e a história do Pedro. Você que perdeu a história de hoje, a história já tá lá no nosso YouTube, no nosso canal. Você pode comentar, você pode ouvir quantas vezes você quiser. E não só pelo YouTube, também no Spotify. E hoje, às 10h30 da noite, tem reprise dessa história incrível que chocou muita gente comentou, e você também pode reouvir com o Marcelo Dias no nosso Band Love. O Quem Ama Não Esquece está de volta amanhã, a partir das 11 horas da manhã, com outras histórias. E lembrando que eu espero a sua também, através do nosso WhatsApp. É o 11 999919197. A gente vai começar uma conversa aqui, pode me chamar. E a sua história pode ser a próxima a ser contada aqui no nosso Quem Ama Não Esquece. E vai ficando por aqui. Muito obrigada pela sua companhia.

Agora a gente faz uma pausa, mas só aqui no rádio para o horário político, mas na internet a nossa programação continua da mesma forma e você continua aproveitando e conferindo junto com a gente. Depois do horário político, você ouve essa música aqui, ó.

0: E aí, tá tudo bem, né? Meio-dia 25, ótima tarde. Vem aí o Minha Música, Minha Vida. A sua rádio do seu jeito.
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0: Pois é, qual a música que faz parte da sua vida? 11 999 919197. Conta pra gente aqui o porquê, hein?
2: Bom dia, Mi. Então, gostaria de ouvir a música do Pedro e Thiago, Um Toque de Mágica. Essa música me faz lembrar da minha infância, dos meus irmãos, dos meus primos, dos colegas que a gente tinha de infância, né? Me faz lembrar muito.
0: Muito bom. Tô tocando pra você. Boa noite.

0: Band FM, é o Zé Neto e Cristiano, Cadeira Cativa, no Minha Música, Minha Vida. Já já você continua pedindo sua música, porque agora... Meio-dia 38 e tá no ar o É da Sua Conta, o nosso quadro diário em parceria com o Banco PicPay sobre tudo aquilo que afeta o seu bolso. E pra combinar com o Dia da Independência do Brasil, o tema do programa de hoje é independência financeira. Ou melhor, como conquistar a sua, né? Alelupe, bom dia. Quais dicas você pode dar pra quem tem esse objetivo, hein? Oiê!
1: Olá, pois é. A independência financeira é um sonho de muitos brasileiros, né? Mas pra uma boa parcela da população, essa ainda é um sonho distante. Um levantamento divulgado pela Serasa em setembro de 2024, que mostrou que apenas 35% dos brasileiros consideram que atingiram a independência financeira. Para os entrevistados, conseguir pagar as contas em dia, ter gastos planejados e pagar as dívidas de forma segura são alguns dos primeiros passos para atingir a estabilidade financeira. Seguir esses passos exige muita organização, mas além disso, é essencial ter uma reserva emergencial sempre à mão para os casos de imprevisto. E como ter independência também é tomar melhores decisões financeiras, que tal deixar a sua reserva em um investimento de liquidez diária? 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Pois é, essa foi a minha dica de hoje, mas amanhã eu volto com mais um É da Sua Conta. 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Até amanhã, um beijo.
0: Tchau, tchau. Um beijo, Ale, até amanhã. A gente te espera por aqui.
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12: Ótima tarde pra você, meio de 47. Qual é a música da sua vida e por que que você gosta tanto dela? Me conta, vai! Essa é a sua rádio do seu jeito.
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13: Oiê. A música do meu coração é Estranha Loucura, com Alcione. Meu marido cantou essa música pra mim 1 mês antes de falecer.
12: Oh, meu Deus.
13: E eu guardo ela no coração. O primeiro show que eu fui da Alcione, ela cantou essa música e eu chorei muito, muito.
12: Eu imagino.
13: Eu tenho 12 anos que eu perdi ele, mas até hoje, quando eu escuto essa música, eu choro.

0: Band FM, Simone Mendes, Direitos Iguais, pra encerrar muito bem a minha música, Minha Vida de hoje. Eu também encerro hoje aqui com você, tô de volta amanhã, tá bom? Um beijo pra você, Divo. Beijo, Diva!
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1: Começamos a nossa Super 6 hoje, dando a garrafa térmica. Vai manter aquele chazinho quentinho nesse friozão. É exclusiva da Band FM. Você leva um par também de ingressos pro cabaré. Vai ver o show do Leonardo, Bruno e Marrone. Dia 12 agora no Mercado Livre, Arena Pacaembu. Agora, pra você ganhar tudo isso, você tem que botar uma dessas que eu vou falar agora. A música número 1, Panda, Eu Te Seguro. Depois, Eduardo Costa, Imagina Eu. A terceira, Geninho, Mariana Fagundes. Arrasaram na televisão ontem.
2: É isso aí. E ela é gravidíssima.
1: Você viu isso?
2: Sim.
1: Pião todo tatuado. Número 4, Ed Brito, Samuel, Toda Mulher. Depois, A Bala Alojada, Gustavo Lima. Vamos fechar com Bruno Diegues, Sorriso Maroto, Clique. Agora é com você. 3743-1313.
2: 999-919197.
1: Beijo, boa semana.
2: Ah, você também. Tchau.
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0: FM, a Super 6, a música 3, Geni, Mariana Fagundes, Piantoro Tatuado. Estamos na metade da Super 6 hoje. Tem garrafa térmica exclusiva da Band. Ah, com esse friozinho, né? Manter um chazinho bem quentinho, uma delícia. E um par de ingressos pro Cabaré. Você vai ver o show do Leonardo e Bruno e Marrone, dia 12 de setembro, agora no Mercado Livre, Arena Pacaembu. E liga e vota, tá em tempo. 3743-1313. Vale pelo WhatsApp também, 99991-9197. 1h14 em São Paulo. A música número 4 é de Brito e Samuel, Toda Mulher.
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0: 1h23, ó, continua ligando e votando. Hoje tem garrafa térmica exclusiva da Band FM e um par de ingressos pro cabaré. Você quer ver o cabaré? Shows do Eduardo Costa, Leonardo, Bruno e Marrone. Gente, vocês querem? A gente tem um parzinho. Aliás, o Eduardo Costa não é, que eu pensei nele. Um abraço pro Eduardo Costa, tá sempre ouvindo a gente. É do Leonardo e Bruno e Marrone. Dia 12 de setembro no Mercado Livre, Arena Pacaembu. Quer um parzinho? Se liga aqui, 3743-1313. Valendo também pelo WhatsApp da Band FM. Boa sorte pra você. Já já o resultado.
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0: Oi, Babi.
2: Marcelo Café, tô aqui de volta nessa segunda-feira de feriado pra falar de Brasileirão, porque ontem muita coisa aconteceu.
0: Nem me fale.
2: Vamos aqui aos destaques.
0: Vamos lá.
2: O Santos venceu o Internacional por 3-2. O Fluminense ganhou do Vasco por 1-0 no Clássico Carioca. O Corinthians perdeu de virada em casa para a Chapecoense, que é a lanterna, por 2-1.
0: É,
2: e teve também mudança importante na ponta da tabela. O Palmeiras só empatou com o Botafogo em 0-0 e o Flamengo venceu o Remo por 1-0. Com isso, o time carioca assume a liderança do Brasileirão com 54 pontos, um a mais do que o Palmeiras. Mas calma, tá, gente? Calma que isso é provisório. Hoje tem um último jogo encerrando a 26ª rodada. Às 8 horas da noite, o Vitória enfrenta o Grêmio. Um beijo, café. Já já eu volto.
0: Obrigado, Babi. Um beijo pra você também. Até já.
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0: Vamos lá pro resultado. Garrafa térmica exclusiva, maravilhosa. Essa é da Band FM. Você só ganha essa aqui pra manter a sua bebida quentinha nesse friozão que tá fazendo aí. Mais um par de ingressos pro Cabaré. Você vai ver o Leonardo e também Bruno Marrone. Dia 12 de setembro agora no Mercado Livre, Arena Pacaembu. Quem ganhou é do Itaim Paulista. Alô, Itaim Paulista. Um beijo pra todo mundo aí. Adrians Fausto Conceição. Adrians ganhou, cara. Parabéns. Tudo de presente, tudo de bom pra você. Presente da Super 6 aqui. Ficou assim o resultado. Terceira mais votada por vocês, o Eduardo Costa. A segunda foi o Geninho, cara. E a campeã da Super 6 da Band FM. Nós vamos tocar de novo. Quem?
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1: Band FM, menos é mais com champanhe. Agora 1h42 no seu feriadão. Tá tudo bem aí no seu feriadão? Então tá bom, já já a gente vai rolar essa música da Marília pra você, ó.
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0: Mari Fernandes, no telefone sem fio. 2:02 em São Paulo. Já estão voltando para São Paulo no final do feriadão. Castelo Branco complicado. A gente já vai falar disso já já.
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1: Começamos o nosso Curte Aí. Lembrando que tem Te Peguei, daqui a pouquinho R$300 em dinheiro pra você. E a gente tem um par de ingressos aqui pro show dele, que é um cara simpaticíssimo, compõe e canta pra caramba. Tô falando do Zé Augusto, gente. Par de ingressos, dia 19, ele vai fazer show no Tóquio Marine Hall. Quer ir? A gente tem um parzinho aqui, é só ligar. 3743-1313, final do Curte Aí, sai o resultado. Não esquece do Te Peguei daqui a pouquinho, tá bom? Pra começar essa tarde fria em São Paulo. O nosso Curte Aí tem Henrique Juliano com Amor dos Outros. Boa tarde, bom feriado e rádio ligado aqui sempre na Band FM.

0: Band FM, Bruno e Marrone, ó, o beijo de varanda. 2:19, tá na hora, vou pegar você.
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0: Eita, que já tá chamando aqui, ó, é Patriarca. Patrícia Alves Santos, Patriarca. Caramba, foi rápido hoje, apareceu rápido aqui pra mim. Isso quer dizer que vai sair. São R$300, eu te peguei. Terceiro toque, são 5. Quarto toque, só tem mais um, Patrícia. Achei que tivesse atendido. Não atendeu, deixou passar R$300. Não te peguei da Band FM. Tem mais uma oportunidade daqui a pouquinho. Vai que você ganha. Boa sorte, tá?

0: FM, Sorriso Maroto. Grupo Pesadelo, Ferrugem, Perdas e Danos pra fechar o Cuti. Aí acabou aquele par de ingressos que você queria pro show do Zé Augusto. Dia 19 agora no Tóquio Marine Hall. Quem ganhou mora em Guarulhos. É a Cristina. Cristina Aparecida Dias de Souza. Parabéns, Cris. Vai ver o Zé Augusto. O cara canta muito, compôs músicas maravilhosas como Evidências, com Chitãozinho e Chororó. Foi ele que foi lá, escreveu e fez. O cara é fera. Parabéns, Cristina Aparecida Dias de Souza. Vem aí, eu tamo junto na Band FM e vai ter essa música aqui, ó.
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0: como é que tá o feriado pra você?
1: Tá frio.
0: Tá frio, né, gente?
1: Tá friozinho.
0: Tá frio demais, mas a gente vai fazer o Tamo Junto aqui pra você aquecer, pra você tá com a gente, né?
1: Você sabe que essa noite eu cheguei pra Alexa, falei, Alexa, qual a temperatura? Em São Paulo, 10 graus.
0: 10 graus.
1: Quase falei um palavrão. Falei, nossa, quente pra... Putz. Enfim.
0: Impressionante.
1: Um belo de um frio, bom para dormir.
0: Ai, verdade.
1: Eu deitei de um jeito, acordei do mesmo jeito hoje de manhã.
0: Que gostoso,
1: delícia.
0: Não é?
1: É bom.
0: É muito gostosinho.
1: Falando em frio, a gente vai dar um moletom. Pronto, falei. Moletom exclusivo da Band FM pra você, aquele que você tá querendo ganhar, bonito, tem três tipos de cores diferentes, tem preto com laranja, off-white com verde, off-white com caramelo, você escolhe a sua, participa do Tamo Junto, o resultado sai no finalzinho. Hoje, Independência do Brasil
0: hoje.
1: Eu acho que ainda continua muito dependente pra muita coisa.
0: Eu também acho.
1: Mas enfim,
0: faz parte.
1: Pergunta de hoje, qual é a pessoa mais dependente de você? Qual é a pessoa que mais depende de você? Pra
0: Nossa,
1: tudo.
0: Boa pergunta, hein?
1: Pode ser seu marido, pode ser sua esposa, pode ser seu filho, sua filha, um parente seu, pode ser seu chefe no trabalho, pode ser seu aluno, pode ser uma série de coisas.
0: E você sabe que ao mesmo tempo que tem gente que gosta de ser independente, Exatamente. Tem muita gente que adora ser dependente.
1: Exatamente
0: muita
1: isso,
0: gente gosta.
1: Tá. Muito bem colocado. Você que tá ouvindo, pensa numa pessoa, aquela que é mais dependente de você.
0: Uhum.
1: Conte quem é e por quê, pode dar um exemplo.
0: Ah, claro.
1: Mas como você faz isso? Mandando um áudio pra gente no
0: por
1: WhatsApp.
0: Por favor.
1: 999-919-197. Eu sou muito dependente de mim mesmo.
0: Você é?
1: É. É, pelo menos pro rádio a gente fala isso.
0: Eu tenho uma pessoa que é muito dependente de mim.
1: É? Pode falar?
0: Muito, mas muito.
1: Muito, muito?
0: Meu marido.
1: Olha lá.
0: Meu marido não consegue sair do shopping sem mim.
1: Juninho, você tá ouvindo aí?
0: Ele não consegue.
1: Tá
0: Ele
1: ouvindo?
0: Fica lá o resto da vida.
1: Te amar é tão bom.
0: Tão bom.
1: É? Tão bom. 999-919-197. Tá no ar, tamo junto.

0: Simplesmente acontece. Estamos junto na Band FM, eu e Tatazinha aqui.
1: Acontece, gente.
0: Há pouco tempo tínhamos 14 graus. Atenção, a temperatura subiu. Agora temos 15. Esquentou, hein?
1: Esquentou!
0: Esquentou agora, hein?
1: É
0: 15.
1: É só a gente começar o Tamo Junto que já esquenta, tá vendo?
0: Já sinto até um calor pelo corpo com 15 graus. Pelo amor de Deus. Tamo junto. Feriadão Independência do Brasilzinho. Perguntamos qual a pessoa mais dependente de você. Nos conte, mande áudio aqui. 999919197. Bora ouvir?
1: Vai.
0: Vamos lá.
2: Boa tarde, cafezinho, meu amor. Boa tarde, Tatá. Sua linda.
1: Como
2: eu
1: vai,
2: amo
1: minha corajosa?
2: Você. Aqui é Sueli de Suzano.
0: Oi, Sueli.
2: É o meu marido. Ele parece uma criança, sabe? Depende de mim pra tudo. Não faz nada. Se antes perguntar pra mim se deve fazer, não se consegue. Não deve. Entendeu? Se for comprar uma coisa, tem que. Eu tenho que dar o alvará, senão ele não compra. Isso. E é assim. Ele é a pessoa que mais depende de mim. Beijo, meus amores. Beijo. Tamo junto.
0: Tamo junto. Beijou. Ela me lembrou o meu cunhado, né? O Nenê, marido da minha irmã. Que às vezes eu chamo ele pra fazer alguma coisa e ele fala assim: peraí, deixa eu perguntar pra sua irmã se eu quero.
1: Ah, sim. A sua irmã determina, né? Se ele quer ou não.
0: É a tal da dependência.
1: Sempre.
0: Nesse caso não é bem dependência, né? Acho que manda, né?
1: Manda mesmo.
0: Acho que os casais são assim de uma maneira geral.
1: Tem que funcionar assim.
0: Não é verdade?
1: Pelo menos lá em casa.
0: É verdade. Boa, Tata, boa.
3: Boa tarde, Band FM.
1: Boa tarde.
3: A pessoa mais dependente de mim hoje é a minha esposa.
1: Olá.
3: Ela me chama pra tudo.
0: Olá, olá.
3: Pra fazer tudo. Ela me chama até pra abrir uma lata de ervilha,
1: tá
3: porque
1: certa.
3: Ela não consegue.
1: Tá
3: ela
1: certa.
3: É totalmente dependente de mim. Beijo, Band FM.
0: Beijo.
1: Ah, você sabe, Kof, que as pessoas ficam falando, né, que ser independente é muito bom, e é bom mesmo. Mas você ter alguém que cuida de você, que você fala, isso aqui eu não
0: é
1: preciso
0: também.
1: Nem me preocupar,
0: é bom, é
1: que
0: bom.
1: O fulano cuida, é bom.
0: E amigo, você que acabou de falar agora, eu tava vendo outro dia aí, nessas compras que tem na internet, o chamado e-commerce, né,
1: sim,
0: que você compra por aí. Tem uns negocinhos, outro dia eu vi um negócio esquisito, falei, pra que serve isso? Pra abrir ervilha, a lata de ervilha. Então tem negócio pra abrir latinha.
1: Tá vendo?
0: É só você comprar, meu amigo. Aí pronto, resolve o seu problema da lata de ervilha.
1: Deixa a mulher dele depender dele pra abrir a lata.
0: É verdade, se
4: ela
0: tiver ouvindo, vai ficar...
1: Ela. Deixa
4: fala
1: ela,
4: café, fala, Tatá.
0: Fala aí.
4: Bom dia. Boa tarde. Quem é depender de mim é meu chefe. Eu pareço um gênio pra ele, ele pode me ver fazer um pedido, caramba. Todo dia, você pode ir, você pode aquilo, fica até mais tarde, ainda mais cedo, sai mais tarde.
0: Caramba.
4: Se eu sumir de lá, ele tá lascado. Tamo junto, é nóis. Parte de academia.
0: Ó, academia.
1: Ah, vai pra academia ele.
0: Ô, amigo, ó, eu e Tatá pensando a mesma coisa. Excelente oportunidade amanhã. Hoje é feriado, pra você pedir um aumento, pô.
1: Também?
0: Ué?
1: Andei pensando.
0: Pede aumento.
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0: aqui com a Tatá nesses 15 graus de temperatura.
1: Ai, que frio!
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4: Fala, Café. Boa tarde.
0: Boa tarde.
3: Boa tarde,
0: Tatá.
3: Boa tarde.
4: A pessoa mais dependente de mim é o meu filho. Mas é um prazer.
0: Oh,
4: ele é o grande amor da minha vida. Bom um feriado pra vocês e todos os ouvintes. Aqui é o Thiago, modelo de aplicativo.
0: Incondicional, né, Thiago?
3: Né?
0: É incondicional. Filho, é incondicional. Pai, mãe.
3: E tem filho que tá com 40 anos e ainda tá dependendo do pai e da mãe.
0: E vai continuar assim por muito tempo.
3: Vai falar que não é verdade, minha gente?
0: É ou não é?

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1: Existe uma teoria que se chama 90-10, onde uma pessoa tem 90% daquilo que você procura em alguém, só que você foca naqueles 10% que falta. Aí você sai pra rua, se aventura e realmente você encontra aqueles 10%, mas não se deu conta que perdeu os 90%.

0: Obrigado, 3h14, tamo junto na Band FM, no
1: tá
0: seu feriadão.
1: O povo tá falando aí?
0: Tá falando aqui, tá falando,
1: mesmo
0: tá cantando.
1: Com frio?
0: Tá, opa.
1: Que bom,
0: peraí,
1: né?
0: Deixa eu ver. Não, continua 15, não
1: tá
0: subiu 15, mais.
1: Não. Tá
0: começamos com 14.
1: Não, tá bom, já
0: agora
1: tá
0: 15, daqui a pouco vai cair de novo. Não espera que vai subir daqui
1: não,
0: pra frente, não. Hoje, pelo menos, não. Independência do Brasil, tamo junto, pergunta. Eu e Tata aqui perguntando qual a pessoa mais dependente de você. É só mandar um áudio. 999919197. Bora ouvir? Bora.
2: Boa tarde, seus lindos.
0: Boa tarde, sua
2: como
0: linda.
2: Estão?
0: Bem?
1: Bem?
2: Olha, café, Tata.
1: O que foi?
2: Ai, vou rir agora.
0: Pode rir, a gente adora.
2: Olha, você sabe que fez um frio essa noite, né?
0: Fez.
2: Tava trabalhando. Aí, cochilava, acordava, né? Tô de cuidadora no momento.
0: Cuidadora.
2: Enfim, café. Olha, sabe quem é dependente na minha casa de mim? Meu colchão.
0: Colchão?
2: Sério.
0: Colchão?
2: Olha... Opa. Meu colchão, acho que ele foi telepatia, sabe? Ele falou assim, Nice, vem pra casa, que eu sou dependente de você. Aí eu vim pra casa cedo de manhã, tomei aquele banho, deitei, ó. Pensa, ó, pra vocês morrerem de inveja, tá?
0: Só tô.
2: Tô aqui deitado.
0: Ah, tá bom.
2: Né? No meu colchão.
1: Tá bom, não, gente,
2: cara,
1: já entendeu, tá chega.
0: Colchão. Tá bom. Não, chega.
1: Esse colchão chega. Tá com ácaro, hein?
0: Chega.
1: Tá tossindo demais. Tá na hora de trocar esse colchão, hein? Isso é ácaro, hein?
0: Isso aí é
1: sai muito... desse colchão, Nice.
0: É, tossiu algumas vezes, deve ter ácaro pra caramba. Ó, a dica é, né, lembra? Você tá falando com a Tata fora do ar outro dia. Quando você levanta da cama, não arrume a sua cama
1: não
0: na hora.
1: Não pode.
0: Espera os ácaros saírem, sei lá.
1: Isso.
0: Irem pro outro lado, morrer.
1: Você abafa eles ficam lá,
0: é verdade,
1: né?
0: É verdade.
1: Eles ficam, como é que fala?
0: Abafados.
1: Não, eles começam a dar cria, né?
0: Se multiplicando, isso, proliferando.
1: Isso!
0: Nossa! Então, espera um tempo pra fazer a cama. Eu acho que no caso dela, pode estar com ácaros.
1: Pode ser.
3: Boa tarde, Band FM, Vicente da Zona Sul. Olha, Tata,
0: oi, Vicente.
3: Café.
0: Oi, Vicente.
3: Olha, na minha casa é a mesma coisa. Minha esposa depende de mim, meu filho depende de mim. Eles não podem ver eu parado. Eles estão na sala.
0: Eu sei como é que é isso.
3: Ou estão no quarto, ou estão pedindo alguma coisa.
0: Parece o Rony.
3: Fulano, pega isso pra mim. Pai, pega isso pra mim. Eu abro a porta quando eu chego do serviço. Ô, pega uma fruta pra mim ali. Ô, pega minha meia, que eu vou. Um tênis assim que eu vou sair. Ou pega. É desse jeito, eles dependem demais de mim. Eu falo com eles, quero ver o dia quando eu estiver aqui.
0: Rapaz, é difícil entender muito o que você fala, mas eu entendi.
1: Não,
0: entendi.
1: Ele tá desesperado, que não aguenta mais, né?
0: Cuidado com os ácaros.
1: Agora você falou uma coisa que é verdade. A gente tá falando aqui, né? Qual é a pessoa mais dependente de você?
0: Quem?
1: Aqui na Band FM, a gente tem uma pessoa que é muito dependente da gente, não é, Café?
0: Tem. É nosso companheiro Rogério, que trabalha com a gente aqui.
1: Ele depende muito da gente.
0: O Rogério trabalha na nossa produção e ele não pode ver a gente parado, que ele fala. Ô, tem um negócio pra você aqui.
1: Vamos gravar?
0: Um abraço pro Rogério.
1: Tem um texto. Vamos gravar?
0: Não, obrigado. Hoje não.
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3: 3 horas e 25 minutos, cravados. Nós temos R$ 300 no Te Peguei da Band FM. Vamos ligar pra alguém que vai atender e se acertar a frase, leva R$ 300. Ui. Band FM. A farrada é do seu jeito, eu vou pegar você.
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3: 3h25, mais 20 segundos, ligando pra você ao vivo, seu telefone vai tocar, são R$ 300 em dinheiro, vamos ver pra quem que vai cair o Te Peguei da Band FM. Será que vai...
6: Ah, eu torço todo hoje? Dia. Eu te peguei da independência.
3: Né?
6: Não é?
3: Te peguei da independência. A frase a gente não pode falar mais, né? Tá chamando. É a Carolina Dias, do Butantã.
6: Oi, Carol.
3: Vamos ver se a Carol está nos ouvindo.
6: Carol.
3: 5 toques para a Carolina Carol. Dias, do Butantã. Que música é essa, Carol?
6: Caroline.
3: Eu conheço. Oh, Carol. Nossa.
6: Quarto toque. Essa foi muito Jovem Pan.
3: Nossa,
6: agora.
3: Essa foi. Foi na época da Pan. Já foram 5.
6: Então
3: passou.
6: O que você tá fazendo?
3: O Carol agora acumulou R$ 400.
6: A gente tava dependendo de você atender.
3: R$ 400 amanhã, ouça a frase entre 1 e 2 da tarde. Boa sorte.

0: Anitta, por favor, dá licença, pode sair daqui, por favor, abre um pouquinho, mais um pouquinho, abre um pouquinho. Alexandre Carlo também, por favor, só mais um espaço, obrigado. Nossa. É o nome da música.
1: Rainha da bateria.
0: É, viu? Abre caminho, nome da música da Anitta.
1: Anitta.
0: Temos uma encenação ridícula, nós fizemos. Anira. Tudo pra você dar risada, Anira.
1: Anira,
0: tudo pra você dar risada no seu feriadão. Eu espero que seja tudo de bom, tudo de band. Hoje eu e Tatá não estamos juntos perguntando, nesta independência do Brasil, qual a pessoa mais dependente de você. Aproveitando, quero lembrar que tem moletom, tom, exclusivo da Band.
1: Gostosinho.
0: De presente quente. Deixa eu ver. Tô de olho na temperatura, não saiu do lugar, continua com 15 graus à tarde em São Paulo.
1: Você vai precisar desse moletom.
0: Ah, vai, porque o bicho é quente.
1: Você vai precisar.
0: É bonito. Vamos ouvir, áudio.
2: Boa tarde, Marcelinho, seu lindo.
1: Oi.
2: Boa tarde, Tatá.
1: Boa tarde,
2: sobre
1: linda.
2: Sobre a enquete de hoje do Tamo Junto.
0: Diga lá, amor.
2: Eu sou a Belzinha aqui do Granjaú.
0: Oi, Bel.
2: Eu tenho uma pessoa que é muito dependente de mim. É meu filho, Gui, o Guilherme. Nossa Senhora, depende de mim pra tudo. Agora eu coloquei um apelido nele, só chamo ele de quinta série, porque ele não saiu da adolescência, tá com 32 anos, mas ainda é um adolescente.
1: Sei.
0: É.
1: Sei.
0: Ô, quinta série, tá ouvindo a gente aí? Mas é bom, cara. Vai ficar. Quando você mora com os pais mais velhos, isso eu posso falar até por... Se bem que eu não dependia deles, né? Na verdade, sim, era o contrário, eu que bancava. Mas tem muita gente que eu conheço que já tem 30 e tantos anos, mora com os pais e não paga nada, pô.
1: Não paga nada.
0: Não paga nada,
1: gente. Gente, pagar uma continha de energia elétrica,
0: tem,
1: né?
0: Tem que pagar, pô.
1: Pagar um mercadinho,
0: um gás.
1: Né? Um gás.
0: É, o mercado, botar coisa em casa.
1: Não é?
0: E senão fica fácil. Vocês ficam dependendo de papai, mamãe, de vovó, etc e tal. Não
1: é
0: trabalha.
1: Feio.
0: Ou trabalha e não contribui em nada. Aí fica fácil,
1: gente,
0: a vida.
1: É feio, viu?
0: Aí depois você vai conhecer uma pessoa que a pessoa não te dá valor por causa disso.
1: Não dá mesmo.
0: Não é verdade?
1: A gente tem que ser útil na vida das pessoas.
0: Eu também acho. Concordo, né, com você, Tatá.
1: Precisa.
0: Mais um.
3: Boa tarde, Coffee, seu lindo. Boa tarde, minha corajosa.
1: Boa tarde, minha corajosa.
3: Bom, sobre independente, quem é dependente de mim é meu filho.
0: Olá.
3: Olha, eu salguei a Santa Ceia. O cara tem 31 anos.
1: Meu Deus.
3: Quer saber de sair de casa.
0: É isso que eu tô falando.
3: Ele fala, eu falo, na sua idade já tava casada. Ah, mas mãe, antigamente era assim, hoje não é mais.
1: É sim.
3: Pense. Beijo, Cristina.
0: Obrigado, Cris. Um beijo pra
1: Sabe
0: você.
1: Sabe o que acontece? Essas crianças de 31 anos agora, eles têm pets e eles acham que tá tudo resolvido.
0: Né?
1: Ah, não vou ter filho, não, vou ter pet.
0: É.
1: Não é a mesma coisa, viu, gente?
0: Mas aí fica folga, tem que trabalhar, tem que ajudar em casa, porque senão depois dança lá na frente.
1: Dança mesmo.
0: É a minha hora que eu tenho autoridade pra falar, já fui casado, tenho 7 filhos, eu posso falar com autoridade.
1: Ai, daqui a como pouco, ele é independente.
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3: Oi, oi, oi. Boa tarde. Tudo bem aí? Falando aqui o Marcelo Café. Segundou, é feriadão, 7 de setembro, 15 graus em São Paulo, eu e Tatá. Tamo junto na Band. Oi. FM.
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3: 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Eu tô na Band. 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
3: Vamos lá pro Lembra Dessa?
5: Vamos.
3: Hoje é com a dupla Henrique e Juliano, a música Até Você Voltar.
5: Ah, boa.
3: Olha, se você parar pra pensar, quanto tempo tem essa música? Nós estamos em 2026. São 12 anos.
5: Não é possível.
3: 2014. Do álbum Ao Vivo em Brasília, composta pelo Juliano Tchula e pela maravilhosa, imortal Marília Mendonça.
5: Maravilhosa.
3: Musicaço, hein, gente? Pode aumentar o seu volume aí, a gente pergunta.
5: E aí, lembra dessa?
3: E aí?
5: Nossa! Lembra dessa?
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0: quando. Tamo junto na Band FM, eu e Tata hoje perguntando para você, neste feriado de independência no Brasil, qual a pessoa mais dependente de você?
1: Tem muitas, muitas. Se a gente for parar pra pensar, muita gente depende da gente. Você sabe que lá nas redes sociais, lá no arroba Band FM, que é o nosso Instagram, se você não segue a gente, vai lá seguir a gente.
0: Isso.
1: O Osmar falou o seguinte: meu pai depende muito de mim porque ele é analfabeto, então ele depende que eu leia tudo pra ele.
0: Sim.
1: Pra ele poder ter noção. Ele sabe associar números de ônibus, porque aí ele consegue se locomover, consegue de um lado pro outro, né? Mas do resto eu ajudo muito meu pai. E faz muito bem.
0: Também acho.
1: Faz muito bem,
0: né?
1: Dever,
0: obrigação e tem que fazer com gosto.
1: Agora, Thaís tem aqui um dependente. O cachorro dela.
0: Ah, o cachorro. Cachorro
1: assim,
0: é dependente.
1: Dá um gasto danado.
0: É outra família.
1: É outra família e eu vou falar, ela gosta, viu? Ela não escreveu aqui, mas eu tenho certeza que ela gosta dessa dependência.
0: Mulher gosta de cachorro, não é?
1: Adora. Eu particularmente adoro. Eu tenho um lá em casa...
0: Eu conheço o cachorro.
1: Conhece?
0: Conheço bem o seu cachorro. Vamos lá. 999919197.
2: Oi, Marcelo. Oi, Tatá.
1: Oi.
2: Boa tarde.
0: Boa tarde.
2: Eu sou a Maria Célia Barreto.
0: Oi, Mary.
2: De Osasco. Quem é dependente de mim? Eu mesma.
1: Você?
2: Eu mesma, porque eu moro sozinha.
0: Olha lá, é
2: eu
0: isso.
2: Dependo de mim pra tudo.
0: É isso, tá certo.
2: Pra tudo.
0: Exatamente
2: se
0: isso.
2: Se eu não fizer, eu não como.
0: Ninguém faz.
2: Se eu não comprar, eu não... Tudo eu defendo de mim mesma, sabe? Se eu não for pra academia, se eu não for pra dança,
1: é
2: se eu não sair, eu dependo de mim.
0: Tá certo.
2: Da minha força de vontade.
0: Penso igual a você.
2: De eu estar bem. Eu dependo de mim mesma, graças a Deus.
1: Muito bem.
0: É isso aí.
2: Mas tem um serzinho em casa, alguns seres, que depende de mim também.
1: Tipo?
2: Não é pessoas, mas é minha dog e meus gatinhos. Eles dependem de mim. Se eu não colocar comida, se eu não fizer as coisas. Então, além de eu depender de mim, tem eles também que dependem de mim.
0: Engraçado, você falou uma coisa aí que eu até me vi hoje, né? Eu moro sozinho, eu amo morar sozinho. Uhum. Então, aí hoje almocei, sempre almoço muito cedo e tal. Aí deixei lá a louça pra eu lavar quando voltar. É verdade. Aí, quando eu tava quase saindo de casa, assim, eu olhei pra pia e falei, putz, grilo, deixa eu resolver isso agora. Porque quando eu voltar vai estar mais frio, a água vai estar mais
1: isso.
0: fria. Entendeu? Eu não tenho água quente na pia da cozinha. Uhum. Então eu vou lavar agora. Fui lá, lavei louça.
1: Acabou.
0: E acabou, resolveu. Vou chegar, vou olhar pra pia e vou falar, ei, garoto.
1: O Marcelo do futuro vai te agradecer.
0: É isso. O Marcelo, quando
1: agradecer.
0: Chegar em casa, vai falar,
1: ei. O Marcelo vai chegar e falar, nossa, Marcelo, você não deixou nada na pia.
0: Ele vai olhar e vai falar, ei, Marcelo do passado. Ei, garoto. Parabéns. Aí.
3: Boa tarde, café. Boa tarde, Tatá.
1: Boa tarde.
3: Paulo Seta, pra você da Serra.
0: Fala, Paulo.
3: Então, quando meus filhos eram de menor, era dependente de mim. Agora que meus filhos, o mais novo tem 18, o mais velho tem 26, agora eu que dependo da esposa. A esposa que lava roupa, a esposa que faz as contas, a esposa que dá dica como que tem que fazer um arroz, como que tem que lavar a louça, se vai precisar usar o bombril, é só a esponja. Então, café, 29 anos já de casado, em casa eu dependo da esposa, não ao contrário. Beleza?
0: Beleza.
3: Um ótimo dia pra todos. Até mais.
0: Obrigado,
1: homem
0: Paulo.
1: Inteligente, viu?
0: E me animou. Você viu? 29 anos de casado. Quando eu fizer 29 anos de casado, já que eu não casei, eu vou estar com 112.
1: Vai.
0: Então vai
1: estar.
0: Tá em tempo.
1: Vai estar perguntando. O que eu faço aqui?
0: O quê?
4: Tem Zé Neto e

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2: Boa tarde, sempre na Band.
3: Boa tarde, sempre.
2: Boa tarde, Tatá, sua linda.
1: Querida.
2: A pessoa mais dependente de mim, minha mãe. Tudo que ela quer fazer, tudo que acontece. Lilia resolve. Mas é assim, né? Eu a amo.
3: É isso.
2: Tem com Deus, boa tarde.
3: É isso, obrigado,
1: Lilia,
3: amém.
1: Lilia,
3: boa tarde.
1: Lilia.
3: Ouve a Band. Ouve a Band.
1: Lilia.
3: Liga na Band.
1: Lilia.
3: Aumenta o volume.
1: Lilia,
3: cadê você?
1: Lilia.
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0: seguir o meu TikTok.
1: Começa o TikTok.
0: Marcelo R. Café. Tem a
1: Marcelo
0: letra R no meio.
1: R. Café.
0: Marcelo R. Café. Aí quando eu sair do ar aqui, abrirei uma live no meu TikTok.
1: Nossa, fazer live no TikTok?
0: Fazer live agora.
1: TikTok. Que bom, eu nem lembro que eu tenho TikTok.
0: É legal.
1: Eu acho jovem quem usa TikTok.
0: Obrigado, tá?
1: É jovem, vocês são jovens.
0: Estou entrando nessa de TikTok.
1: Parabéns.
0: Marcelo R. Café, espero você lá. Tem-nos também redes sociais da Tatá.
1: Sim, lá no Instagram, @TatáLocutora. Se você quiser no YouTube, é Tatá Corajosa. Você vai achar meu YouTube.
0: Se eu for passar todas as minhas redes, vocês precisam de 10 minutos para ir anotando. Elas vão mudando. Não, deixa pra lá.
1: Vai mudando, né?
0: Segue a gente. A gente
1: segue
0: adora.
1: Segue a gente, pronto.
0: Vamos lá. Hoje, feriadão, Independência do Brasil. A gente tá perguntando qual a pessoa mais dependente de você.
1: Conta pra gente.
0: Bora ouvir.
2: Boa tarde, Marcelo Café.
0: Boa tarde,
2: Tatá. Alex Souza.
0: Fala, Alex.
2: Olha, Marcelo Café, aqui em casa, a minha esposa sempre depende de mim. Toda vez que tem que lavar a louça, ela fala, você vai lavar a louça? Eu falo, depende. E aí ela fala, se não, não tem. Aí eu lavo a louça. Aí tem que limpar o banheiro, falo, o que, que eu vou ganhar? Ela fala, depende. Aí eu falo, do quê? Não tem festinha à noite. Aí eu vou fazendo, sabe, o café? É uma dependência.
0: Entendi, eu entendi agora. Entendi qual é a tática.
1: Faz parte.
0: O negócio é o depende. Se eu disser lá em casa, depende, ninguém responde.
1: Faz
0: tô...
1: parte, gente.
0: Faz parte. Vamos lá, Tata, conte-nos tudo.
1: Ô, gente, olha, isso aqui é muito comum quando a gente tá no feriado. Muito comum. Sabina Simonato, apresentadora, né, do telejornal, ela tava contando, ela tava, na verdade, falando do feriado de 7 de setembro hoje, e ela levou um vácuo quando ela anunciou que ia ler a interação do público, né? Lá naquele telão que eles têm no jornal.
0: Sei, sei.
1: E ela falou assim, que apresentou uma falha ao vivo e não mostrou nenhuma mensagem. Ela falou assim, não me faça passar vergonha. E foi lá e abraçou o telão. Por quê? Porque ela tentava abrir e nada.
0: Nada.
1: Tentava abrir e nada.
0: E ao vivo na televisão.
1: Aí tem uma hora que ela falou assim, ó, nós temos mais mensagens. Igual a gente faz aqui.
0: Igual a gente faz aqui.
1: A gente tem mais mensagens aqui. Ela falou, que bom que vocês participam mesmo no feriado. Só que quando ela falou assim, ó, não me deixe só, não tinha mensagem nenhuma.
0: Aí ela se ferrou ao vivo.
1: Exatamente, ao vivo. Tipo assim, vamos ver se tem mais mensagem. Aí abre. Não tem mensagem.
0: Vocês querem ver uma coisa? É igual aqui. Aqui a gente tem um telão que fica atrás da Tatá. É, geograficamente falando, pra vocês imaginarem aqui. Podem até ver pelas câmeras no estúdio.
1: Isso.
0: E agora nós vamos ler mensagens do telão. Por favor, Tatá.
1: Olá.
0: É feriado, não veio ninguém.
1: Não veio ninguém mandando mensagem no telão.
3: Já
1: acontece com todos nós, gente.
0: Todos nós.
1: Manda mensagem, gente.

0: FM, Thiaguinho, pensamentos intrusivos. Estamos junto na Band FM, eu e Tata. Estamos nas redes sociais também, para você.
1: Para você.
0: Que tem TikTok.
1: Isso.
0: Você

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0: 4 minutos, reta final do Tamo Junto na Band FM, no seu feriadão, perguntando qual a pessoa mais dependente de você. Bora ouvir mais um áudio que não para de chegar aqui no nosso WhatsApp.
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2: Boa tarde, Café. Boa tarde, Tatá. Boa tarde. A pessoa mais dependente de mim, não sei se vai valer, mas sou eu mesma, graças a Deus.
0: Claro que
2: viúva,
0: vale.
2: Dependente de mim. Tem 4 filhos, mas eles têm a família deles, a vida deles. É isso aí, bora? Beijo. Tá, Eliana.
0: O que, que a Eliana falou? Viúva, graças a Deus, foi isso que eu entendi na sexta.
3: Não, acho que ela não foi só isso. Não soube separar, entendeu?
0: Não, acho que não também. Eliana, desculpa.
3: Nossa, a gente vai falando, vai só piorando. Fica quieto,
0: é melhor ficar quieto.
3: Toca a música, vai.
0: Por favor, Bruno.

0: Rony Menos é Mais, investigador, fechando, tamo junto na Band FM de hoje.
1: Ainda bem que eu não sou de ligar.
0: Acabou, Tata! Moletom, tom maravilhoso, exclusivo, quentinho, tá todo mundo querendo, ainda mais com essa friaca. Esse aqui vai pra Vila Buarque, pra Aline de Oliveira Góes. Aê, Aline!
2: Parabéns, Aline!
0: Aline de Oliveira Góes ficará quentinha com o moletom da Band FM.
2: Não, Aline.
0: Não é, Aline. O Robson Ramos.
3: Olá, Marcelo Café.
0: Tudo
3: Oi,
0: bem, Tets, Robicho?
2: Beleza? Você tá bem?
0: Robinho, você já ganhou o novo moletom da Band FM?
3: Tá pra chegar.
2: Pede pra Célia.
3: Vou pedir, tá pra chegar.
0: Piadinha interna nossa. Um beijo pra Célia,
2: pede
0: nossa
2: pra Célia
0: produtora.
2: Valentim.
3: Eu peço, ela arruma pra mim.
0: Tá tudo
2: pede
0: bem, Robson?
2: Pede pro Léo pedir pra Célia.
3: Não. Se o Léo arrumar, vem os dois.
0: Não, você não falou.
3: Vem os dois.
0: Bom, gente, amanhã nós estamos de volta aí.
3: Vamos lá.
0: Bom feriadão, continuem com...
2: Você não vai perguntar pra ele?
0: O quê?
2: Pergunta pra ele.
3: Não, pergunta pra mim.
0: Tempo,
3: eu não
0: tempo.
3: Sei é.
2: Pergunta.
0: Qual é a pessoa mais dependente de você?
3: Ah, não tem não. Tá todo mundo...
2: Tá tudo bonito.
0: Tá tudo independente.
3: Graças a Deus.
0: Tchau, gente.
3: Tchau.
0: Bom feriadão aí. Até amanhã. Tchau.
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7: 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Pra todo mundo, tudo certo aí? 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
0: Tocam agora e o presente pra você tá aqui. 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Aquele de 1,2 litros. Exclusivo da Band. Uma marca da Band pra você ostentar. 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Esse é o copo que você ganha aqui com a marca da Band, que ninguém vai ter, entendeu? Você dá aquela ostentadona. Então vem atrás do seu, que não é pouca coisa. Anote a sequência das músicas aí. A música 1 da Super 6 tá aqui, ó. Marília Mendonça, Foi por Conveniência. A 2 é Ed Brito e Samuel, Toda Mulher. Música 3 é o Belo Reinventar. A 4 é Danilo e Davi, Não Mexe Nas Minhas Gavetas. E a música 5 é Jorge Mateus com a Lauana Prado, Haverá Sinais. Música 6, Mari Fernandes, Telefone Sem Fio. Qual dessas 6 músicas aqui você gosta mais, hein? Vem pelo WhatsApp da Band FM, 11 999 919197. Telefone da Band FM, que é 11 37 43 13 13. Escolha qual dessas 6 músicas você gosta mais, porque é isso que vale. Aí a mais pedida toca de novo. Boa sorte.
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0: Band FM, o belo reinventar é a música 3 da Super 6, valendo Big Copo Térmico da Band FM, exclusivo pra você com a marca da Band. Vem atrás do seu, participe aqui pelo WhatsApp da Band FM, 11 999 919197, telefone da Band FM, que é 11 3743 1313. Escolha qual dessas 6 músicas você gosta mais, porque é isso que vale. Aí a mais pedida toca de novo, boa sorte.
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1: Nossa, de Mari Fernandes, telefone sem fio, música 6 da Super 6. Resultado vem já já aqui na programação.
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1: Band Notícias no feriadão é com a Babi. Conta mais aí, Babs.
3: Robson Ramos, tô de volta aqui nessa segunda-feira, 7 de setembro, feriado de independência do Brasil. E vamos falar de futebol. Ontem no Brasileirão tivemos uma mudança importante na ponta da tabela, né? O Palmeiras só empatou com o Botafogo em 0-0 e o Flamengo venceu o Remo por 1-0. Com isso, o time carioca assumiu a liderança do campeonato com 54 pontos, um a mais do que o Palmeiras. Agora, hoje tem mais. Hoje tem o último jogo que encerra ali a 26ª rodada do Brasileirão. Às 8 horas da noite, o Vitória enfrenta o Grêmio. Um beijo, Robson. Já já eu volto.
1: Valeu, Babi. Até mais.
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0: hora do resultado da Super C. Vocês estão bem aí, não estão? Ah, que bom te ver aqui, viu? Vem, vem que tá na hora.
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0: Quem se deu bem foi o nosso amigão Luan Silva, Ceitosa Calazans. Alô, Luan, parabéns, rapaz, você ganhou. Tá levando de presente pra casa o Big Copo Térmico da Band FM, aquele de 1,2 litros com a cara e a marca da Band FM. Ô, Luan, é só passar aqui na Band FM pra retirar, tamo te esperando aqui também, tá bom? Obrigado a todo mundo que participou, tá na hora da gente ouvir a vencedora. O Luan votou na música 1 e ganhou a música 1.
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0: daquela música de Closer I Get To You. Você ouviu aqui da programação da Band FM. Deixa eu dar um alô pra quem tá com a gente aqui. Beijo pra Márcia e pra Mariana. Cristiano Nunes também tá por aqui ligado na programação. Tá mandando beijo pra filha Maria, pra esposa Lucilene. Valeu, obrigado pelo carinho. A Elizabeth também veio. Tá ligada na gente em Nova Odessa. Vem você também, participe aí. Fim de tarde do feriadão. O que você tá fazendo de bom? Conta.
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2: Ao vivo, né, gente?
3: Sejam todos bem-vindos ao show.
4: Pra começar bem, a gente vai começar assim, ó.
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3: Enquanto isso, nós vamos cantando e vamos dançando em ritmo de festa, meu povo.
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0: É Band ao vivo que é show no seu rádio, aqui na programação da Band FM. Você curte junto com a gente, já tá pronto o Band ao vivo da segundona feriadão, hein? O Tiaguinho vem, o Leonardo também. E a gente começa com o Murilo Rufi.
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0: FM, é o Thiaguinho, me balançou aqui no nosso Band ao vivo, que é show no seu rádio, na programação da Band FM, e já já tem estação Band FM, e eu vejo um monte de véio na minha frente nesse momento aqui. Vários velhos.
1: É você, tá?
2: Velho, que isso, olha lá.
0: Ana Maria Brisa.
3: Ana Maria.
0: Tatá, Corajosa, Paulo Gomes, tudo velho.
2: Se você fosse jovem, você estaria no Rock in Rio tomando chuva.
3: Exatamente.
2: Por 12 horas seguidas.
0: Tá cheio de velho no Rock in Rio.
3: E sabe por que você não tá no Rock in Rio? Porque o que mata velho é tombo e friagem.
0: Mais ou menos, eu vim ver jogo sábado no meio da garoa. Tá tudo
1: eu
0: bem.
1: Mesmo tomei tombo e friagem e tô vivo, então
0: menina
1: sou nova.
0: Menina do céu.
2: Novinha.
0: Vocês estão bem? Não, mas eu vou explicar porque eu perguntei isso aqui.
3: Você não perguntou,
0: você afirmou. É verdade, eu afirmei. Vai começar a estação Band FM já já. Hoje tem moletom da Band FM exclusivo. Tem preto com laranja, off-white com verde, off-white com caramelo. Você escolhe a cor do seu jeito.
1: Presentão,
0: hein? Por que eu falei dos velhos? Porque tá tomando conta da internet aí, ô Paulo Gomes. Você deve ter visto.
1: A trend,
0: a
1: né?
0: Trend, como é que eu seria nos anos 80.
2: Verdade.
0: Aí nova aparece trend. A mulherada com aquele cabelo pigmaleão.
3: Sim.
0: Né? Os caras com, rabichinho no cabelo.
2: É. Maravilhoso, velho.
0: Maravilhoso.
2: Eu amo isso.
1: Inclusive,
2: eu
1: falei... o Rogério fez com horrível, vocês viram? Aqui?
0: Horrível. Horrível. Horrível, sem nenhuma graça.
2: Você não gostou?
0: É.
1: Ah, pra quê?
0: E aí é o seguinte, o que acontece? A gente começou a lembrar do negócio de anos 80, né?
1: É.
0: Do que será que as pessoas têm saudade? Mas nem todo mundo que tá aqui é dos anos 80.
1: É.
2: Pois é.
0: Tem gente que é dos 90.
2: Tem gente que é
0: dos
2: 2000,
0: do começo dos 2000.
3: É verdade.
0: Então, ao invés da gente ir pros 80, eu quero saber do que você tem saudade é no seu tempo.
2: Boa.
0: É. Chamado seu tempo, sua adolescência, passagem da adolescência pra idade da juventude, não é isso,
1: sim,
0: Tatá?
1: Sim,
0: que
1: falta, né?
0: 16, 15, um pouquinho menos,
3: um
0: dos 12
3: tem,
0: até. Enfim.
3: Tem aquela fase
0: da infância
3: que você fala,
0: mesmo.
3: Nossa, essa fase foi boa.
0: Isso, conta do que você tem saudade.
2: Lembrando que
0: da infância mesmo, pode falar da infância.
2: Lembrando que a saudade não é uma saudade de alguém, que eu digo, ah, saudade do meu
0: A
2: humor,
0: tia Maria, que tá no
2: é
0: céu,
2: legal,
0: tudo bem.
2: Mas não é isso.
0: Não, é um negócio da sua vida legal.
1: Da sua época.
0: Ah, a gente jogava videogame, Atari.
2: Na pegação também, é uma pegação, quanto mais, não é?
0: Pegação, tia...
1: Namoradinho das antigas.
0: A gente ia na matinê pra pegar os meninos.
2: Cara, eu ia no
0: matinê, meu.
2: Eu ia no banco da praça.
0: É. Banco não ia nada. Você ia sem vergonha. Você já ia
3: Paulo Gomes ia no Coreto.
0: Você já ia nas matinê.
2: Não, tudo bem, mas tinha uma coisa. A gente se encontra lá na praça de bicicleta.
0: Ah, também.
3: Na praça é legal, na praça é legal. Aquele banco de cimento.
2: É esse mesmo. Nossa!
3: Ah, tá vendo? Bateu, já entendemos.
0: Banco de cimento com a propaganda, né, meu?
3: É!
0: Farmácia do Antônio Carlos, tá lá no coisa.
3: O telefone não tinha 6 dígitos.
0: Não, não, imagina, tem telefone de 5.
3: Isso!
0: Um número e depois outros 4.
3: A gente é velho mesmo, Robson.
2: A Maria nem lembra
3: razão.
2: Disso, velho.
1: Não, eu lembro. Da minha época eu tinha um dinossaurinho de estimação.
0: Ah, tinha mesmo.
1: Tadinho, só falta.
0: Conta pra gente que saudade que você tem da sua época passada, do seu
2: hoje.
0: Tempinho.
2: Vamos voltar, não é?
0: 11999919197, manda áudio, ou senão diz assim, ao vivo, pra você falar ao vivo com a gente. Aqui e manda mensagem aí, hein?
3: Vem falar com os velhinhos, vem!
0: Saudade da Boate Azul.
3: Aê!

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1: FM Guilherme Benuto com Panda, eu duvido. Acabou o nosso Bandeirinho do TV. Final de mais um Band ao Vivo. Obrigado a quem participou com a gente aqui também. Band ao Vivo volta na volta amanhã, terça-feira, 6 da tarde, na Band FM, com show no seu rádio. E já já tem Estação Band FM, zoeirinha liberada pra você. Vem com a gente aqui, participe aí.
2: Tchau, seus lindos.
1: Tchau, seus lindos.
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0: é o Estação Band FM que vai começar. Todo mundo ligado por aqui até cansar. Cansar. 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
0: Estação Band FM no ar, Ana Maria Brisa, Tatá Corajosa, Paulo Gomes por aqui nesta segunda-feira, 7 de setembro. Viva a independência do Brasil!
3: Feriado nacional.
0: Feriado nacional da independência. Desde 1822, aqui estamos nós. Tá tudo bem por aí, né? Para alguns, quem trabalha aqui nos veículos de comunicação,
4: sim,
0: tá trabalhando.
4: Todo mundo.
3: Vamos pra cima, né?
0: Vamos levar o entretenimento pra você no dia do seu feriadinho. Vem pra cá com o moletom da Band FM exclusivo pra te aquecer nesse frio. E o frio, a gente voltou aqui no Sudeste.
3: Pelo menos
0: pro inverno
3: sudeste.
0: De novo.
3: Isso.
0: Sudeste tá quase
3: Brasil,
0: acabando.
3: Tá mesmo.
0: E o sul tá mais, viu?
3: Tá, né?
0: Cara, teve neve em Canela.
4: Olha. Ai, que chique.
0: Pois é, chique, que é um lugar, né, que tem muito, faz muito frio, mas não é sempre que neve. É bem raro, mas de vez em quando dá nevadinha. Chique. Canela, Gramado ali.
4: Isso.
0: Você vê que coisa, menino?
3: Tibóis.
0: Então é assim, ó. Vem pra cá atrás do seu moletom, você escolhe a cor do seu jeito. Tem preto
3: vai
0: com
3: espirrar.
0: Laranja.
3: Você vai espirrar?
0: Eu tô segurando.
4: Espirra,
3: ele segurou.
0: Feio. Off-white com verde, off-white com caramelo.
4: Assim, vai todo mundo gritar amém.
0: Pronto.
4: A saúde.
0: Não vou mais espirrar.
3: E aí, é o frio.
0: Participa com a gente aqui, vem pelo WhatsApp da Band FM. O negócio é o seguinte, estamos falando de saudades do meu tempo.
4: Não é?
0: É. Aquele famoso tempinho bom.
4: Tempinho bom, gostei.
0: Tá rolando agora da internet dos anos 80, aí a gente se inspirou. Claro que não é só anos 80, se você passou pelos anos 80, pode falar.
4: É.
0: Mas dos 90. Do início dos 2000. Infância, adolescência, início da juventude. Saudades aí, Tatá.
4: Saudades.
0: Deve ir no cinema assistir o King Kong.
3: Nossa, mãe do céu.
4: Eu fui no cinema assistir ET.
0: Você foi?
3: Adorava assistir os Trapalhões, velho.
0: Eu também gostava.
4: Trapalhões, olha aí.
0: Aquela lançamento dos Trapalhões, tinha fila que dava volta no quarteirão em Guarulhos.
5: Um elenco, né? Maravilhoso. Kleber Bambam.
3: Não, isso aí é Kleber, bebê.
0: Lá atrás.
5: Era a turma do Didi, né?
0: Lá atrás. Até de Boy Marino no filme do Trapalhões.
3: É que ela tá fazendo o tipo.
0: Lucinha Lins com cara de criança.
4: Nossa,
0: ainda.
4: Maravilhosa. Linda.
0: Então vem com a gente aqui, ó. 11999919197. Manda áudio pra gente aqui. Ou escreve ao vivo pra falar ao vivo.
3: E eu já vou pôr no
0: também.
3: Bolo aí também, ó. A sua vida com o WhatsApp é melhor ou pior? Pronto.
0: Ah, põe também.
3: Naquela época não tinha.
4: Não tinha.
0: A gente tava debatendo aqui tudo que não tinha nessa época.
4: Não tinha.
0: Bom. Vai, dá uns destaques aí. Vai, naquela época já tinha destaque. Vai, pode dar destaque. Olha, não vem com essa, não.
3: Eu vou falar, já vou dar o nome, viu?
0: Já dá o nome.
3: Vou falar da Anitta. Anitta. Nova rainha de bateria da Grande Rio. Tem polêmica aí, viu?
0: Eu adoro a Anitta. Falei outro dia, vou falar de novo, meu. Tô adorando a Anitta, conselheira do Estrelas.
4: Eu também adoro, gente.
0: É um barato ela.
4: Ela é só tiro, figuraça, porrada e bomba.
0: Figuraça ela lá, figuraça. Olha aqui, ó. Fala aí, Ana Maria Brisa, seu destaque.
5: Olha, vou falar do novo filme da Xuxa, Xuxa e os Doentes. Que...
3: Nossa, você é antigo.
5: Não, como é?
3: Nem mais tá na toalha, nem não. Na televisão.
0: Tá, de vez em quando Xuxa passa na TV a cabo, naquele canal de filme velho.
5: Mentira.
0: É verdade.
3: Ela nem não tem mais show da Xuxa, viu? Acabou.
5: Ah, para, não é lançamento agora?
0: Não, bebê, já foi faz tempo.
5: A gente tá em que ano?
0: 2026. Como a Xuxa assim, já tem 61 anos.
3: O quê?
0: É.
3: A rainha dos baixinhos?
0: Sim, senhora.
3: Ah, não, gente. Então os baixinhos já estão velhos.
4: Já.
3: Rapaz.
4: Só olhar pra gente.
3: Rapaz do céu. Tá bom. Cara.
0: Seu destaque, Tatá.
4: Ó, já que Paulo Gomes falou o nome da Nira, eu vou falar o nome dele também.
3: Já fala, então.
4: Inhaxi Laza.
0: Quem?
4: Eu não sei quem ele é, eu só sei que ele tem 101 anos e ele contou dois alimentos que ele cortou da dieta pra viver mais. Mas precisa
0: pra
4: viver mais?
0: Não, precisa, vambora. Quero chegar nessa aí pra mais.
4: Gente.
5: Eu vou chegar nessa aí.
0: Vou contar aqui, ó. Concurso dá dinheiro pra quem passar 36 horas vendo o mesmo filme. Vocês topam ou não?
5: Deus me livre.
4: Pega aí, o vento levou, você vai assistir quantas vezes? E o vento levou.
3: Já foi, já vai. Já foi. Já foi.

0: Henrique e Juliano, Amor dos Outros, aqui no nosso Estação Band FM. Pessoal, tá mandando mensagem. Pessoal, tem saudades, hein, gente?
1: Tá. Ai, vocês estão esquecendo de falar. Era muito bom naqueles tempos. Pra assistir o Silvio Santos nos domingos, que tinha a Porta da Esperança.
2: Era legal mesmo.
1: Tinha namoro na TV, né? E parece que a pessoa se inscrevia pra conhecer o outro, ou era pra escolher o namorado, né? Era muito bom. A gente parava no domingo, adiantava o almoço, as coisas tudo, pra ficar sentada pra ver. O Saudade e Silvio Santos, que agora ficou a saudade, né?
3: Tá vendo?
1: Dos domingos.
0: Ela
1: tinha que
0: fã
1: pôr
0: do Silvio Santos
1: domingo
0: mesmo,
1: do Silvio Santos. Tadinha. Alguém aí tinha que fazer um programa e colocar Domingo do Silvio Santos na TV. O Domingo do Silvio Santos na TV. Só que como ele não tá mais aqui, alguém aí que chegasse pelo menos no pé, né?
0: Tudo igual.
1: Porque igual ele nunca vai ter.
0: Igual
1: o Silvão aí do Mundo Saudade.
0: Os gravados dele
1: nunca
0: lá.
1: Nunca mais vai ter.
2: Agora ele é o Santo.
1: Mas pelo
2: mesmo.
1: Menos alguém que chega pelo menos ao dedinho do mindinho, assim, pra ser animado, falar igual o Silvio Santo,
0: ela
1: né?
0: Tá com saudade
1: esse
0: do
1: eu
0: Silvio.
1: Eu queria.
2: E ela aprendeu a falar igual ele bastante.
1: Que voltasse. Ah, bom, o Domingo do Silvão. Do Silvão Silvio Santos.
0: Que fã do Silvio Santos que ela é, bicho.
3: Ela é parente daquela amiga que ligou outro dia aqui, né?
0: Então fala bastante também. Mesmo, teve uma época de um marco assim do
4: Silvio Santos.
0: Silvio Santos, o domingo inteiro. Você fica o domingo inteiro, põe lá e fica lá vendo.
3: E a gente parava pra assistir a Porta da Esperança pra ver o que, que ia sair.
0: Agora, namoro na TV não é como ela falou, é a pessoa ia lá meio que se anunciar. Ficava as moças sentadas na bancadinha e o cara ia lá se anunciar.
4: Não era aquele lá?
0: Ah, eu sou o fulano, eu tenho 20 anos.
2: Era o máximo.
0: Eu trabalho trabalho em banco e as minas todas assim, aquelas caras feias, tudo ruim
4: que
0: pra elas.
4: Que o pessoal dançava Julio Iglesias depois?
0: Isso aí já era um outro programa na mesma linha, mas esse primeiro.
4: Eu lembro.
0: Elas meio que faziam uma entrevistinha com o cara. Aí uma falava, gostei. Você falando, não gostei. E você, não gostei. A que gostava, tinha lá 2 minutos pra conversar com ele lá. Depois voltava e dizia se namorou ou não. Era um papo assim.
3: Ah, tinha beijo? Tinha
0: só
3: beijo
0: no final
3: pra...
0: se alguém topasse.
3: Final, entendi.
0: Só no final se alguém topasse.
3: Que legal, né?
2: Tá bom.
0: Fazer
4: tempo
0: o
4: bom.
2: Tá bom.
0: É
2: tempo
0: isso aí,
3: bom. Todo mundo nostálgico aqui.
0: Você vai falar de quem, Paulo Gomes? Fala pra nós.
2: Anitta.
3: Anitta.
2: Anitta é o seguinte... Ela agora foi já anunciada como a nova rainha de bateria da Grande Rio no Rio de Janeiro.
0: Exatamente.
2: Carnaval, próximo carnaval.
4: Foi.
0: Aí eu já falei que eu gosto dela.
2: Já falou.
0: Pronto. Mas vou falar de novo, que eu gosto.
3: É que você
0: muito.
3: Tá velhinho, vai esquecendo. Não pode falar, pode repetir.
0: Fala aí, Paulo Gomes.
2: O que acontece? Pra quem não se recorda, quem que era a última rainha? Virgínia Fonseca.
0: Ela.
2: Antes a Virgínia era quem?
3: Paola.
2: Paola Oliveira.
0: Ela.
2: Aí você fala assim, mas o que tem a ver agora? Agora é ela, sim. Porque ela deu uma entrevista, Anitta. Ela só citou a Paola Oliveira. Ela falou assim, ó, a Paola é minha amiga, ficou super feliz, é uma rainha espetacular. Ela me deu dicas, viu, gente?
0: Então.
2: Ela falou, ó, caso precise de mim, estou à disposição. Ela falou, então comigo não tem problema nenhum. Até aí tudo bem, ela citou só a Paola. Só que daí, normalmente, né, Robson, escola de samba, uma rainha passa a coroa pra outra.
0: Passa.
2: Isso é um costume
0: normal.
2: Do carnaval. Aí a Virgínia se colocou à disposição.
0: Lógico.
2: Aí não vai ter essa passagem de
0: não.
2: coroa.
4: Por quê?
2: Aí ela teve um pronunciamento oficial via assessoria de imprensa.
4: A Virgínia tem que passar?
2: Sim, não, não, isso é uma, como é que fala? Uma cerimônia de escola de samba, né?
0: É uma praxe. Mas qual foi o recado via assessoria?
2: Que ela se colocou à disposição, mas a rainha nomeada disse que não queria essa cerimônia, que não teria,
0: não precisa,
2: que não tinha que fazer,
0: não
2: que
0: precisa,
2: não precisasse
0: tudo
2: disso.
0: Bem.
3: A Anitta não quis?
2: Ela não,
3: não
2: citou
3: quis.
2: Nomes, só falou, o comunicado só falou, ela se colocou à disposição, mas a nova rainha preferiu não haver essa cerimônia e não acontecer.
3: Eu sempre falo assim, ó, se não falou o nome da outra é porque não gosta.
0: Pois é.
3: Vida, se eu não falar o nome é porque eu não gosto da pessoa.
2: Ai, ela falou, sempre esteve à disposição aí, ó.
4: Treta aí, é treta.
2: Mas, enfim. Aí, assim, não sei.
0: Também não sei.
2: Não sei.
0: Também não sei. Deixa elas.
2: Você tem alguma coisa pra dizer, vocês?
4: Será que ela tá com vergonha de aparecer do lado da Virgínia?
3: Eu acho que
0: mas é ela que tem que ter vergonha de aparecer do lado da Virgínia?
4: Anitta?
2: Ana Maria?
0: Mas é ela que tem que ter vergonha de aparecer do lado da Virgínia?
4: Anitta.
0: A Anitta que tem que ter vergonha de aparecer do lado da Virgínia?
3: Não, a Virgínia não quer mais nada com isso aí, não.
0: Ah, entendi o que você falou agora.
4: Entendeu?
0: Ah, entendi.
4: Pra, né? Pra queimar, sei lá.
0: Não precisa, né?
4: É.
0: Não precisa, gente.
4: Ela é pra queimar.

0: shot no meio do processo aqui no nosso Estação Band FM. Saudades do que a gente não viveu.
1: Boa noite, pessoal lindo de bonito da Band FM.
0: Obrigado.
1: Aqui o Edivaldo. Ed Moura, de Presidente Prudente.
0: É, presidente.
1: Eu tenho saudade da minha época dos anos 90. Umas primas chamavam pra gente brincar de casinha. Nossa, a gente dava um beijinho no rosto, que era marido e mulher, e ficava tudo feliz, né? Que era sem maldade. Ficava tudo feliz.
2: Sem maldade dela, né?
1: Não tinha maldadinha, né? Mas um beijo no rosto hoje. Todo mundo tá quando se vê. Aquele tempo era raro.
0: Isso aí.
1: Tamo junto.
0: Melhor hoje, né,
1: Ivan? Bom dia, filho.
0: Melhor hoje.
3: As historinhas viram tudo do Quem Ama Não Esquece.
0: É, então daqui a pouco vai ter algum beijo, como é que é? Beijo, abraço, aperto de mão, não? Tem os negócios de...
3: Beira-uva,
0: maçã, salada mista, vai ter também. Nossa, daqui a pouco.
3: Tem que ter, né? Tem que ter.
0: Ai, gente, vou falar. Olha, aconteceu no final de semana passado, em cinemas de Nova York e de Los Angeles, nos Estados Unidos, um desafio que prometia distribuir dinheiro para quem assistisse a um único filme por 36 horas. A ideia foi da produtora Neon, que lançou no início do mês o filme It Ends. Convidou pessoas para passarem um período de 36 horas vendo o filme.
2: Ué?
0: Então você entrava no cinema às 7 da noite da sexta, para sair só às 7 da manhã do domingo.
4: Nossa.
0: Quem topasse o desafio recebia cerca de R$5.300, já convertido.
4: Pô, oh, 5 mil?
3: 5 mil?
0: O filme é um suspense que conta a história de um grupo de jovens que sai para passear de carro e entra em uma estrada da qual eles não conseguem mais sair.
3: Ah, oh, meu Deus.
0: E há perigos, e há, enfim, aqui há mistérios e tudo lá.
3: Oh.
0: Entendeu?
3: Uhum.
0: A plateia foi dividida em grupos de 4 pessoas e só era possível sair para ir no banheiro. Era assim, o desafio custava o equivalente a R$1,30 por minuto. O total ia dar os 5.300. Significa o seguinte, se você cansasse, você podia ir embora no meio e aí recebia o equivalente ao tempo que você ficou lá. Mas
3: tá
0: o prêmio máximo era para quem ficasse às 36 horas vendo o tal do filme aí. Entendeu?
4: Ele ficava repetindo isso?
0: Isso, acabava, começava de novo. Nossa. Acabava, começava de novo. Acabava,
2: é bom pra quem tem Alzheimer, né?
0: Pois é. O filme ainda não tem data pra estrear no Brasil e o nome também ainda não foi traduzido. Por enquanto é um filme chamado It Ends. Ainda não se sabe quando é que vai estrear por aqui. É mesmo? Será que é? Pode ser.
2: Vai ser o mesmo filme pra...
3: Não, né? Sem... O que eu vim fazer aqui?
4: É. Ana Maria Sem Freio é o próximo filme.
0: É o próximo. Você vai ter que assistir 30

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1: E aí, da hora.
2: Fala, versão ao vivo aqui.
1: Salve,
2: fala aí, mano, você tá bom?
1: Da hora, suave.
2: Você tá da hora, tiozão?
1: Tô suavão.
2: Nossa, tem saudade, aí? Não?
1: Várias, pai, você é louco.
2: Você tem saudade dos bailinhos?
1: Não, não sou da época da Ana Maria. Não fala comigo, não. Não vem.
2: Por quê?
1: Não tô falando querendo. Você tá me chamando de velha já. Não é isso, não.
2: Cena dos bailinhos?
1: Tô falando que eu não sou da época da Ana Maria, mas eu já tô numa idade que eu também não sou jovem, tá ligado?
2: Entendi.
1: Que nem eu sou da época que aqueles CDs que nós tinha, né? CD, teve uma época
2: CD.
1: Que
2: CD. Não tem mais CD.
1: Não tem mais CD.
2: Agora é tudo digital.
1: Mas quando lançou o CD, na minha época, era inovação, pai.
2: Totalmente.
1: Era mesmo. E aí depois era CD de música e de filme, né?
2: Sim, era o DVD.
1: Só que aí nós é quebrada, né? Nós tínhamos CD só piratão das feiras, né, pai?
2: Ah, mais barato.
1: Era os piratão da feira. Ah, nossa, cara, eu tinha vários, tá ligado? Porque quando lançou o bagulho, né, Revolução e pai, pumba, era só os Playboy que tinha, né?
2: É.
1: Teve uma vez, pai, teve uma mão que foi engraçado, tio. Tava o filme do Tarzan, da Disney.
2: Aham.
1: Lançou o bagulho, pá, meus priminhos tudo querendo ver, né?
3: Todo Tarzan. Mundo aqui. Vamos juntar a galera pra assistir.
1: Juntou a família toda pra assistir.
3: Boa.
1: Colei na feira, falei, tiozão, tem do Tarzan aí? Ele já lançou, né, aquele plastiquinho com a foto do Tarzan, igualzinho do da...
3: aquela azul. Fotinha, né?
2: Azulado.
3: Que imprimiu, né?
1: Era
3: impressão mesmo.
1: Era igual do cinema, no cartaz era o cinema, pai, pum, falei, não, vamos assistir. Chamei, juntei os molecadinhos tudo lá em casa pra assistir, minhas tias.
3: Ah lá, legal.
1: Na hora que nós colocou o DVD, irmão, pornozão do nada no meu da...
0: Tarzan, desesperado. Fechou a noite.
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0: São Paulo!
1: Band FM, Diego Vitor Hugo, moça pra casar aqui no nosso Estação Band FM. Ana Maria, vem cá.
2: Oi.
1: Vai ter show?
2: Eu sou pra casar, casei seis vezes.
1: Ah, você
2: vezes
1: é casado? Então. É. E se o Fabinho bobear, vai mais
2: exatamente
1: uma.
3: Já treinou bastante, né?
2: Já treinei. Ó, deixa eu falar pra vocês, hein? Você que gosta de dar risada, gosta de humor, né? Meu show tá chegando aí,
1: tá
2: é
1: chegando
2: nessa semana, né, vem falando aí, mas essa semana, nesse domingo agora, lá no My Fucking Comedy, né, pertinho da Avenida Paulista, ali na Alameda Santos, o meu show de humor, eu e minhas brisas.
1: Olha aí.
2: Olha aí, ó, então você vai ver Ana Maria Brisa no palco, né, você vai dar risada, vai se divertir, leva aí amigos, casais, familiares, quem quiser, quem gosta de dar risada pra ir nesse show. Boa. Só que essa é a semana que vende, né? Porque é a semana do show.
1: E isso?
2: Lá são só 90 lugares, né?
1: Ah, aquele então showzinho tem que ir atrás.
2: Tem que
1: é intimista, intimista.
2: Então você quer garantir o
1: é
2: seu
1: ingresso? Todo mundo pertinho da Ana Maria.
2: Pertinho, de pertinho com a Ana Maria, praticamente. Você quer garantir o seu ingresso? Manda mensagem agora aqui no meu Instagram, né? 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
1: Tá bom.
2: Com desconto especial.
1: Tá bom.
3: É? É tão pertinho que dá pra sentir o cheiro do seu sovaco, né?
2: Dá pra sentir, viu?
4: Estação Band FM.
2: O desodorante que eu uso, né?
1: Importado. Daqui a pouco, aqui no Estação Band FM, você vai ouvir a incrível história. Rapazes, jovens, estão deixando de tomar banho pra ficar com cheiro de macho,
3: e
1: segundo
3: só
1: eles.
3: Só sovaco, ó.
1: Coisa, rapaz. É, então, estão confundindo,
2: pô. Eu tenho cheiro de macho.
1: Estão confundindo um pouco os
5: negócios. Believe, vamos aplaudir. Estação Band FM volta já.
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0: Só tem velho, bicho. Sub 40 no Rock in Rio.
1: Bolo gelado. Ai,
0: minha
1: bolo gelado
0: preferido.
1: Bolo gelado, ah, papel no
2: John. Salgado também.
0: O Tom John vai cantar hoje. Ele tá tão salgado, jovem, com 80 anos.
1: É, leva um pedacinho de bolo pra sua mãe. Era assim.
2: Essa é verdade. Hoje faz festa, cada um tá no seu. Nossa, a gente ficou pobre,
3: It's
2: né?
3: A sacrifice. A
2: gente ficou pobre, ficou muquirana. It's a sacrifice.
4: Para de ir no Instagram.
1: Os jovens aguentam ir no Rock in Rio 12 horas de chuva?
2: Os jovens? É. Os jovens aguentam. A gente não tem condições.
0: Vai ter Elton John.
1: Mas molha o tênis.
0: Só veio. Você acha que um jovem vai ver o Elton John? Ah, para.
2: O Pedro foi.
4: Ele foi?
0: O Pedro é velho.
2: Ah, é verdade.
1: Ele foi com a namorada, eu acho.
0: Olha isso, gente.
1: Apaixonante.
0: Estação Bandeirantes tá lá para todo o Brasil, para você curtir com a gente aqui. E vem para cá. Tem moletom exclusivo da Band FM para te aquecer desse frio. Preto com laranja, off-white com verde, off-white com caramelo. Você escolhe a cor do seu jeito.
2: Você vê como a gente ficou, né? Na nossa época não existia esse negócio de off-white.
0: Não.
1: Maratão.
0: Era branco com verde.
2: Era branco e verde.
0: E por que o off? Porque desliga o branco?
2: Desliga o branco.
0: É o branco desligadão?
4: É o branco
3: de
4: gelo.
3: De jovem. Os jovens agora eles querem falar só inglês.
0: É o branco que não é branco.
2: É date, se minha avó vir, você vai falar esse branco encardido.
0: E branco encardido. Meio creme. Antigamente era creme.
4: Exatamente.
0: Antigamente era creme. Ai, gente, vou te falar. Ó, você diz aqui pra gente saudade de quê? É, de que época, entendeu? As épocas que você tem saudade aí, vai contando pra gente.
1: Boa.
0: A gente vai pondo você no ar por aqui também, venha.
5: Boa tarde, estação.
0: Boa.
5: Aqui é o Jair de Santo André.
0: Hein, Jair? Jair.
5: Saudade que eu tenho é de não pagar a conta, viu?
0: Ah lá.
5: É. Principal saudade que eu tenho é essa.
0: É.
5: A outra matinê era bacana, a matinê que tinha aqui, principalmente na época de festa junina.
0: Eita.
5: Era uma maravilha, viu?
0: Maravilha.
5: Abraço a todos aí.
0: Ah,
5: beijo.
0: Bom. Valeu, foi, valeu.
1: Não
0: valeu.
1: Podia à noite.
0: Como é que é? Não pode à noite, você era matinê.
2: Matinê.
0: Das 2 às 5 da tarde.
1: Alguém podia pagar uma conta pra mim?
4: Olha.
0: Ana Maria, tem dinheiro.
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0: FM, hein?
1: Band FM Panda, eu te seguro aqui no nosso Estação Band FM, com todo mundo com saudade. Participe com a gente também ao vivo, hein? Você manda mensagem, escreve ao vivo que a gente coloca você no ar pra falar com a gente aqui. Alô!
2: Alô!
1: Boa noite!
2: Boa noite, galerinha! Estela de Santana!
1: Quem tá falando aí?
2: Estela Santana de Parnaíba!
1: Tudo bom, Estelinha?
3: Estela!
1: Tudo ótimo! Beleza, Estela tá aqui, Tatá.
3: Oi, Estela Tuá, tudo bem?
2: Tua linda!
3: Maravilhosa!
2: Beijo, maravilhosa!
1: Tá aqui a Ana Maria Brisa.
4: Ô, menina! Brisa.
1: Olha lá!
2: Beijo, maravilhosa!
1: Tá aqui o Paulo Gomes.
2: Paulinho, seu lindo!
1: Tá vendo? Você te chamou de lindão.
4: Maravilhoso.
1: E eu, Robson, também tô aqui falando com você.
2: Ai, você é perfeito.
1: Cês, imagina, gente, nós somos.
3: Nossa.
1: Estelinha, qual é a saudade que você tem, bebê?
2: Ó, porque eu sou dos anos 70,
1: ah, né? Eu também.
2: Eu sou do ano que o Brasil ganhou a Copa.
4: Olha!
1: Nossa. De 70 mesmo.
4: Nossa, você tem a voz jovem.
1: Eu sou de um ano depois, 71. Nós estamos batendo ali.
2: Então, como anos 80, eu era adolescente.
1: Eu também.
2: Eu comecei. Ah. Era as Feiras das Nações, porque eu morava na freguesia.
1: Ah.
2: Era uma delícia. E as matinês, que eram incríveis. As festinhas de garagem.
1: Ó! Oh, com, né, vassoura.
2: Era Broadway, Playboy.
4: Olha.
2: Playboy, né?
1: Uh-huh.
2: Playboy na freguesia. Aeroanta. Radar Tantã.
1: Nossa, ela ia em tudo.
2: Era todas as pegadinhas da nossa região aqui da Zona Norte.
1: Ela ia em tudo, bicho.
3: Caramba.
1: E você beijava cada hora, você ia em uma, beijava, ia na outra, beijava,
3: é
1: ia na
3: lógico,
1: outra,
3: né,
1: beijava?
3: Robson?
2: Abafa o caso.
3: É lógico, né? Vai lá o quê? Pra dançar?
1: Pra quê, né, gente?
4: FM. Ah, é.

0: Nossa, todo mundo vai sofrer a dancinha, Paulo. A dancinha os me bailes. Deu saudade, agora chorei agora.
1: Os bailes,
0: eu já contei aqui a história da prima da Beatriz, minha amiga, né?
1: Sim.
0: Beatriz que mora em Mirassol e ouve a gente.
2: O que aconteceu que eu não sei?
1: Desiludiu,
0: eu queria namorar com a prima dela de todo jeito. Já vindo de Recife.
1: Ah lá.
0: Aí, a gente foi nas nossas matineias aí.
1: Ah lá.
0: Eu falei, é hoje.
1: É hoje. Atitude.
0: Aí, vamos lá. Confiante, vamos lá, né, molecada na matinê.
1: Confiante, né, cachorro?
0: E aí, ela sumiu no meio do negócio lá da discoteca.
2: Sumiu?
0: Sumiu.
1: Sumiu?
0: Sumiu. Aí eu...
3: Ela ficou sabendo que você ia, ela...
0: Não, a gente foi junto. Foi todo mundo. Eu, ela. Ah, tá. Aí, eu tava num ambiente e fui pra parte que era a lanchonete, assim. Tava na pista e passei por um corredor que ia até a lanchonete. Ela tava no meio lá, agarrando com o menino lá. Fiquei triste pra caramba.
1: Ela foi comer na lanchonete.
2: Safada.
0: Fiquei triste, não fala. Cidadinha, pode ser que ela... Se ela estiver ouvindo a gente, será que ela vai lembrar?
1: Ela foi comer na lanchonete.
2: Ah, ela tá viva, desculpa.
0: Não sei, nunca mais vi.
2: Desculpa.
0: Nunca mais vi. Pode ser também. Ela ouve falar.
2: Ela foi safada.
0: Ela foi. Hoje tá tudo bem. Passou o tempo, passou. Ô, Tatá, conta aí.
1: Ai, não é possível.
0: Do Pavlovski, como é que chama aí? Salomão Pavlovski?
2: Não, não é. Uma mulher. Inaxinlaza.
0: Como é que é o nome?
2: Inaxinlaza.
0: Não deve ser isso. É isso?
2: Ah, depois você lê aqui, é difícil falar,
0: ah,
2: viu?
0: Ah, tá, eu achei que era alguma zoeira.
2: Tem 101 anos, você já sobreviveu à Segunda Guerra Mundial, venceu um câncer de mama.
0: Meu Deus!
2: Se recuperou de duas fraturas no quadril e hoje tem uma rotina ativa de atividades físicas.
0: Ó, tá vendo, Paulo Gomes? Que vergonha,
2: 101
0: hein?
2: Anos levantando peso, você tem noção?
0: Que isso?
2: Ah, tem uma coisa, a dieta. Cortou duas coisas da dieta. Prestem atenção pra vocês já começarem
0: hoje.
2: Quando
0: você fala cortou, é que ela cortou essas duas coisas e o resto continua.
2: O resto continua, mas
1: anota.
2: Isso aqui não consome mais.
1: Anota.
2: Adivinha.
3: Cerveja?
2: Não.
0: Linguiça?
1: Chocolate?
0: Não.
2: Açúcar.
0: Aham, meu, nossa, que novidade.
2: E farinha.
0: É mesmo?
2: É, nada de pãozinho.
0: Essa
2: nada
0: mulher
2: de
0: inventou
2: a
0: nutrição, a profissão.
2: Exatamente.
0: De nutricionista.
2: Exatamente.
0: Então, todas falam isso.
2: O que, que ela faz? Ela usa azeite de oliva, verdura, legume, carnes brancas como frango.
0: Olha lá.
2: Né? E ela deu uma entrevista falando dessa longevidade dela. 101 anos. E ela tá segurando aqui na foto um peso de 5 quilos e fazendo agachamento, tá bom?
1: Olha lá.
0: Meu Deus do céu.
3: Tá vendo?
0: Tem cara que da minha idade não faz agachamento mais.
3: Eu tenho outro segredo.
2: Qual?
3: O pessoal fala, Ana Maria, você tá jovem. Agachamento, só que nos novinhos, sabe?

0: FM, Jorge Matheus. Lance individual aqui no nosso Estação Band FM no AAUIAAR. Continua mandando mensagem aí, a gente tá falando aqui das coisas que a gente tem saudade nesta vida maledeta.
1: Boa noite, meninos. Boa noite, Tatá.
2: Boa noite, minha querida.
1: É a Alexandra, motorista de aplicativo.
0: Oi, Aleca.
1: E vendo o Robson falar aí do pessoal que ia lá naquele namoro na TV lá, era engraçado que o pessoal falava a idade, que tinha 20 anos, 30 anos, né? Ou 20 anos, 22 anos. Você olhava para as mulheres, a mulher parecia que tinha 40 e tinha só 18.
0: Mas os meninos também.
1: Hoje em dia o povo tá mais bonitinho, né?
2: É verdade.
1: E eu tenho saudade também dessa época do Silvio Santos. Não vou me prolongar igual a mulher aí, mas eu também tenho saudade. Eu também era muito de ficar no domingo em casa pra assistir o Silvio Santos. Mesmo. E eu quero meu moletom tom-tom.
0: Tá vendo? Quem sabe, não, hoje?
2: Ó, você vê Ana Maria, por exemplo, você não fala que ela tem a idade que ela tem.
0: Não, né? Mudou muito esse parâmetro.
2: Mudou muito
3: esse parâmetro. Eu acho que eu tenho 30.
0: É, não, é por aí. 30 mais 4. 30 mais 4.
2: É verdade. É que hoje tem um monte de tratamento, né?
0: Tem, o pessoal vai seguir. Nossa. E outra, né? Isso barateou.
2: Baratinho.
0: Por mais caro que ainda seja, se você comparar com mais, era caríssimo.
2: Era caro, verdade.
0: Que a gente não podia.
2: É verdade.
0: Hoje você paga no cartão, pô. É. Você pendura lá.
2: É verdade.
0: Só toma cuidado com o médico que você vai, que tem uns picaretas.
2: Isso.
4: Ah, pelo amor de Deus.
0: Não é? Pelo amor de Deus.
4: Escolhe os melhores.
0: Escolhe bem, escolhe conversa bem com quem já foi, aquela coisa que a gente fala. Olha isso aqui, menino.
2: Que?
0: Vê se não é. O movimento entre rapazes jovens está ganhando adepto na internet. É o Pheromone Maxing.
2: Ah, meu Deus.
0: A ideia é reduzir a quantidade de banhos para exalar mais feromônios.
2: Ai, que geração besta.
0: Feromônio é o seguinte, feromônio é uma coisa muito controversa até hoje. Tem gente que diz que não tem feromônio em humano.
2: É, só em animal.
0: Só em animal. Entende? Não, os homens têm um tipo de feromônio. É uma substância química que você exalaria com o seu cheiro, com o seu... com o seu suor, aquela coisa toda, que teria o poder de provocar atração no sexo oposto.
3: Ah, é?
0: Pois é.
2: Tipo o quê?
0: Tipo querer, né?
2: Não, o cheiro.
0: Não dá pra... Não sei. Eu não sei o que.
2: Tá bom, o que eles estão fazendo?
0: Até hoje. O que eles estão fazendo? Eles deixam... Porque eles dizem o seguinte... Diminuindo o banho, fica aquele cheiro natural do corpo. E o cheiro natural do corpo do homem... exalaria feromônios que atrairia mais mulher.
4: Não é possível.
0: Entre os jovens que participam há relatos de sucesso. Tem um rapaz no TikTok que diz que parou de lavar o cabelo e passou a receber elogios femininos.

0: Se ele usasse um perfume ruim.
1: É lógico.
2: Médicos discordam. Uma endocrinologista ouvida diz que não há evidências de que ficar sem tomar banho torna a pessoa mais atraente, nem mesmo se é confirmada a tal existência dos feromônios em humanos. Algo que é controverso, eu falei aqui já há bastante tempo. Aquela que diz assim, cheiro de macho, né?
1: Mas cheiro de macho não é cheiro de ficar sem tomar banho?
2: Sem tomar banho, né? Não é catinga, né?
1: Não é, Ana Maria?
3: Lógico.
1: O que é cheiro de macho, Ana Maria?
3: Macho cheiroso que usa perfume.
1: É limpinho, não é? Limpinho.
3: E aí
1: cabelo
3: dá,
1: lavado,
3: aí
1: nada feio.
3: Dá pra dar uma fungada daí. Aí a gente quer cheirar.
1: Aí você quer morder.
3: É. Ô, louco!
2: Lá vê, você vê como é que é? Eu uso perfume. Ana Maria, você não sabe até onde eu uso o sabonete específico.
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0: Carlo, abre caminho aqui no nosso Estação Band FM. Vem, vem cá.
1: Vamos lá,
0: vem,
1: pai.
0: Que você tem função importante
1: feriadão
0: hoje.
1: Feriadão não está como,
0: é, então,
1: né?
0: Não está como. É, Paulo Gomes, tá, dá trabalho pro menino aqui, vai, que é feriado, ele tá muito folgado, meu.
2: A Ana Clara mandou pra você.
1: Salve, Ana Clara.
2: Ferormônio!
1: Aí lascou, hein?
2: Não vai saber ferormônio, hein?
0: Ferormônio? É.
2: Segunda palavra, bailinho.
1: Bailinho.
2: Nossa,
1: bailinho,
2: velho.
0: Da hora, tio.
2: Terceira e última palavra, namoro na TV.
1: Namoro na TV. Isso é longo, isso não é uma palavra, isso é uma bíblia, né? Um versículo da bíblia.
0: Tá bom.
2: É. Ele não vai saber nenhuma.
0: Não, Robson, vai nenhuma. Ele não tá,
2: porque
0: envolvido.
2: Porque é tudo composto.
0: Aí,
2: é, vai.
1: Namoro na TV.
0: Não é porque é feriado que você vai inventar moda, não. Vem pra cá. Não vou esperar muito, não, hein? Pra não estourar o tempo. Vem pra cá, tio. Oi. Oi. Oi, é. Oi, é.
1: Vamos começar rimando assim de mansinho. E aí? Que saudade dos bailinhos. Vou continuar com proceder. Saudade de assistir o Silvio e o namoro na TV. É, o bagulho era da hora. Época em que a gente desenrola. Nós estamos aqui desenrolando. E eu tô aqui só improvisando. Agora eu vou dizer: o que, que é feromônio? Ah, mano, sei lá, isso é coisa do demônio. O que eu achei? Aí
2: é,
1: o que...
2: é o cheiro. O cheiro pode ser que seja.
0: Tá.
2: Né?
0: É, entendeu? É, pode ser. Faz um scratch aí pra encerrar. Vamos lá.
2: Pode,
0: vai lá.
2: Pode.
0: Faz pra encerrar.
2: Ô, mano, você tomou banho hoje? Faz uns dias que você não toma banho.
0: É,
2: pai.
0: Você tá usando feromônio?
1: Não, eu tomo banho, você é louco. Eu não sei, não, viu?
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0: Band FM, menos é mais, com Matheus Fernandes, lapada dela aqui no Estação.
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0: dá uns negócios, né?
1: É óleo, né?
0: Dá uns negócios, né?
1: É óleo, óleo na pista.
0: Eu acho que é óleo. Vem cá. Vai, Ana Maria.
2: Vamos lá.
0: Vamos lá, meu bem.
2: Pensamento.
3: Olha na pista.
2: De hoje.
0: Vai.
2: Olha, diz que vai. Tem gente que a vida amorosa é igual a meia. Nunca acha o par, quando acha é furado.
4: Basicamente é
0: desse jeito mesmo.

0: FM, Zezé de Camargo, irmão da Lua, amigo das estrelas. Aqui no Estação Band FM tem gente na linha. Alô?
1: Alô?
0: Quem fala?
1: A Stephanie.
0: Stephanie! Muito bem.
1: Tudo ótimo.
0: Stephanie, tá aqui Tatá. Fala com ela, Tatá.
2: Oi, Stephanie.
1: Oi, Tatá, boa noite.
2: Boa noite, minha corajosa.
0: Está aqui Paulo Gomes. Está aqui, está aqui Ana Maria Brisa. Pronto. Estou eu aqui, Robson Ramos também.
3: Hospício, né?
0: Stephanie, você tá em casa, você tá na rua, você tá onde agora?
1: Estou em casa.
0: Tá em casa, na boa, muito bem. Stephanie, do que você tem saudade daquele seu tempinho?
1: Ai, eu sinto falta da minha adolescência.
0: Aí, ó. Você é de que ano?
1: Eu sou de 2000.
0: Então sua adolescência não faz tanto tempo assim. Foi 2012, 2013, por aí, certo?
1: 2014, 2015.
0: E aí, o que você tem pra contar pra gente desse tempo?
1: Ai, nesse tempo...
3: Orkut.
1: Orkut, né? Minha mãe não deixava a gente sair muito. Então, a gente dava aquelas escapadinhas.
2: Você escapava pra quê?
1: Saía com os amigos, pra ir pras festinhas.
3: Pra ficar com os menininhos, né?
1: Aproveitava, né? Já que a mãe não deixava a gente sair.
3: Essa risada foi um sim.
0: Mas já que não deixava, aí que aproveitava.
2: O que você fazia, Stephanie?
1: Ah, eu saía muito com os meus amigos. Às vezes minha mãe ia trabalhar. Quando ela voltava, tinha um monte de amiguinho aqui no portão de casa.
0: Meu Deus, gente.
3: Rapaz, e ficar com os meninos, né?
1: É, né?
3: Quantos mais ou menos que você beijava numa balada, assim?
1: Eu não ia muito pra balada. Eu ia mais pra festinha, assim, em casa de amigos. Ah, eu comecei a namorar muito cedo. Eu comecei a namorar com 15 anos.
0: Nossa! Ah, e aí? E o que resolveu?
1: Aí eu aquietei, né?
0: Ah, aquietou?
3: Ah, ela é tão aquietei. Santinha,
0: Você
3: né?
0: tem quantos filhos já?
1: Eu não tenho nenhum.
2: Gente!
4: Treinando!
2: Olha que título

0: Felipe Rodrigues ignora aqui no nosso Estação Band FM. Um beijo pra quem tá nas rodovias, estradas. É feriado, o pessoal volta, o pessoal que viaja volta pra casa.
1: Final de semana prolongado,
0: prolongado,
1: né?
0: Prolongado.
2: Pessoal na Dutra aí, ó.
0: Sai, Bandeirantes. Ligação Rio-São Paulo.
1: É. Você que tá nas
0: pessoal
1: rodovias
0: que tá em
1: Brasil.
0: Outros lugares onde a Band FM chega e que também tem esse movimento de saída e chegada.
2: O Brasil inteiro, né?
0: Vai curtindo a programação da Band.
1: Não, você que tá nas rodovias, manda áudio aí também.
0: Manda também, fala, tá cheio aqui, ó.
2: Manda buzina de caminhão.
0: Buzina de caminhão, legal. Buzina de caminhão legal, tem aqui, inclusive.
2: Tem.
0: Ô, vem cá, Calvão.
3: Vem cá.
0: Lá vem. Tá feliz? Tá feliz?
3: Eita.
0: Você tá feliz?
3: Aqui é Flamengo.
0: É líder, amigo.
3: Segue o líder.
0: Flamengo, cara, é líder, um ponto na frente. Pela primeira vez, 54 pontos contra 53.
3: Campeão, amigo.
0: Só que assim, o Palmeiras era líder desde a oitava rodada e entregou na 26ª, faltando 12 pra acabar. Será que vocês vão segurar?
3: Vamos ser campeão. Acabei de falar.
0: Eu acho que não.
3: Flamengo campeão, amigo.
1: Que grosso, tá grosso hoje, hein?
0: Eu acho que não. Eu acho que o Palmeiras retoma ainda e o Palmeiras vai ser campeão.
3: Mas aí de um São Paulino a gente...
0: Não, eu só tô fazendo uma análise.
3: É?
0: Eu só tô fazendo uma... Aliás, por falar em análise, a Tata. Quero que a Tata analise o 3-5-2 do professor Dorival. Pai Dodô acertou. São Paulo agora. São Paulo só ganha agora.
2: Esse aqui que você foi?
0: Isso.
3: É.
2: Não, mas aquilo ali foi um acaso, porque você...
0: Jogou pra caramba.
2: Não, foi acaso.
0: Não, tem
2: como,
0: mandar um vídeo,
2: porque os dados não mentem.
0: Jogou muito.
2: Ó, se a gente olhar pro passado, você vai entender que não faz sentido nenhum.
1: Cara, ela tem um vazamento pra falar isso. Concordo com ele. Foi sem querer, cara.
0: Sábado não foi.
2: Foi sem querer. Foi
0: o outro
2: um acidente.
0: Foi, mas desse não.
2: Esse foi só que você foi lá.
3: Mas Palmeiras vai ser campeão. A palmeirense
0: olha
3: agora
0: aqui.
3: Com dois.
0: Hoje ainda tem um jogo pelo Brasileirão. Vitória e Grêmio vai começar já em Salvador. Dois times estão lutando na parte de baixo também. E a semana de Libertadores pra Flamengo, pra Fluminense, pra Vasco da Gama na Sul-Americana e Atlético Mineiro na Sul-Americana.
1: Quarta-feira.
0: O que tem?
1: Convocação da seleção brasileira, por incrível que pareça.
0: Rapaz, tem uma pré-lista. Você viu a pré-lista? Já tem uma pré-lista do Ancelotti aí.
3: Olha aí.
1: Vai voltar tudo, Tata. Vai voltar tudo a seleção.
0: Então, mas agora já tem caras novas aqui, ó. Goleiro Otávio. Do Cruzeiro tá nessa pré-lista, é onde ele põe os nomes que talvez vão, talvez não.
3: Talvez.
0: Jonathan Jesus, zagueiro, aliás, bom jogador. Zé Lucas, que é do Cruzeiro, também. Matheus Pereira e o Caio Jorge. Do Corinthians, Hugo Souza, o goleiro. Mateuzinho, lateral. O André e o Breno Bidon, hein? Esse é bom de bola mesmo, esse tem que ir pra seleção
1: mas
0: mesmo.
1: Mas nesse nível que o Corinthians tem quatro na pré-lista, não sei, olha, o Corinthians não ganha mais.
0: Eu Flamengo tem o Lino e tem o Pedro, e o Santos tem o Gabriel Bontempo, que é bom jogador, também tá na pré-lista.
3: Eu sou o Ancelotti, contratava o time do Flamengo todinho, tá bom?
0: Aí vai ficar sem time pra jogar, Libertadores.
3: É, meu.
2: Esta sexta.

0: Band FM, Gustavo Lima. A gente fez amor aqui no nosso Estação Band FM. Olha aqui, quem mais?
1: Boa noite, Band FM, Flávio de Campinas na área. Pô, vocês falaram que a Ana Maria não parece a idade que tem?
2: Não.
1: Ela tá fechada no Durepox na cara. Ela tem o Durepox na cara dela, pelo amor de Deus. Aparenta que ela tem muito mais.
2: Me respeita, rapaz.
0: Você tá usando produtos químicos na face?
3: Não, isso aqui é a genética. Ana Maria, não força também.
4: Rude, foi rude.
0: Não, outro dia você virou de lado, parecia que tinha um arame pendurado.
3: Não, isso é genética, menino.
2: Só uma pessoa que
0: pode... Você tem arame pendurado?
4: É fios de...
3: respeito aqui com os mais velhos.
4: É fios de chocolate.
0: Tem o nome.
4: Não, eu não tenho, não tem nada disso, não.
0: Tatá não tem, ó. Tá mantendo.
2: Mas quem pode entregar pra gente se tem ou não tem aquela...
0: Dona Cota, vem cá, Dona Cota. Vem cá, Dona Cota.
2: Olha o cheirão do cigarro.
0: Meu Deus, joga o cigarro fora. Dona Cota, 3 anos que eu parei louca, já. Véio. Nunca, não tem
5: tô
0: coisa melhor.
5: Eu passo aqui pra ver minha amiga Ana Maria, saudade dela. Você tá bem?
6: Tô bem, menino. E você?
5: Olha, quem me ensinou a fumar foi essa aqui, a doninha aqui, viu,
0: Ana Maria? Ela fumava mesmo, pra caramba.
5: Por causa da Ana Maria. Aí ela parou e eu...
0: Então tem que parar, ô Dona Cota.
2: Dona Cota, aqui.
5: Eu continuo, Tatá.
2: Olha essa beleza.
4: Tudo bem, Dona Cota?
5: Ai, eu adoro escutar as histórias dessa corajosa.
2: Olha lá.
0: Você gosta?
4: Se a contar sua história no Quem Ama Não Esquece.
5: Olha, se eu for contar a história, a gente tem história, eu e a Ana Maria aqui, viu?
4: Tem alguma história assim lá do passado que vocês sentem saudade?
5: Tem muita coisa. Isso aqui era terrível, essa piriguete.
3: Me respeita. Olha, tá no ar, viu? Cuidado com o que você fala. Ela era piriguetinha assim.
5: Antigamente a gente falava biscate na nossa época, né? É, mas só que na nossa época tinha que esconder muito, porque antigamente não é igual a jovem de hoje, né?
3: Ah, é?
5: É, na nossa época não podia dar no primeiro encontro. Não podia. Então a gente... Antigamente era assim.
0: Fala assim, Dona Cota.
5: E aí,
0: as pessoas estão acostumadas.
3: E aí essa danadinha aqui, ó, cuidado com o que você vai falar, viu? Não esquece que isso aqui é meu trabalho, tá?
5: Não, mas eu lembro, assim, uma época que ela conseguiu. Primeira vez a gente ficou feliz que ela conseguiu, depois de um mês, pegar na mão do menino.
3: É mesmo?
0: Ah,
5: um
0: que
5: mês
0: Deus.
5: Pra um pegar mês? Na mão do menino. Nossa, pra pegar na rola era um ano.
0: Ah, que isso? Meu Deus!
5: Há outros tempos.
0: Meu Deus, para!

0: simplesmente acontece. Muito
1: ainda
0: bom,
1: bem,
0: né?
1: A dona Cota vazou, Ana Maria.
0: Não foi, não, ela tá demais. Ela perdeu o freio.
2: Também. É, ah,
0: perdeu
2: ela
0: o freio
2: é.
0: Total.
2: Todo mundo tem uma amiga assim, né?
0: Que é isso?
2: Todo mundo tem uma amiga
0: filtro.
2: Que fala.
0: É, mas ela perdeu completamente o filtro. Eu já vi, né?
3: Desculpa, viu? Desculpa.
0: Mas isso aí significa que você também.
2: Mas assim, gente.
3: É, mas ela é pior. Ela consegue ser pior que eu.
2: É.
0: Olha aqui, vamos falar quem ganhou o presente? Moletom exclusivo da Band FM para te aquecer deste friozinho. Tem as cores, hein? Preto com laranja, off-white com verde, off-white com caramelo. Você escolhe a cor do seu jeito. Foi ela, a Estela Cristina Pavlakis.
2: Ai,
0: alô, Estela, parabéns, Estela, meu bem! Você
1: parabéns,
0: ganhou,
1: hein?
0: Menina, parabéns para Estela. E voltamos amanhã, né? Quer dizer, não, eu não volto. Amanhã eu não venho. Amanhã tenho um cuidado pessoal pra fazer. Tatá vai estar aqui dirigindo.
1: Pronto, bora.
0: Vai estar aqui dirigindo a caminhonete.
1: Ó, e
0: vocês
1: agora...
0: junto com ela, e pelo amor de Deus, não vão sabotar, claro.
2: Eu não sei o que eu tenho que pôr no ar, não, viu,
0: tá,
2: gente?
0: É,
2: amanhã
0: Paulo,
2: a estação vai ser meio...
1: Paulo, não, vai dar,
2: não,
1: vai dar certo.
2: Não, lógico que vai.
1: Fala
2: vai
1: aí,
2: dar
1: Gomes.
2: Certo.
1: Ó,
2: vai
1: e
2: certo.
1: Hoje não tem Voz do Brasil.
0: Não, tem melhor
1: agora
0: do
1: é uma
0: carnaval.
1: Hora de música que sabe o que vem aí?
0: Ah.
1: O show das rodovias e dos bairros.
2: Tchau,
1: tchau. Vai
0: nessa.
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8: Você trocou as pastilhas ou os discos de freio do carro? Então é hora de tomar um cuidado importante, fazer o pré-assentamento. É ele que ajuda as peças novas a se ajustarem melhor, deixando a frenagem mais eficiente. Para isso, nos primeiros quilômetros, faça freadas suaves, sem forçar, e dirija com mais cuidado nos 300 quilômetros iniciais. Esse cuidado vai fazer toda a diferença.

certo por aí. Estamos juntos aqui na Band FM em todo o Brasil. Eu sou o Robson Ramos, por aqui com você, aqui pra cima sempre, como sempre. A Band FM é bem melhor. A sua rádio do seu jeito, uma hora direto com a música que você adora, tocando aqui na programação da Band FM. Aproveita para mandar seu beijo, seu alô, contar o que você tá fazendo nesse feriado do 7 de setembro também. A gente bota você no ar por aqui. Simone Mendes.

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Independência, feriado. Como a gente falou agora há pouco no Estação Band FM, tem um monte de gente em estrada no Brasil inteiro aí, voltando pra casa. Aproveitou, em alguns lugares teve sol, outros choveu muito. Teve uma garoinha, deu uma atrapalhada, mas quando você passa com a família, tá tudo certo, né? Fica todo mundo guardadinho ali, bonitinho, e já vale o passeio. Beijo pra Tânia, que mandou um boa noite aqui na Band FM também. Paz e luz pra todo mundo, valeu, obrigado pelo carinho. Quem também veio foi a Cirleide de Lourdes, tá por aqui, tá atrás do Pix da Beleza, ela quer ganhar presente. E o Samuel também tá por aqui, tá na promoção do iPhone. A Band FM tem as melhores promoções do Brasil. Você vem, participa com a gente sempre. Aproveita. Diz aí, o que você tá fazendo de bom? Como é que está a sua segunda-feira, seu feiradão? Pode mandar áudio também aqui no WhatsApp da Band FM em 11 999 919197, de qualquer lugar. A gente te espera e vamos trocando uma ideia aqui na Band FM também, hein?

0: Band FM Léo Magalhães. Agora somos eles. Aqui na programação da Band FM com você que está com a gente aqui. Alô!
1: Grande Robson!
0: Oba!
1: Boa noite! Beleza?
0: Beleza! Fala, Anselmo!
1: Tô aqui nesse fim de feriadão.
0: Maravilha!
1: Com friaca.
0: É, tá vindo dura
1: de tomar
0: vida.
1: Um chá bem quente. Tô aqui debaixo das cobertas. E claro, aqui na companhia da Band FM.
0: Muito bom.
1: Uma ótima semana, Robson.
0: Valeu, abraço. Abração. Pra você também, seu irmão.
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0: A moleza de hoje não estará presente, tá? Então você vai dormir, vai acompanhar aqui a noite da Band FM com o Marcelo Dias, pegando no soninho, pra amanhã tá em pé todo mundo bonitinho. Tudo bem, Marcelo
1: Dias? Tudo bem,
0: Dias?
1: Rob. Tudo nosso amigo, né? Rob.
0: Ah, tô aqui, bebê. O adoro
1: Rob ficar. O Rob não vem amanhã.
0: Amanhã eu vou cuidar do negocinho, mas na quarta-feira estamos de volta.
1: Amanhã teremos Tatá no Estação.
0: Vai ser legal pra caramba.
1: É isso aí,
0: ela Rob. Vai fazer o Quem Ama no Estação.
1: Então volte na quarta. Por favor, tá?
0: Vem aí, Super 6 e a noite na Band, com certeza. Beijo, hein?
1: Band Lobby às 10 horas.
0: Valeu. Né?
2: Falou. 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